0: Porém, aos que ainda sonham na clausura do eu, presos nos mil obstáculos da fantasia que lhes cristaliza as impressões. Falamos a vós outros, que sentis a sede do universalismo, anônimos companheiros da humanidade que se esforça por emergir das trevas para a luz. Como aceitardes a estagnação como princípio e a felicidade exclusivista como fim? Felicidade só para mim? Alimentemos a esperança renovadora. Não invoquei Jesus para justificar anseios de repouso indébito. Ele, Jesus, não atingiu as culminâncias da ressurreição sem subir ao Calvário. E as suas lições referem-se à fé que transporta montanhas. Não reclameis, pois, ingresso em mundos felizes antes de melhorar o nosso próprio mundo. Esquecei o velho erro de que a morte do corpo constitui milagrosa imersão da alma no rio do encantamento. Rendamos culto à vida permanente, à justiça perfeita, e adaptemo-nos à lei que nos apreciará o mérito sempre de conformidade com as nossas próprias obras. Nosso ministério é de iluminação e de eternidade. O governo universal não circunscreveu as atividades à guarda de altares perecíveis. Não fomos convocados a velar no círculo particular de uma interpretação exclusivista, senão a cooperar na libertação do espírito encarnado, abrindo horizontes mais claros à razão humana, refazendo o edifício da fé redentora que as religiões literalistas esqueceram. Sopros imensos da onda evolucionista varrem os ambientes da Terra. Todos os dias ruem princípios convencionais, mantidos a título de invioláveis durante séculos. A mente humana perplexa é compelida a transições angustiosas, a subversão de valores, a experiência social e o processo acelerado de seleção pelo sofrimento coletivo perturbam os tímidos e os invigilantes, que representam a esmagadora maioria em toda parte. Como atender a esses milhões de necessitados espirituais se não receberdes a responsabilidade do socorro fraterno? Como sanar a loucura incipiente se não vos transformardes em imãs que mantenham o equilíbrio? Sabemos que a harmonia interior não é artigo de oferta e procura nos mercados terrestres, mas aquisição espiritual só acessível no templo do Espírito. Faz-se, pois, necessário, acendamos o coração em amor fraternal, à frente do serviço. Não bastará em nossas realizações a crença que espera. Indispensável é o amor que confia e atende, transforma e eleva, como vaso legítimo de sabedoria divina. Sejamos instrumentos do bem, acima de expectantes da graça. A tarefa demanda coragem e suprema devoção a Deus. Sem que nos convertamos em luz, no círculo que estivermos, em vão acometeremos a sombra aos nossos próprios pés. E, no prosseguimento da ação que nos compete, não nos esqueçamos de que a evangelização das relações entre as esferas visíveis e invisíveis é dever tão natural e tão inadiável da tarefa quanto a evangelização das pessoas. Não busquei o maravilhoso, a sede do milagre pode viciar-vos e perder-vos. E o que tem de gente perdida buscando só os fenômenos? Vinculai-vos pela oração e pelo trabalho construtivo aos planos superiores, e estes vos proporcionarão contato com os armazéns divinos que suprem a cada um de nós segundo justa necessidade. Falando aqui da parábola que ele fala: se o nosso Pai veste com tamanha beleza os lírios do campo, nem Salomão em toda a sua beleza pôde vestir. Se ele alimenta os pássaros do céu, lembra? Vinculai-vos pela oração e pelo trabalho construtivo aos planos superiores. E estes, os planos superiores, vos proporcionarão contato com os armazéns divinos que suprem a cada um de nós segundo a justa necessidade. As ordenações que vos escravizam na paisagem terrena, por mais ásperas ou desagradáveis, representam a vontade suprema. Não galgueis os obstáculos, nem tenteis contorná-los pela fuga deliberada. Vencei-os. Titia vai repetir. Não galgueis os obstáculos, nem tenteis contorná-los pela fuga deliberada. Vencei-os, utilizando quem?
1: A vontade
0: e a perseverança. Ensejando o crescimento aos vossos próprios valores. Fugir da encrenca não resolve nada. Eu tenho que enfrentar. Essa é a prova. E muito menos eu tenho que dar vazão, eu tenho que me educar. Ninguém reencarnou para fazer o que dá na cabeça, porque se nós formos fazer o que dá na cabeça, nós perdemos a encarnação. Porque normalmente o que dá na nossa cabeça é besteira. Temos que nos disciplinar mesmo. Cuidai em não transitar sem a devida prudência nos caminhos da carne, em que, muita vez, imitais a mariposa estouvada. Atendei às exigências de cada dia, rejubilando-vos por satisfazer as tarefas mínimas. E tem que fazer, e fazer com alegria, cantando, Senhor, as estranhas, entendeu? Com alegria, não é com rebeldia. Não intenteis o voo sem haver aprendido a marcha. Sobretudo, não indagueis de direitos prováveis que vos caberiam no banquete divino antes de liquidar os compromissos humanos. Impossível é o título de anjos sem serdes, antes criaturas ponderadas. Ainda não sabe nem lavar a panela, que tem preguiça, quer ser chamado de anjo. É para acabar. Soberanas e indefectíveis leis nos presidem aos destinos. Somos conhecidos e... Opa! Somos conhecidos e examinados em toda parte. As facilidades concedidas aos espíritos santificados, que admiramos, são prodigalizadas a nós por Deus em todos os lugares. O aproveitamento, porém, é obra nossa. Pergunta que não quer calar. Eu estou aproveitando a minha encarnação verdadeiramente para o meu aprimoramento moral? A pergunta que não quer calar. Lembrete, nós nascemos para isso. Ninguém nasceu para juntar dinheiro para comprar um carrão. Ninguém nasceu para construir um casão. E muito menos ninguém nasceu para brincar de Romeu e Julieta. Isso tudo faz parte, mas não pode ser a base da minha vida. Quem brinca de Romeu e Julieta quebra muita cara. Perde às vezes a encarnação. Passa a vida inteira só choramingando. Ainda morre envenenado. É sério, gente. Então essa pergunta nós devemos fazer. Eu nasci para o meu aprimoramento moral. O que eu estou fazendo para isso? Entendeu? Tá vindo para a fac. Boa. Aprendendo. A pergunta que não quer calar. Estou vivendo? A pergunta é íntima. A resposta também é íntima. Continua ele, chicotada, é só ele. O aproveitamento, porém, é obra nossa. As máquinas terrestres podem alçar-vos o corpo físico a consideráveis alturas. A gente pega um avião desse e vamos a não sei quantos mil pés. Essa máquina pode fazer isso. Virgo. Mas o voo espiritual, com que vos libertareis, olha aqui, da animalidade, jamais o desferireis sem asas próprias. Não tem como tu pedir o azeite da outra colega, não. Ou tu leva o azeite, ou então tu vai perder o rumo.
2: Vai ficar na escuridão.
0: Vai ficar na escuridão. Esse voo espiritual, só com asas próprias. Tenho que garantir já agora. A consolação e a amizade, olha, de benfeitores encarnados e desencarnados, enriquecer-vos-ão de conforto, quais suaves e abençoados flores da alma. Entretanto, fenecerão com as rosas, vai acabar, como as rosas de um dia, se não fertilizardes o coração com a fé e o entendimento, com a esperança inquebrantável e o amor imortal. Sublimes adubos que lhes propiciem o desenvolvimento do terreno do vosso esforço. Olha a palavra de novo. Esforço sem... Não cobiceis o repouso das mãos e dos pés. E ele ainda diz, e nós ainda falamos assim: ah, não, eu estou estudando para um concurso, porque eu quero trabalhar só 6 horas. Segunda a sexta. E o resto? Ah, eu não sei. Trabalhar pouco. É, qualquer semelhança é mera coincidência. Mas o povo quer dormir no pudim mesmo. Nós só saímos para trabalhar, porque senão não vai ter como comer. Não cobiceis o repouso das mãos e dos pés. Hashtag. Antes de abrigar semelhante propósito, procurais a paz interior na suprema tranquilidade da... Isso quer dizer o quê? Eu não vou comentar, mas eu vou comentar essa. O cidadão já fez tudo. Ele já fez todo o trabalho interior. Consciência tranquila é: tô no Cristo. Abandonai a ilusão antes que a ilusão vos abandone. Abandonai a ilusão antes que a ilusão vos abandone. Qual é a minha ilusão? Que eu vou pro céu ver anjo. Aí eu vou lá, vejo os... e eu vi que não tem anjo, não tem céu. Quem foi que me abandonou? A ilusão. Tem um capiroto. Abandonai a ilusão antes que a ilusão vos abandone. Empolgando a chefia da própria existência. Esse homem é 10. Empolgando a chefia da própria existência. Deixai plantado o bem na esteira de vossos passos. Empolgando a chefia. Seja tu. Somente os servos que trabalham gravam no tempo os marcos da evolução. Só os que se banham no suor da responsabilidade conseguem cunhar novas formas de vida e de ideal renovador. Os demais, chamem-se monarcas ou príncipes, os demais são os preguiçosos, tá? Ministros ou legisladores, sacerdotes ou generais, tia... Seja que for! Entregues à ociosidade, ou seja, independente de título, meu filho, entregue à ociosidade, classificam-se na ordem dos sugadores da terra. Não chegam a assinalar sua permanência provisória na crosta do planeta. Adejam, né, que seria, é voar, tá? Voam como insetos multicores, tornando a poeira de que se alçaram por alguns minutos. Regressando, pois, ao corpo de carne, valei-vos da luz para as edificações necessárias. Participemos do glorioso Espírito do Cristo. Convertamos-nos em claridade redentora. O desequilíbrio generalizado e crescente invade os departamentos da mente humana. Combatem-se desesperadamente as nações e as ideologias, os sistemas e os princípios. Estabelecida a trégua nas lutas internacionais, surgem deploráveis guerras civis, armando irmãos contra irmãos. A indisciplina fomenta greves. A ânsia de libertação perturba o domicílio dos povos. Guerreiam-se as esferas de ação entre si, encarnados e desencarnados, de tendências inferiores, colidem ferozmente aos milhões. Inúmeros lares transformam-se em ambientes de inconformação e desarmonia. Inúmeros lares. Duela o homem consigo mesmo no atual processo acelerado de transição. Equilibrai-vos, pois, na edificação necessária, convicto de que é impossível confundir a lei... Está falando aí da lei o quê? Esse L maiúsculo, que lei é essa? Ou trair-lhe os ditames universais. Ninguém passa a perna na lei, não. Perorando, concluindo, Eusébio proferiu pela sentida prece, invocando as bênçãos divinas para a Assembleia. Sublimes manifestações de luz fizeram-se então sentir sobre nós. Encerrados os trabalhos, os companheiros ainda presos ao círculo carnal começaram a retirar-se em respeitoso silêncio. Calderaro conduziu-me à presença do instrutor e apresentou-me. O alto dirigente recebeu-me com afabilidade e doçura, cumulando-me de palavras de incentivo. Precisávamos servir, explicou ele, encarecendo as necessidades de assistência espiritual amontoadas em toda a parte, reclamando cooperadores abnegados e fiéis. Quando Calderaro se referiu aos meus projetos, mostrou-me Eusébio paternal sorriso e expondo-nos providências diversas a tomar, recomendou-nos puséssemos em contato com o grupo socorrista a que o assistente emprestava ativa colaboração. Logo após, ao retirar-se, ladeado ali, acompanhado pelos assessores que lhe compunham a comitiva, o nobre mentor confortou-me bondoso.
2: Ser feliz.
0: Dirigindo a Calderada expressivo olhar, acrescentou:
2: dado ensejo, conduze-o ao serviço de assistência às cavernas.
0: Tomado de curiosidade, agradeci, sensibilizado, e dispus-me a esperar. Assistência às cavernas, é para onde vamos? Qual foi a página que nós... 29, né? A página 29, alguém deseja algum comentário? Na página 29, alguém marcou? Vê se vocês estão bons de detalhes.
3: É imprescindível, né? Na atualidade, é um corpo de energia, de ajustar a respiração.
0: Isso, indubitavelmente, ok. Você quer que comente isso aí? Então vamos lá. Indubitavelmente, a intenção não pode ser mais nobre. É, entretanto, indispensável, considereis a vossa necessidade de integração no dever de cada dia. Porque o que acontece? Impossível é progredir no século sem atender às obrigações da hora. Torna-se imprescindível, na atualidade, recompor as energias, reajustar as aspirações e santificar os desejos. É muito comum nós, espiritualistas, rogarmos a assistência de espíritos superiores. Então, se eu sou católica, eu peço a proteção da Virgem Maria, do santo disso, santo daquilo. Se eu sou da Umbanda, do orixá disso, do orixá daquilo. Se eu sou protestante de Deus, né, do Espírito Santo. Ok, ele diz assim, olha, é louvável tu solicitar. A pergunta é, o que que tu estás fazendo para merecer a companhia deles? Porque nós sempre queremos alguém para resolver as nossas encrencas, sem querer pagar o preço para isso. Então, quando eu olho para o Francisco Cândido Xavier, que tem como um guia, um Emmanuel, que foi nada mais, nada menos do que um padre, lá no livro Renúncia, o padre Damiano, participou, conviveu com plena Inquisição, foi um padre Manuel da Nobre, foi um senador. A pergunta é, para ele ter não só a presença de Emmanuel, mas de um doutor Bezerra de Menezes e tantos outros espíritos, qual foi o preço que ele pagou? Moralização. Entendeu? Então, para eu ter a companhia desses espíritos, eu tenho que me tornar melhor. Você imagina eu indo para o Forró Bodó e o espírito desse me acompanha. Quando tu vai para o Forró Bodó com a Conceição? Não vai, gente. Então, nós precisamos pagar o preço. Por isso que ele diz, torna-se imprescindível na atualidade recompor as energias, a reajustar as tuas aspirações e santificar os teus desejos. Só aí é três tapas. Pá, pá, pá. Primeiro, quando ele diz, recompõe as tuas energias, tu está muito desestruturado, muita raivinha, muito xilique, muita reclamação, está totalmente desestruturado. Segundo, reajusta as tuas aspirações, vê o que tu anda buscando, o que tu aspira. E santificar os desejos.
4: Agora acabou.
0: Não vá pro forró. Santificar os teus desejos.
5: Renuncia
0: o forró bodó. Você imagina a mamada de Tereza? Quando tu vai mais pro forró bodó? Tu consegue imaginar uma coisa dessa?
6: Porque não tem outro forró, só é bodó.
0: É, porque é o que eu aprendi, forró bodó. Vocês já entenderam? Cada um tem o seu forró bodó. Você consegue entender? Porque esses espíritos... Pois é, eles renascem, a cabeça é outra. É só para nós entendermos o que é evolução. Próximo. Na página 30, alguém?
7: Tem.
0: Tem quem? Calma, aonde? Qual foi a tua?
8: Seguinte, não basta crer na imortalidade.
0: Desencarnei, estou no mundo espiritual. Vai ser perguntado, Conceição, tu acreditava na existência e na sobrevivência da alma? É assim?
9: Não. Não basta crer na imortalidade da alma, na diabo é a iluminação que nós vivemos.
0: Então não basta a informação, é necessária a vivência. A cada um é dado segundo suas obras. Meus irmãos, fazei brilhar a vossa luz. Pronto, só tem espírito iluminado aqui, Tony. É isso aí, fazei brilhar a vossa luz. Leva o azeite para acender. Não tem como emprestar isso de ninguém. Então, trocando em miúdo, não me basta só saber. É necessário eu viver. Vivendo é que eu vou acender essa luz dentro de mim. Meus irmãos, nesse processo de moralização, o que os espíritos dizem? Que nós conhecemos espíritos pelo seu linguajar, pela sua forma de falar. Então, eu também sou um espírito. Nós tínhamos que nos observar, inclusive, a nossa fala, para sabermos em que nível nós estamos. Você imagina, e pego de novo um espírito de superior, uma Madre Teresa, falando chulo? E esse processo, nesse processo de renovação, nós temos que nos preocupar, inclusive, com o nosso vocabulário. Próximo, quem era o senhor?
10: Guardeiros da fé viva.
0: Que o desejais ser doravante no mundo, não obstante os percalços que se nos defrontam, existe de vós o quê?
10: Cabal demonstração de estar.
0: Como deve ser a demonstração de estar de certo de espiritualidade divina. Vanguardeiro. O que é um vanguardeiro? Hã? É o que está ali na frente. Ele não está falando para espiritualistas? Vanguardeiros da fé viva. Que eu desejais ser a partir de agora no mundo, não obstante os percalços que o mundo, né, nos defronta, exige-se de vós como deve ser, né? A demonstração de estar de certo de espiritualidade divina. Ô povo, vocês não são vanguardeiros, né? Vocês estão na frente? Demonstra o que é ser espírita.
11: Ele quer ser o exemplo, mas ele não quer dar o exemplo.
0: Não quer dar um exemplo. Demonstra o que é ser. Eu uma vez eu estava no Paraná e o rapaz disse assim: olha, nós somos aqui 8 mil espíritas reunidos. Foi me dando uma tristeza. Eu digo, meu Deus, bastou um Chico para fazer o que fez, uma Amado para fazer o que fez, uma Irmã Dulce para fazer o que fez. Nós somos 8 mil aqui e não fizemos nada. Ou seja, o espírita, nós espírita, no cotidiano, somos iguais aos outros. Nós não fazemos diferença. Agimos como qualquer um. A gente até late, uau, uau, uau. Entendeu? Não fazemos um movimento de renúncia, de resignação, de tolerância, de paciência. Para a pessoa olhar e dizer, nossa, a pessoa é diferente, né? Quem é essa pessoa, hein? O que ela é? Nós não fazemos diferença. Nós, espíritas, ainda não fazemos diferença no nosso dia a dia. Próximo. Fala, filha, qual é? Na mesma página?
12: Nossa meta é não se confadece com o exclusivismo
0: ególatra. A porta divina não se abre a espíritos que se não divinizaram pelo trabalho incessante de cooperação com o Pai Altíssimo. E o solo do planeta que vos prendeis provisoriamente representa o abençoado círculo de colaboração que o Senhor vos confia. Recolhei o orvalho celeste no escrínio do coração sedento de paz. Contemplai as estrelas que nos acenam de longe como sublimes ápices da divindade. Todavia, não esquece o campo de luta presente. Todos nós somos chamados à luta no local a qual estamos inseridos. A família que tu estás é a família que você precisa para o seu aperfeiçoamento. O trabalho profissional que você está inserido é o trabalho que você necessita para o teu aperfeiçoamento. Foi aí que Jesus te chamou. E o convite é transformar o planeta no templo de Deus. Como é isso? Comentamos na semana passada. Aqui eu considero um templo. Então aqui, oi querido, oi amor, tá boa, tá ótima. Senta, não senta você, imagina. Pisou no pé, oi querida, pisou. Tá tudo, não, tá ótimo. Porque eu estou dentro do templo. E lá fora? Vai empurrando para sentar. Não, eu quero sentar primeiro, né? Entendeu? Então, ou seja, esse propósito de transformar o planeta no templo e exercer esse meu trabalho aonde eu estou inserido.

0: não ficar só dentro e muito menos só com aqueles que professam a minha religião. Tem que acabar com isso.
1: Alimentemos a esperança renovadora. Não
0: invoquei Jesus. Ok, achei. Porque é muito comum, não invoqueis, aqui ele está falando da oração, Jesus, para justificar anseios de repouso indébito. O próprio nosso Senhor Jesus não atingiu a culminância da ressurreição sem subir o Calvário. Trocando em miúdos, eu não devo fazer a minha oração pedindo para o Papai do Céu, para o nosso Senhor Jesus, tirar todas as provações. Mas sim, se ele tirar tudo, como é que tu vai crescer, criatura? Como? Então é muito comum, por exemplo, no WhatsApp, né? É muito comum. Que Deus lhe dê um bom dia, um maravilhoso dia, um maravilhoso dia, uma maravilhosa semana, que você tenha muita paz, que você tenha... Eu digo, gente, se o Papai do Céu for ouvir esse monte de coisa aqui, ninguém vai evoluir. Porque é necessário os percalços da vida para eu poder crescer. Tia, como é que a gente fala? Bastante percalços para você, dificuldade, e que o nosso Senhor... É assim! É um ato de amor! Que você tenha bastante dificuldade e que o nosso Senhor Jesus lhe dê força para superar todos cantando a oração de São Francisco. Pronto, acabou. É só você dizer, aproveitem e vê o estudo no site, no Mundo Maior, que vocês vão entender os nossos desejos. Mas é autêntico isso, é verdade. Porque, meus irmãos, é igual o Espírito dizendo boa sorte. Ok? Boa o quê? Que eu não entendi?
2: Boa sorte.
0: Boa sorte para acabar. Não é assim que a banda toca. Então, verdadeiramente, se nós tivéssemos maturidade espiritual, a nossa oração é: Senhor, manda o que o Senhor achar que eu consigo carregar. Gente, na parábola dos talentos, ele deu para um, ele deu só um. E justamente esse que ele só deu um, o que que ele fez? Ele deu um. Dica, hashtag, quando o papai deu só um, é porque ele sabia exatamente o que aquele é capaz de fazer. E ele sabia que a capacidade daquele era zero. Por isso ele deu só um, porque não ia ter multiplicação, não. O que eu estou querendo dizer? Quando o papai dá, é porque ele sabe que nós temos, ele sabe o nosso limite. Gente, ele sabe o nosso limite. Então, mesmo esse pouco que ele coloca, nós ainda reclamamos. Toda aprovação que bater na tua porta, que bater na minha porta, pode ter certeza que vem com uma fitinha de presente dizendo assim, ó, você pode. Não tenha dúvida disso. Toda aprovação que o papai mandar, vem uma fitinha, você pode. Eu estou te mandando na medida exata, nem mais e nem menos. Deixa de reclamar, deixa de fazer bico, pega esse embrulho e vai evoluir. Não fica perdendo tempo. Porque o Papai do Céu não se limita aos nossos chiliques e muito menos aos nossos caprichos pessoais. E ele não está nem aí para o nosso drama. Vou me matar. Mata, filho. A primeira surpresa é que tu não vai morrer. E se tu acha que está ruim, vai ficar pior. Depois dessa aula, a intenção é essa. Antes era bom dia que não acontece nada de ruim com você. Olha, vocês assistiram um filme Procurando Nemo?
2: Sim.
0: Gente, tem uma filósofa lá maravilhosa, que é a Dory. Vocês lembram dela?
2: Uhum.
0: Ela é uma grande filósofa. Ela olha pro pai e ele diz assim, eu não quero que aconteça nada com o Nemo. Ela, nada, nada. Nada, não vai acontecer nada, se não acontecer nada, não tem nada para viver, nada para contar, nada. Mas não é isso. Se você protege demais, o outro não cresce, não evolui. Meus irmãos, os Espíritos nos dizem constantemente, sabe aonde nós mais aprendemos?
2: Na dor.
0: Ninguém aprende de biquíni pegando sol lá no Havaí. Água de coco. Isso é férias, é um momento light. Em verdade, nós evoluímos é na luta. E essa luta é com quem? Quem é o bom combate? O sapo quer sair, né, Zé Paulo? Você enfia o sapo pra dentro. A preguiça diz não lava. Aí tu te impõe, lava. Você vai e lava. Esse é o bom combate. Essa luta que nós devemos constantemente exercitar. Eu quero

0: forró bodó. Aí a alma diz, eu quero, e tu diz, não. E você fica naquela luta. Esse é o bom combate. Não. Não vá. A língua querendo fofocar e você segura. É a língua, a língua. A culpa é da língua. A língua que é fofoqueira. A língua quer fofocar e você fecha o dente e não deixa a língua sair para fofocar. Põe água na boca e canta, faz qualquer coisa. Entendeste? Então, sempre nesse processo de bom combate. Por isso que eu digo assim, hoje, ao decorrer do dia, em qual momento eu fiz um sacrifício? Em que momento eu fui para o combate? O combate é me enfrentar. É me enfrentar. É eu querer fazer algo que eu sei que vai me fazer mal, mas eu me imponho a fazer o certo. Essa é a luta. Esse é o bom combate. Constantemente. Tem mais ainda? Isso aqui não é utopia, não. Isso aqui é autêntico. É autêntico que nós somos espíritos. E que temporariamente nós estamos na carne. Daqui a pouco todo mundo está voltando para o mundo espiritual. E talvez possamos nos encontrar no mundo espiritual. E tem um tempo para isso. Nós temos data de validade. É autêntico. É real. A pergunta sempre que devemos fazer, poxa, eu não sou daqui, eu estou aqui. E eu tenho que aproveitar essa oportunidade para o meu aprimoramento moral. Só é isso, gente. Por que a gente tem tanta dificuldade de aprender a ser bom? Né? Por quê, né? Fale, meu amigo. Qual é? O governo universal? O governo universal não nos circunscreveu às atividades à guarda de altares perecíveis. Não fomos convocados a velar no círculo particular de uma interpretação exclusivista, senão a cooperar na libertação do espírito encarnado, abrindo horizontes mais claros à razão humana, refazendo o edifício da fé redentora que as religiões literalistas esqueceram. Trocando em miúdos, ele está dizendo assim, nós, os espíritos desencarnados, viemos à Terra para trazer religiosidade, não está discutindo religião, que são altares perecíveis. Uma coisa é religião, outra coisa é religiosidade. Então, hoje nós temos muitas religiões, muitos religiosos e pouquíssima religiosidade. Por isso que ele coloca altares o quê? Perecíveis. Na 33. Não busqueis o maravilhoso, é isso? A sede do milagre pode viciar-vos e perder-vos. É a busca do fenômeno. A busca só do fenômeno. Por exemplo, vamos dizer que você é espírita, você é um dialogador, você participa de reunião mediúnica. E você vai lá, mas a tua intenção é olhar o fenômeno, é ver o médico se estribuchar. Você quer acompanhar, você acha legal aquilo dali. Você não tira absolutamente nenhum conteúdo de ordem moral para a tua moralização. Tu estás preso apenas ao fenômeno. É o que ele diz. Pode viciar-vos e perder-vos. E tem muita gente perdida.
1: Em outras regiões, quando você busca só o milagre de receber, né? E não busca naquilo que você recebeu, algo para a tua vida, para a tua moral, realmente. Né?
0: Com certeza. Algum comentário mais, gente? Então tá, próxima semana vamos permanecer nesse capítulo, tópico a tópico. Vamos orar? Divino amigo Jesus, amigos espirituais aqui presentes, a nossa união de pensamento é para lhe agradecer, Senhor, por mais uma oportunidade aonde o mundo espiritual, através do livro, nos sacode, nos faz recordar e, de certa forma, gritam para que possamos ouvir o nosso objetivo aqui na Terra, o nosso propósito. E, principalmente, recordar que somos espíritos temporariamente habitando esse corpo físico. Muito obrigado, divino amigo, pelas lições. E se algo temos a te pedir, é que nos fortaleça para o dia a dia. Nos ajude para o bom combate, para combater esse grande inimigo que persevera ainda dentro de cada um de nós. Egoísmo, vaidade, orgulho,
2: acomodação. É para com ele, Senhor, que devemos estar em luta constante. Muito obrigado, amor de nossa vida.

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1: Olá, amigos. Aqueles que estão ligados no canal do YouTube da Rádio Web Rádio Portal da Luz. Há muito tempo divulgando o amor, divulgando a Boa Nova. Nós estamos com o nosso estudo de todas as quartas-feiras, às 20 horas, a hora de Brasília, transmitindo pela internet, pelo canal do YouTube da Rádio Web Rádio Portal de Luz, esse estudo da Boa Nova. Nós estamos trabalhando, estudando e divulgando, né, o conhecimento do Evangelho de Jesus através do livro Boa Nova. Esse livro, Boa Nova, ditado por Humberto de Campos, psicografado por Chico Xavier, esse livro nos traz verdades do Evangelho de Jesus, que, segundo Humberto de Campos, são contadas no folclore, no mundo espiritual. Então, essas histórias que foram separadas, como nós vimos no episódio número 1, são 30 tópicos, são 30 capítulos, e contam histórias muito interessantes da passagem de Jesus pela Terra, e contam história detalhada. É, Jesus com a família Zebedeu, Jesus com João o Batista, Jesus com Maria de Nazaré, Jesus com Joana de Cusa, Jesus e Bartolomeu, Jesus e Tomé. Todos esses exemplos que nós estamos dando, eles são passados de forma muito detalhada. E hoje nós fizemos o prefácio do livro, a introdução do livro, na semana passada com o nosso irmão Fábio Carvalho, presidente da Federação Espírita do Estado do Maranhão. E nós hoje trazemos a nossa irmã Eliana Araújo, convidada especialíssima para o primeiro capítulo, né? E nós vamos chamar a Eliana para se apresentar. Nós vamos abordar hoje o capítulo número 1, Boa Nova, né? Seja bem-vinda, Eliana. Boa noite.
2: Boa noite, Isnand. Tudo bem? Boa noite a
1: todos.
2: Tudo
1: em paz, graças a Deus. E com você?
2: Tudo bem, graças a Deus. É um prazer e uma honra estar aqui hoje com você, iniciando esse programa, esse estudo tão bonito que é do livro Boa Nova. Eu estive acompanhando com o primeiro programa, né? E aí eu me propus acompanhar sempre no dia seguinte, porque é muito gostoso realmente estudar o livro Boa Nova.
1: Muito bom esse livro. E, Eliana, você viu que a proposta que o Fábio trouxe no esclarecimento que ele nos trouxe na introdução, que a gente vê que uma obra como essa, ela não é uma obra, digamos assim, que veio por acaso, né? Ela foi algo planejado. Jesus sabe o que está fazendo, né? Jesus sabe o que está fazendo. Jesus nos esclarece com esse evangelho que chega até nós, né? E o Fábio colocou muito bem a importância dos espíritos que nos orientam, que nos guiam, de retirar desse folclore do céu essas 30 histórias. E por que só 30? Né? E por que essas 30? Né? Helena, vamos começar o nosso programa de hoje e nós vamos fazer uma prece. Eu faço a prece inicial e você faz a prece final. Combinado?
2: Combinado.
1: Então vamos elevar o nosso pensamento ao alto, ao Mestre amado Jesus, a Deus, Pai de infinita bondade, pedindo a permissão para o início desse estudo, que o esclarecimento nos chegue através dos mentores, trabalhadores espirituais que nos cercam, onde nós estivermos, dependendo do horário em que vamos ouvir, vamos imaginar a proteção, vamos receber a proteção, a orientação e a instrução dos bons espíritos. Vamos pedir a fluidificação da nossa água, vamos pedir o passe magnético, de acordo com a necessidade que nós apresentamos momentaneamente. Mestre amado Jesus, esteja conosco hoje e sempre, permanecendo nos nossos corações, nos confortando, nos iluminando e nos guiando. Que assim seja sempre. Eliana, vamos começar dando logo boa noite bem aqui para quem chegou. Tiago Leite, não sei se você conhece, nosso irmão Tiago.
2: Conheço. Boa noite, Thiago.
1: Já deu boa noite para nós. O Tiago vai fazer o capítulo 2, João Batista. É Jesus e o precursor. Será na próxima semana. Tiago é um jovem que chegou aqui em Imperatriz, no Maranhão, vindo de Campina Grande, da Paraíba, mas ele é pernambucano, a esposa dele é aqui do Maranhão. E ele acabou chegando aqui como um grande trabalhador e se inseriu no NEP José Grosso. E hoje é um importante trabalhador da nossa casa aqui, do Centro Espírita José Grosso, Imperatriz, no Maranhão. Tem também, quem foi que entrou? Patrícia. Boa noite, Patrícia. Boa noite, Maria do Carmo. Boa noite, Walter Siqueira. Tem um povo entrando aí para assistir. A curiosidade está grande sobre o nosso programa. Patrícia de Cássio Campos. De Cássia Campos. Maria do Carmo Castro, boa noite, Maria. Gente, pode colocar aí de onde vocês estão. Walter Siqueira se tornou membro do grupo, do canal, foi adicionado ao canal. Viu Fabiano Cordeiro, boa noite, meu irmão, seja bem-vindo. E pode fazer algum comentário aqui no chat que a gente vai colocando aqui para a gente ir trocando ideias, né? Maria do Carmo é de Niterói, no Rio de Janeiro. Um abraço, Maria do Carmo. Eliana, você é muito conhecida, mas você hoje está falando para um público também daqui de Imperatriz e das cidades vizinhas aqui, né? Nós temos um trabalho de divulgação aqui nas cidades do Maranhão, próximas, Amarante, Açailândia, Estreito, no Maranhão, lá onde caiu aquela ponte no final do ano passado. É uma cidade próxima daqui. A Patrícia é de Sorocaba, São Paulo. Um abraço para o povo de Sorocaba. Helena, faça uma apresentação de você. Diga de onde você é, como você trabalha, quando, onde.
2: Bom, meu nome é Eliana, eu sou de Ubatuba, litoral norte do estado de São Paulo, e conheci o NEP através das palestras do Arthur Valadares, o Núcleo de Estudos e Pesquisas do Evangelho. E aí fiquei com muita vontade de começar a compreender alguma coisa, né, sobre as palavras do Cristo. Então, entrei no site do NEP Brasil e procurei ali alguns NEPs para estudar. Fiz estágio em vários deles. Fui estagiando em cada NEP diferente. Acabei que fiquei com o NEP Alcione, que por conta do horário e do dia, sábado, 7h30 da manhã, que é o
1: Olha
2: melhor
1: só.
2: horário que eu tenho. E aí acabei ficando com eles apenas por conta dos estudos da psicanálise agora.
1: Sim.
2: E aí eu reduzi um pouco os estudos do NEP. E a gente também tem um programa aqui que foi a indicação do Rinaldo Soares para o Luiz, que nos convidou para fazer o programa Centelha de Luz.
1: Centelha de luz,
2: A
1: muito
2: gente
1: bom.
2: começou a estudar a irmã Sheila, e agora a gente está com o estudo da Meimei.
1: Muito bom, eu já participei no estudo da
2: Já.
1: Meimei, sensacional.
2: Vai ao ar
1: Vamos lá.
2: todo sábado, né?
1: Não sei se você conhece a Helena, mas o Ricardo também está aqui. Ricardo
2: Olá,
1: Melo.
2: o meu parceiro aí, o Ricardo Mello.
1: Varginha presente, Minas Gerais. Ele se deu uma fugidinha da aula para poder assistir. Eliana, o capítulo primeiro da Luiz Boa Nova, ele tem o título Boa Nova. Aí aqui é bom a gente começar a diferenciar logo. A grafia de Boa Nova, ela é com hífen. E a grafia antiga do Boa Nova, quando ele foi editado pela primeira vez, é um Boa Nova sem hífen. Aí tem até uma justificativa para dizer que foi mantido o Boa Nova sem hífen. No título da obra, com uma, digamos, uma licença poética, né? Mas o capítulo primeiro foi grafado da forma moderna, agora da nova forma de se redigir essa expressão, digamos assim. Então, Boa Nova com hífen É o primeiro capítulo do livro Boa Nova, sem hífen. São os mistérios da língua portuguesa. É muito interessante, porque no capítulo primeiro, Humberto de Campos, ele é muito. Para quem não conhece a obra de Humberto de Campos, ele, quando encarnado, ele era da Academia Brasileira de Letras, foi presidente da Academia Brasileira de Letras. Humberto de Campos recebeu nas mãos o livro Parnaso de Além-Túmulo, recentemente publicado, com poesias de vários autores, de diversas correntes poéticas, de diversos movimentos históricos da poesia portuguesa e brasileira dos séculos XVII, XVIII, XIX, né? E esse livro foi colocado na mão de Humberto de Campos, e Humberto de Campos achou muito estranho, porque ele conhecia todos aqueles poetas, todos aqueles escritores. E ele foi olhar, e a obra Parnaso de Além-Túmulo, que o Chico escreveu, ela não fugia. Não fugia do estilo literário de cada um, de quem está lá, de quem escreveu lá. Ele pesquisou e disse: olha, esse livro aqui era para ser um prêmio Nobel de literatura, porque é impossível uma pessoa escrever, uma só pessoa escrever, dentro das características de escritores de tão diferentes matizes. E ele é um profundo conhecedor da mitologia grega, da mitologia romana, da história, dos clássicos gregos, dos clássicos romanos, dos clássicos do iluminismo francês. Então ele escreve com uma desenvoltura muito grande. Ele era um cronista que escrevia todos os domingos no jornal mais publicado da América Latina. Então ele era muito lido, ele era muito assistido pelas pessoas. Ah, tem mais gente aqui, Nonato. Ah, Nonato aqui, de Independência do Ceará. Nonato tem um trabalho fantástico no Ceará, Independência. Muito bom. Nonato já convidou a Eliana para fazer uma apresentação aí, um estudo do Evangelho com você, senão faça a escavação. Eliana, Ricardo, Tiago, pode botar na sua agenda aí. Me peça o telefone depois que eu passo o telefone de todo mundo. Aí, Nonato que morou muito tempo lá em Marizias. Então vamos
2: Ah,
1: lá.
2: legal.
1: Eliana, essa boa nova, no capítulo primeiro, é a apresentação para nós da terra do Evangelho. É Jesus dizendo que está vindo, é Jesus preparando a sua chegada, né? O que que você retira desse capítulo para a gente iniciar essa troca de ideias, para a gente deixar o povo curioso para ler o livro depois?
2: Bom, o que a gente sabe, né, também é que a maioria dos povos, exceto os hebreus, eram idólatras e politeístas. Então, a gente vai começar a ver aqui no início do livro que existe uma história por trás. Então, a gente vai pesquisando e vai vendo aqui que esses povos acabavam associando atos obscenos, né, através de beijavam a imagem, realizavam sacrifícios humanos. Os pais sacrificavam os próprios filhos como ofertas, isto também está em Jeremias, capítulo 19, versículo 5. E aí a gente vê que anteriormente à chegada do Messias, era tudo muito bagunçado, parece que as coisas estavam se perdendo, existia até a ideia de um Deus único, mas essas ideias eram muito ocultas, não eram amplamente aceitas. Então, os hebreus, né, são esses primeiros a praticarem o monoteísmo, que vão trazer essa ideia do Deus único. E só que os judeus acabam se perdendo porque eles negligenciam a lei moral e ficam cultuando as práticas externas, né, exteriores. E aí, então, vai se instalar a incredulidade, vai se espalhar, e aí esse capítulo da boa nova, né, a boa notícia, que está chegando uma nova aliança. E essa aliança que a gente vai ver aqui é Jesus, que vai ser enviado para chamar, então, os judeus à observância da essencialidade da lei e revelar esses novos horizontes espirituais. Então, ele vem abrir os horizontes para falar: olha, para vocês, o que é essencial. E aí a gente vai lembrando também da parábola do grande banquete, que é quando Jesus ali conta a parábola, lembrando de todos os profetas que vieram a Jerusalém, que vieram também aos outros cantos, mostrando, né, preparando essa vinda dele, mas que foram perseguidos, crucificados, mortos, né, muitas vezes. E ele prepara então essa nova aliança. Então, após os profetas, estaria sendo preparado a vinda do Messias. E aí, o livro, capítulo 1, ele vai contando, né, essa preparação, em que aquele momento já foi tendo um momento mais de paz, de tranquilidade, menos, né, confusão, menos atrocidades, menos crimes. Então, ninguém entendia o porquê, mas aquele povo começa a viver uma situação de paz, de tranquilidade. E aí, ele vai contando a história que eu vou deixar com você.
1: Interessante, Eliana, que a gente destacar aqui é que você colocou muito bem. Houve um processo assim de refazimento da aura planetária para a chegada de Jesus, né? Então os espíritos superiores, eles trabalham preparando a chegada de Jesus. Então, quando Jesus chega, o que existia de domínio? Existia a ligação entre o politeísmo romano com o politeísmo grego, né? Juntando naquele processo de mistura das duas raças, né? Porque na história, quando a gente estuda, se diz que os romanos dominaram os gregos pela força e os gregos dominaram os romanos pela filosofia, pela cultura, pela mitologia. Né? Então eles tinham muito conhecimento, muita sabedoria. Foram dominados, militarmente, mas eles não conseguiram sobrepujar a cultura romana, não consegue sobrepujar a cultura grega. Então ocorre um processo ali de mistura, de integração das duas culturas, que é um processo que se estuda na história de forma bem detalhada e bem aprofundada, que não nos cabe que a gente aprofundar muito. Mas é interessante que esse Estado romano gigantesco, politeísta, militarista, expansionista, esse Estado, ele tem essas políticas arrefecidas em função da chegada do Mestre. Ou seja, Jesus e as entidades angélicas, os espíritos de luz, os espíritos crísticos que auxiliam Jesus, que foram chamados para esse processo. Que a gente, lá no livro A Caminho da Luz, a gente fica sabendo que Jesus se reuniu com os demais espíritos crísticos do sistema, diz que a reunião foi no sol, para decidir, definir a vinda de Jesus à carne, que Jesus havia prometido que encarnaria, que viveria entre nós aqui, né? E interessante é que começa aqui, a Boa Nova vai dizer, que começa um processo de pacificação, diminuição das tensões. E chega ao poder, né, Caio Júlio César Otávio. Ele está descrevendo no livro Boa Nova. Ele está trazendo elementos dessa história para nós. Ou seja, chega ao poder, não obstante o lustre da sua notável ascendência, por uma série de acontecimentos felizes. Ou seja, uma série de acontecimentos fizeram com que o imperador romano criasse, chegasse ao poder, criasse a época de Augusto, que foi uma época considerada, sob o ponto de vista da história, augusta. Uma época renovada, uma época de bem-estar, de menos guerra, de menos conflito, de menos confusão. Por quê? Porque a aura planetária, ela estava renovada em função da chegada do mestre. Né? E o interessante que depois que Humberto de Campos faz esse resgate de como se deu esse processo, ele diz assim, ó, como se o mundo pressentisse uma abençoada renovação de valores no tempo, em breve todas as legiões se entregavam sem resistência ao filho do soberano assassinado. Ou seja, houve pacificação, né? Houve pacificação entre os estados. Houve pacificação entre as nações para a chegada de Jesus. Ou seja, a vinda de Jesus à Terra como ser encarnado, e não só como ser divino presente constantemente, ela causa uma transformação gigantesca no ambiente terreno. Né? Aí ele diz mais: uma nova era principiara com aquele jovem enérgico e magnânimo. O grande império do mundo romano, como que influenciado por um conjunto de forças estranhas. Forças estranhas para eles, para nós hoje. Dando a boa nova, a gente sabe que isso aqui é o magnetismo de Jesus. Né? Atingindo não só as figuras humanas, as figuras espirituais desencarnadas que aqui conviviam, sob o comando de Jesus, mas só o plano de aproximação de Jesus, a preparação do ambiente para a chegada de Jesus, provocou o que ele chama aqui, com essas forças estranhas, provocou alteração da aura planetária. Né? Como que, influenciando um conjunto de forças estranhas, descansava numa onda de harmonia e de júbilo, depois de guerras seculares e tenebrosas. Ou seja, a Terra passa por um momento interessantíssimo de transformação para receber o Filho de Deus. Imagine, o processo de pacificação gera, claro, menos dor, menos sofrimento, mas gera também recuperação de espíritos sofredores, transformação desses espíritos sofredores, né? É como se eles estivessem alimentados por essa aura renovada, como se estivessem nutridos por essa energia beneficente que Jesus traz do alto.
2: Pois, Nandi,
1: Diga.
2: olha só que bonito também, que Humberto vai falar, né? A esfera do Cristo se aproximava da Terra numa vibração profunda de amor e de beleza. Imergiam nos fluidos do planeta os que preparariam a vinda do Senhor e os que se transformariam em seguidores humildes e imortais dos seus passos divinos.
1: Olha só. Helena, parece que eu nunca li isso, viu? Eu te digo, posso te garantir que esse capítulo aqui eu já devo ter lido umas 20 vezes, mas quando a gente estuda é diferente, né? A gente vai vendo os detalhes, né? Esse ponto parece que não. Helena, repita bem para mim, por favor.
2: Então, olha só, imergiam nos fluidos do planeta os que preparariam a vinda do Senhor e os que se transformariam em seguidores humildes e imortais dos seus passos divinos. Então, além do Cristo, estavam vindo aqueles também que estavam preparando João Batista, né? Que veio antes. Então, houve essa preparação, mas antes da vinda do Senhor também estavam emergindo aqueles que iriam preparar o caminho. Aqueles que iriam vir junto com ele, também que seriam então seguidores dele, né, humildes e imortais dos seus passos divinos. Então, ele não estava sozinho, né? Veio muita gente junto com ele aqui. Inclusive, continuando o texto, a gente vai ver que essa vinda do Cristo vieram muitos anjos, né? Por isso que houve aquela chamada a Estrela de Belém, mas isso foi a causa da iluminação do próprio Cristo que estava vindo para a Terra.
1: Sim. Helena, e a palavra é imergindo. Eles entraram nessa aura planetária, né? Eles se inseriram, eles se lançaram aqui. Ou seja, esses espíritos muito mais evoluídos do que nós, que ainda estamos nos arrastando na dor e no sofrimento, eles disseram assim: nós vamos entrar na lama, na sujeira, para dar o exemplo, para viver essa realidade da presença do Cristo entre os sofredores. Mas o interessante também é que fala dos humildes seguidores.
2: Eles já eram, né? Por isso que a gente se pergunta como é que os cristãos da antiguidade entregavam as suas vidas lá naquele circo de Nero, lá eles se entregavam cantando, eles eram mortos louvando a Deus, e a gente aqui, quando tem uma gripe, pede pelo amor de Deus para não parar numa santa casa. Como é que aqueles cristãos tinham essa grandiosidade, essa fé e essa firmeza de suportar o que viesse pela frente, pela fé que eles tinham então na eternidade da alma, né? Então a gente vai compreendendo que não eram espíritos também que estavam prontos para aquele testemunho. Eles
1: Sim.
2: vieram, né, para também nos ensinar a ter essa fé de conduzir, seja o que vier à frente, eu estou ali firme com a minha fé e eu não vou renunciar o que eu acredito.
1: Eles foram espíritos preparados, né, Helena? Não, a Boa Nova, ela não veio por acaso. A Boa Nova, essa boa notícia,

0: da aura do planeta. Então, o planeta estava mais limpo, o planeta estava mais pronto para as transformações. Nós, por exemplo, hoje, eu digo mesmo, dou sempre o exemplo de Paulo. Paulo, quando ele é despertado por Jesus, ele diz: Senhor, o que queres que eu faça? É? E em função de tudo que o Paulo viveu, largar tudo que largou, perder tudo, ele resolveu perder o nome. A transformação dele foi tão grande que ele perdeu tudo. Ele perdeu a carreira, ele perdeu a herança, a tradição, a história, ele perdeu tudo, ele reiniciou. Ele deu uma limpada no HD dele, começou do zero. Ele foi ser artesão para sobreviver. Agora, eu, por exemplo, eu sou professor, aí eu vou chegar e vou dizer assim: não, eu vou zerar tudo, eu não tenho mais de emprego, vou abandonar meu emprego, eu não, eu vou fazer o quê? Ah, eu vou capinar a rua durante o dia e pregar o evangelho durante a noite. E só para ganhar, para sobreviver. E a minha família? E os meus? Eu não vou abandonar os meus pelo Cristo. A gente não tem coragem, não, nem para isso, né? Agora imagine o chamado que eles tiveram. Aí você colocou muito bem, o cristão caminhando para o circo, né? Sabendo que vai morrer, que poderia muito bem dizer assim: ei, eu não conheço Jesus, não. Como o legionário romano coloca a tocha diante de Joana de Cusa e do seu filho e diz: abjura, abjura o teu senhor. Eu teria abjurado na mesma hora. Eu teria dito: nunca nem ouvi falar em Jesus, sei nem quem é. Mas na hora, eu não teria chegado nem na porta do circo. Eu tinha abjurado lá na hora que eles me encontraram. Tem a Teliana Pena. Boa noite, Teliana. Seja bem-vinda. Lúcio Flávio, de Minas Gerais. Eles tinham o coração puro. Olha que bela colocação do Lúcio Flávio. Realmente, era a pureza de coração em função desse alimento que eles tinham. A Ana Karina. Ô, Ana! Ana Karina lá de Fortaleza. É, olha aí, nós estamos sendo assistidos por tanta gente, Eliana. Que maravilha. Então, Eliana, era essa pureza de coração. Jesus fez uma asepsia nesses corações desse povo todo, né? Jesus, com o seu magnetismo, tocou todos eles de forma profunda e grandiosa.
1: E olha só também, a gente que estuda, gosta de estudar o Evangelho, e Humberto de Campos coloca aqui que essa vinda do Cristo era a festa de noivado. E o Antigo Testamento vai se referir, né, sobre esse noivado entre Deus e a humanidade. E aí o Novo Testamento agora, a parábola também volta lá do grande banquete, do
0: Sim. Grande
1: noivo.
0: banquete.
1: Com os hebreus, né? O noivo com a humanidade. Mas olha só, o noivo havia chegado. Aquela era a festa. O banquete era se alimentar das palavras do Cristo. E hoje a gente ainda está aqui se banqueteando das palavras dele. As palavras dele jamais passarão. Falar dele é se alimentar também desse banquete. E ele é esse noivo, e a gente vai comemorar então essa vinda, essa aliança que Jesus vai fazer com toda a humanidade.
0: Exatamente. Helena, com relação a essa doação do novo cristão, porque, gente, o que que a gente tem aqui? A gente tem o romano politeísta, o grego politeísta, dominando a cultura ocidental, e a gente tem um povo judeu que era monoteísta, fundado na lei de Moisés, lei dura. Lei da tradição, lei rigorosa, lei que punia, uma lei patriarcal, diz que desvalorizava e desrespeitava de forma profunda as mulheres. A gente vê pela mulher do poço de Jacó, né? Ela não podia nem conversar com Jesus, ela diz: mas você vem conversar comigo.

0: É, ela era mulher,
1: Tem
0: pior.
1: uma fala, Snaine, desculpa te interromper, mas ela fala
0: Não,
1: muito
0: você tem.
1: bonito no seriado The Chosen.
0: Sim.
1: Justamente quando ele tá no poço, ele pede água para ela, e ela fala: "Mas você tá falando comigo? Eu sou rejeitada por todo mundo." E ele fala para ela, né? É uma linguagem poética, mas é tão bonita. Ele fala: "Não pelo Messias."
0: Não pelo Messias, olha só. E Helena era um negócio tão interessante que ela era rejeitada. Ela deveria ser rejeitada por ele por dois motivos. Primeiro, por ser mulher. Depois, por ser samaritana. Então, Jesus não poderia nem se dirigir a ela. E ela se espanta. Aí, Jesus vai quebrando, estabelecendo novos paradigmas. Aí você vê o quê? Um povo judeu monoteísta, preso à tradição. E chega o Messias trazendo uma compreensão amorosa da lei. Aí Jesus é amor. Jesus é lei. Ele diz: eu não vim destruir a lei, mas é trazer uma nova interpretação. Porque ele traz a interpretação amorosa. Aí lá no Evangelho de João, ele promete mandar o Consolador, que é a interpretação justa, amorosa e caridosa da lei. Então, o Espiritismo é a expressão maior da lei de justiça, de amor e de caridade, que é a lei mais bonita do universo, que é divina, lei natural, universal, brotada da mente de Deus, que regula a nossa vida em qualquer lugar do universo onde nós estejamos. Então, quando Jesus se dirige, quando Jesus se dirige ao processo de reencarnação, de processo de encarnação, ele traz consigo essas mentes iluminadas, esses espíritos puros que o assistem. Houve um envolvimento muito grande dos espíritos crísticos dos outros planetas, do espírito crístico do sistema, para que essa missão de Jesus ela fosse uma missão exitosa. Por quê? Porque nós ainda somos muito atrasados. Nós somos tão atrasados que nós crucificamos. Nós crucificamos o nosso Cristo, né? Nós crucificamos o dono da nossa empresa, que nos dá o emprego e a oportunidade de viver, de ganhar o salário, de ter o trabalho, de aprender, de evoluir, de avançar, né? Então você coloca de uma forma muito interessante essa questão do momento, né, da dificuldade que era até para a chegada de Jesus. O que que você destaca mais desse capítulo primeiro?
1: Olha, Humberto vai dizer aqui que o Evangelho, então esse livro, se tornou mais vivaz e mais formoso do mundo e constitui a mensagem permanente do céu entre as criaturas no trânsito pela terra. O Evangelho, que são as palavras do próprio Mestre, o mapa das abençoadas altitudes espirituais. O mapa, por quê? Olha só que interessante. As altitudes espirituais são a evolução do próprio espírito que a gente precisa alcançar.
0: Precisa alcançar.
1: O mapa é o quê? O GPS. Se
0: É a
1: eu
0: orientação.
1: quero evoluir assim como Jesus está mostrando para chegar até nosso Pai, né? Então ele está mostrando o caminho. Ele está mostrando: ó, você tem que fazer isso, subir aqui, virar à direita, como o GPS mesmo. Esse é o mapa. Ele é um mapa para a gente acessar Deus. Como? Seguindo os próprios passos do
0: Sim.
1: Mestre.
0: Os
1: Porque
0: próprios passos do
1: ele é o
0: mestre.
1: guia. E aí Humberto coloca: ele é o guia do caminho. Por quê? Porque ele já chegou até o Pai. Ele tanto chegou que ele voltou. Ele foi espírito puro, o único espírito justo e puro que habitou o planeta, diz aqui o nosso Evangelho segundo o Espiritismo. Ele é o manual do amor. Quer ler? Como funciona o amor? O que é o amor? A gente não sabe o que é o amor. Ah, não, ah, o amor é isso. A gente fica pensando, o amor é aquilo. Cada um vai trazer uma concepção que tem interior. Você quer saber realmente o que é o amor? Leia o Evangelho. Jesus foi o amor encarnado no nosso planeta. E dá coragem e dá perene alegria. É tudo que a gente busca. É o amor, a alegria, a coragem e o mapa para a gente acessar Deus. A gente quer voltar até o Pai. Então, Não existe outro caminho, né? O caminho é a bondade, é o amor. E ele nos trouxe tudo isso, assim, de forma simples e prática para a gente acessar.
0: É
1: Mas
0: simples e prático porque ele estava vivendo, né?
1: ele era o próprio evangelho, né?
0: É, ele era o próprio evangelho, muito bem colocado. Helena, bem aqui no finalzinho da página 14, que você falou ainda agora sobre a festa, sobre a questão do noivado, né? Ele diz assim: a humanidade vivia então o século da boa nova. O século da boa nova, por quê? Porque foi tudo preparado para a chegada do Cristo, né? E essa festa, que foi essa transformação, essa preparação, preparava esse casamento que está lá nas bodas do Filho de Deus, que representa Deus, né? Que representa Deus na Terra com a humanidade. Ou seja, Deus casa com a humanidade. Deus está dizendo assim: eu sou responsável por vocês, eu cuido de vocês. Está aqui o meu filho que me representa, sendo esse instrumento de ligação do alto com o que está lá embaixo, né? E o que me chama a atenção aqui, ó, ia chegar a termo sublime emissário que você falou ainda agora, gente. O sublime emissário. Ele precisava vir? Não, ele não precisava vir. Ele só veio, ele só encarnou por necessidade nossa. É, então era Jesus cuidando de nós. Jesus veio à Terra porque cuida de nós, porque nós estamos sob a responsabilidade dele. Agora imagine, o Ellen outro dia falou numa palestra, nos estudos dele. Ele disse assim: nós hoje estamos no reino nominal. Hoje nós somos o que de melhor Deus tem, Jesus tem na Terra, sob o ponto de vista do desenvolvimento. Nós estamos como princípios inteligentes criados, simples e ignorantes por Deus, nós temos hoje a nossa melhor condição. Nós que estamos na Terra sob as ordens de Jesus. Mas nós já estivemos no mineral, no vegetal e no animal. Quando a gente estava no mineral, a gente era o melhor que o princípio inteligente poderia alcançar. A gente foi evoluindo no mineral. Depois a gente passou para o vegetal. E no vegetal nós fomos o que poderíamos ser de melhor no vegetal. Passamos para o animal. Também passamos. Olha a caridade de Jesus conosco. A paciência que Jesus tem conosco, a grandeza de Jesus diante de nós. Porque Jesus já é Espírito Crístico há muito tempo. Não são 10 mil anos, 100 mil anos, 1 milhão de anos, 1 bilhão de anos. Né? Que a Terra, de acordo com a ciência humana, há 4.650 bilhões de anos. 4 bilhões de anos e 650 milhões. Aí Jesus já era Espírito Crístico, que recebeu de Deus a ordem de conduzir esse planeta. A gente fica imaginando como é que um espírito desse fica quebrando cabeça comigo. Não é? Olha o tamanho da bondade de Jesus. Aí Humberto de Campos diz que ia chegar à Terra o sublime emissário. Olha que coisa maravilhosa! Sublime emissário de Deus que veio se casar com a humanidade. Por ordem de Deus. Muito lindo.
1: E ele começa essa chegada numa manjedoura simples, né? E humilde, para dizer para a gente que o que importa para a gente acessar todas as outras bem-aventuranças, para conquistar todas as virtudes que a gente deseja, o primeiro passo é a humildade. Sem ela é impossível avançar, sem ela é impossível se iluminar. Primeiro ponto, humildade. E outra, ele vem mostrar para a gente que é o seguinte. Não precisa mais daqueles templos imensos, seguir tantas regras para você acessar ou conversar com Deus. Basta simplesmente no meio da natureza, dos animais, ou mesmo sem nenhum lugar onde você estiver, mas acessar Deus só entre o seu coração e Ele. Então
0: ele diz.
1: ele vem destruir tudo aquilo que a gente, tudo aquilo que na época se imaginava que era necessário para acessar Deus, e ainda hoje. Porque se a gente está aqui hoje, Nandi, eu sentada aqui no meu quarto, você sentado aí, e a gente falando sobre o Evangelho, e assim, todos juntos aqui conosco no chat também, cada um na sua residência falando sobre ele, nós estamos aqui em um culto no lar.
0: Sim,
1: Em
0: Evangelho no lar.
1: ostentação propriamente com as suas energias e com a sua palavra, sem necessariamente estarmos em um local definido, com horário, presentes pessoalmente. Então, ele vem destruir todas as barreiras, todas as crenças limitantes, tudo que a gente acha que é impossível, ele veio trazer. E por isso que ele abalou demais, né? Abalou as estruturas.
0: Abalou as estruturas do mundo com a simplicidade. Ele não estava dando uma palestra um dia, aí eu fui perguntei assim: vem cá, se Jesus nascesse, Jesus não vai nascer de novo na Terra, mas se Jesus nascesse hoje e nascesse aqui em Imperatriz, no Maranhão, no bairro da Caema, que é o bairro, assim, aquele bairro mais pobre, né? E o que é que diriam as pessoas de Santa Catarina? De São Paulo, de Minas Gerais, que são estados mais desenvolvidos, Rio Grande do Sul, Paraná. O que eles diriam? Eles dizem assim: Jesus resolveu nascer no Brasil, vai nascer no Maranhão, Imperatriz, no bairro da Caema. Não. Jesus tinha que nascer aqui, na cidade do interior de São Paulo, uma cidade bonita, moderna, grande, no melhor hospital da América Latina. Melhor hospital. Os americanos iam dizer assim: Jesus nasceu no Brasil? Onde é que fica o Brasil? Os europeus iam dizer: Jesus nasceu no Brasil? Brasil não fica. Fica onde o Brasil? É na África? E Jesus nasceu naquele momento histórico daquele império gigantesco romano que dominava, né, grande parte do Ocidente. Aí Jesus foi nascer lá na Judéia, lá na Galileia. Mas ele não nasceu no melhor hospital de Belém. Ele não nasceu na melhor casa de Belém, né? Ele nasceu na manjedoura, né? Ele nasceu, foi gerado em Nazaré. Maria desenvolveu essa criança em Nazaré. E ele foi nascer em Belém. Eu não sei por que que aparecem essas bolinhas ali atrás de vez em quando. Eu estava na transmissão semana passada, um nonato, lá, sábado, lá para a Independência, falando sobre o Evangelho, e apareceu essas luzes ali atrás. Acho que é do próprio aplicativo aqui. Então Jesus, ele nasce entre os mais humildes, ele nasce na manjedoura, né? Para nos dar um exemplo. E o interessante é que quando ele vai pregar, porque ele podia dizer assim, ó, tá, Jesus começou o ministério dele aos 30 anos, ele fazia uma grande assembleia universal, chamava os grandes pensadores da China, da Grécia, da Índia, do Egito, de Roma, e dizia, ó, eu sou Jesus, sou filho de Deus, para fazer aqui um grande seminário, que eu vou fazer aqui reformar toda a lei. Não, ele humildemente caminhando, de Cafarnaum, né, para Nazaré, de Cafarnaum para Belém, de Cafarnaum para Betânia, de Cafarnaum para Jerusalém, ele falava com os seus, com os humildes, com os pobres, com os esfarrapados, com os adoentados, e ele dizia o quê? Eu não vim destruir a lei. Por quê? Porque a lei era divina. A lei estava sendo mal compreendida. Aí ele disse, ele botou uma vírgulazinha, ó, com a sua sabedoria. Não vim destruir a lei, vírgula, né? Eu vim trabalhar para que essa lei seja aplicada na sua vida, no seu dia a dia, para mudar o seu desenvolvimento, o seu crescimento. Mas ele não veio para destruir a lei. Ele não veio para desorganizar. Aí ele encontra esse ambiente que foi preparado pelos espíritos que o auxiliam e por ele. Para a sua chegada. Eu imagino o processo de limpeza que esses espíritos fizeram para Jesus encarnar. Quem é que tá aqui?
1: Rinaldo, boa noite, Rinaldo.
0: É Rinaldo, né? Eu
1: É,
0: tô olhando porque
1: parabéns, ó.
0: eu tô olhando a imagem no celular, não chegou ainda no computador. Rinaldo tá aqui. Muito boa noite, Snande Eliane. Ô, Rinaldo, você é padrinho meu e padrinho da Eliana, porque nós,
1: Verdade.
0: né, Eliana? Ele é que nos indica para trabalhar, mas muito bom trabalhar. Ele está dizendo aqui que programa lindo, parabéns ao Portal da Luz, por tantos talentos contribuindo. A Ana Karina, lá do Ceará, diz: é assim aprendemos e continuamos. Buscar Jesus mesmo diante de todas as nossas fragilidades e erros, nós buscamos esse amor de Jesus. É por isso que Jesus veio. É por isso que Jesus veio. Porque ele sabe da nossa fragilidade, ele sabe que nós somos pequenos e miúdos diante do desenvolvimento que nós podemos alcançar. Nós chegamos no desenvolvimento de espíritos, né? Dentro do reino nominal, mas Jesus disse assim: ei, você pode chegar no angelical. Bora preparar? Bora estudar? Bora trabalhar, né? Bote a mão na charrua e não olhe para trás, né, Eliana?
1: É, tem uma. Eu não vou lembrar o livro exatamente aqui, mas Emmanuel vai falar, né, sobre o perdão, né, sobre 70 vezes 7, o perdoar. Então ele coloca assim: não é que Jesus queira essa capacidade na gente, ele sabe que a gente não tem essa capacidade de perdoar os nossos inimigos, mas é que se a gente não estiver. Em conjunto com ele, deixar com que ele ligue o nosso coração junto ao seu coração, a gente não consegue perdoar. Então,
0: Sim.
1: para que a gente consiga alcançar essa virtude de perdão, principalmente aos inimigos, né, aos perseguidores, eu preciso primeiro cultivar o evangelho no meu interior, porque cultivando essa semente do evangelho, eu tenho a presença viva do Cristo acessando o meu coração. E aí, junto com ele, a gente pega a força que ele tem e aí a gente consegue testemunhar naquelas horas difíceis que a gente precisa aprender a perdoar, que a gente precisa aprender a orar por aqueles que nos perseguem, que a gente precisa aprender a ter fé mesmo em meio à dor. Então, é por isso que a gente sempre busca estudo do Evangelho, porque é como se a gente estivesse ali cultivando a sementinha das palavras do Cristo no nosso interior, e aí ela vai germinando para que nesses momentos difíceis, mesmo em meio às lágrimas, a gente consiga acessar então a presença do Cristo em nós, e aí ele, junto de nós, nos auxilia.
0: Eliana, e esse último parágrafo do texto do capítulo 1º do livro Boa Nova, Boa Nova com hífen, né? O capítulo, tem uma informação aqui que nela não existe em outro lugar. Só está aqui na Boa Nova, eu não conheço em outro lugar. Ouso dizer que não tem. Eu retifico agora o que eu disse. Eu não conheço, se tem, eu não conheço. Mas está dito assim por Humberto de Campos, que Jesus recomendou aos seus apóstolos, olha só, porque nos evangelhos a gente fica claro para nós que Mateus pede a permissão de Jesus para escrever o que ele está vendo. Jesus permite. Mas aqui está dizendo que Jesus recomendou aos seus apóstolos que iniciassem o seu glorioso testamento com os hinos e os perfumes da natureza. Olha. Comecem lá do comecinho, sob a claridade maravilhosa de uma estrela guiar reis e pastores à manjedoura rústica. Ou seja, comecem a contar a história lá da manjedoura. Ou seja, Jesus já transformava a humanidade desde antes de nascer. Eu acho que essa é a mensagem que está implícita aqui. Por isso que ele quer que conte. Por isso é que Mateus, no começo do evangelho dele, ele faz a genealogia de Jesus, né? Ele descreve a genealogia de Jesus, né? Os três pacotes de 14 gerações que antecedem a chegada do Mestre. E a gente vê ali, o Sibilino Celestino diz, que a gente vê ali que Jesus passou por toda aquela preparação de todas aquelas gerações que se sucederam. Até chegar em Jesus, como descendente de Davi. É até chegar em Jesus. É, passando por todas aquelas. Gente, ali teve gente de bem, gente de todo jeito passou ali naquela preparação da chegada de Jesus. Ali teve gente que matou, teve gente que roubou, né? Teve gente que. Todo tipo de gente esteve naquela sucessão daqueles três grupos grandes de gerações, né? Aí ele diz, ó. Sob a claridade maravilhosa de uma estrela a guiar reis e pastores à manjedoura rústica, onde se entoavam as primeiras notas de seu cântico de amor. Ou seja, Jesus começou a entoar, foi antes de nascer. Porque a preparação começa muito antes da chegada do Mestre. Deixa eu ver bem aqui quem que está mais. A Conceição Rodrigues da Rosa. Ela diz, boa noite, irmãos. Gramado do Rio Grande do Sul. Gente, já estive em Gramado em 2018, se não me falha a memória. Mas, gente, que delícia de cidade. Passei uma semana lá. Muito bom. Seja bem-vinda, Conceição. É, Dilene Paulo Domingues também, da boa noite. Deixa eu ver quem mais. O Rinaldo diz assim: que programa lindo, parabéns ao Portal da Luz por tantos talentos, contribuindo com a divulgação da nossa querida doutrina. É o que nos move, Rinaldo, é a gente divulgar e disseminar o Evangelho de Jesus. Helena, eu acho que nós já estamos com 20h54, né? Está na hora da gente começar a encerrar. Diga aí a. Os seus destaques finais para a gente concluir, depois a gente tem a pressa, ainda tem a mensagem aquela mensagenzinha surpresa que nós vamos colocar daqui a pouquinho. Luiz já está com ela no ponto ali.
1: Isnand, eu acho que o exemplo principal que fica é a vinda antes do Cristo vir, já houve essa preparação e tudo começou a entrar em paz, né? Ficar em tranquilidade. Então ele começa a ensinar a gente sobre a humildade, vindo então a nascer nessa manjedoura rústica, e aí a vida inteira dele é. São ensinamentos. E o finalzinho que a gente vai compreender é que ele foi traído pelos homens, mas demonstrou lealdade a Deus.
0: Sim.
1: Atormentado, ele ensinou paciência e governo próprio. E todos os discípulos compreendiam isso. Ele foi ridicularizado e mesmo assim exerceu o perdão. Ele foi crucificado e fez da morte o quê? A revelação da vida eterna. Então, todos os eventos que julgamos ruins, o Cristo converteu em luzes eternas. E assim todos aqueles que conviveram com ele na época e hoje a gente comentando sobre ele, nós começamos a ter uma outra visão sobre todos os fatos que acontecem no mundo e que nos acontecem também. Então tudo fica muito contraditório, mas seguindo como ele nos mostrou, como com os passos dele, nós iremos converter também os nossos olhares e também nos superar a nós mesmos. E aí, eu só queria finalizar com uma história, que é uma história muito bonita, que eu me lembrei agora, está no livro Antologia Mediúnica do Natal, capítulo 61, Natal do Apóstolo, que tem um diálogo muito bonito entre Pedro e o Messias, né, e Jesus.
0: Lindo, lindo, lindo esse diálogo.
1: E justamente Pedro acaba negando Jesus por 3 vezes, e aí ele se arrepende, e aí ele passa uma vida dedicando ao próprio Evangelho, os ensinamentos do Mestre, até quando ele vai ser crucificado também, e ele vai ser recebido pelo próprio Mestre Rabi. Então, nos seus braços, o nosso mestre leva Pedro às esferas mais altas e lá eles conversam por muito tempo. Pedro vai se recuperando até que chega um momento, do mesmo jeito, Jesus começa a se despedir de Pedro, né? E aí o Pedro pergunta para Jesus, né? Senhor, onde vais? Indagou o apóstolo, surpreendido. E Jesus, indicando-lhe escuro recanto da vastidão, em que se adivinhava a residência planetária dos homens, informou sereno: Pedro, enquanto houver um gemido na Terra, não me será lícito repousar. E
0: Veja,
1: aí,
0: tremolina,
1: Pedro responde: Então,
0: né?
1: Senhor, eu também. E como outrora, demandaram juntos os quadros de ação em que se lhes evidenciasse o amor sublime. Nesse momento, Pedro então sabia que podia acompanhar o mestre. E os dois voltam para a terra, e aí continua um pouco da história. Mas só para lembrar
0: Linda,
1: que o
0: essa
1: Cristo.
0: passagem é linda, linda, linda, linda.
1: E para nos lembrar também que o Cristo visita e sempre está aqui também visitando, junto com os apóstolos conosco, cuidando de
0: Dando
1: todos
0: de
1: nós.
0: todos nós. E interessante nessa passagem é que Pedro leva a pedrada, ele leva a pedrada na fronte, né? E o Jesus o acolhe. Ali, Jesus já está começando o processo de desligamento dele, né? Ali ele vai se movendo já entorpecido, anestesiado, ele não vai sentir aquelas dores. Ele está nos braços de Jesus, né? Espiritualmente falando, ele já está no braço, nos braços de Jesus. É, a Conceição perguntou, irmãos, esse estudo será todas as terças? É quarta. Toda quarta às 20 horas no horário de Brasília. Nós temos esse encontro marcado, nós vamos, um capítulo da Boa Nova por semana, vamos fazer esses 30 episódios e depois a gente vai escolher um outro livro, uma outra obra e vamos continuar trabalhando para Jesus. Luiz, agora vamos colocar aquela nossa mensagem de amor. Né? Que você sempre coloca e disponibiliza para aqueles que nos acompanham.
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0: Já voltamos? Ah, sim, já voltamos. Fraternidade Sem Fronteiras, gente. Quem quiser auxiliar, né? Só clicar nos links aí, buscar mais informações, né? É um projeto lindo que ajuda muita gente. A Eliana, inclusive, está com uma camisa ali, belíssima. Olha lá, ó. Essa camisa é linda, gente. Vou ter que arrumar uma camisa dessa para mim também, viu? Luiz que já tem, Eliana já tem, todo mundo tem. Só eu que não tenho. Agora eu vou ficar birrando aqui. Vou querer uma também para mim. Vou providenciar. Gente, são 21 horas, a gente tem um compromisso com o horário, a espiritualidade que nos assiste também nos tem horário de trabalho. A gente é um pouco descuidado com o tempo, mas a espiritualidade é muito cuidadosa. Nós começamos às 20 horas e 2 minutos, vamos encerrar agora nesse momento com a prece. Eu peço que a Helena faça essa prece final para nós e nós pedimos a fluidificação da água também, né?
1: Bom, então, agradeço mais uma vez, Isnand, pelo convite, agradeço a todos que estiveram aqui conosco, muito obrigada, acompanha esse programa que está muito legal. A prece eu trouxe uma do Constâncio Alves, Poetas Redivivos, capítulo 55, intitulado O Cristo e o Livro. O vento, o frio, a noite, o céu que se ilumina. Sorri Jesus na palha em sublime epopeia. Depois, Jerusalém, depois, a Galileia. O povo, o bem, a paz, a esperança, a doutrina. Mestre, salva, ergue, ampara, eleva, ensina, brunindo o coração e aprimorando a ideia. Depois, o escárnio, a cruz, a agressiva assembleia, a morte. E após a morte, a vitória divina. Depois, a nova era, a fé profunda e clara, o apostolado ardente, enriquecendo a seara. Depois de tudo, um livro, o Evangelho fecundo, e o livro, Arca da Vida, em que a luz se condensa, traz o Cristo até nós por eterna presença, vencendo gerações para a glória do mundo. Constâncio Alves.
0: Gente, que prece linda de Constâncio Alves. Realmente Jesus nos dá, ele nos deu a sua vida, né? E o seu exemplo. Helena, obrigado. Eu lhe agradeço muito por você ser minha madrinha junto com o Reinaldo, né? Neste programa Boa Nova, que tão bem recebido fui e estou sendo pelo Luiz, da Rádio Portal da Luz, com esse projeto maravilhoso de divulgação, né, da doutrina, do Evangelho, do exemplo de Jesus. Que esse Evangelho continue no nosso coração, na nossa mente, nos transformando, nos iluminando, nos guiando. A gente sempre pede que cada um, ao final, né, beba a sua água fluidificada. Eu já estou aqui com o meu copinho, já vou tomar minha água fluidificada. E a gente agradece e a gente lembra. Próxima quarta-feira, às 20 horas, nós vamos ter o nosso irmão Tiago Leite com o capítulo 2, Jesus e o Precursor. Né? Muito obrigado. Jesus conosco hoje e sempre. Que assim seja, Senhor.
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0: 22 horas e 26 minutos.
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0: Web Rádio Portal de Luz, esse estudo da Boa Nova. Nós estamos trabalhando, estudando e divulgando, né, o conhecimento do Evangelho de Jesus através do livro Boa Nova. Esse livro, Boa Nova, ditado por Humberto de Campos, psicografado por Chico Xavier, esse livro nos traz verdades do Evangelho de Jesus, que, segundo Humberto de Campos, são contadas no folclore no mundo espiritual. Então, essas histórias que foram separadas, como nós vimos no episódio número 1, são 30 tópicos, são 30 capítulos, e contam histórias muito interessantes da passagem de Jesus pela Terra, e contam história detalhada. Jesus com a família Zebedeu, Jesus com João o Batista, Jesus com Maria de Nazaré, Jesus com Joana de Cusa, Jesus e Bartolomeu, Jesus e Tomé. Todos esses exemplos que nós estamos dando, eles são passados de forma muito detalhada. E hoje nós fizemos o prefácio do livro, a introdução do livro, na semana passada com o nosso irmão Fábio Carvalho, presidente da Federação Espírita do Estado do Maranhão. E nós hoje trazemos a nossa irmã Eliana Araújo, convidada especialíssima para o primeiro capítulo, né? E nós vamos chamar a Eliana para se apresentar. Nós vamos abordar hoje o capítulo número 1, Boa Nova, né? Seja bem-vinda, Eliana. Boa noite.
1: Boa noite, Snande. Tudo bem? Boa noite a
0: todos.
1: Tudo
0: em paz, graças a Deus.
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3: 22 horas e 29 minutos.
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5: Boa tarde, queridos irmãos e irmãs de caminhada. Sejam muito bem-vindos ao programa Regeneração, uma realização do Grupo Espírita Paulo e Estevão, de Naviraí, Mato Grosso do Sul, mantenedor do albergue Diuturno Alvorecer do Labor. Na direção, nosso irmão Newton César. Na apresentação de hoje, Dalva e Newton Alexandre. Estamos conectados com corações de todos os cantos do Brasil e do mundo. 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Hoje, nosso convite é para que você respire fundo e abra seu coração. A doutrina espírita nos ensina o valor da luz no lar, através do Evangelho no Lar, que é uma prece coletiva e familiar. Atrai bons espíritos, eleva o padrão vibratório do ambiente e semeia paz e harmonia. Prepare uma jarra com água para fluidificação. Faça uma prece simples de abertura. Leia um trecho do Evangelho segundo o Espiritismo, da Bíblia ou de outra obra edificante que fale sobre Deus. Comente com carinho, compartilhe impressões. Encerrando,

faça outra prece de gratidão e distribua água fluidificada entre os participantes. Essa prática semanal, mesmo breve, fortalece lares, consola corações e conecta nossa fé à presença constante do Cristo. E no programa de hoje, vamos abordar o tema O Jugo Leve, do Evangelho segundo o Espiritismo, de Allan Kardec. Vamos refletir juntos à luz dos ensinamentos de Jesus. Mas antes, abriremos com uma canção que vai nos envolver em vibrações de paz e serenidade. Suave é o jugo.

Boa tarde, amigos. Hoje nós vamos estudar o capítulo 6, O Cristo Consolador, do Evangelho segundo o Espiritismo. Ele vai falar sobre uma passagem de Mateus, capítulo 11, versículo de 28 a 30, que é o jugo leve. Esse ensinamento de Jesus vem nos trazer o consolo, vem nos trazer a esperança, vem renovar a nossa fé. Vinde a mim todos vós que sofreis e que estáis sobrecarregados, e eu vos aliviarei. Tomai meu jugo sobre vós e aprendei de mim, que sou brando e humilde de coração, e encontrareis o repouso de vossas almas, porque meu jugo é suave e meu fardo é leve. Vamos então entender o que seria este jugo e esse fardo que Jesus coloca para nós? Jesus vem nos mostrar que aqueles que vivenciam o Evangelho, que busca os ensinamentos do Mestre, terão suas dores e aflições aliviadas. Ele não diz que vai retirar a dor dos seus filhos, mas que ele vai aliviar a carga, suavizar os sofrimentos, que são as misérias, as decepções, as dores físicas, perda de seres queridos. Jesus alivia o nosso sofrimento, porque a retirada cabe a nós conseguirmos a cura das nossas dores através do nosso esforço e da nossa boa vontade. E nós já sabemos que precisamos passar por essas dores para nos libertarmos dos nossos erros do passado, sendo necessário para nossa evolução espiritual e nosso aprimoramento. É como a pedra bruta que tem que ser lapidada para se transformar em pedra preciosa. A dor, meus irmãos, não tem um caráter punitivo, mas ela nos regenera, nos educa, e se nós conseguirmos olhar para as nossas dores de forma diferenciada, com brandura, sem rebeldia, sem revolta, mesmo carregando problemas e dificuldades, vamos sentir conforto no nosso íntimo, ter confiança e fé no futuro e na bondade de Deus. Vamos refletir. Quando é que o fardo fica leve? Quando é que a gente sente leveza na alma? É quando a nossa consciência está em paz. Fardo é consciência. É quando eu cumpro com os meus deveres. Meu dever de ser bondoso, de ser humilde, de ajudar o meu próximo com amor, sem esperar recompensa, sem ostentação, ajudar apenas para fazer o outro feliz. Se a nossa maneira de viver está dentro dos ensinamentos do Cristo, não quer dizer que as aflições vão desaparecer, mas vamos nos sentir fortalecidos e equilibrados. Teremos também o amparo dos benfeitores espirituais. O jugo de Jesus é leve, mas é preciso cumprir com o dever que ele nos impõe. Jesus nos chama, nos convida, quando ele diz: "Vinde a mim todos vós que estáis fatigados, que eu vos aliviarei." E como é que eu vou até Jesus? Eu vou nesse "vinde a mim", nesse encontro com o Mestre, quando eu perdoo, quando não guardo mágoas, quando me esforço para extirpar todo aquele peso que está dentro de mim. Nós temos a liberdade de escolha, temos o livre arbítrio. E se entrarmos para o caminho puramente material,
para o caminho que não nos agrega valores espirituais? É aí que entramos em desespero, em descontentamento e ainda nos afastamos de Jesus. Às vezes é preciso dizer não a um filho, dizer não para o mundo, dizer não a um trabalho que não vai me levar para bons caminhos. E com a certeza que esse é o caminho correto, porque essa é a lei. Vamos nos sentir libertos, leve, em paz com a vida, sem o peso da consciência. Portanto, caro amigos, julgo suave, biblicamente falando, é uma conduta, conduta da indulgência e da benevolência. E para encerrar a nossa primeira parte, quero trazer aqui uma mensagem de Emmanuel, que está no livro Marcas do Caminho. Sofres? Todos nós sofremos, não é, meus irmãos? Não te esqueça, ouvinte a mim, teu divino mestre, e procura com ele o manancial da consolação. O Senhor não lhe traz o fardo escabroso das torturas morais. Em muitas ocasiões, a dor é simples aflição da nossa própria rebeldia à frente da lei. Tem sede? Sede de justiça, sede de compreensão, sede de amor? Busca no Cristo a fonte das águas vivas, na certeza, porém, de que a corrente cristalina apagar-te-á a volúpia de conforto e o anseio indébito de ouro e dominação. Tens fome? Procura no benfeitor celeste o pão que desceu do céu. Entretanto, roga-lhe antes de tudo, te sacie a fome desvairada de prazeres e aquisições inúteis, para que não lhe falte o ingresso ao banquete da luz que o Evangelho te pode propiciar. Sentes-te enfermo? Procura em Jesus o divino médico. Contudo, pede-lhe, te conceda remédio contra as tuas próprias inclinações, as desordens e aos excessos, porquanto de ti mesmo procedem as vibrações enfermiças que te constrangem ao desequilíbrio orgânico. Há muita dor, que é simplesmente inconformação e desrespeito aos estatutos divinos que nos governam. Há muita sede, que é mera ambição desregrada, atormentando a alma e arrastando-a para as trevas. Há muita fome, que não é senão a exigência descabida do espírito invigilante. Há muita moléstia, que expressa tão somente intemperança mental e hábitos viciosos que é necessário extirpar. Vinde a mim, disse-nos o amigo eterno. Saibamos, pois, realizar a retirada de nós mesmos e, desse modo, colocar-nos-emos ao encontro do nosso divino Mestre e Senhor. Pensemos nisso. Meus irmãos, agradecemos a Deus e a Jesus essa oportunidade.

Boa tarde, queridos irmãos ouvintes da nossa Rádio Espírita. Hoje vamos refletir sobre uma das mensagens mais belas e profundas deixadas por Jesus, explicada pela doutrina espírita. O Cristo Consolador, o jugo leve. Essas palavras do Mestre são bálsamos para todos nós que atravessamos tempos de dores, desafios e incertezas. Jesus nos convida à serenidade e à fé, dizendo: Vinde a mim, todos vós que estáis aflitos e sobrecarregados, e eu vos aliviarei. Tomai sobre vós o jugo e primeiro comigo, que sou manso e humilde de coração, e achareis repouso para as vossas almas, porque o meu jugo é suave e o meu fardo é leve. Mateus 11, 28, 30. O significado espiritual das palavras de Jesus. Temos que, quando Jesus fala em jugo, ele se refere àquele instrumento que unia dois bois para trabalharem juntos. No simbolismo, ele está dizendo: unam-se a mim no trabalho do bem, no esforço pela renovação espiritual. O jugo de Jesus é o amor e a compreensão. Já o fardo que ele nos propõe não é a da culpa ou sofrimento, mas o da responsabilidade moral, o peso leve de quem escolhe servir e amar. Kardec, ao comentar esse trecho no Evangelho segundo o Espiritismo, nos mostra que o jugo do Cristo é a lei do amor. O fardo é o cumprimento dessa lei. E quando a lei de amor rege o coração, o sofrimento se transforma em aprendizado e a dor do instrumento de purificação. Temos que, por conseguinte, no mesmo capítulo, Jesus anuncia que enviaria o Consolador, o Espírito de Verdade, para nos ensinar todas as coisas e nos relembrar o que ele disse. A doutrina espírita é o cumprimento dessa promessa. Em O Evangelho segundo o Espiritismo, encontramos a explicação. O Espiritismo vem, por vontade de Deus, levantar o véu que encobria certos mistérios e trazer aos homens uma consolação suprema. Assim, quando as dores da vida parecem insuportáveis, o Espiritismo nos mostra que ninguém sofre sem motivo. Cada dor tem uma causa e cada lágrima um sentido. Vale a pena reforçar, cada dor tem uma causa e cada lágrima um sentido, como ensina também no Livro dos Espíritos, questão 737. Deus não faz coisa alguma inútil, toda dor tem a sua razão de ser. Portanto, o Cristo Consolador não veio tirar as provas da terra, mas dar-nos a força para superá-las com fé, coragem e esperança. Temos em frente, quando seguimos os caminhos do Mestre, compreendemos que o jugo leve não significa ausência de lutas, mas leveza interior diante das dificuldades. Na Boa Nova, Humberto de Campos narra, no livro Boa Nova, o encontro de Jesus com Pedro após o trabalho intenso do dia. Pedro, cansado, queixou-se: Senhor, o trabalho é pesado e o povo é ingrato. E Jesus respondeu: Pedro, o trabalho que parece pesado é aquele que no coração ainda não aprendeu a amar. Quando o amor habita no coração, até o sacrifício se converte em alegria. Essa passagem mostra o verdadeiro sentido do jugo leve. Quando o amor guia nossas ações, o peso se dissolve. Temos alguns exemplos de Cristo referente a este capítulo. Jesus não apenas ensinou, ele viveu o jugo leve. Mesmo carregando a cruz, manteve o coração sereno e compassivo. No auge da dor, disse: Pai, perdoa-lhes, porque não sabem o que fazem. Ele nos mostra que o verdadeiro alívio não vem da fuga das dificuldades, mas da paz de consciência e da certeza de estar fazendo bem. No livro A Caminho da Luz, Emmanuel explica que o Cristo é o guia espiritual da humanidade e que suas leis são eternas. Seguir o exemplo de Jesus é alinhar-se com as leis divinas, é caminhar com o próprio Deus. E quando caminhamos com o Cristo, o fardo torna-se leve. Mas como viver esse jugo leve em tempos tão difíceis? Oras, compreendendo que as provas não são castigos, mas oportunidades de progresso, aceitando as dificuldades com serenidade e fé, confiando na sabedoria de Deus, praticando o amor e a caridade, pois quem ajuda o próximo alivia também o próprio coração, orando e vigiando, mantendo sempre a sintonia com Deus. Como diz o Evangelho, a verdadeira felicidade não é deste mundo,
mas pode começar aqui, no coração daquele que vive segundo as leis de Deus. Podemos concluir nesse breve comentário do Evangelho segundo o Espiritismo, capítulo 6, que quando Cristo fala, vinde a mim, todos vós que estáis cansados e oprimidos, e eu vos aliviarei. Ele não promete tirar o peso da nossa vida. Veja bem, esse mérito é nosso, mas ele promete sim andar ao nosso lado, dividindo conosco. O jugo é leve porque ele o carrega conosco, ele não carrega para nós. E o fardo é suave porque é o amor que o sustenta. Que possamos, então, meus amigos, meus irmãos, a cada dia, seguir o Mestre com humildade e confiança, certos de que nenhuma dor é eterna, mas o amor de Deus é infinito. Podemos finalizar com uma prece nesse momento. Senhor Jesus, ensina-nos a carregar o nosso fardo com fé e resignação. Dá-nos forças para compreender que todo sofrimento é caminho de luz. Que possamos seguir contigo, Mestre amado, aprendendo a amar e servir, onde somente falar é fácil, mas praticar é difícil. Para que teu jugo seja sempre leve em nossos corações. Que assim seja.

chegamos ao final de mais um programa Regeneração. Se você deseja conhecer mais sobre a doutrina espírita, leia o Evangelho segundo o Espiritismo, leia o Livro dos Espíritos de Allan Kardec. E convidamos você para participar das nossas atividades presenciais no Grupo Espírita Paulo e Estevão, todas as terças e quartas-feiras, às 19h30, na Rua Paulo Alves de Paula, número 100, em frente ao estacionamento do Sofrutas. Temos a palestra pública, tratamento espiritual. Temos também o passe e a evangelização infantil, para as crianças de 0 a 11 anos e para os jovens a partir dos 12 anos, com muita luz, com muito aprendizado e alegria, temos o Momento Jovem. 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Para amanhã, domingo, dia 13 de abril, você é nosso convidado especial para, a partir das 8 horas da manhã até as 11, participar de um mega bazar com roupas e calçados. Acontecerá no Jardim Paraíso, na Escola Carlos da Silva, na Rua Tim Maia, número 555. Terá muitas promoções, preços imperdíveis a partir de R$ 5,00. Toda a renda será revertida em prol do albergue diuturno Alvorecer do Labor. Muito obrigada a todos vocês que estiveram conosco até agora aqui no nosso programa. Tenham um excelente final de semana, muita paz a todos. Até o próximo encontro, se Deus quiser.

0: 23h30.
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0: 23h30.

0: 23h31.
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0: 23h32.

0: 23h33.
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0: 23h33.

0: 23:37.
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0: 23:38.

0: 23:39.
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0: 23:39.

0: 23:40.
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0: 23:41.

0: 23 horas e 42 minutos.
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0: 23 horas
2: e 42 minutos.

0: 23h44.
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0: 23h44.

0: 23 horas e 45 minutos.
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0: 23 horas
2: e 45 minutos.

0: 23:50.
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0: 23:50.

0: 23h51.
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0: 23 horas e 51 minutos.

0: 23:53.
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0: 23:53.

0: 23:54.
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0: 23:54.

23 horas e 56 minutos. 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
1: Olá, prezados amigos e amigas da Web Rádio Portal da Luz de Dourados, Mato Grosso do Sul. Estamos iniciando mais uma vibração cósmica para o planeta. Nossas saudações a todos vocês que estão aí sintonizados do outro lado e também aos nossos amigos internautas da Web Rádio Sementes de Amor de Campo Grande, Mato Grosso do Sul. Vamos iniciar com a prece de Ismael, na voz de Renato Prieto.
2: Jesus, bom e amado Mestre, sustenta os teus humildes irmãos nas lutas deste mundo. Anjo bendito do Senhor, abre para nós os teus compassivos braços. Abriga-nos do mal. Levanta os nossos espíritos à majestade do teu reino. E infunde em todos os nossos sentidos a luz do teu imenso amor. Jesus, dá aos que se acham ligados ao pesado fardo da matéria orientação perfeita no caminho da virtude, o único pelo qual podemos te encontrar. Paz a eles, misericórdia aos nossos inimigos. E recebe em teu seio bendito a prece dos últimos dos teus servos. Bendita estrela, farol das imortais falanges, purifica-nos com teus raios divinos, lava-nos de todas as culpas, atrai-nos para junto do teu seio, santuário bendito de todos os amores. Se o mundo, com os seus erros, paixões e ódios, alastra o caminho de espinhos, escurecendo nosso horizonte com as trevas do pecado, rebrilha mais com a sua misericórdia, para que, seguros e apoiados no teu evangelho, possamos trilhar e vencer as escabrosidades do caminho e chegar às moradas do teu reino. Amiga estrela, farol dos pecadores e dos justos, abre o teu seio divino e recebe a nossa súplica pela humanidade inteira. Assim seja.
3: Queridos ouvintes da Rádio Portal da Luz, mais uma vez, juntos, neste tempo e espaço, que Jesus possa acalmar os nossos corações. E diante das energias amorosas que recebemos neste momento do nosso amado Mestre, queremos agradecer a presença amorosa de vocês aí deste lado. E que juntos possamos fortalecer os nossos laços e elevar os nossos pensamentos ao alto. Entrar em sintonia com a espiritualidade maior. São poucos minutos de encontro, mas de grandes sentimentos. Que os nossos lares possam ser iluminados pelas mãos do amado Mestre Jesus. Que cada um de nós, neste momento, possamos receber um passe espiritual. Vamos silenciar as nossas mentes neste momento e ouvir esta música. Neste momento, que a espiritualidade maior possa aplicar um passe espiritual em cada um de nós.

0: possamos nos acalmar, ter uma noite de sono tranquilo, um dia cheio de paz. Que Jesus ilumine os nossos dias. Que esta água que aí está possa ser fluidificada, que ela sirva de remédio tanto para o corpo como para a alma, para todas as pessoas que irão utilizar. Que Jesus esteja conosco. A prece de hoje será proferida pelo nosso irmão Elias de Souza Neto, do Grupo Espírita Batuíra de São Paulo.
1: Amantíssimo Pai, Pai de infinita bondade e misericórdia, conforme nos ensinam os espíritos superiores que estiveram junto de Kardec na codificação do Espiritismo, que a natureza, desde o grão de areia, canta e vibra pelo poder, pela bondade do nosso Pai Celestial. Por isto, elevamos nosso pensamento a Ti nesse instante, Pai querido, para vos suplicar vossas bênçãos, assim como um grão de areia, louvando o teu nome e glorificando a tua bondade junto do nosso planeta Terra, num instante em que a loucura, a insanidade, a maldade da raça humana, dos teus filhos hoje, nas condições de espíritos encarnados neste planeta, promovem desequilíbrios tais que nos levam às pandemias como a que ocorre atualmente, em que mais de 11 milhões de seres em nosso orbe estiveram ou estão contaminados com o Covid-19, em que mais de 500 mil de seres já foram retornados ao plano espiritual por conta da pandemia, e os corações se encontram tão desarvorados, tão entristecidos, tão sem saber o caminho a tomar, nós elevamos nosso pensamento a Ti e vos suplicamos, dê-nos a Tua paz, aquela paz que Jesus disse que veio trazer ao mundo, que a humanidade possa receber nesses instantes indispensáveis de calma, nesses instantes indispensáveis de amor e de reflexão, a Tua paz, a fim de que ela transfira para bem longe de nossos corações o desespero, a desesperança, o desamor, que a Tua paz, Pai querido, se faça sobre todos os seres que nesse instante se encontram encarnados na Terra e que o nosso planeta possa caminhar para momentos mais felizes, mais tranquilos, superando esta fase tão provatória em que nós nos encontramos em nosso planeta. Que o teu amor infinito possa atingir a cada coração daquele que nos ouve nesse instante, a fim de que eles recebam em seus interiores a tua bênção espiritual, que há de dar-lhes a calma, a tranquilidade, a esperança e a fé indispensável para que possam vencer os momentos de dissabores que a pandemia nos trouxe nesses instantes no planeta Terra. Sê conosco e que teus filhos da luz, os espíritos superiores, possam em cada país pelos quais são responsáveis trazerem inspirações aos governantes destes países, a fim de que eles conduzam os seus negócios e suas nações a instantes mais equilibrados e mais felizes. Que assim seja.
0: Que assim seja. Queremos agradecer a presença de todos vocês nestes momentos em que estivemos juntos. E amanhã estaremos novamente juntos neste mesmo horário. Que Jesus ilumine os nossos corações. Fiquem na paz, fiquem na luz e até amanhã neste mesmo horário.
2: Continuando com a mensagem psicografada de Bezerra de Menezes, na voz de Oliveira Neto, e finalizando com Ave Maria de Cassini Violino.

Dentre inúmeras mensagens psicografadas pelo Chico, destacamos a do nosso muito querido Bezerra de Menezes. Almas queridas e corações amados, que nos trouxestes hoje a lembrança do Divino Mestre, consubstanciada em doações de amor. Desejamos agradecer às queridas irmãs do coração que trabalhastes por meses e meses, a fim de espalhar com o vosso esforço as pérolas de luz dos ensinamentos da Boa Nova, transformados em pães e rosas de carinho fraternal. Agradecemos o gesto espontâneo de beneficência que vos move os corações no rumo dos irmãos infortunados. Mãos abnegadas que entretecestes os panos do alvorecer das existências recomeçantes nos berços da dificuldade e da penúria. Que formastes agasalhos para os companheiros compelidos a passar as noites frias. Que condimentastes de bondade e ternura humana o pão que distribuístes, enriquecendo de alegria e esperança os lares estreitos a que se acolheram tantos dos nossos semelhantes, tantas vezes esquecidos sob pontes abandonadas. Que vós lembrastes das crianças que despontam de novo para as tarefas do mundo, à maneira de flores orvalhadas pelo pranto materno. Que estendestes luminosidade às irmãs que nunca abandonam os próprios filhos, por vezes órfãos de pais vivos, sitiadas entre inquietação e sofrimento, soerguendo-lhes o ânimo para a fé viva em Deus que a nenhum de nós abandona. Que recordastes os companheiros marginalizados na invalidez do corpo físico, na certeza que todos eles poderiam ser nossos pais nas trilhas da vida. Que repartistes os vossos sorrisos de simpatia e fraternidade com todos aqueles irmãos nossos caídos na delinquência, reavivando-lhes no espírito a certeza que a vida é a escola de Deus, com as portas abertas a todas as criaturas que anseiam por reajuste e renovação. A vós que semeastes a felicidade verdadeira, plantando a felicidade de nossos semelhantes, ofertando indistintamente, em nome do Cristo nosso Senhor, a quantos se aproximam de nós as bênçãos do mais alto, convertidos em alegria e paz, entendimento e esperança. O nosso muito obrigado. E o vosso e nosso lar do amor cristão se estenda sobre a terra e se eleve sobre a fronte das criaturas por estrela bendita, guiando-nos nos caminhos para um mundo melhor. São os nossos votos, desejando-vos o Natal das bênçãos, constantemente unidos em seu infinito amor, agora e sempre. Sempre o vosso servidor reconhecido, Bezerra.

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1: 0 hora e 23 minutos.

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Olá, queridos amigos, amigas, estamos aqui com mais uma reflexão, lembranças espirituais para a nossa vida. E hoje senti muita vontade de falar alguma coisa sobre nossa mãe espiritual, Maria de Nazaré, Nossa Senhora, que sentimos ser um espírito de tamanha elevação e grandiosidade que envolve a todos nós amorosamente, trazendo bênçãos, apoio. E a espiritualidade tem dito que Maria é uma das forças espirituais mais atuantes junto ao planeta Terra. E devemos nos aproximar deste coração amoroso e sábio que vai nos ajudar tanto em nossa caminhada. Uma caminhada na terra, em que passamos espinhos, dores, aflições, lutas. E, mais do que imprescindível e necessário, é termos um coração de mãe, nos auxiliando, nos levantando, nos ajudando a seguir adiante. O espírito milanês, através do médium João Nunes Maia, no livro Maria, afirmou que Maria de Nazaré, rainha de todos os espíritos que trabalham na atmosfera da Terra, derrama sobre nós o mesmo amor que nos dispensou há 2000 anos, chamando-nos de filhos e servindo sempre de instrumento para a nossa alegria. Ela foi o anjo que se revestiu na carne no planeta Terra para favorecer a descida mais arrojada que a divindade determinou em favor dos homens. Milanês está se referindo, portanto, a Maria na condição daquela que veio preparar a vinda de nosso Mestre e Senhor Jesus, e deu a Ele todas as condições, amor, carinho, cuidado, proteção, afeto, orientação, e o acompanhou até os derradeiros dias aqui na Terra. Foi por isso que no momento da crucificação, Maria estava ali, presente. Imaginamos o quanto seu coração sofrido naquele momento, vendo o filho inocente sendo martirizado, crucificado. Mas naquele momento Jesus ainda se dirige a Maria, que estava ao lado de João Evangelista, e Jesus diz a ela: mulher, eis aí o teu filho. Referindo-se a João. E olhando para João, disse: João, eis aí a tua mãe.

Esse momento significativo, Jesus quis dizer que a partir daquele momento, Maria se tornava mãe espiritual, não apenas de João. João ali simbolizava a humanidade. Então Maria é a nossa mãe espiritual, que, como disse Mirabez, se preocupa com a nossa felicidade e alegria, que continua devotando o seu amor de há 2000 anos, aquele amor que ela teve por Jesus, ela tem por cada um de nós, estendendo as suas mãos, seu manto de luz, a sua consolação para todos aqueles que estão aflitos, desesperados, caídos, se sentindo derrotados, desvalidos, desprotegidos. É Maria, a nossa mãe querida, que nos levanta, que enxuga as nossas lágrimas, que nos consola, que nos anima, que nos exorta a paciência, a perseverança, ao exercício da fé de que tudo passa, de que os momentos difíceis passarão, de que as dores se acalmarão, de que as nuvens escuras se afastarão, de que a tempestade cessará e que o arco-íris brilhará em nossa caminhada. Estejamos de mãos dadas com Maria, pois ela nos levanta e nos leva ao nosso querido mestre amigo Jesus. Que suas bênçãos se derrame sobre nós neste instante, espargindo forças, bênçãos de cura, de libertação, de ânimo, de coragem, de fé e de certeza, de que aqueles que caminham na estrada do Evangelho encontrarão a paz e a vitória sobre todas as dores. Ave Maria, abençoa-nos, cura-nos, protege-nos, hoje e sempre.

0: Meia-noite e 37 minutos.
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0: Olá, minha amiga, meu amigo, eu sou Yasmin Madeira e nós estamos começando agora o nosso encontro com Jesus Diário. 5 minutos de prece, de reflexões, a fim de que as nossas energias se multipliquem, tenhamos mais alegria de viver, confiança na presença de Jesus em nossas vidas. Eu agradeço ao Clube de Arte e à nossa rádio Rio de Janeiro, que nos permite estar aqui nestes momentos de paz com você, junto ao seu coração. Você já pensou se vive situações de estresse com frequência em sua vida? O estresse é natural, ele não é uma doença, mas uma reação muitas vezes necessária do nosso organismo que nos impulsiona a agir e a responder às diversas demandas do nosso dia a dia. Mas muitas vezes, quando esse estresse atinge graus superlativos, ele passa a gerar doenças em nós. Precisamos equilibrar nossas mentes, acalmar o nosso coração. Jesus nos ensinou: a cada dia basta o seu mal. Ou seja, nós precisamos ativar a confiança em Deus, na certeza de que tudo se resolve, tudo passa. Cada dia temos o desafio próprio do nosso processo educativo, mas confiando em Deus, nós não levamos essas energias de preocupação para os outros dias. Precisamos terminar o dia neutralizando as energias que possam ter sido elaboradas, construídas com o nosso pensamento. Energias que sejam negativas, porque os pensamentos bons só nos trazem o bem. Sinta-se agora, eu convido você, diante de Jesus. Retire da sua memória a imagem mais bela e doce do Cristo. Veja-o então à sua frente, projete essa imagem à sua frente. Jesus, com seus cabelos sobre os ombros, com o seu olhar profundo, suas vestes limpadas de luz. Sinta a luz do Cristo envolvendo você, neutralizando no seu campo áurico quaisquer energias negativas, e falemos juntos assim: Jesus, Mestre de nossos corações, que esta luz que exala do teu ser, da tua essência, envolva todos nós, que ela neutralize as nossas preocupações diárias. Pedimos, Senhor, que ilumines não apenas a nós, mas a toda a nossa irmã humanidade, que os homens se aquietem e te ouçam, e que o teu reino de paz ilumine todos os corações, agora e sempre.
1: Meia-noite e 44 minutos.
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0: Boa noite a todos.
1: Boa noite.
0: Hoje, 27 de julho de 2020, é com muita alegria que mais uma vez nós estamos reunidos para darmos continuidade à gravação do nosso estudo do livro Há 2000 anos. Nós estamos finalizando, acredito que devemos finalizar hoje, o capítulo 3, Em Casa de Pilatos. Vamos iniciar fazendo a nossa prece, que será feita pela nossa amiga Carla, e logo depois a nossa amiga Aramita irá recapitular o nosso último estudo.
2: Senhor Jesus, te agradecemos a oportunidade de novamente, com alegria, com disposição, nos reunirmos para estudarmos os teus ensinamentos nas figuras destes personagens incríveis que nos fascinam, que nos tocam. Abre o nosso entendimento, abre o nosso coração, nosso sentimento para essas lições e que possamos, a partir delas, sem ter que passarmos novamente por isso, aprendermos, recapitularmos e colocar em prática o que há tantos anos vimos protelando, seguindo o teu caminho, seguir a tua palavra, seguir teus ensinamentos. Ajuda-nos a compreender e a agir como tal. Obrigada e pedimos tua inspiração e ajuda para esse entendimento. Que assim seja.
0: Muito bem. Então vamos lá, com a nossa irmã Aramita fazer a recapitulação.
3: Estamos no ano de 32 d.C. Os nossos personagens já chegaram à Judéia, estão há uma semana na Judéia. E o governador da Judéia, Pôncio Pilatos, ao ver Lívia, foi tomado de paixão e resolve dar uma festa para receber os convidados ilustres que chegam na Palestina. Lívia sabe que das intenções escusas do governador, porque ele passa a visitar a casa onde eles estão hospedados todos os dias e leva a filha para ser um anteparo das intenções do governador. E eles estão nessa festa, estamos na parte onde terminou o jantar, e eles estão conversando sobre a Palestina, onde eles vão morar, e o próprio governador sugere que o Públio Lentius compre uma casa em Nazaré. E falando de Nazaré, o Tarquínios, que é o pretor, ele fala da figura de Jesus que ele viu e que foi tomado por essa figura e como essa figura o impressionou. Nós estamos justamente neste diálogo.
0: Muito bem, então agradecemos a nossa irmã Aramita, vamos dar continuidade à nossa leitura e aos nossos comentários. Temos aqui a presença do nosso amigo Augusto e do nosso querido amigo Sérgio Murilo, que também vai nos ajudar com a leitura. Então vamos lá, nós estamos na minha edição, página 47. Então, a voz de Sulpício estava saturada de tom emocional característico dos sentimentos de filhos da verdade, porque o que ele estava a falar nesse momento era a verdade. Ele estava falando do Cristo Jesus e tudo que ele estava falando estava verdadeiramente pautado na verdade, porque o que ele viu era a realidade. Porque eu, de repente, eu posso estar numa palestra e me encantar aparentemente com uma pessoa, com a forma, e até falar dessa pessoa, mas aquela aparência era apenas uma aparência. A pessoa verdadeiramente não é aquilo que aparentava ser. E quando o Sulpício está falando do Cristo, o que ele percebeu, porque ele não só percebeu, ele sentiu.
4: Ele disse que força incorrecível fez ele parar e sentar.
0: Sentar e ouvir. Então, quando o Sulpício aqui está falando, ele está falando com a alma. Porque o nosso Cristo Jesus, quando ele fala, ele não fala para a personalidade, ele fala para o espírito que somos. A impressão que nos dá quando a gente lê Humberto de Campos, que vai retratar bastante os diálogos, é que o nosso Senhor Jesus, quando ele nos olha, ele conhece profundamente a cada um de nós.
4: Quando fala do Sermão da Montanha, que tinha muitas pessoas e que todo mundo ouvia bem os testemunhos, e é como se ele falasse com cada um.
0: Cada um. É comigo que ele está falando.
3: E como Tarquínios não foi embora, né? Que diz, uma força incoercível
0: que ele
3: fazia
0: não podia
3: sentar
0: controlar.
3: E calar. Que aí, no Sermão do Monte diz, quando ele chega no monte, todo mundo cala.
0: É.
3: E
0: até as crianças, aqui a gente vai retratar isso há 2000 anos, até as crianças calam para ouvir o Cristo. Que magnetismo é esse, né? O amor. Então, e à medida que como ele estava falando com a alma, aquele magnetismo do Cristo estava naquele momento ali. Porque o que que acontece? Se eu falo de alguém, eu estou evocando esse alguém. Se eu agora começo a falar do Cristo, eu estou evocando o Cristo. Logo, aquelas pessoas que também estavam ali ouvindo Supício ficaram tomadas da mesma emoção. Também ficaram paralisadas. E aí é interessante isso aqui quando ele diz assim, olha, o auditório se contagiara da comoção de sua narrativa. E olha que Supício não era um homem moral, maravilhoso, absolutamente nada. Só que ele estava falando de alguém carregado da emoção de ter visto e do que ele sentiu. Logo, a fala dele ali era real.
3: E eram os sentimentos filhos da verdade.
0: Filhos da verdade, sentimento filhos da verdade. O auditório se contagiara da comoção de sua narrativa, escutando-lhe a palavra com maior interesse. Pilatos, todavia, sem perder o fio de suas vaidades de governador, interrompeu, exclamando:
5: todos irmãos, isso é um absurdo. A doutrina de um Deus único não é novidade para nós outros, nesta terra de ignorantes. Mas não podemos concordar com esse conceito de fraternidade restrita. E os escravos? E os vassalos do império? Onde ficam as prerrogativas do patriciado?
0: Que seriam de prerrogativa, que seriam os direitos. Então, olha aí a dificuldade do Pilatos para lidar com a palavra irmãos. Eu, irmão de um escravo, eu, irmão de um, como ele coloca aqui, de um vassalo. E onde que ficam os nossos direitos de patrícios romanos? Como é que eu posso ser igual? Não existe isso. Então parece uma fala dura, mas hoje não mudou. Não mudou.
5: O que mais me admira, porém,
0: exclamou com ênfase, dirigindo-se particularmente ao narrador,
5: é que, sendo tu um homem prático e decidido, te tenhas deixado levar pelas palavras loucas desse novo profeta, misturando-te com a turba para ouvi-lo. Não sabes que a anuência de um lictor pode significar enorme prestígio para as ideias desse homem?
0: Anuência é aprovação. Lictor, é interessante nós anotarmos, era um servidor público civil romano que servia de guarda-costas, vamos dizer assim, dos magistrados que detinham o poder do império, ok?
6: Senhor,
0: respondeu Supício desapontado,
6: eu próprio não saberia explicar a razão de minhas observações daquela tarde. Considerei igualmente de pronto que as doutrinas por ele pregadas são subversivas e perigosas por igualarem os servos aos senhores, mas observei também as suas penosas condições de pobreza, consideradas por seus discípulos e seguidores como um estado alegre e feliz, o que, de algum modo, não constitui motivo de receio para as autoridades provinciais.
0: Olha que interessante isso aqui. Mais uma vez, o nosso querido Emmanuel, utilizando a obra 2000 anos, vai retratando o Cristo. O que ele fala? Eu próprio não saberia explicar a razão de minhas observações daquela tarde. Nós vamos ver na obra do Humberto de Campos o encontro de Jesus com um doutor da lei, logo no início da obra, eu acho que no segundo, terceiro capítulo, não recordo, em que a figura do Cristo chamou a atenção. É Hanan, obrigada, Hanan. Chamou a atenção e ele chegou lá. Então a gente vê que a figura do Cristo, a vibração do Cristo, era algo que tomava, que chamava verdadeiramente a atenção.
6: Além disso, essas pregações não prejudicam os camponeses, porque são feitas geralmente nas horas de ócio e descanso, no intervalo dos trabalhos de cada dia, notando-se igualmente que os seus companheiros prediletos são os pescadores mais ignorantes e mais humildes do lago.
0: Então, só uma observação. Olha a preocupação. Ele disse aqui em cima, eu próprio não saberia explicar a razão de minhas observações daquela tarde. Considerei igualmente de pronto que as doutrinas por ele, Jesus, pregadas são subversivas e perigosas. Por o quê? Por nos igualarem os servos aos semelhantes. Mas, na verdade, esse igualar do nosso Senhor Jesus é igualar todos nós perante Deus. Para Deus não quer saber se você tem título ou se você não tem. Isso para Deus, todos nós somos iguais. Mas Jesus nunca desmereceu a posição de cada um. Somos irmãos? Somos. Mas existe um vassalo que tem que servir o seu Senhor. Ele nunca desrespeitou a hierarquia. Então, quando o nosso Senhor Jesus fala, é que todos nós somos iguais perante Deus. E cada um vai responder conforme aquilo que recebeu. Porque quando falou em igualar, ele está pensando o quê? Todo mundo tem o mesmo poder. Porque aqui a briga era por poder e dinheiro.
4: A pessoa só enxerga isso,
0: porque,
4: né? Porque está igualando,
0: tá igualando. Exatamente. Então, de repente, Jesus está falando nesse igualar perante Deus. Todos somos filhos do mesmo Pai. Então, Deus nos ama de forma igual, igualitária. Mas não, a preocupação deles aqui é o quê? Não, a preocupação dele é o quê? Não, como nos igualar? Então, quer dizer que o vassalo vai ter poder sobre mim? Então, era essa a visão deles. E ele diz aqui, ó. Por igualar os servos aos senhores, mas observei também as suas penosas condições de pobreza. Ele pode até estar falando nesse igualar, ao qual vocês estão entendendo de forma horizontal, mas ele não, em nenhum momento, apresentava em busca do poder, em busca do dinheiro, porque ele vivia de forma muito simples. Consideradas por seus discípulos e seguidores como um estado alegre e feliz. Ele se sentiu, inclusive, a alegria de viver naquela condição. O que, de algum modo, não constitui motivo de receio, porque ele não estimula. Aí ele diz assim, além disso, essas pregações não prejudicam os camponeses. Por quê? São feitas, geralmente, nas horas do ócio e do descanso. Porque Jesus falava do Evangelho no finalzinho da tarde. Ele não tirava ninguém do seu meio de trabalho para falar, né?
5: Mas como te deixaste empolgar assim por esse homem?
0: Retornou então Pilatos com energia.
6: Enganai-vos quanto a isso.
0: Respondeu Nicto, mais senhor de si.
6: Não me sinto impressionado, como supondes, tanto assim que, notando-lhe a originalidade simples e formosa, não lhe reconheço os privilégios sobrenaturais. E acredito que a ciência do império elucidará o fato que vou narrar, respondendo à vossa arguição do momento. Não sei se conheceis Copônio, velho centurião destacado na cidade a que me referi, mas cumpre-me cientificar-vos do fato por mim observado. Depois que a voz do profeta de Nazaré havia deixado uma doce quietude na paisagem, o meu conhecido apresentou-lhe o filhinho moribundo, implorando caridade para a criança que agonizava. Vi-o elevar os olhos radiosos para o firmamento, como se suplicasse a bênção dos nossos deuses, e depois notei que as suas mãos tocavam o menino, que, por sua vez, parecia haver experimentado um fluxo de vida nova, levantando-se de súbito a chorar e buscando carinho paterno. Após descansar no profeta os olhinhos enternecidos.
5: Até centuriões já se metem com os judeus nas suas perlengas. Preciso comunicar-me com as autoridades de Tiberíades sobre esses fatos.
0: Exclamou o governador, visivelmente contrariado.
7: O caso é curioso,
0: disse Públio Lento, desintrigado com a narrativa.
5: A verdade, contudo, meu amigo,
0: objetou Pilatos, dirigindo-se a ele,
5: é que nestas paragens nascem religiões todos os dias. Este povo é muito diverso do nosso, é conhecendo-se-lhe visível deficiente de raciocínio e senso prático. Um governador aqui não pode deixar se empolgar pelas figuras e se manter rígidos os princípios, no sentido de salvaguardar a soberania inviolável do Estado. É por esse motivo que, atendendo às sábias determinações da sede do governo, não me detenho nos casos isolados, para tão somente ponderar as razões dos sacerdotes do Sinédrio, que representam o órgão do poder legítimo, apto a harmonizar conosco a solução de todos os problemas de ordem política e social.
0: Então você vê aí a fala de Pilatos, muito dura, dizendo assim, como se envolver com esse povo? Poxa, é a posição de um governador, a posição de um senador, a posição de um, como ele coloca o termo aqui? De um líquido, de um centurião. Mas poxa vida, se movimentar e ficar pedindo desse povo? Essa era a leitura do Pilatos. Públio dava-se por satisfeito com o argumento, mas as senhoras presentes, com exceção de Fúvia, pareciam profundamente impressionadas com a descrição de Sulpício, inclusive a pequenina Flávia, que lhe bebera as palavras com o máximo de curiosidade infantil. Um véu de preocupações obscurecera o gracejo de todos os presentes, mas o governador não se resignou com a atitude geral, exclamando, porque o que acontece? Estava todo mundo feliz. Quando o Sulpício começou a falar, todo mundo ficou naquele silêncio, naquele movimento de introspecção, e ficou aquele clima meio assim pesado. Por quê? Porque cada um sabe onde o calo aperta. A única que não se tocou foi Fúvia, que o nome realmente é bem ela, que é uma futilidade só, uma pessoa extremamente interesseira, uma pessoa extremamente... fisiológica, vou usar esse termo. Os demais, inclusive Flavinha, conseguiram se tocar bastante daquela fala do Sulpício.
5: Ora esta, um líquido que, em vez de fazer a justiça ao nosso bem, age contra nós próprios, obscurecendo o nosso ambiente alegre, merece severa punição por suas narrativas inoportunas.
0: Riso geral, porque o que aconteceu? Ficou aquele clima pesado, né? Pesado que eu digo assim, aquele movimento de introspecção, aquele silêncio. Acabou a piadinha, o gracejo ridículo que tem todas as festas até hoje. Fica aquela conversa ridícula, aquelas piadas horrorosas, o pessoal começa a beber aqui, beber ali. Se alguém entrar com um tema sério, pronto, ficou aquele clima assim, hã? E a gente fica com aquela cara de leso, realmente. Aí ele como o governador, né, se sentindo, ele fez e deu um corte nesse clima. E aí o pessoal deu um riso geral, seguia-lhe a palavra ruidosa e leve, enquanto rematava Pilatos.
5: Desçamos ao jardim para ouvir nova música, desanuviando o coração desses aborrecimentos imprevistos.
0: A ideia foi aceita com geral agrado. A pequena Flávia foi instalada pela dona da casa em apartamento confortável e em poucos minutos... Os presentes se dividiam em três grupos distintos. Através das alamedas do jardim, aclarado de tochas brilhantes, ao som de músicas caprichosas e sensuais. Públio e Cláudia falavam da paisagem e da natureza. Pilatos multiplicava gentilezas junto de Lívia, enquanto Sulpício se colocava ao lado de Fúvia, tendo o pretor... magistrado que administrava a justiça na antiga Roma, tá? Tendo o pretor Sálvio Lentulus resolvido permanecer no arquivo, examinando algumas obras de arte. Distanciando-se propositadamente dos demais grupos, o governador notava a palidez da companheira que, naquela noite, se lhe figurava mais sedutora e mais bela. Lembra que Pilatos, o governador, está na companhia de Lívia. E nós sabemos que ele montou todo esse espetáculo, toda essa festa, com o único propósito, ter Lívia mais próxima. Lembrando que ele passou a visitar a casa do Sálvio, que é onde o casal estão instalados, tanto o Públio quanto a esposa e sua filha, momentaneamente, até conseguirem um espaço. E ele passou a visitar diariamente, porque ele realmente, o Pilatos, é um homem doente do sexo. Ele é um homem que, além da esposa, ele tem um caso com a cunhada e agora está aparentemente apaixonado por Lívia. E ele é um homem tão adoecido que ele não administra as suas emoções. Ele vai para cima realmente da presa, sem respeitar absolutamente a posição de Lívia e a posição do senador que está dentro da casa dele. Então é aquilo que a gente chama de doente do sexo. Então vamos ver, distanciando-se propositadamente dos demais grupos, o governador notava a palidez da companheira que naquela noite lhe afigurava ainda mais sedutora e mais bela. O respeito que a sua formosura discreta lhe infundia na alma parecia aumentar naquela hora o ardor do coração apaixonado. Porque o que ele imaginava? Que Lívia ia deixar o senador e ficar com ele? Óbvio que não, isso seria um escândalo. Ele queria apenas manter o quê? Um
4: caso.
0: Caso. Vamos ver o diálogo entre o Pilatos e a Lívia.
8: Nobre Lívia,
0: exclamou com emoção,
8: não posso guardar por mais tempo os sentimentos que as vossas virtudes cheias de beleza me inspiraram. Sei da natural repulsa de vossa alma digna em face de minhas palavras, mas lamento não me compreendais o coração tocado dessa admiração que me avassala.
4: Também eu,
0: revidou a pobre senhora com dignidade e energia espontânea.
4: Lastimo haver inspirado ao vosso espírito semelhante paixão. Vossas palavras me surpreendem amargamente, não só porque partem de um patrício revestido das elevadas responsabilidades de procurador do Estado, como por considerar a amizade confiante e nobre que vos consagra o meu esposo.
0: Ela já deu o corte. Olha só, vossas palavras me surpreendem amargamente, não só porque parte de um patrício revestido das elevadas responsabilidades de procurador do Estado, como um homem sem a mínima moral, né?
8: Mas em assuntos do coração,
0: atalhou ele solícito,
8: não podem prevalecer as formalidades da convenção política, mesmo as mais elevadas. Tenho dos meus deveres a mais alta compreensão e sei encarar a solução de todos os problemas do meu cargo, mas não me recordo onde vos teria visto antes. A realidade é que há uma semana tenho um coração dilacerado e oprimido. Encontrando-vos, parecia deparar-se-me uma imagem adorada e inesquecida. Tudo fiz por evitar esta cena desagradável e penosa, mas confesso que uma força invencível me confunde o coração.
4: Enganai-vos, senhor. Entre nós não pode existir outro laço além do inspirado pelo respeito à identidade de nossas condições sociais. Se tendes em tão alta conta as vossas obrigações de ordem política, não deveis olvidar que o homem público deve cultivar as virtudes da vida privada, incentivando em si mesmo a veneração e a incorruptibilidade da própria consciência.
0: Porque lembra que a missão de Roma era levar a justiça, né? Era o povo sério, era o povo íntegro. E por isso ela cobra essa posição dele aqui.
8: Mas a vossa personalidade me faz esquecer todos esses imperativos. Onde vos teria visto, afinal, para que me sentisse empolgado desta maneira?
4: Calai-vos pelos deuses,
0: murmurou Lívia, assustada e empalidecida.
4: Nunca vos vi antes de nossa chegada a Jerusalém e apelo para o vosso cavalheirismo de homem a fim de me poupar de estas referências que me amarguram.
9: tenho razões para crer na vossa aventura conjugal, junto de uma mulher digna e pura, tal como a vejo, reputando uma loucura as propostas que vossas palavras me deixam entrever.
0: Pilatos ia prosseguir na sua argumentação, quando a pobre senhora, amargamente surpreendida, sentiu-se desfalecer. Em vão, mobilizou ela as suas energias vitais com o fim de evitar o desmaio. Presa de singular abatimento, encostou-se a uma árvore do jardim onde se desenrolava a palestra que acabamos de ouvir. Receando as consequências, o governador tomou-lhe a mão delicada e mimosa, torturado pelos seus inconfessáveis pensamentos. Mas, ao seu contato ligeiro, a natureza orgânica de Lívia parecia reagir com decisão, inquebrantável firmeza. Recobrando as forças, fez com a cabeça um leve sinal de agradecimento, enquanto Públio e Cláudia se acercavam de ambos, renovando-se a palestra geral com a satisfação de todos. Então a gente percebe, gente, aqui, graças a Deus o outro casal chegou, e aí o rumo da conversa foi tomando vai tomar um novo rumo. E nós vamos parando para pensar, o que o Pilatos sente por ela não é amor, é desejo. É só desejo. E para ele, de certa forma, a primeira coisa é a mulher do senador. E o senador está acima dele. Então isso para ele já é um trunfo para o macho que ele é. Então não é amor, porque o amor, ele vem carregado de um sentimento, de uma proteção e de um respeito. Ele não tem absolutamente nenhum respeito por Lívia, porque nunca Lívia deu um motivo sequer para ele falar o que ele acabou de falar para ela. E eles têm pouquíssimo tempo.
4: Só se conhecem uma semana.
0: Uma semana. Porque assim, Mita, às vezes você se viu uma vez, mas os olhares dizem tudo. Então, com uma vez você olhando, o seu olhar, você pode insinuar uma série de coisas. E a Lívia nunca se insinuou para ele. E isso chamou, de certa forma, isso mexeu com o brilho dele. A vaidade dele. Quantas mulheres... Aqui o nosso Emmanuel está retratando só a Cláudia, que é a esposa dele, e a amante, a Fúvia. E o desespero dele por Lívia. Mas quantas mulheres ele não tem aos seus pés? Recobrando as forças, fez com a cabeça um leve sinal e não queria que ele tocasse nela, nem na mão, nem nada. Todavia, a cena provocada pela indiscrição do governador não ficou circunscrita apenas aos dois atores que a viveram intensamente. Fúvia e Sulpício estavam lá para ver tudo. Fúvia e Sulpício acompanharam-na em seus mínimos detalhes, através dos claros abertos na ramagem sombria. Eles foram seguindo os dois.
10: Ora esta!
0: Exclamou Lícto para a companheira, observando as minudências da palestra que acabamos de descrever, porque ele sabia do caso dos dois, não sabia?
4: Sim.
10: Então, já perdeste as boas graças do procurador da Judéia?
0: Olha aí, ó. Tirando um sarro da Fúvia. A essa pergunta, Fúvia, que por sua vez não tirava os olhos da cena,

0: E tem uma mensagem de Emmanuel, eu sei que está no livro Caminho, Verdade e Vida, em que ele fala que para esse processo de evolução moral, a criatura só consegue fazer esse movimento quando ela já superou os transtornos sexuais. A gente, quando a gente vê o apóstolo Paulo, ele ouviu Jesus, mas ele era um homem resolvido na área. Porque a criatura que ainda está dessa forma tão fisiológica, ela não consegue entender nada de ordem espiritual. Ela quer tocar, sentir, gozar. Ela não consegue. Então a gente vê aqui, você vê que o Pilatos não ouviu, ainda deu uma cortada. Nós vimos que a Fúvia nem tchum, mas em compensação o senador conseguiu sensibilizar, a Lívia conseguiu sensibilizar, a Flavinha conseguiu se sensibilizar, a Cláudia conseguiu sensibilizar. Diz o Evangelho, a gente vai estudando, que a Cláudia, ela sonhou. Ela teve um sonho que não deveria crucificar Jesus. E falou para o marido. Então são essas almas que o terreno está pronto. Você pode jogar a semente, que a semente vai embora, vai dar. Mas joga uma semente num coração de pedra de Fúvia. Não vai resolver nada.
1: Não respondes?
0: Continuava Sulpício gozando o espetáculo.
1: Por que me recusas tantas vezes, se tenho para oferecer-te um sentimento profundo de dedicação e lealdade?
0: Pronto, aí ele já quer. A interpelada continuou em silêncio no seu posto de observação, rugindo de cólera íntima, rugindo, um animal. Quando viu que o governador guardava entre as suas a mão exânime da companheira, pronunciando palavras que seus ouvidos não escutavam, mas os seus sentimentos inferiores presumiam adivinhar naquele colóquio inesperado. Tão logo, porém, Cláudia e Públio figuraram no cenário, Fúvia voltou-se para o companheiro, murmurando com voz cava:
2: acederei a todos os teus desejos, se me auxiliares num cometimento.
0: Entendeu?
1: Qual?
2: O de levarmos ao senador, em tempo oportuno, o conhecimento da infidelidade de sua mulher.
0: Ela é tão vil, que ela diz assim: acederei a todos os teus desejos, se me auxiliares no cometimento. Ou seja, eu sou capaz de ter uma vida sexual contigo só para você se aliar e atender os meus... Gente, olha o grau de promiscuidade dessa alma.
1: Mas como?
2: Primeiramente, evitarás a instalação de Públio em Nazaré para levá-lo mais distante, de modo a dificultar as relações entre Lívia e o governador por ocasião de sua ausência de Jerusalém, porque estou adivinhando que ela desejará transferir-se para Nazaré em breves dias. Em seguida, procurarei interferir pessoalmente, de maneira que sejas designado para proteger o senador na sua estação de repouso e, investido neste cargo, encaminharás os acontecimentos para a consecução dos nossos planos. Isso feito, saberei recompensar teus esforços e bons serviços de sempre com a minha dedicação absoluta.
0: Olha só que horror! Você está entendendo? Isso me fez lembrar que o livro... justamente 50 anos depois, onde nós vamos ver que figura lá que tem essa mente ardilosa.
3: Cláudia Sabina.
0: Cláudia Sabina, que volta no livro Renúncia como Suzana. E é exatamente... Gente, porque é assim, é nós utilizarmos a inteligência que Deus nos deu para ser desenvolvida, mas para tramar contra o outro. Todo o talento que me foi dado, ao qual eu não soube utilizar ele de forma bondosa, vamos dizer assim, de forma harmônica com a lei, esse talento me será tirado. Então eu posso nascer com problemas psíquicos que eu não consigo mais atinar o pensamento. Eu não consigo mais. E Jesus tira por quê? A lei da ação e reação. Porque se der novamente a inteligência, a pessoa vai se complicar mais ainda com a lei. Então é tirado o talento. Ela é sórdida, a palavra é essa, sórdida realmente. Tudo por quê? Porque ela está com

0: O Licto ouviu a proposta, silenciando, indeciso. No entanto, a interlocutora, como se estivesse ansiosa por selar a aliança sinistra, interrogou em voz firme.
1: Tudo combinado?
2: De pleno acordo.
0: Respondeu Sulpício já resoluto. E as duas personificações do despeito e da lasciva reuniram-se à caravana fraterna com a máscara, olha aí, das alegrias aparentes, depois de concluído o pacto tenebroso. As últimas horas foram consagradas despedidas com a afabilidade exterior do convencionalismo social. Lívia absteve-se de relatar ao esposo a cena penosa do jardim, considerando não somente a sua necessidade de repouso íntimo, como também a importância social das personalidades em jogo, prometendo a si mesma evitar a todo transe qualquer expressão menos digna no terreno dos escândalos pelas palavras. Olha só, então ela silenciou, reconhecendo a posição do senador, seu esposo, a posição do governador, porque isso ia dar uma confusão muito grande. Vamos orar, gente? Foi bom? Muita emoção, né? Muita emoção. Então, vamos agradecer a Jesus por mais esse momento de estudo. Agradecemos ao nosso rei, ao nosso Murilo, ao nosso Augusto, Letícia, Mônica, Graça, Mita. Então, vamos orar. Querido amigo Jesus, amigos espirituais aqui presentes, que também nos ajudam, principalmente no trabalho dessa obra, para a divulgação do Evangelho de Jesus. Mas ouvindo a história de Lívia, reconhecendo a deficiência de Pilatos, a deficiência de todos os demais personagens, de Fúvia, a posição de Lívia, a posição íntegra de Cláudia. E estamos acompanhando histórias de 2000 anos atrás, mas que se repetem hoje, no ano de 2020, talvez até com mais intensidade, mostrando que essa humanidade terrena ainda insiste em repetir erros primários, abrindo mão da sua condição de espírito e de filho de Deus. Que nós possamos, amor querido, despertar enquanto há tempo, reconhecermos a nossa essência e nos identificarmos como filho de Deus. Muito obrigada por esse momento de reflexão, de estudo, de convivência. Nos fortalece nesse trabalho que nos compete, que o Senhor nos confiou, e que nós possamos, divino amigo, no nosso dia a dia, entendermos que esse sinônimo de cristão é sacrifício íntimo. Obrigada, amor querido, e nós agradecemos aos amigos espirituais aqui presentes.

0: 1:38.
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0: Então vamos lá, boa noite.
1: Boa noite.
0: Bom, vamos iniciar o nosso estudo do livro Obreiros da Vida Eterna. Nós estamos no capítulo, finalizando o capítulo de número 3, o Sublime Visitante. Vamos finalizá-lo hoje. Então nós tivemos nesse capítulo a visita do nosso querido irmão Asclépio, que é um espírito que não tem mais nem a forma humana, se materializou na colônia espiritual que André Luiz se encontra para responder algumas indagações de futuros trabalhadores que estarão vindo à Terra para fazer trabalhos na condição de espírito, não vão reencarnar, na condição de espírito, auxiliar alguns outros irmãos que trabalham aqui na Terra também na condição de espírito. E para nossa surpresa, todos aguardavam respostas assim bastante longas. E para surpresa de todos, inclusive a nossa, ele apenas respondia pegando o pergaminho e deixando Jesus falar. Então, para cada pergunta, para cada indagação, ele tirava uma resposta do próprio Evangelho, da própria carta de Paulo. Foram várias cartas de Paulo que foram citadas. E que nós sabemos que nada mais é do que também o pensamento do nosso Senhor Jesus. Então, a advertência é: estude o Evangelho. Todas as nossas respostas estão lá dentro. O que nos falta é realmente estudar. E aí, agora nós estamos aqui em um diálogo entre André Luiz e Cornélio. Então, tornando a conversação livre... Voltei só um pouquinho. Uhum. Indagações enormes, porque nesse momento o Asclépio já retomou a sua colônia, o seu espaço, e eles estão aqui só fazendo indagações direcionadas ao Cornélio. Qual é a posição do Cornélio?
2: Ele é o diretor da casa.
0: Diretor
2: do Santuário da
0: Bênção. Do Santuário da Bênção. Então, tornando a conversação livre, indagações enormes oprimiam-me o cérebro. Uma das características de André é perguntar. Ele é muito indagador, né? Ele é muito curioso, ele quer saber. Não me contive, diz ele, com a permissão de Jerônimo e liderando. Porque Jerônimo, qual é a função de Jerônimo, só para a gente lembrar?
2: Ele é um dos dirigentes que vem para a Terra.
0: É, ele é um assistente.
2: Um assistente.
0: Né? É um assistente e vai ser o responsável pelo grupo que André Luiz faz parte.
2: Isso.
0: Então, com a permissão de Jerônimo e liderando companheiros tão curiosos e pesquisadores quanto eu, acerquei-me de Cornélio e despejei-lhe aos ouvidos, não foi nenhuma e nem duas perguntas, né? Grande cópia de interrogações. Acolheu-me benévolo e informou o Cornélio.
3: Pertence a Asclépios a comunidades redimidas do plano dos imortais, nas regiões mais elevadas da zona espiritual da Terra. Vive muito acima de nossas noções de forma, em condições inapreciáveis à nossa atual conceituação da vida. Já perdeu todo contato direto com a crosta terrestre e só poderia fazer-se sentir por lá

0: por intermédio de enviados e missionários de grande poder. Apreciável é o sacrifício dele, vindo até nós, embora a melhoria de nossa posição em relação aos homens encarnados. Vem aqui raramente, não obstante, algumas vezes, outros mentores da mesma categoria visitam-nos por piedade fraternal.
1: Não poderíamos, por nossa vez, demandar o plano de Asclepius a fim de conhecer-lhe a grandeza e sublimidade?
2: Perguntei.
0: Muitos companheiros nossos,
2: assegurou-nos o instrutor,
0: por merecimentos naturais no trabalho, alcançam admiráveis prêmios de viagens, não só as esferas superiores do planeta que nos serve de moradia, mas também aos círculos de outros mundos.
2: Então aí ele diz o quê? Ele fala da hierarquia do irmão Asclepio, é verdade? Ele diz que ele, olha só, ele vive muito acima de nossas noções de forma, em condições que para nós é inapreciáveis a nossa atual conceituação do que a gente entende por vida. Ele diz também que Asclepio já perdeu todo o contato direto com a crosta terrestre e só poderia fazer-se sentir por lá por intermédio de enviados e missionários de grande poder. Apreciável o sacrifício dele. Mas embaixo ele diz, vem aqui raramente, não obstante, né, algumas vezes, outros mentores da mesma categoria. E aí o nosso querido André pergunta, não dá para a gente ir lá fazer uma visitinha, né? Não poderemos, por nossa vez, demandar o plano de Asclepio a fim de conhecê-lo? Ele diz assim, por merecimentos naturais do trabalho, alcançam admiráveis prêmios de viagens, não só as esferas superiores do planeta que nos serve de moradia, mas também aos círculos de outros mundos. Não só as esferas superiores do planeta que nos serve de moradia. Então, ou seja, alguns irmãos, na condição ainda de André Luiz, podem ir na condição de um turista. Visitar e volta para o teu ninho. Não és daqui, tua vibração não comporta. Sim, você pode, mas só pode se trabalhar, é por merecimento, não é por din-din, não. E nem o papai ou a mamãe comprar, é realmente conquistar. Sorriu e acrescentou.
0: Não devemos esquecer, porém, que a maioria efetua semelhantes excursões somente na qualidade de viajores, em processo estimulante do esforço pessoal, à maneira de jovens estudantes de passagem rápida pelos institutos técnicos e administrativos das grandes nações. Raros são ainda os filhos do planeta em condições de representá-lo dignamente noutros orbes e círculos de vida do nosso sistema.
2: Raros são ainda os terráqueos que podem fazer alguma coisa e representar em outros planetas. Raros. Não me deixei impressionar e prossegui perguntando.
1: Asclepius, todavia, não mais reencarnará na crosta?
2: Vocês entenderam a pergunta dele?
3: Sim.
2: E aí, Asclepius, vai voltar para a Terra? O instrutor gesticulou significativamente e esclareceu.
0: Poderá reencarnar em missão de grande benemerência, se quiser, mas a intervalos de 5 a 8 séculos entre as reencarnações.
4: Caramba!
2: Nossa! Porque ele não tem mais por que reencarnar.
4: Leva Jesus.
2: A reencarnação é uma escola primária que nós estamos aprendendo o abecedário. Ele não tem mais por que estar na escola primária se ele já está no ensino superior.
3: Já fez o doutorado.
2: Já está para lá do doutorado. Você está entendendo? Então, nós ainda estamos engateando na lição de espiritualidade. Então, não tem por que vir aqui, porque quando ele vem, vem na condição de um professor, de um pedagogo para ensinar os perturbadinhos da Terra a serem humanos. E olha, Asclepio está muito longe, para pensar agora no amor do Cristo por nós, intervindo a essa terra. Em processo estimulante de esforço pessoal, a maneira de jovens estudantes. Ele diz assim, não me deixei impressionar e prosseguiu perguntando. Ele perguntou o quê? Asclépio terá que reencarnar? Não vai mais reencarnar? Ele gesticulou e disse o quê? Que ele poderia reencarnar, mas em missão, e uma missão de grande benevolência. Se quiser. Mas há intervalo mais ou menos de 5 a 8 séculos entre as reencarnações. Caramba. Um século é quantos anos? De 500 a 800 anos.
5: Caramba.
2: Então, não é sempre que a gente está recebendo um missionário desse aqui, não. Dessa categoria. Tanto é que quando vem, quando reencarna, é notícia mundial. Se torna notícia mundial. Porque não tem como chamar atenção.
6: Isso tem um propósito, né? Porque é o tempo de processamento daquela, de toda uma geração, né?
2: É como se fosse assim, o professor vai para dentro da sala de aula, aí dá uma matéria. Se ele dá várias matérias, o que vai acontecer? Não vai aprender. Então ele dá uma matéria e espera o menino o quê? Processar. Por exemplo, nós falarmos que a doutrina espírita, que a lição do espiritismo está ultrapassada, isso mostra o quanto nós somos adoecidos. Porque 150 anos não é absolutamente nada para as lições grandiosas da doutrina espírita. Nós não conhecemos espiritismo ainda. As 450 obras de Chico, está aqui. A gente acaba de ler O Brejo da Vida Eterna, pode voltar para o começo que você vai encontrar coisas que você não entendeu. Ou que passou batido. Você está entendendo? Então, nós temos material aí de estudo para séculos. Entendemos? Vamos lá.
1: Oh, Deus!
2: Exclamei.
1: Como é grandioso semelhante estado de elevação.
0: Constitui sagrado estímulo para todos nós.
2: Ajuntou o mentor atenciosamente.
1: Devemos acreditar.
2: Interroguei admirado.
1: Seja esse o mais alto grau de desenvolvimento espiritual no universo?
2: Olha. Bem, ele está lá, não vai mais reencarnar. Esse é o grau supremo. Vamos ver a resposta. O diretor da casa, Cornélio, sorriu compassivo em face da minha ingenuidade e considerou.
0: De modo algum. Asclepius relaciona-se entre abnegados mentores da humanidade terrestre. Partilha da soberana elevação da coletividade a que pertence. Mas, efetivamente, é ainda a entidade do nosso planeta, funcionando embora em círculos mais altos de vida. Compete-nos peregrinar...
2: Só um pouquinho. Entenderam até aí? Ele é um espírito elevado, não precisa mais reencarnar, mas está vinculado ao planeta Terra. Nenhum outro planeta vizinho.
0: Compete-nos peregrinar muito tempo no campo evolutivo para lhe atingirmos as pegadas.
5: Vai demorar muito.
0: No entanto, acreditamos que o nosso visitante sublime suspira por integrar-se no quadro de representantes do nosso ordem, junto a gloriosas comunidades que habitam, por exemplo, Júpiter e Saturno.
2: Então ele não está parado, ele está aspirando, desejando um novo cargo. Qual é o cargo?
5: Integrar-se nos representantes.
2: Integrar-se no quadro de representante do nosso orbe. Junto aonde? As gloriosas comunidades que habitam, por exemplo, Júpiter e Saturno. Segura aí. Vamos mais. Um representante da Terra junto a Júpiter e Saturno. Então, ou seja, tem alguém que representa. Tem um representante que está acima dele. Entendeu? São posições mesmo. Agora, essas posições não é porque fizeram a faculdade, é porque aprenderam a lição do Cristo. Ele deseja, ele ainda está atuando administrando, conversando e orientando espíritos apenas terráqueos. Terráqueos. Mas ainda ele não faz esse trabalho de migrar para outros planetas. Qual é a vontade dele? O que, que ele está aspirando? O que, que ele deseja? Poder ser um representante da Terra junto a esses planetas. Porque ele ainda não está nesse carro. Entendemos isso? Aí continua.
0: É. Os componentes dessas, por sua vez...
2: Desta o quê? Os representantes de o quê? Júpiter e Saturno. Olha aí.
0: Por sua vez, esperam ansiosos o instante de serem convocados às divinas assembleias que regem o nosso sistema solar.
2: Então, ele já não, quem está em Júpiter e Saturno já está olhando o cargo, né? Porque é um processo de evolução. De evolução. Ele já está vendo o quê? Do sistema o quê? Solar. Continua.
0: Entre essas últimas...
2: Sistema solar...
0: Estão os que aguardam, cuidadosos e vigilantes, o minuto em que serão chamados a colaborar com os que sustentam a constelação de Hércules.
2: A constelação. Então, quer dizer que tem um grupo responsável pelo planeta, coordenado pelo Cristo do planeta. No nosso caso aqui é o nosso Senhor Jesus. Cada planeta tem seu Cristo e sua legião de anjos que trabalham junto com eles. O sistema solar tem um grupo responsável. E dentro desse grupo deve ter hierarquia. As constelações têm o seu responsável com o seu grupo. E nós brigando por um cargozinho dentro do...
5: Sempre.
2: Aprendendo a puxar o tapete do outro. Vocês estão vendo? E você diz assim, puxa vida. Você acha que o espírito nessa hierarquia vai reencarnar no planeta Terra para estar brincando de casinha, de ser papai e mamãe e de ter um títulozinho? Por isso que esse povo, quando reencarna aqui, a missão deles é maior. Então, uma criatura olhar para mim e perguntar se Jesus foi apaixonado por Madalena é para acabar. Que casou e teve filho? Não dá, gente. Não cabe mais na nossa cabeça. Um Cristo. Vai vir para cá para brincar de casinha? A humanidade são seus filhos. São seus irmãos. Esposo e esposa. Porque já os ama. Casinha, essa brincadeira que nós fazemos de casinha, isso aí é exercício para aprender a amar. Papai do céu está dando a oportunidade de nós aprendermos a amar. Convivendo ali. Comer gato pingado. Mamãe, parir, cuidar ali, cuidar, aquilo é exercício para aprender a amar. Um pai que sai de casa cedo para trabalhar, para trazer Didi para dentro de casa, para suprir a necessidade, isso é aprender a amar. É oportunidade, por isso que é a célula base do processo da evolução é a família. Entendemos isso? Agora ele já vai o quê? Ele já, os que estão... É, na situação de Saturno e Júpiter responsável, já está verificando o sistema solar. Quem já está na coordenação do sistema solar já está de olho aonde?
5: Nas constelações.
2: Porque é da nossa natureza essa necessidade de evoluir.
5: Evoluir.
2: Progresso. Está íncito.
6: É uma lei.
2: É uma lei. Lei do progresso. Sempre, sempre. Às vezes a criatura até por mérito se esforça, trabalha, tá, alcança o título. E normalmente o dinheiro que almejava. Porque ela vai em busca, normalmente, por exemplo, se você for perguntar deles aqui qual é o objetivo, não é uma questão de posição, é uma questão de querer servir mais. E nós aqui buscamos a faculdade, o título, com o único intuito normalmente. Ganhar dinheiro.
1: Se servir.
2: Normalmente, há exceções, mas normalmente escolhe inclusive a profissão pelo resultado financeiro que isso irá me dar, pela posição social. Então eu faço as escolhas sendo conduzida pelos dois irmãos chamados egoísmo e vaidade. Lá não, o intuito é servir. Existem irmãos nossos, existem, que escolhem uma profissão, que amam e se entregam para aquilo e que faz aquilo por puro precisa do dinheiro, precisa. Não estou dizendo que você está na terra, você vai ter que receber. Mas isso não foi o foco. O foco realmente era a alegria de ser um profissional. O dinheiro é uma consequência do bom profissional. Mas não deve ser o objetivo. Ele é meio, mas não é o fim. Então, o objetivo é a criatura. E, normalmente, profissionais que amam o que fazem, que gostam de seres humanos, gostam de pessoas, a probabilidade do sucesso financeiro é muito grande. Mas fazer o que não gosta te torna um péssimo profissional, e o resultado financeiro é praticamente nenhum. Então vamos lá. O que sustenta a constelação de Hércules?
0: A cuja família pertencente.
2: Opa! Porque nós estamos inseridos nessa constelação, né? Constelação de Hércules.
0: Os que orientam o nosso grupo de estrelas aspiram naturalmente a formar um dia na coroa de gênios celestiais que amparam a vida e dirigem-na no sistema galáctico em que nos movimentamos.
2: Gente, eu tô dor de cabeça
7: mesmo. Tá de olho na galáxia já.
2: Você acha que acabou? Tem mais. Olha só, vamos processar. Os que orientam o nosso grupo de estrelas, né, são os sóis, aspiram, aí ele coloca uma palavrinha, o quê?
7: Naturalmente.
2: É natural isso. A formar um dia. Aonde eles vão? Olha lá. Na coroa de gênios celestiais. Esses aí já estão assim com o Papai do Céu. Ó. Que amparam a vida. A gente não consegue nem entender como é que é isso. E dirigem a vida. No sistema galáctico. Em que nos movimentamos. E aí vem mais. Via Láctea.
0: E sabe, meu amigo, que a nossa Via Láctea, viveiro e fonte de milhões de mundos, é somente um detalhe da criação divina. Uma nesga do universo.
2: A nossa Via Láctea, que a gente tem que reencarnar, desencarnar na velocidade da luz, e nós não conseguimos finalizar e fazer todo o percurso de uma Via Láctea. A quantidade de bilhões de anos que nós iríamos levar a nível de tempo para a gente fazer esse percurso. E não íamos conseguir chegar até lá. Você vê a imensidão de tudo isso. E ele diz assim, a nossa famosinha Via Láctea, ela nada mais é do que uma nesga. É somente um detalhe da criação divina, uma nesga do universo. Você sabia disso? As noções do infinito encerraram a reunião. As noções do
7: infinito.
2: Encerrar a reunião encantadora no santuário da bênção. Cornélio estendeu-nos a mão, almejando-nos felicidade e paz, e despedimos-nos sob enorme impressão entre a saudade e o reconhecimento. Qual é o intuito de André Luiz? É como se fosse assim, meu filho, tu tá te achando... É por isso, gente, que esses espíritos evoluídos, quando vêm à Terra, como já conhece um pouquinho do que é o grandioso, não arrebita o narizinho para cima. E não se coloca jamais numa condição superior, porque eles têm consciência do quanto estão longe ainda desses trabalhos bem maiores. Quanto estão longe. Então, eu acho assim, quando a gente se depara com esse tipo de leitura, mostrando, é como se dissesse assim, minha filha, acelera, porque tem muito trabalho ainda para fazer. Não fique com quinquilharia. Tem gente que se mata porque perdeu o dinheiro. Tem gente que se mata porque o fofo ou a fofa foi embora. Tem gente que deixa de viver porque um filho casou, a filha casou e por aí se vai. Gente, isso tudo é transitório. Começar a olhar mais longe. todos os sofrimentos que ocorrem na minha vida é material pedagógico para a minha evolução. E eu só estou aqui por 70, 80 anos, é tudo passageiro. Por mais que eu passe 70 anos sem ter perdido absolutamente nada, nada, vai chegar o momento que eu vou ter que perder a personalidade, aquela encarnação. Todos nós vamos passar por isso. Então, que nós possamos treinar esse, realmente esse desapego, começarmos a nos identificarmos na condição de um espírito, espírito, e tudo é transitório. Olhar para o meu filho e dizer, é meu irmão no processo de evolução. Ele não é meu filho, ele não é propriedade minha. Eu forneci uma encarnação para ele. Os pais me forneceram a vida orgânica, mas eu, na condição de espírito, eu sou espírito eterno. Então, hoje ela é minha mãe, mas já foi minha irmã, minha esposa, meu esposo, sei lá. Nós somos espírito em processo de evolução. Eu sou responsável por ele até um determinado momento. Depois, meu filho é contigo. Vai aprender a administrar a tua vida. A responsabilidade é tua. O que eu tinha de ceder, eu já cedi. Nós vamos enxergar isso na própria natureza, que é o papai do céu conduzindo, porque não tem livre-arbítrio. Então, nós temos que começar a entender, sim, e começar a exercitar essa coisa rápida da vida. Nos prepararmos, inclusive, para a morte física. Como é que eu estou me preparando para a morte? Para o desenlace? Como é que eu estou vivendo no meu dia a dia para esse momento, que pode ser a qualquer momento? Como é que eu estou arrumando a minha bagagem para esse momento? Nós nos preocupamos tanto com a velhice, acumula dinheiro. O Divaldo conta a história de uma senhora que dizia assim, quando eu aposentar. Ela comprava até roupas, vestidos de para dormir, não, isso aqui é para quando eu aposentar. Morreu antes de aposentar. Não viveu nada. É verdade? Então, gente, isso é verdade, mas é verdade. Então, eu vou viver o hoje, né? Me preparar para um futuro, mas não um futuro terra-terra. Vou me preparar para um futuro espiritual. A terra, eu vou seguir a orientação de Jesus. A cada dia basta o seu trabalho. A gente pega os mais inteligentes, esses mais sábios, eles jamais amontoavam tesouros na terra. Porque o meu excesso é a falta de outro. O meu acúmulo é a necessidade do outro. Gente, a quantidade de terra e de comida que tem nesse planeta não era para ter um irmão nosso passando necessidade. Não era para ter uma criança passando fome. É porque nós somos egoístas. Nós ainda somos aqueles animais que cuidam da sua prole e o resto que se dane. E se invadir a nossa gruta, vai levar peia. Aí está esse inferno que é o nosso planeta. Nós vamos adentrar no próximo capítulo, mas é necessário nós conhecermos alguém que vai ser citado várias vezes na Casa Transitória. Então, a partir desse capítulo, André Luiz, já com seu grupo, já iniciam todo o trabalho. E lembra que eles vão trabalhar direto com o quê? O grupo com as desencarnações. Com a desencarnação. Então nesse momento, o grupo que estava voltado para os manicômios, né? Esses aí já foram. Os que estavam direcionados às crianças também já foram. Então nós vamos agora acompanhar aqui o nosso irmão André Luiz. Então vamos agora, ele vai falar, a nossa irmã Maria Luísa muito amorosamente trouxe cópias da biografia de Fabiano de Cristo, que será citado nesse capítulo que nós vamos estudar. Então, quem já conhece vai ouvir, quem não conhece vai conhecer agora, tá? Quem já conhecia a biografia de Fabiano de Cristo? Posso ler? O nome dele era João Barbosa. Ele era de Portugal, Zé Paulo. Nasceu em 8 de fevereiro de 1676. veio para o Brasil, desencarnou em Rio de Janeiro, no Rio de Janeiro, 17 de outubro de 1747. Nasceu em 76 e desencarnou em 47. Popularmente conhecido pelo seu nome religioso, Fabiano de Cristo. Foi um frade da Ordem dos Frades Menores. Ainda jovem, migrou para o Brasil, onde desenvolveu um trabalho de dedicação e amor ao próximo. E aí vem uma parte que realmente tem que ser lida. Filho de Gervásio Barbosa e sua esposa, Senhorinha Gonçalves, foi um dos seis filhos do casal e o único homem. De suas irmãs, quatro se tornaram religiosas. João Barbosa, que é o nosso Fabiano, foi criado no campo, pastoreando ovelhas. A sua família havia sido abastada, mas à época sofria limitações financeiras e por essa razão o jovem não teve oportunidade de dedicar-se aos estudos. Buscando retomar a antiga fortuna da família, mudou-se para a cidade do Porto, onde veio a trabalhar como conferente de cargas em uma firma que se dedicava à exportação de especiarias. Era o início do ciclo do ouro no Brasil. E ouvindo dos marinheiros as notícias da riqueza e das oportunidades além do Atlântico, decidiu emigrar. Com mais dois sócios, meses depois, desembarca na cidade do Rio de Janeiro. Desta cidade, rumo a Paraty, ponto da partida do chamado Caminho Velho. Em suas buscas conheceu as cidades de Ribeirão de Nossa Senhora do Carmo, atual Mariana, e Ouro Preto. Experimentou diversas atividades. De retorno a Paraty, decidiu abrir comércio, no qual em pouco tempo prosperou. Em 1704 já possuía imponente residência, não deixando de auxiliar os necessitados. Um dia, entretanto, um de seus antigos sócios e um companheiro foram assassinados, sem motivo aparente, na aldeia de Aparição. O que terá feito João repensar sua situação e questionar o que a fortuna amealhada realmente representava. Em meio a esse questionamento, certo dia, ao retornar à casa, após haver auxiliado financeiramente uma família necessitada, encontra uma pessoa abandonada no chão. Num impulso de solidariedade, abaixa-se e agasalha o estranho em seus braços, tentando acalmar o desconhecido. João fala:
1: "Vamos, amigo, não tenha medo, procurarei ajudá-lo."
2: Sentindo uma energia estranha, João prossegue e o homem lhe diz:
8: "Fui vítima de assalto."
2: João retruca:
1: "Não fale agora. Aqui perto há uma hospedaria. Lá será mais confortável e mais fácil tratá-lo."
2: Lembra da parábola do bom samaritano?
8: Uhum.
2: Uma vez na hospedaria, João passa a noite ao lado do enfermo. Em meio a delírios de febre, lhe diz:
8: "Finalmente vens de encontro ao meu regaço."
2: Então o cidadão ali com febre alta me sai com uma dessa: "Finalmente vens de encontro ao meu regaço." João assusta-se:
1: "Mas quem é o senhor que parece conhecê-lo?"
2: E para sua surpresa, o estranho lhe diz:
8: "Sou aquele que há muitos séculos serves. Voltastes a procurar-me porque cansastes de juntar bens materiais. Mas vieste ao meu encontro por procurares atender os aflitos, aplacando a fome do corpo. Mas seu coração inundado de luz alcança muito mais. Para continuar a servir-me, vai onde a dor é imensa. Enxuga as lágrimas maternais, ensina o caminho do bem a quem desviar-se por arrastamentos e tentações inferiores. Vê que é chegada a hora para ti de encontrar o verdadeiro tesouro que está nas leis do nosso Pai.
2: João insiste.
1: Mas quem é o Senhor, afinal?
8: Eu sou o Cristo, meu filho, e voltei para buscar-te e lembrar-te de tua verdadeira missão. A todos que servires, será a mim que estarás servindo. Portanto, dá tudo o que tens e terás a vida eterna. Terás-me por inteiro e, dessa forma, trabalharemos juntos a servir o nosso Pai.
2: Responde o desconhecido. Em prantos, João refletiu sobre as palavras do doente, que entretanto desaparece sem deixar esclarecimentos. Passa o dia sem poder esquecer aquele encontro. Na noite foi passada em claro. Quando o dia está para nascer, João conseguiu adormecer e teve um sonho estranho. Vê-se num lugar muito bonito e à sua frente um ser luminoso com um hábito marrom que ele estende a mão sorrindo, reconhecendo a figura. João cai de joelho e exclama:
1: Francisco de Assis?
0: Pois bem, meu irmão,
2: disse Francisco de Assis,
0: se seu coração anseia em amparar os aflitos e servir ao Senhor Jesus, vem comigo.
2: Ao que João respondeu:
1: Mas tenho que despojar-me dos bens terrenos.
2: E Francisco lhe fala mansamente:
0: Os bens da vida eterna é que devem ser entesourados, Barbosa. De agora em diante, o Evangelho será o teu tesouro maior. Não percas mais tempo. Aplica-o na prática da caridade maior entre todos. Tu não precisarás mais percorrer muitos lugares para falar da paz e do amor de Cristo. Muitos irão procurar-te e irás orientá-los para que encontrem o reino de Deus. Para que trabalhes com tranquilidade, o teu trabalho será de cargo singelo. O teu coração nutrir-se-á de paciência e resignação. O teu corpo sofrerá para que liberto seja o teu espírito das tentações da carne.
2: Aos poucos, as palavras de Francisco de Assis foram tornando-se incompreensíveis e a figura desapareceu. João Barbosa acordou assustado, mas com uma paz indizível. Surgiu então em sua mente o convento de São Bernardino de Sena, não tendo dúvida de que era ali que deveria se entregar ao Cristo. Dividiu a sua fortuna em 3 partes. A primeira foi enviada a Portugal, para a família e outros aceitos. A segunda foi destinada a obras de caridade. E a terceira foi distribuída entre os pobres. A 8 de novembro de 1704, apresentou-se no convento. E em 11 de novembro do mesmo ano, vestiu o hábito marrom de São Francisco, trocando seu nome de João para Frei Fabiano de Cristo. Em 1705, Frei Fabiano de Cristo foi transferido para o convento de Santo Antônio, no Rio de Janeiro, onde veio a desempenhar a função de porteiro. Ali, por volta de 1708, 3 anos depois, assumiu o cargo de enfermeiro, muito embora não tivesse conhecimento sobre o assunto. Na enfermaria, como em todos os cargos que ocuparia, o seu amor seria exemplo de dedicação. Optou por dormir na própria enfermaria, a fim de ficar junto com os doentes, noite e dia, caso algum deles precisasse de seus cuidados. Olha o que é a evolução. Serviu nesse posto por quase 38 anos. Por que a gente trouxe isso aqui? Para nós entendermos o trabalho dele no mundo espiritual. Após anos de serviço, desenvolveu uma erisipela crônica nas pernas, que o impedia de maiores movimentos. Surgiu-lhe também um quisto num dos joelhos, que, de acordo com os médicos, era devido às horas que permanecia de joelho a orar. Embora tendo-lhe sido recomendado repouso, não reduziu as horas de trabalho em benefício do próximo. A gente diz, o médico diz assim: eu vou lhe dar um dia de atestado. Só. Né? Só. Ele, com toda a enfermidade, nunca se queixou de dores. Apenas de não poder trabalhar. Mas a única queixa que ele fazia era não poder trabalhar como ele gostaria. Mas de dor, nunca se queixou. Nós temos uma enxaquecazinha, a gente passou um todo dia falando de enxaqueca. Ah, uma enxaqueca. Não reclamava de dor. O joelho doente foi submetido a 4 operações. Tinha anestesia? Sem anestesia. Que na época era inexistente. Prevendo a própria morte, anunciou-a com 3 dias de antecedência. Em 17 de outubro de 1747, por volta das 2 da tarde, rodeado pelos irmãos, faleceu. Uma multidão acorreu às portas do convento para se despedir do religioso. Afirma-se que se despediu do superior do convento e pediu-lhe para abraçar um por um todos os enfermos e companheiros da enfermaria um dia antes de sua morte. A sua ossada ainda se encontra no convento em que passou a maior parte de sua vida e não são poucos os que ali vão para pedir a cura de enfermidades ou graças. Essa é a história do nosso Fabiano de Cristo. Tem até o Lar Fabiano de Cristo, né? Tem várias instituições aí do Lar Fabiano, do Fabiano de Cristo. Gostaram? Fonte. Para anotar, hein? Almanaque Lorenzi, de 1984. Uhum. É Espiritismo e Luz, a biografia dele, e um livro também chamado Fabiano de Cristo. São pesquisadores que colheram material para publicar a obra. A Casa Transitória. Depois de viagem normal, através dos caminhos comuns, alcançamos nevoento região. Então, aqui ele já disse, ninguém foi levitando, ninguém foi transportado. Foi um caminhar normal para essa instituição. Onde a asfixiante tristeza parecia imperar incessantemente, nesse local que ele estava inserido. De outras vezes, eu já atravessara sítios semelhantes, gastando apenas alguns minutos. Agora, porém, eu era compelido à longa margem no sentido horizontal. Atendendo a imperativos da missão, o assistente Jerônimo procurava certa localidade sob a denominação expressiva de Casa Transitória de Fabiano. Tratava-se de grande instituição piedosa, no campo de sofrimentos mais duro em que se reúnem almas recém-desencarnadas. Então, lembra, são espíritos atendendo outros espíritos, tá? Essa casa não é uma casa física, material, é uma casa no espaço espiritual, tá bom? Vinculada à crosta terrestre, ok? Transitória, tá? Não é uma casa que o centro espírita fulano de tal, tá bom? A igreja fulano de tal. É uma casa transitória, por quê? Porque ela vai para vários espaços, tá? Ela não fica fixada no mesmo canto. Aonde é que está a confusão maior? Está tendo, vamos supor, passou um tsunami, 300, 400 desencarnados. Leva a casa para lá, porque ali vai estar uma necessidade maior para atender os desencarnados. Entendeu? Por isso que a casa é transitória, né? Está em trânsito. Tratava-se de grande instituição, né, piedosa, no campo de sofrimentos mais duros em que se reúnem almas recém-desencarnadas nas cercanias da crosta, o quê?
8: Terrestre.
2: Próximo, no círculo, né? Era onde ela ficava. A qual, segundo nos informou o chefe da expedição, fora fundada por Fabiano de Cristo. Foi ele que fundou isso no mundo espiritual. Devotado servo da caridade entre antigos religiosos do Rio de Janeiro. desencarnado há muitos anos. Esse deve ser daquele grupo que vem de a cada 5, 8 séculos.
9: Uhum.
2: Vocês acharam interessante? Ele, quando ele reencarnou, o seu processo da educação, a vida, foi o conduzindo para aquela vidinha comum, cotidiana. Mas ele não era só aquilo. Daí ele ter recebido o que eu chamava. Ei, não veio para cá para brincar de casinha. Volta para mim. Daí o encontro dele com Cristo. Uhum. Tal qual o chamado de Paulo de Tarso à porta de Damasco. Tal qual o chamado do nosso querido evangelista João na condição de Francisco de Assis. Foi o chamado. Porque reencarnar é um perigo. O esquecimento do passado. Esquecimento dos nossos propósitos. A gente tem aquela luzinha que fica aqui dentro dizendo: não faça.
10: Mas mesmo para esses espíritos mais elevados,
2: alguns quando você lê o livro Renúncia, lembra de Alcino? O que, que eles falaram? O perigo que seria é mergulhar na carne. Nessa carne aqui. Nessa carne. Ainda extremamente grosseira.
9: Uhum.
2: Que nos impede. Nós aqui adentramos em uma prisão mesmo, pequena. Uma solitária. Estar reencarnada é isso. Fora fundada por Fabiano de Cristo, devotado servo da caridade entre amigos religiosos do Rio de Janeiro, desencarnada há muitos anos. Organizada por ele, pelo Fabiano, era confiada periodicamente a outros benfeitores de o que?
10: Elevada condição.
2: Em tarefa de assistência ao que?
10: Evangelho.
2: Junto aos espíritos recém-desligados do plano que?
10: Carnal.
2: Por que esse trabalho? Ele vai explicar. Jerônimo.
6: Na casa transitória.
2: Prosseguiu Jerônimo explicando-nos.
6: Prestaremos o auxílio que nos seja possível à organização e asilaremos. Em seguida, os irmãos que nos cabem socorrer. Não fossem esses pousos de amor, tornar-se-ia muito difícil nosso trabalho. Raramente encontramos companheiros carnais em condições de atravessar semelhante zona, imediatamente após a morte física.
2: Olha, então, raramente criaturas que desencarnam têm a capacidade, olha, companheiros carnais em condições de atravessar a semelhante zona imediatamente após a morte física. E fica ali no estado de perturbação, que é o que ele vai falar. Vamos lá.
6: Quase todos permanecem estonteados nos primeiros dias.
2: Atordoados. Fica meio naquele processo de Deus, o que está acontecendo? Onde eu estou? É um sonho? É um pesadelo? Estou meio tonto? Porque não tem. Nós não nos preparamos para isso. Então, nós nos preparamos para viver na Terra. Às vezes se prepara, mas para uma morte e não para uma vida. Está entendendo? Às vezes a pessoa se prepara para uma morte. Aquela coisa, vai para o céu, vai esperar os anjos tocar, não sei o quê. De repente não se preparou para uma vida atuante. Entendeste? Poucos que se preparam. Até o espírita mesmo. Eu costumo... às vezes eu fico pensando... Nós estudamos. Mas não sabemos. Porque a nossa vida, nós espíritas, nós vivemos no dia a dia como qualquer um terráqueo que não conhece o espiritismo. Quando nos coloca no dia a dia em relação com o outro... Por que a gente começa a perceber isso? Eu me lembro uma vez, nós estávamos numa conferência no Paraná e o cidadão que estava apresentando disse: nós somos aqui aproximadamente 8 mil pessoas. E eu de repente parei e ouvi aquilo de meu pai. Somos aqui no Paraná reunidos 8 mil espíritas e não fizemos um mundo melhor. Então isso quer dizer o quê? Que no nosso dia a dia... Nós penduramos tudo o que nós aprendemos aqui, vamos lá para fora e vivemos no comum. arrancando os cabelos para um lado e para o outro, gritando no trânsito igual louco, empurrando na fila, furando fila, brigando por um espaço, arrancando os cabelos porque o fofo foi

0: Bora lá.
1: Quase todos permanecem estonteados nos primeiros dias. Se entregues à própria sorte, seriam fatalmente agredidos pelas entidades perversas ou habilmente desviados por elas do bom caminho de restauração gradual das energias interiores.
0: Então, se essas queridas almas que desencarnam, que ficam meio naquele processo onde eu estou, o que eu estou fazendo? Se ficassem à sorte, poderiam ser envolvidas por espíritos perversos, entendeu? Conduzir principalmente essa alma a fazer também a perversidade. Então, eles estão ali na condição... Gente, Papai do Céu está em todos os cantos, através dos seus filhos. Às vezes, quando a gente está num momento de loucura, que a gente diz assim, meu Deus, toca o teu telefone, é um amigo. Porque o Papai do Céu não vai se materializar. Ele usa os seus filhos para ajudar os filhos. Entendeu? É assim que a coisa acontece.
1: Esse perverso aqui não é mau, né? São doentes, né?
2: Perverso?
1: Por entidades perversas. Eles não são maus, estão doentes.
0: É, Júlio, nós sabemos disso. Nesse momento, eles são perversos. A essência deles é divina. Esse nós temos que entender. Vá lá que ele vai ser perverso com você. Se você for assaltado aqui por um espírito desse perverso, encarnado, ele te mata sem piedade. Então, naquele momento, é um espírito perverso. Mas a essência dele é divina. Então, ele não foi criado perverso. Ele está perverso. E precisa de tratamento. Precisa de tratamento, precisa ser recuperado, precisa ser isolado, inclusive, para não maltratar os seus outros irmãos, entendeu? Então, naquele momento, é sério isso. A gente não pode só filosofar sobre isso, a gente tem que ter bom senso. Então, naquele momento, naquela situação, está perverso, está adoecido. Pode estar num processo de psicopatia mesmo, mas tem um nomezinho, é o psicopata, né? É aquela criatura que se desassocia, inclusive, da emoção e faz tudo muito friamente. Então, eles aqui estão numa condição de inimigos do Senhor, inimigos do bem. É mais ou menos assim. Eu não sou feliz, não vou deixar ninguém ser feliz. Eu não vou para a lua, não vou deixar ninguém ir. E pessoas que adquiriram o vírus HIV, tadinho, foi vítima, né? Adquiriu o vírus HIV, se revolta e diz, também vou contaminar todo mundo. Então, é mais ou menos essa linha. A criatura não é feliz e não vou deixar ninguém ser. Não fui recolhido pela luz, vou arrebanhar o máximo possível. Porque é uma certa revolta. Entendeu? Então, se deixar essas criaturas aqui numa situação solta, vão ser envolvidas por esses espíritos, que naquele momento está perverso.
1: Daí, a necessidade desses abrigos fraternais, em que almas heróicas e dedicadas ao sumo bem se consagram às santificadas tarefas de amparo e vigilância.
0: Após breve pausa, concluiu.
1: Além disso, teremos aí todo o equipamento necessário aos trabalhos que nos cumpre realizar.
0: Curioso, para variar, guardei silêncio e esperei. Meus irmãos, deu para entender a nossa lição? Deu? Muito? Foi bom pra gente? Foi joia? Olha aí. Joinha, joinha. Casa é transitória, Rosane, porque ela não fica no espaço só. Ela é movimentada, entendeu? Colônia transitória é eu estou em trânsito lá. Ela não é uma, vamos dizer assim, não é uma colônia já para os espíritos celestes, que são as moradas celestes. A criatura está ali em trânsito, entendeu? Por isso chamado colônias transitórias. Muitas. Cada planeta com as suas colônias. Cada estado com as suas colônias. Cada cidade com as suas colônias. Por isso que a gente vai para lá e vai encontrar os manauaras. Aquelas pessoas, sabe, que a gente no dia a dia convive, né? Sim, a gente não conhece todo mundo de Manaus, né? Alguma colocação, gente?
1: Tem lá no livro dos Mensageiros, uma alma que ele fala que quando os espíritos nessa situação, eles não são colocados para dormir.

0: Qual a situação?
1: De perturbação, né? Quando desencarna em perturbação.
0: Não, ali naquele caso ali, é estado de loucura mesmo. Eles estão em estado de perturbação por quê? Sabe quando tu acorda assustado à noite? De repente alguém te levanta, tu acorda, não sabe nem quem você é? Você já passou por isso alguma vez? Que você diz assim, meu Deus, que mundo é esse? É onde eu estou? E aí demora para você ir caindo a ficha e perceber que é a tua casa, que é teu quarto, que você é você, né? Então, é esse processo de perturbação, é o processo do desenlace, do sair do corpo e de entender a condição que se encontra, entendeu? Ele está confuso. Ele não imaginou, primeiro, que ele estaria vivo. O fato de olhar para o seu corpo, ele se vê. Ele diz, como que eu estou morto se eu estou me vendo? Estou falando, estou sentindo. Entendeu? Então, é perturbador essa situação de você não conseguir entender. Ajuda muito você ter pelo menos a informação de que o espírito não morre. Porque é muito mais fácil você conversar. Olha, é o seguinte, tu lembra do estudo? Obreja da vida eterna? Lembrou? Ok. Aquilo é real. Aí a pessoa diz, é real. Puxa, dá para voltar de novo? Dá, minha filha. Daqui a algumas décadas, mas não mais com esse corpo, outro corpo. E te falo que tu vai começar tudinho. Preparar para reencarnar, entrar no ventre da mãe, passar 9 meses quietinho lá. Só no umbigozinho. Nasce. Aí, amamentar no peito de mãe, aprender a comer, aprender a caminhar, engatear, aprender a falar, vai para a escolinha. Aí chega na fase de adolescência, faz um monte de besteira, a fase de adulto, continua fazendo. Até a ficha cair, meu filho, já foram 40, 50 anos para te lembrar que tem um espírito que tu começa a pensar na morte. Meu Deus, eu vou morrer. Né? Chega de 50 anos, você começa a pensar, né? Opa, quem eu sou, de onde eu vim. Ninguém está me escutando, ninguém está me vendo, eu estou num pesadelo. E a pessoa fica nesse estado de perturbação. Não é o caso lá, que era loucura mesmo.
2: Não tem condições.
0: Não tem, nem de conversar.
2: Nem de conversar.
0: Tem uns que ficam dormindo, que não querem acordar. A gente vai estudar bem isso nesse livro, você vai gostar. Aqui ele vai dar N situações. E olha, ele vai dar uma puxada na orelha no horário do velório. O povo vai para velório para contar piada. É para acabar.
3: Nós que temos essa consciência, que podemos nos preparar, mesmo assim, eu vou esquecer do que desencarnar.
0: Aí depende. É do quê? Eu sei e eu vivo o que sei. Entendeu? Eu vivo o que sei. Até porque eu sou conduzida para o espaço que eu vibro. Tá, então não é uma questão de dizer assim, eu vou para um lugar. Não vou, nós já estamos. Eu estou aqui encarnada e eu vibro com uma colônia, eu vibro com um grupo. Os meus comportamentos, os meus pensamentos me fazem vibrar com um grupo. Quando eu saio do corpo, eu só vou ver com quem eu estava vibrando e continuar convivendo com eles. Num livro Revista Espírita, a de 1858, que é que nós estamos estudando. O cidadão que desencarnou era espírita. E ele pediu, deixou uma carta que o evocasse depois do desenlace dele. E aí o corpo estava sendo... Kardec, está na Revista Espírita. O corpo estava numa sala sendo velado. Na sala ao lado estava um grupo evocando ele. O médium não conhecia o desencarnado. Não sabia o nome, de onde era... Para não se autossugestionar. Ele veio, explicou, contou, falou detalhes, falou particularidade, e normalmente a gente esquece sempre de falar alguma coisa. Ainda mandou o recado para a filha tal, para o filho tal. 2 horas depois. Entendeu? Então, gente, não existe regra quando se fala de seres humanos. Cada um com a sua. Né? Oi, Rô.
4: É porque o livro dos espíritos fala da questão da emancipação da alma, né? E a gente faz isso todas as noites naturalmente, só que é inconsciente. Acredito eu que se a gente visse esse momento do sono como esse treinamento, né, para a gente poder estar em paz com a nossa consciência e também entrar em contato com esse mundo que é o nosso mundo, nossa vivência real, acredito que essa transição seria menos penosa, já que todos nós vamos morrer de qualquer jeito.
0: E a gente tem que entender que exercitar o desencarne não é esperar acontecer, é encarnar. Isso. Quem já leu Voltei, do irmão Jacó, ele era espírita, o Frederico Finig, né, que foi inclusive presidente da Federação Espírita, foi ele que fundou a editora. Quando ele desencarnou, ele processou, legal, estava no hospital. E ele já queria, o pessoal querendo dar a sopinha para ele, não, precisa não, tom, vai devagar, porque não é assim não, né? E é interessante que quando ele depois se recupera, a estabilidade, né, a adaptação sem estar no corpo físico, eles saem para fazer um trabalho numa zona, é bem difícil. E alguns espíritos que estavam lá, ainda em condições bem complicadas, reconheceram ele. E aí disseram, ih, é o cara, hein? Não tem nem luz própria, oh, é escuro igualzinho a gente. Tira mó sarro dele. E ele era o dialogador, aquele que doutrinava com os espíritos, na verdade. Aquele que se eleva será rebaixado. Podemos ir fazer a nossa prece?
5: Isso.
0: Foi bom, né, gente? É gostoso de estudar,
5: ótimo,
0: né? Então vamos fazer a nossa prece. É notório, Senhor Jesus, o teu carinho e a tua presença nesta sala, através das lições, através da inspiração, através do sentimento que brota em cada um de nós. Muito obrigada, Senhor. Muito obrigada, amigos espirituais. E perante tantas informações que nos foi concedida nessa noite, ajuda-nos, Senhor, a usar essa chave da liberdade consciente com maior responsabilidade e com maior maturidade. Ajuda-nos a usar o pensamento da forma coerente daquele que sabe que o ato de pensar também é tão responsável pelo mesmo ato de realizar. Muito obrigada, amor de nossa vida. Muito obrigado a todos vocês, amigos espirituais. E nos envolve, Senhor, na tua paz.

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1: Duas horas e 43 minutos.

0: 2 horas e 59 minutos. 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
8: Olá, amigos, muito boa noite. Sejam bem-vindos ao nosso programa Pod Arte no Espiritismo, o podcast que divulga o belo criando o bem. Eu sou Raíssa Silva, sua apresentadora, e aqui mergulharemos no universo da arte espírita, explorando como a criatividade pode ser uma ponte entre o mundo material e o espiritual. Nós vamos receber artistas, escritores, músicos, dançarinos, pintores, produtores de conteúdo e cinema, que trazem em suas obras reflexões sobre esse imenso mundo espiritual. Prepare-se para uma jornada de beleza e conhecimento, onde a arte se torna um canal de luz e inspiração. Boa noite a Regina, que se tornou membro do canal, seja muito bem-vinda. Boa noite a todos que vão chegando. E para a gente começar com um momento de vibração, eu vou hoje cantar uma música, a oração de São Francisco de Assis.

Boa noite para quem está chegando. Raquel, querida, uma boa noite. E hoje, minha gente, nós teremos um convidado muito querido, o Wellerson Santos. Mas essa é uma live extraordinária porque nós fazemos a live do Pod Arte a cada 15 dias. E o Wellerson, ele não faz lives, ele só faz trabalhos presenciais. E aí, como eu estive com ele presencialmente, a gente aproveitou e gravou esse momento. Então, eu vou estar aqui compartilhando com vocês, mas estou aqui nos bastidores para responder, para a gente conversar também. Então, vamos ficar aí com a entrevista do Wellerson.

0: E hoje, gente, nós teremos a alegria de receber o Wellerson Santos. O Wellerson, gente, ele é escritor, palestrante, natural de Carmo da Mata, interior de Minas Gerais. Ele é nascido em lar espírita e, nos 9 anos de idade, ele já lia as obras de Emmanuel, o Livro dos Espíritos. Com 12 anos, incentivado pelo seu avô Ulisses, o Wellerson já fazia pequenos comentários em reuniões públicas no centro Paulo de Tarso, que foi fundado por sua família, no interior mineiro, e desde então ele não parou de divulgar a doutrina pelo Brasil, pelo mundo. Boa noite, Wellerson.
1: Boa noite, Raíssa. Boa noite aos nossos internautas que nos acompanham pelos canais que divulgam este programa. É muito bom estar aqui com vocês essa noite. Podemos refletir em torno da arte, esse movimento tão importante que leva a mensagem do Evangelho de Jesus para tocar os corações de uma maneira diferente, no meio do sentimento.
0: Wellerson, a gente agradece muito por você ter topado participar. A agenda do Wellerson é super lotada, gente. Então, a gente excepcionalmente está fazendo essa gravação presencial. Então, muita gratidão por ter aceitado participar. O nosso primeiro bloco, Wellerson, ele se chama Papo Afinado. Ele é uma conversa descontraída mesmo para conhecer mais a sua trajetória, suas inspirações artísticas. Então, gente, além de tudo, né, que eu falei do Wellerson, ele tem um trabalho super diferenciado, que é um trabalho com teatro. E é um trabalho muito lindo porque ele leva o teatro dentro dos centros espíritas. Então, eu queria saber de você, Wellerson, como que começou essa sua jornada artística com o teatro?
1: Bom, Raíssa, nós trazemos desde a infância, né, as tendências que vão se manifestando à medida que a gente vai se desenvolvendo. E desde a escola, né, fundamental, nas apresentações artísticas que haviam na minha cidade, eu sempre era o primeiro aluno a desejar participar, fosse através da dança, fosse através do próprio teatro, da comunicação. Isso foi sendo introjetado dentro de mim como uma proposta que eu acreditava que me fazia muito bem. Depois, quando ingressei no movimento espírita na mocidade, cá em Belo Horizonte, participando da mocidade espírita Joana de Ângeles, depois da mocidade espírita Maria João de Deus, diversas vezes participei de alguns teatros, sempre de maneira muito informal, nada que fosse. É realmente uma prática constante na minha vida. Mas as apresentações artísticas, realmente, dentro do movimento espírita e no canal do YouTube que hoje nós temos, foi na época da pandemia. A espiritualidade, em certa ocasião, nos orientou para que a gente pudesse fazer um trabalho para as crianças. Eu tinha uma experiência já grande na evangelização infantil, onde esporadicamente fazíamos alguns personagens, algumas apresentações nas aulas que nós dávamos, e agora trazer isso para a internet por meio dessas apresentações. Então, uma vez por semana, todos os sábados pela manhã, às 10 horas, nós temos o nosso canal no YouTube, uma história infantil, que vem sempre com uma música também infantil, com temas diversificados, para serem utilizados pelas famílias, pelas casas espíritas, os evangelizadores. Então foi mais ou menos assim que surgiu.
0: Muito bom, Wellerson, maravilha. Depois a gente vai colocar o canal no YouTube aí para vocês acessarem também. E a pergunta que não quer calar, Wellerson, quantos personagens você tem? Gente, vocês vão acessar aí o canal no YouTube do Wellerson. É uma festa, porque tem muito personagem. Você tem essa conta de quantos personagens você tem?
1: Não tenho. Eu tenho realmente diversos personagens, porque cada história que nós contamos lá no canal do YouTube é com um personagem diferente, nós caracterizamos com os personagens, então, assim, já perdi as contas de quantos são, mas são bastante.
0: Muitos, né?
1: Tem
0: E tem
1: muitos.
0: algum que é seu favorito? Ou sua favorita, né?
1: Na verdade, os personagens, eles são como filhos, né? São gestados. A gente pensa, reflete sobre o que quer levar. Mas eu posso dizer que existem dois personagens bem marcantes para mim. Um deles, que é para as crianças, que foi um personagem que começou a fazer as apresentações iniciais, que foi o Tunico. É um personagem, um palhaço, que fanhoso, que se comunica com as crianças, que fazia as mágicas, que apresentava as histórias. Então, a partir dele, todos os outros foram surgindo. E para o público adulto, os trabalhos que nós realizamos teatralmente, nós temos uma personagem, que se chama Vovó Luzia,
0: que é favorita, gente.
1: É inspirada, né, na minha avó. Embora não seja os trejeitos dela e nem a forma como ela falava, é uma caricatura, é claro, mas é a expressão do meu amor, do meu carinho por ela. Hoje ela já se encontra no mundo espiritual, mas foi o maior amor da minha vida, ver a minha avó. É uma forma de homenageá-la, dela estar presente comigo. Então, a avó Luzia é um personagem bem marcante, que fala o coração não apenas das pessoas adultas, como também das crianças, embora seja um personagem realmente voltado para o público adulto.
0: Que lindo, muito bom. E Anderson, como que você sente que as pessoas respondem às suas apresentações nos centros espíritas? Porque hoje já é raro, né, a gente ter arte dentro do centro, música ainda está engatinhando, mas teatro é algo ainda mais raro. Como que é essa resposta das pessoas dentro do centro? Você acha que tem alguma coisa para melhorar ainda?
1: Sem dúvida. Raíssa, nós temos no nosso movimento espírita um grande preconceito ainda em relação à arte dentro da casa espírita. Embora nós acreditemos que isso seja uma porta que vai abrir muitas possibilidades de comunicação, né, de despertamento de sentimentos. Por incrível que pareça, esse trabalho que nós realizamos com as crianças, por exemplo, no canal do YouTube, é pouco levado nas casas espíritas. Geralmente, quando vou fazer cursos de evangelização, nós fazemos apresentação com os evangelizadores, uma forma de incentivar que eles também façam, mas especificamente para as crianças, a gente tem apresentado poucas casas espíritas. Nosso movimento espírita não apoia muito a arte, né? O meu canal, por exemplo, no YouTube, nós temos poucas visualizações, embora seja divulgado, olha, no Instagram a gente sempre está convidando as pessoas poder acessar, mas de uma forma geral as pessoas não colaboram, não divulgam, né? Não entram para poder assistir, não divulgam para que outros possam conhecer. Mas às vezes que nós temos feito, temos tido assim um retorno bem positivo das pessoas, né? É para o público adulto, é numa expressão bem menor também essas apresentações. É, nós geralmente fazemos isso nos encontros da Fraternidade Sem Fronteiras, que é um mundo que nós fazemos parte, que a gente pode falar.
0: A gente vai falar sobre isso daqui a pouco.
1: Então, geralmente a gente faz as apresentações e na casa espírita mesmo, com a menor frequência.
0: Muito bom, obrigada. E o Anderson, do ponto de vista de quem faz teatro, você acha que essa prática pode ajudar as pessoas no processo de transformação interior, a lidarem com as suas próprias emoções?
1: A arte, ela tem esse poder, né, de cura. Ela abre portas para que nós possamos vivenciar realmente as emoções de uma forma muito verdadeira. Por mais que seja uma interpretação do personagem, você acaba tendo que entrar dentro dele, sentir aquelas emoções. Então, isso faz despertar dentro de nós muitas movimentações positivas, de forma que a gente perde um pouco a timidez, a gente começa a aprender a se comunicar melhor com as pessoas, né? Ter aquela comunicação que atinge o outro, que fala de forma verdadeira. Então, a arte, ela tem essa possibilidade, né, de ampliar os nossos horizontes, de não ter barreiras, embora nós acreditemos que a arte espírita precisa ser uma arte responsável, né, com o conteúdo que leva as pessoas, mas ela nos abre condições de trabalho de forma a favorecer que essa comunicação chegue de maneira lúdica aos corações. Uma história fala muito mais do que a teoria. A teoria, ela com certeza informa, esclarece, as pessoas obtêm conhecimento, mas a história, ela toca fundo no coração de quem escuta. Eu tenho tido oportunidades, às vezes, de viajar, né, por muitos lugares, e às vezes passam 2, 3, 4 anos, e a gente volta naquela cidade, sempre tem alguém que chega e diz, nossa, aquela história tal, até hoje eu me lembro. Às vezes eu nem lembro que história é, e a pessoa sabe a história como foi, que isso falou no coração dela, né? Não é por outro motivo que a pedagogia, né, utiliza-se na história como mecanismo de aprendizado. Dentro das escolas, no universo infantil, a história tem um valor tremendo. E conosco, nós que já somos adultos, também tem um significado muito grande a história da nossa vida, que nos marca realmente profundamente.
2: Quando Jesus esteve aqui na Terra, amiguinhos, ele conviveu com muitas pessoas. Uma delas foi Zaqueu. Quando Jesus esteve na cidade de Jericó, algo aconteceu que ficou marcado pela história do Evangelho. Jericó era uma cidade que ficava bem próxima de Jerusalém. E ali vivia um homem muito rico, chamado Zaqueu. Eu mesmo vivia lá em Jericó e era cobrador de impostos. Cobrava as taxas, muito dinheiro, para ser repassado para o Império Romano, porque o Império Romano é que nos comandava. Mas os judeus, aqueles que eram da minha mesma raça, eles não gostavam de mim, porque eu trabalhava para o Império Romano. Então eu era perseguido e sempre ficava muito triste. Sabem por quê? Porque eu queria ter amigos e não tinha. Todos me menosprezavam, porque eu tinha muito dinheiro. E esse dinheiro era por causa do meu trabalho. Um dia eu escutei falar sobre Jesus. E o meu coração bateu tão firme, tão forte. Eu queria porque queria conhecer esse homem. Eu estava trabalhando lá na alfândega, que era o lugar onde eu trabalhava como cobrador de impostos. Quando eu ouvi dizer que Jesus estava chegando na cidade de Jericó, eu corri. Corri para a cidade, bem lá no centro, onde eram as ruas, todos esperavam Jesus passar. Eu era e sou muito baixinho, então não conseguia enxergar, porque toda a multidão estava em volta. Todos queriam ver Jesus passar. Eu, então, resolvi subir em cima de uma árvore para poder ver Jesus passar. Quando eu vi, Jesus estava vindo pela estrada. Ao aproximar-se de mim, eu fiquei tão encantado com a presença de Jesus, aquele homem sereno, doce, meigo, que olhou para cima e disse assim: Zaqueu, desce já daí, porque hoje me convém ir à sua casa. Meus amiguinhos, eu quase caí da árvore. Fui ao encontro de Jesus. Estava tão feliz porque Jesus ia na minha casa. Então eu corri lá para a casa onde eu morava, pedi à minha esposa para fazer uma comida bem gostosa para receber Jesus e os seus apóstolos. Quando a tardinha estava caindo, a noite quase chegando, eu fiquei na porta com a minha esposa e meus dois filhos esperando Jesus chegar. Quando, de repente, ele apareceu lá na estrada, eu fiquei tão feliz. O meu coração de novo começou a pulsar. Eu desci as escadas da minha casa, abracei Jesus e disse para ele: hoje, Senhor, a alegria chegou na minha casa. Seja bem-vindo. Jesus entrou para dentro da minha casa. Nós fizemos uma grande festa. Foi uma noite muito feliz. Os apóstolos estavam junto com ele. Jesus conversou bastante comigo, mostrando a importância da riqueza. O dinheiro que nós possuímos, ele pode ser usado para nós mesmos, mas também para as pessoas que são mais necessitadas. Precisamos saber repartir aquilo que nós temos. Conversamos muito e quando Jesus já estava indo embora da minha casa, eu o abracei de novo e disse: Senhor, eu te prometo que amanhã eu darei metade dos meus bens para os pobres. Vou dividir as minhas riquezas para aqueles que não têm nada. E aquelas pessoas a quem eu cobrei de forma indevida os impostos, eu vou restituir 4 vezes mais. E foi assim, amiguinhos, que eu transformei a minha vida e comecei a seguir a Jesus, a aprender os seus ensinamentos para me tornar um homem de bem. Gostaria de convidar você, amiguinho, para também conhecer Jesus, esse homem que modifica a nossa vida, que traz muitas lições, muito amor para o nosso coração, aprendendo sempre que tudo aquilo que nós temos, nós podemos utilizar para nosso próprio proveito, mas precisamos também, amiguinhos, saber dividir com aqueles que nada têm. Essa é a minha história, a história de Zaqueu, e espero que vocês tenham gostado. Até logo, amiguinhos!
0: E, Vanessa, a gente vai para o nosso segundo bloco agora, que se chama Desbravando o Espiritismo na Arte. Nesse bloco, a gente pega alguns trechinhos de livros espíritas e comenta esses trechos. Eu trouxe aqui 2 trechos, que é do livro Espiritismo na Arte mesmo, e é de uma parte que se chama Teatro, Meio de Educação Intelectual e Moral, Sua Decadência. E aí o espírito esteta diz assim: é preciso devolver ao teatro sua dignidade, reconstituir o ideal da cena, desonrado por autores inaptos e corrompidos. Com o espetáculo mudando costumes e meios sociais que constituem a trama da comédia, é preciso saber escolher o que pode elevar as inteligências e os corações. Então, antes você tinha até comentado, né, que quando a gente vai fazer uma arte espírita, a gente tem uma responsabilidade de estar escolhendo os temas e etc. Você acha que a arte pode influenciar negativamente as pessoas? Nós recebemos esse conhecimento de que os espíritos nos influenciam. Por vezes, eles nos comandam. Como que isso se dá em termos de arte? Qual a importância da gente tomar um cuidado com a arte que a gente consome?
1: Toda arte, Raíssa, ela sofre alguma influência externa, interna. Nós que somos espíritas, nós sabemos também que existe a influência espiritual por detrás da expressão da arte, seja ela qual for. É muito importante que nós, artistas, sejamos bem afinados com a espiritualidade, de forma que esse trabalho ele abre campo para que os benfeitores espirituais sejam junto conosco, nos inspirando, nos auxiliando, que a arte de qualidade ela chegue com a informação positiva, que não traga ali as marcas, né, das nossas convicções, das nossas crenças, ou de um conteúdo que não seja desejado, né? Seja um conteúdo negativo sendo trazido. Nós temos hoje na nossa sociedade essas centrais maravilhosas, com conteúdos que nos fazem refletir, nos fazem pensar. Existe a licença poética, né, que abre campo para que na sociedade as pessoas tenham a liberdade de tratar de quaisquer assuntos. Nós temos muitos artistas consagrados, né, que conseguiram fazer esse trabalho com maestria. Mas, por outro lado, nós temos também a arte apelativa, é aquela um conteúdo sexualizado, um conteúdo, às vezes, que trazem marcas muito profundas àquele que assiste também. E a gente é responsável por aquilo que a gente desperta no coração do outro. Tem um livro do Espírito Manuel Filomeno de Miranda, pela mediunidade de Paulo Franco, que se chama Nas Fronteiras da Loucura. É um livro que fala especificamente do carnaval, dessa festa popular que nós temos principalmente no nosso país. É uma festa criada com o intuito de trazer alegria, envolvimento festivo, quando vivenciado de maneira positiva, realmente gera, né, esse bem-estar nos corações, mas que foi muito deturpado no transcorrer da história, né? Hoje a gente tem uma expressão muito sexualizada no carnaval. Nesse livro, o benfeitor espiritual conta que nos períodos que antecedem o carnaval, as pessoas responsáveis pela criação das fantasias, né, dos carros alegóricos, que é realmente o que todo mundo espera, né, na avenida, pela beleza ali colocada, muitas vezes carnavalescos, essas pessoas, designers, né, eles durante o sono físico são levados para regiões realmente as extremosas, né, onde os espíritos já fizeram seus croquis, as fantasias, né, transmitem a eles, e eles acordam, às vezes, pela madrugada, de manhã cedo, achando que é da mente, e já vem tudo aquilo já trazido do mundo espiritual. Então, da mesma forma que nós temos essa influência negativa, a influência positiva também chega, né, para quem é artista, que está aberto à arte. Quantos relatos de pessoas, inclusive, que não são espíritas, né, do meio musical, dizendo que às vezes acordam pela madrugada, escrevem a canção, que vem de uma vez só, junto com a melodia, não sabem de onde vem aquela inspiração. Nós temos, inclusive, pela internet, por isso podemos falar, como o Sartre contando, de vários, tocando em frente, né, que ele considera ser uma música psicografada, porque foi algo que surgiu assim, de repente, né. Então, são expressões realmente que influenciam todos nós. Pode influenciar de maneira negativa. Canção, por exemplo, a música, ela tem o poder de envolver as nossas emoções, né? E faz a gente despertar sentimentos, rememorar coisas que nós vivemos. Então, a depender do estilo musical que a gente escuta, isso gera dentro de nós melancolia, tristeza, depressão, alegria, prazeres, né? Desperta sentimentos sexuais. Então, nós somos muito responsáveis pelo que a gente leva através da arte.
0: Muito bom. E o outro trechinho que o Esteta traz é: no entanto, como em nossos autores contemporâneos, o que domina é sempre o tema do amor culpado, do amor doentio. Assim se aguçam os apetites carnais, como você estava falando, né? Alimentam-se as paixões, precipita-se a decadência do teatro e trabalha-se para a corrupção geral. Então, o que a gente mais lê na arte são esses temas mais do dia a dia, né? Às vezes de um instinto mais primitivo, né? De sexualidade, estimulando a uma sexualidade exacerbada, ou as músicas de problemas do dia a dia mesmo, né? De um amor culpado, né? Onde a gente tem a sofrência aí que traz, né? Na música. E eu queria que você falasse do outro lado, que você falasse do amor universal. Porque o Ellerson, gente, ele também faz um trabalho com Fraternidade Sem Fronteiras, ele é coordenador de caravana da educação. Então, eu queria que você trouxesse um pouco desse seu amor universal que você compartilha, se quiser contar para a gente um pouco da sua experiência com fraternidade com as crianças. Como você leva a arte lá para a África também, né?
1: Essa questão que você trouxe, né, da mensagem do Esteta, ela é muito importante nós refletirmos, né? Porque a mensagem, ela sempre precisa ser consoladora. Uma mensagem positiva, uma mensagem que gere alegria, bem-estar nos corações, né? É uma arte realmente com responsabilidade, a arte espírita. Nós não podemos também nos fechar, né, a outras experiências, as outras questões. Porque às vezes, quando a gente fala sobre arte espírita, as pessoas acham que somente o texto embasado em Kardec, o Evangelho de Jesus. Claro que nós precisamos fazer um conteúdo de acordo com a doutrina que nós professamos. Mas existem muitos textos, né, que não são espíritas, que também revelam positividade, também trazem a mensagem que engrandece. A gente precisa realmente fazer a peneiragem, né? A análise, a fé raciocinada que Kardec nos apresenta, para que a gente possa levar o melhor àquele que está nos ouvindo. A Fraternidade Sem Fronteiras é uma organização, né, não governamental, que completou no ano passado 15 anos de existência, hoje realiza o trabalho em mais de 8 países, deles a África e o Brasil, buscando levar a alimentação, a saúde, a educação, a dignidade, o coração de muitos.

0: nós trabalhamos as qualidades e virtudes, mas sem ter um enfoque no campo da religiosidade, mas sim da espiritualidade, que é muito mais amplo. Então, todas as vezes que nós levamos histórias, vestimos com os personagens, para que as crianças elas tenham esse momento, né, de ludicidade. As crianças da África, especialmente Moçambique, que é a região onde nós visitamos com maior frequência, elas têm um poder de criação que nos encanta. Né? Elas pegam uma caixinha de fósforo e fazem dela um carrinho. Né? Isso mostra a imaginação da criança, como ela vai além. Então, quando a gente chega com um personagem, com roupas coloridas, com uma peruca, com uma voz diferente, isso traz um encantamento, um brilho no olhar daquelas crianças, que faz com que a gente se sinta motivado de fazer cada vez mais. E a gente percebe como é que toca, né, o coração daquelas crianças, uma movimentação tão simples, tão fácil de ser feita. Então, se nós nos abríssemos mais a essa proposta da arte, nas nossas casas espíritas, eu acredito que isso abriria muitas portas para as crianças, para os jovens, até mesmo para os adultos. Né? Nós não temos uma cultura ainda espírita de valorizar essa arte. Basta nós vermos os cinemas, quando lançam um filme espírita, às vezes os próprios espíritas não comparecem, às vezes criticam sem conhecer, sempre encontram um pontinho ou outro para denegrir no trabalho que foi feito durante anos. Né? As peças espíritas geralmente também não têm grande foco, né? Uma que outra que tem uma maior frequência. E na nossa casa espírita, quando há música, quando há teatro, não há também um envolvimento. Você canta, eu sei, e com certeza deve ter experienciado muitas casas espíritas, que ali na hora da harmonização você está cantando os espíritos, porque os encarnados estão conversando, estão batendo papo, estão olhando o celular. Então nós ainda não temos ainda aquela cultura de nos assentar para poder sentir. E a arte é sentimento, né? Aquilo que o artista está apresentando e quer trazer o nosso coração, deixar fluir de dentro de nós aquela energia positiva. Aqui nós estamos toda hora dizendo artista, né? Não me considero um artista.
1: Imagina se fosse, né, gente?
0: Não. Eu acho que eu sou uma pessoa que se dedica à divulgação do Evangelho de Jesus, que encontrou na arte uma maneira de levar isso. Né? Porque o artista é aquele que é formado, aquele que trabalhou, se esforça, né, para poder...
1: Já se formou em várias vidas, gente. É que você não sabe, eu não lembro, né?
0: Então, assim, a gente se considera alguém que realmente tem tentado, né, levar da melhor forma possível aos corações que se interessem por isso.
1: Olha, que coisa linda, gente. Acabou meu roteiro, mas eu devia ter feito o roteiro com 1000 perguntas, porque foi maravilhoso. Olha, sua gratidão enorme pela sua participação. Eu gostaria de pedir que você deixasse um recadinho
0: para o
1: pessoal que
0: está
1: em casa.
0: Gostaria de agradecer a Raíssa pelo convite, agradecer aos nossos internautas que nos acompanham, convidá-los para conhecer também o nosso canal, né? Basta procurar no YouTube o Emerson Santos Espiritismo. Além desse conteúdo infantil, nós temos os programas com a vovó Luzia, né? Que são com os livros que nós psicografamos, dois trabalhos específicos que nós fizemos, o Provérbios de Luz, sobre os ditados populares, o outro, o Espírito da Letra, com músicas populares brasileiras analisadas à luz do Espiritismo. E tem um trabalho específico, que é também Menino dos Meus Olhos, que se chama Era Uma Vez para Adultos. É um trabalho que a espiritualidade nos orientou a fazer, relacionado às histórias do imaginário popular, algumas delas a Disney, onde os benfeitores psicografaram as mensagens, analisando essas histórias, e nós fizemos 30 programas com os personagens da Disney. Então, é uma caracterização que nós fazemos, né? E os personagens é que falam sobre as histórias dos livros. A gente convida os nossos internautas para poder conhecer o trabalho. Mas se nós pudéssemos trazer uma mensagem final, seria aquela de nos unir, de uma proposta tão positiva como essa,

0: que é da arte, de forma que nós possamos valorizar os nossos artistas espíritas, nós possamos divulgar, participar mais, nos envolver, entender a proposta sem antes criticar, analisar realmente, né, aquilo que é produtivo, aquilo que deve ser levado adiante, que deve ser silenciado. Existem também, né, no nosso movimento espírita, algumas expressões que não são positivas, em todos os lugares há, e a gente precisa ter esse critério, que é o nosso, né, de separar o joio do trigo, sádito com o Paulo de Tarso, né, examinar em tudo, retém o que é bom. E essa é a proposta do Espiritismo, realmente, né, de análise de tudo aquilo que a gente absorve, escolhendo sempre o que é melhor. Que a arte, o belo e bom, né, possa falar dentro do nosso coração, para que a mensagem do Evangelho possa ser levada aos corações com muita responsabilidade, com muito carinho, com muito amor, como Jesus fazia, que ele contou histórias, né, Jesus? A mensagem do seu Evangelho é bordada de simbologias, de metáforas, onde ele nos traz as suas parábolas, que permanecem até hoje, onde estão vivem nossos corações. A nossa gratidão.
1: Que lindo, muito obrigada, Wellington. Vamos curtir mais um pouquinho do trabalho do Wellington aí.
2: Imaginei que nós, os seres humanos, nos parecemos muito com os lápis, sabiam? Sabe por quê? Há pessoas que adoram vestir vermelho. Há pessoas que gostam de vestir laranja, preto. E há aqueles, inclusive, que só vestem branco, os médicos, os enfermeiros. Há pessoas que gostam de roupas que brilham à noite. Há várias opções, vários tipos de roupas. Assim também como as cores dos lápis. Mas não é só isso. Olha para vocês verem. Aqui nós temos um lápis grande. E tem também lápis pequeno. Há pessoas que são altas, há pessoas que são baixas. Algumas pessoas têm a ponta muito fina. Nós podemos comparar com a língua, que às vezes fala coisas que não deve. Fere as pessoas, magoam. Há outras pessoas que têm a ponta quase inexistente. Veja esse lápis, está sem ponta. São pessoas, às vezes, que falam de forma doce, mas que precisam também apontar a sua vida para poder melhorar a comunicação. Temos pessoas de todos os tipos. E as pontas dos lápis também são bem variadas. Há lápis que tem borrachas na ponta. E as borrachas na ponta amaciam, fazem apagar. Também na nossa vida, às vezes nós precisamos usar a borracha para apagar as coisas que nós fizemos de errado, transformando, melhorando. Assim as cores, meus amiguinhos, vão sendo colocadas no livro da nossa vida. Mas com tudo isso, vocês não sabem, foi o que eu aprendi. Eu aprendi que nós precisamos respeitar todas as diferenças. Precisamos respeitar as pessoas que são altas, que são baixas, pessoas que têm a ponta grossa, a ponta fina, pessoas que são gordinhas, pessoas que são magrinhas, pessoas que usam óculos, pessoas que não usam, pessoas que têm muito cabelo, pessoas que não têm cabelo. E assim, nós vamos aprendendo a não ter preconceitos. Sabe por quê? Como estou aqui colorindo a vida de Jesus, eu me lembrei dele. Jesus, quando esteve aqui na Terra, respeitou todas as pessoas. Ele sabia lidar com as diferenças. É, Jesus tinha, no meio dos seus seguidores, pessoas que eram consideradas de má vida. Às vezes ele conversava com mulheres que haviam escolhido caminhos menos felizes. Às vezes ele conversava com os cobradores de impostos. Jesus conviveu com todas as pessoas da sua época, respeitando a todos. Então, meus amiguinhos, é preciso que nós também possamos respeitar os nossos coleguinhas, as suas diferenças lá na escola. Na minha escola, por exemplo, nós temos coleguinhas de várias formas, coleguinhas que têm diversos tipos de comportamentos. E eu sempre busco respeitar, entendendo que cada um de nós temos uma cor diferente, um jeito diferente, mas em tudo há beleza, porque nós somos criados por Deus. Sabe uma coisa que me chamou bastante atenção aqui nos lápis? É, aqui nos lápis, todos eles têm grafite. Você sabe o que é o grafite? O grafite é que dá cor. A cor para nós podermos colorir ou escrever. Todos nós temos dentro do nosso coração a presença de Deus. Ele é o Criador de todas as coisas. Mas a nossa lição de hoje vai ficar com uma música. Uma música que fala da importância de nós sabermos escutar, de nós sabermos escrever, de nós deixarmos que realmente a presença de Jesus caia no nosso coração, faça presença dentro da nossa vida e nós possamos amar todas as pessoas. Vamos cantar comigo essa música para juntos podermos aprender?

0: Eu adoro essa música. Fala para eu ouvir, escreve para eu ler. É o ensinamento de Jesus, sempre nos ensinando para nós fortalecermos o nosso coração. Espero que vocês tenham gostado das minhas reflexões. Hoje eu aprendi bastante com os lápis, com as cores. Até logo, amiguinhos. Até mais.
1: Adoramos esse momento com o Wellerson Santos. E aí chegamos ao nosso final do nosso episódio. Agradecidos a todos que estiveram com a gente, que chegaram depois. Aqui o Júlio, a Ana, o Ricardo, nosso amigo do NEP. Desejando então que tenham uma ótima noite. Esperamos que essa conversa sobre arte tenha tocado seus corações, ampliado a sua visão da importância da arte para todos nós. Se você gostou do episódio, deixa seu like, compartilha, nos siga nas redes sociais, no Instagram, @podartenoespiritismo, e nos vemos no próximo episódio, que estaremos com Gladstone Laje falando sobre poesia. Que a luz do Criador continue iluminando os nossos corações e as nossas criações. Fiquem com Deus.

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1: Três horas e 47 minutos.

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1: Bom dia! 5 horas e 1 minuto, dia 5 de março de 2026. Eu sou Isnandi Barros, nós estamos iniciando a nossa Hora da Prece de hoje, como sempre fazemos. Iniciamos agradecendo a Deus, Pai de infinita bondade, por mais uma oportunidade de estarmos juntos, com um pensamento elevado, conectados à boa vida.

Jesus cuide, que Jesus ilumine, que Jesus abençoe cada um de nós. Que os bons fluidos de Jesus nos tornem hoje melhores do que fomos ontem. Que no nosso ambiente de trabalho, na nossa família, nós sejamos inspiração, nós sejamos também iluminação. Que nós sejamos exemplo de atitude cristã na relação com o próximo. Jesus conosco, hoje e sempre. Que assim seja. E assim nós declaramos aberta a nossa hora da prece de hoje. Vamos iniciar agradecendo aos canais parceiros. A gente não pode deixar de agradecer, porque esses canais divulgam a hora da prece. Né? Jogam a hora da prece para frente. TV IDEAC, TV Nova Luz, Web Rádio Semente de Amor, Rádio Portal da Luz, Rai TV, Coromandel Espírito, canal Isnaí de Barros. Ontem nós chegamos a 534 seguidores, nós estamos trabalhando para chegar a 600 até o final de abril. Se você não segue o canal Isnaí de Barros no YouTube, basta buscar no YouTube, arroba Isnaí de Barros, você vai encontrar o meu canal. Você clica em seguir e dá uma olhada na playlist. Tem várias playlists. Se você clicar em playlists, vai aparecer. Se você clicar em ao vivo, também vai aparecer todas as transmissões feitas. E é bom a gente ter seguidores, porque a gente vai se qualificando no YouTube. Eu agora com 500 seguidores, eu já tenho algumas funcionalidades abertas. Eu preciso de 1.000 para fazer transmissões diretamente do YouTube. Hoje eu preciso de um aplicativo para poder transmitir ao vivo. E também o meu perfil no Facebook transmite. Nós estamos chegando, aliás, rompendo a barreira das 500 visualizações diárias. A gente agradece a todos esses canais e a gente agradece a Web Rádio Portal da Luz, né? A Web Rádio Portal da Luz, ela produz e dirige o nosso programa. São 14 anos no ar, divulgando o amor diretamente de Dourados, Mato Grosso do Sul. Vale a pena conferir essa programação diversa, muito boa programação. Programação diária da Web Rádio. Muito boa mesmo a programação. Você ouve também na Alexa. Possibilidade de ouvir através da Alexa, Alexa Rádio Portal da Luz. Programação muito diversa, gente. Muitas. Tem música, tem entrevista, tem prece, né? Tem a gravação de todos os programas que são apresentados no canal no YouTube, né? O áudio é extraído e apresentado lá. Muito bom. Reserve sua água, no final a gente pede a frutificação. Todos os dias, como sempre, o fazemos. Quem já chegou, quem já chegou. Eu deixei a mensagem que aparece em todos os canais. Ontem a gente colocou a Rai TV. Hoje nós vamos colocar a TV Nova Luz. Bom dia, que os bons espíritos acolham as nossas preces, Jesus cuide de cada lar. A mensagem que eu deixei, e se ela se transmite em todas os outros canais, né? Essa aqui, ó, TV IDEAC, Rai TV, a Web Rádio Portal da Luz, TV Nova Luz, Coromandel Espírita, são os canais que se repetem. A gente agradece sempre. Deixa eu ver quem já deixou mensagem aqui. Aqui, Blane. Blane Mota, bom dia, Isnande, bom dia a todos. Com as bênçãos de Jesus, a proteção de Nossa Senhora. Jesus, cuide de nós, Blane, cuide do nosso lar, nossa casa, nossa família. Alexandre Carvalho, Marchioli, bom dia a todos. Gratidão a Deus Pai Misericordioso pela dádiva da vida,
por tudo que recebemos todos os dias, o ar, a água e tantas bênçãos.

0: somos imensamente gratos, Senhor. Verdade, verdade, Alexandre. Bom dia, queridos irmãos da prece, paz e luz a todos, Salvador, Bahia. Dia Ivone, hoje você está ligada, né? Leila Mazei, bom dia a todos, paz e luz, paz e luz. Claudina Pena, bom dia a todos, paz e luz, Soledade no Rio Grande do Sul. Abençoado seja o nosso dia, que assim seja. Renato Rocha, bom dia, Isnand, bom dia a todos, bom dia, meu irmão. Tadeu Fleger, bom dia a todos, paz e luz. Marta Silva, de Ibiá, ela diz bom dia a todos, com muita paz e luz, Ibiá, Minas Gerais. Jaine, bom dia, Jaine. Rosemary, bom dia, flores do dia, Rosemary Cruz. Paz na terra entre os seres humanos. Só isso que nós queremos, né? Pai, só. E, gente, acordei cedo e nada por acaso. Vamos iniciar nosso dia com prece. Pois é, hoje acordei cedo também. Desde as 4. Acordei 4 horas em ponto. Aí, já vim ajeitar as coisas aqui. Conferir como estava a transmissão. Rosa Maria Almeida. Rosa Maria, Rosa Almeida de Belém, Pará. Olha, Rosa Almeida, Belém do Pará. Bom dia, irmão. Jesus Cristo conosco. Gratidão. Seja bem-vinda, Rosa Maria, de Belém do Pará. Nonato, bom dia, irmãos amados. Bom dia, meu irmão. Eliacir, bom dia, irmãos. Bom dia a todos os irmãos. Jesus Cristo e Maria Santíssima nos abençoe. A Eliacir de Salvador. Ela pede vibração pela família, pela mãe Elisete, pela tia, pela mãe Elizabeth, pela tia Elisete. André Tiaramela, bom dia. Luz e paz a todos. Paula Simone, bom dia. Deus abençoe a todos. A Eliacir pede iluminação para o Jadson, também da família. Vilarejo. Vilarejo, interessante, né? A foto é de uma casa ali, uma casa antiga. Bom dia, que a paz de Jesus nos cubra no dia de hoje. Olha só, muita gente nova hoje. Paula Pires é nova. Bom dia, muita paz. Bom dia, seja bem-vinda. Aqui é assim, gente, quando chega uma pessoa nova, a gente manda puxar logo um tamborete, sentar, né? E esperar o café, que o café não demora. Mara Souza, bom dia a todos. Luz, paz, Jesus nos abençoe. Bom dia, Mara. A Valéria já é de casa, já tem o tamborete dela separado já, sabia? Valéria Ferreira Melo diz bom dia, paz e luz, irmãos e irmãs. Saúde para a família, especialmente para a dona Terezinha. Seu Luiz também, né? Claro. É, Ivone diz, os fones não esqueci. Eu tenho dificuldade de usar fone. Eu ando com fone. Eu vou para o trabalho, levo um fone eu levo uma bolsinha, carrego algumas coisas, documento, fone, cabo, remédio. Às vezes eu levo um biscoitinho, mas eu não uso fone. Tenho maior dificuldade. Vou caminhar, levo fone. O fone me incomoda. Se for grande, me incomoda. Se for pequeno, me incomoda. Eita, tenho dificuldades para usar fone. Mário Cleide pede prece para a família, pelo Caio, filho, pela Rosa Natália e pelos desencarnados Marco Aurélio e Djalma. Marco Aurélio Costa e Djalma Costa. Bênçãos de muita luz, paz e harmonia para a família, viu, Mário Cleide? Bom dia com Jesus, de Maceió, Alagoas, Kátia Cunha. Paz e harmonia no mundo. Esse povo que mora em Maceió, vou te contar, viu? Tem sorte de morar na cidade bonita. Parabéns. É linda a cidade. Ontem eu estava trabalhando e cantando a música do Djavan. Ah, lá, Alagoas. Acho que deu saudade. Eu fui 7 vezes em Maceió. 7, parece. Fui de carro a maioria das vezes. 5 vezes eu fui de carro. Bom dia a todos. Longe, ó. De Imperatriz para lá. Bom dia a todos. Muito amor e luz. Ana Rita. Filiaci pede saúde para os enfermos. Oscar Duarte, bom dia, saúde e paz, bom dia. Filiaci pede equilíbrio para Dailton Júnior. Agora aqui eu não sei quem é. 0307 Tsu. Bom dia, vocês nos abençoe. O planeta Terra e guarde todos, tenha misericórdia de nós. Sou de São Paulo. Seja bem-vindo ou bem-vinda, não deu para saber. A Kátia disse: eu nem dormi ainda. Passei a noite fazendo limpeza na casa que está em reforma. Não consegui dormir por causa da bagunça e da sujeira. Ainda bem que aproveitou para trabalhar. É bom, se a gente estiver sem sono, aproveita e faz logo alguma coisa, né? E aí não perde tempo. Eu sou assim: se eu estiver sem sono, eu vou fazer alguma coisa. E é difícil eu ficar sem sono. Vamos ver quem mais. Iraci pede paz para o planeta Terra. Tina Lopes diz bom dia. Bom dia, Tina. Lourdes, bom dia, meus irmãos, paz e luz. Iraci pede vibrações para o Elielson, também da família. Lourdes colocou ali um joinha. Moisés Silva, um bom dia com as bênçãos de Jesus. E o Nonato disse: Snande, sempre que for usar o fone, faça uma prece. Só se for assim, Renato. Mas é, eu não me adapto ao fone, é como se estivesse apertando alguma coisa. É, Neide Miriam Cupertino. Bom dia a todos, sou de Guarulhos, Guarulhos, a cidade do Aeroporto Grande. É, Ana Rita Freitas, vibração de equilíbrio para filho da minha amiga, Pedro Rafael Cavalcante Vieira dos Santos. Vibremos pelo Pedro, saúde para ele, equilíbrio emocional e espiritual. Que os bons espíritos cuidem dele. Ana Karina, bom dia, que Mãe Santíssima nos proteja. Obrigado, Senhor, por mais um dia. Se seja, Karina. Gente, vamos lá, vamos ler a poesia de hoje. Deixa eu separar não. Eu estou deixando o livro de lado aqui. E dá trabalho até para tirar debaixo da lista. A lista não, do pacote. Nós estamos lendo as poesias do Pedro. Pedro II. Fala Pedro com intimidade, né? É o Pedro II, viu, gente? Pedro de Alcântara. Soneto, a de hoje. 5/3/2026, né? No exílio é que a alma vive da lembrança. Numa doce saudade enternecida, tendo chorosa a vista que se cansa de procurar a pátria estremecida. Com a dolorosa lágrima avança, com dolorosas lágrimas avança, do sonho que teceu e amou na vida, para a morte, onde tem sua esperança, na celeste ventura prometida. E Deus, que os orbes cria generoso, na vastidão dos céus iluminados, concede a paz aos tristes e ao desditado. Concede a paz ao Cristo, digo, concede a paz ao triste e ao desditoso, na clara luz dos mundos elevados, onde do amor reserva o eterno gozo para as almas dos pobres desterrados. Né? Lembrando que essa psicografia é do livro Parnaso de Além-Túmulo. Nós lemos uma por dia, e aqui é Pedro de Alcântara. Ele escrevendo do mundo espiritual, Chico psicografou as mensagens, e ele fala sobre o momento em que ele, na maioria das poesias, ele fala do amor ao Brasil, do amor à pátria, mas ele fala do momento, principalmente do momento em que ele está no desterro, que ele está desterrado, que ele está exilado em Paris, na França. Ele foi expulso do Brasil, né, família real, e ele fala desse amor pelo Brasil, e ele fala da esperança na libertação da dor com a chegada próxima da morte. Né? E dizem que pelas cartas que ele escreveu antes de desencarnar, ele estava num estado de muita depressão, de muita solidão, muita tristeza. Né? Para quem não sabe, segundo o livro Brasil, Coração do Mundo, Pátria do Evangelho, Dom Pedro II, recebeu a missão de Ismael de comandar o Brasil, né, a pátria do Cruzeiro. Ele é um espírito conhecido, né? Ele é Longinus, o legionário romano que lancetou o peito de Jesus. Então vamos à leitura do dia. Livro Vinha de Luz, Emmanuel Chico Xavier, ditado por Emmanuel, psicografado por Chico Xavier. Capítulo 81, Estejamos Certos. Hoje nós vamos mostrar o vídeo do Chico, gente. É um trabalho que o Luiz está fazendo com o Ricardo Melo, né? Pegaram um áudio antigo do Chico e fizeram deram um tratamento, né? Com inteligência artificial, hoje a gente faz. E ficou legal. Foi feito um videozinho com a fala do Chico, uma mensagem de André Luiz, muito interessante. Gostei. Vamos ver. Vamos lá. Estejamos certos. Livro Vinha de Luz, capítulo 81. Emmanuel se serve da carta de Paulo aos Hebreus, capítulo 10, versículos 16, em que ele diz: porei minhas leis em seus corações e as escreverei em seus entendimentos. Paulo fala de duas ações. Ele diz que porá, né, as leis nos corações. E escreverá as leis no entendimento dos hebreus. Então ele fala aqui de coração, sentimento. E ele fala de entendimento, razão. Vou colocar a minha palavra, a minha lei, na sua razão, no seu entendimento. São duas coisas diferentes. Por a lei no coração, ele trata de sentimento. Ou seja, você precisa entender a lei para se comportar sob o âmbito do sentimento de forma diferente. E a lei vai mudar também a sua razão. Para isso, eu vou escrever a lei no seu entendimento. Você se tornará capaz, com o entendimento da lei, com a lei, né, gravada na sua mente, você será capaz de acorrer esse seu correr da lei para mudar o próprio pensar e o próprio agir e o próprio sentir diante das coisas e diante da vida. Isso aqui é o entendimento que a gente tira da frase de Paulo. Mas o Emmanuel, claro, o Emmanuel mais esclarecido. Agora vai nos dizer o que Paulo quis dizer. E a gente nunca tem que se afastar do conceito e da informação, da conexão muito forte que Paulo tem com Emmanuel, que Emmanuel tem com Paulo. Não nos esqueçamos, Emmanuel escreve a partir das suas memórias, a partir do contato com Paulo no mundo espiritual. Ele escreve, dita o livro Paulo Estevão, na psicografia de Chico Xavier, que conta a história de Paulo, né? Conta a visão que Paulo teve das coisas, da estrada de Damasco, né? Do julgamento de Estevão, do contato com Ananias. Eles têm muita conexão. No estudo que nós fizemos no livro Crônicas de Além-Túmulo, quando a gente fala de quando Humberto Campos fala de Piratininga, do Emmanuel encarnado no Brasil, como um dos fundadores de São Paulo, né? Ele guarda essa conexão. Tanto que a cidade é São Paulo. O nome do lugar que eles criam é São Paulo. Você não viu o programa lá na minha playlist do estudo da aula de Humberto de Campos, no meu canal? Tem lá esse estudo, muito interessante. O Emmanuel diz assim: as instituições humanas vivem cheias de códigos e escrituras. Códigos, leis que orientam. Ah, isso é entendimento. Isso é razão. Escrituras, né? Textos, obras, orientações escritas. Né? Isso que tem conexão com a razão. Todas as instituições humanas estão cheias de códigos. Né? As instituições religiosas, as instituições políticas, econômicas, sociais, todas estão cheias de códigos. Os templos permanecem repletos de pregações. A ação do Clígia do dia falou e o Jorge Alahá também falou, né? Que os templos espíritas, nos templos espíritas, nós estamos preocupados com o capítulo 4, o capítulo 3 do Evangelho, o pedacinho do Evangelho, e esquecemos o acolhimento. Né? E a casa espírita deixou de ser o lugar de acolher e de ouvir. Gente, não tem ninguém na boa, digamos assim, que vai procurar o Santo Espírito. Quem procura o Santo Espírito está aperreado. Todo mundo que procura o Santo Espírito. A gente está repleto de pregação. Quem é o palestrante de hoje? Ah, hoje é o capítulo 4, capítulo 3, capítulo 2. Hoje é o fulano de tal. A gente vai para lá para ver aquela pregação, aquele estudo que a pessoa, né, deu um trabalho, a pessoa pesquisou, estudou e apresenta aquele evangelho. E quem entra e quem sai na casa passa despercebido, porque o foco é a pregação. Mas o Emmanuel não está falando só de espiritismo, ele está falando de templos. E os templos permanecem repletos de pregações. Os núcleos de natureza religiosa alinham inúmeros compêndios doutrinários. Todo dia tem uma obra nova para estudar, tudo. Outro dia perguntaram para mim. Outro dia não, faz tempo. Vamos fazer o estudo da obra de Joana de Ângeles? Eu falei assim, não. Eu não vou estudar a Joana de Ângeles enquanto eu não conhecer a Gênese. O céu e o inferno, e o livro dos Espíritos, a revista Espírita e a coleção de André Luiz. Então, preciso antes me calçar de muitas informações para passar de um patamar para o outro. A coleção do André Luiz traz informações da relação entre o mundo material e o mundo espiritual e as suas influências, não é? Então, André Luiz fala do mundo espiritual, a visão que ele tem do mundo espiritual, das coisas que acontecem, dos irmãos que trabalham no mundo espiritual, acolhendo, ajudando, auxiliando, socorrendo e amparando quem está no mundo material, influenciando o mundo material. Por quê? Porque eles estão soltos da matéria, eles estão desprendidos da matéria, e eles têm mais condição de perceber as nossas limitações. Então, é um entendimento que é necessário que a gente tenha. É um conhecimento que é necessário que a gente tenha. Para que nós nos segmentemos como conhecedores da doutrina. Porque para viver a doutrina, eu preciso conhecer. Eu não posso viver a doutrina espírita sem conhecer os princípios, os fundamentos da doutrina. Para viver o amor do Cristo, qualquer pessoa vive em qualquer lugar. Mas eu escolhi ser espírita. Então eu conheço. Eu preciso me informar sobre a doutrina. Eu preciso levantar elementos e subsídios da doutrina. E todos os núcleos de natureza religiosa, o Emmanuel apresenta, estão cheios de compêndios doutrinários. Os templos estão repletos de pregações. né? Isso é ruim? Não, é bom. A gente estuda, a gente vai para lá, a gente se congrega, a gente se reúne, né? A gente não pode esquecer de colocar em prática. Porque tem gente que coloca em prática o amor de Jesus e diz assim: não, não sigo nenhuma religião. Não, eu não sigo nenhuma doutrina. Mas é amoroso, é caridoso, é bondoso, vive no bem e vive para o bem. O Evangelho, entretanto, não oculta os propósitos do Senhor. Quais são os propósitos de Jesus para conosco? Lembrando, gente, que quando a gente fala de Jesus, a gente fala de Deus. Não que Jesus seja Deus. É que Jesus representa Deus para nós que somos pequeninos. Então, Jesus é o nosso professor, é o nosso guia e o nosso modelo, que representa na nossa turma, que é a Terra, o nosso planetinha, o nosso sisteminha. Ele é o representante do diretor da escola, que é Deus. Então, Deus cuida do universo. Deus cuida de nós. E ele colocou um representante aqui, que é Jesus. E o Evangelho, que deve ser a nossa inspiração e nosso instrumento de orientação, não esconde, não oculta os propósitos do Senhor, né? Toda a movimentação de páginas rasgáveis, portadoras de vocábulo restrito, portadoras de vocabulário restrito, representa fase de preparo espiritual, porque o objetivo de Jesus é inscrever os seus ensinamentos em nossos corações e inteligências. Emmanuel agora retoma aqui as duas divisões, os dois compartimentos que Paulo citou na carta ao Hebreu, né? A questão do coração e a questão coração, que é sentimento, e razão, que é inteligência. São duas coisas que se separam. Porque você pode compreender, você pode armazenar a informação. Ah, interessante. Sei até o capítulo do Evangelho, capítulo 22, o item 4. É, Evangelho de Mateus, capítulo 6, versículo 8. Aí é inteligência, aí é memória, aí é razão. Agora, sentir o Evangelho e viver é o Evangelho, é sentimento, é coração. E o Paulo falou, né, sobre armazenar no coração e armazenar na inteligência. Quando você coloca no coração, altera o sentimento. Quando você coloca no na inteligência e na razão, você conhece e você sabe. Mas não necessariamente altera o sentimento. Para alterar o sentimento, é necessário que você coloque no coração. Então, o Emmanuel está dizendo que toda a movimentação de páginas rasgáveis, portadoras de vocabulário restrito, né? Tem páginas que você não consegue compreender. Porque às vezes o vocabulário é muito rebuscado. Às vezes é um vocabulário que você não acessa. Representa fase de preparo espiritual. É a porta de entrada, é o início, é a base. E o Emmanuel diz: porque o objetivo de Jesus é colocar o seu ensinamento no coração e na inteligência. Eu vejo aqui quando aparece uma mensagem, de vez em quando a mensagem vai entrando e agora apareceu da Ivone, eu li e sorri. Já já que eu coloco essa mensagem aqui para a gente comentar. Então, o Emmanuel diz que o objetivo de Jesus é escrever, marcar, desenhar, colocar, inserir o ensinamento no coração e na inteligência. Ou seja, para a gente saber, para a gente conhecer, mas para a gente alterar o comportamento. Por quê? Qual o contraponto que o Emmanuel faz? Que ele diz que a página, o livro, está pronto para ser lido, está pronto, traz o. A história traz a informação, mas é só a preparação. É a preparação do espírito para provocar a sede no espírito. Então, os debates, as palestras, os estudos nos preparam. O que é que Jesus quer? Inscrever o seu ensinamento no nosso coração e na nossa inteligência. Mas não é no nosso coração de carne, não é na nossa inteligência cerebral. É no sentimento do espírito, é na mente espiritual. Porque na próxima encarnação eu preciso disso. E aquilo que está armazenado no meu cérebro, se não tiver cópia, cópia. No meu perispírito, não tiver informação no meu perispírito, não tiver armazenado no meu perispírito, né? Ou na minha mente, o cérebro vai desaparecer. Gente, se você viver mais de 80 anos, você corre o risco de desenvolver Alzheimer. Você esquece das coisas que estão no cérebro. Você esquece dos comportamentos, você esquece dos parentes, você esquece de si. E está armazenado. Imagine. Então, Jesus quer inscrever o ensinamento no coração e na inteligência, que é para servir para sempre. Eu sou de Jesus, eu aceito a orientação de Jesus agora nessa encarnação. Então, na próxima, eu já virei diferente. Quando eu vier na próxima, eu venho diferente. Porque agora eu tenho sentimento. Agora eu tenho no sentimento a instrumentalização do ideal do Cristo, a orientação do ideal do Cristo. Porque ele inscreveu no meu coração e na minha inteligência, na minha mente. Está gravado, está marcado. Poderemos aderir de modo intelectual aos mais variados programas religiosos? Pode. Você vai ser espírita, se você é protestante, você vai ser católico, budista, qualquer coisa, muçulmano. Aí você tem uma doutrina para conhecer. Você tem os aspectos históricos para conhecer. Quando você é católico, você estuda, por exemplo, a história de Francisco de Assis, foi católico. Quando você estuda a história de Santa Teresa de Ávila, né? Eu já fiz, se não me engano, três estudos sobre Santa Teresa de Ávila aqui no nosso Centro Espírita. Porque a nossa padroeira da cidade é Santa Teresa de Ávila. O padre que chegou aqui, o Frei Manuel Procópio, ele trouxe, né, a inspiração e a fé fundada em Teresa de Ávila, Santa Teresa de Ávila. Aí virou padroeira da cidade. Aí eu fiz essas palestras, esses estudos sobre Santa Teresa de Ávila. Quando a gente estuda isso é doutrina, é conhecimento do catolicismo. Mas se você estuda, por exemplo, sob a visão protestante, Aí você não vai se preocupar com os santos, né? Você vai se preocupar com os apóstolos, com os discípulos, com os grandes representantes, né, da história, né? Os profetas, o Jeremias, o Moisés, todos os grandes, o Daniel, todos os grandes profetas. Aí isso é a base da doutrina. O Emmanuel está dizendo que a gente pode aderir de modo intelectual aos mais variados programas religiosos, né? Aí você é budista, tem uma base doutrinária informacional sobre aquela doutrina, você se apega, você se afeiçoa, você pode aderir. Aí ele diz: navegarmos a pleno mar da filosofia e da cultura meramente verbalistas, com certo proveito à nossa posição individual diante do próximo. Pode acontecer. Ele diz que a gente pode aderir ao programa religioso, ou a gente pode navegar a pleno mar da filosofia e da cultura meramente verbalista. É diferente, né? Se aprofunda nos ramos da filosofia, nos principais filósofos, nas principais teorias, nas compreensões filosóficas das realidades humanas. Beleza, né? E ele diz: ou da cultura meramente verbalista, né? Com certo proveito à nossa posição individual diante do próximo. Aí, às vezes, você se aprofunda no aspecto cultural, né, da música, do cinema. Tem gente que conhece o cinema e fala de cinema assim com a tranquilidade que eu fico olhando. Não, aquele filme do diretor fulano de tal, é um filme de uma perspectiva tal e tal. Fala com muita segurança sobre aquele tema. Aí ele está dizendo que isso nos traz um certo proveito à nossa posição individual diante do próximo. Aí o Emmanuel completa: mas diante do Senhor, para Jesus, para Deus, o problema fundamental do nosso espírito, que é o que vive, que é o que sobrevive, que o corpo passa, o físico passa, a relação material passa, o problema fundamental do nosso espírito é a transformação para o bem. Você conheceu a filosofia tal, ela lhe melhorou? Lhe tornou um ser melhor? Você conheceu aspectos da cultura tal e isso lhe transformou num ser humano melhor? Houve transformação para o bem? Porque é isso que o Senhor quer, né? Que haja transformação para o bem com a elevação de todos, todos os nossos sentimentos e pensamentos. Ah! Gisele agora está na doutrina espírita, ela melhorou bastante, viu? Ela é a pessoa mais tranquila, mais pausada, mais educada. Só que ela em casa continua aquela pessoa que ela era. Aí o Emmanuel está dizendo aqui que diante do Senhor, o que é fundamental é que nós acessemos as informações para nos transformarmos para o bem, elevando todos os nossos sentimentos e todos os nossos pensamentos. Ah, eu faço estudo do Evangelho e tal, mas de vez em quando ainda caio naquele vício da encarnação passada. De vez em quando. E o Emmanuel está dizendo: trabalhe. Trabalhe para alterar todos esses comportamentos, para transformar para o bem, para elevar-se em todos os sentimentos e em todos os pensamentos. É assim que a gente vai acessar Jesus. É assim que a gente vai se aproximar de Jesus. É assim que a gente alcança a vibração de Jesus. Tem uns comentários aqui, vamos ler. Deixa eu colocar aqui esses comentários. Cadê? Parei na Ana Karina. Cadê o comentário da Ivone, gente? Ah, o Nonato diz: eu e a Cristina estamos tão aperreados que a espiritualidade nos colocou Ao lado do centro espírita. É uma brincadeira, mas é verídico. É, Nonato mora do lado. Nonato, como diz no interior, né? Parede meia, né? É, o centro espírita é do lado da casa, da residência. Não pode dizer que está cansado, que é longe, que não pode ir. Eita, gente. Deixa eu ver quem mais que colocou uma mensagem aqui relativa ao tema. Peraí, gente. Ah, Ivone, por isso que eu sou rindo agora. A Ivone diz: a moleira doeu. Eu ainda não consegui estudar a Gênese, mas quero ler outros livros antes. Tentarei retornar à Gênese. Ivone, quando eu falei assim, não é obrigatório você ler, estudar e dominar tudo para poder passar para frente. Não, não é. Mas tem que ter esse foco. Você tem que ter essa vontade de conhecer. A Gênese, por exemplo, gente, a Gênese é um livro delicioso. Se você tiver dificuldade de ler a Gênese, abra a Gênese. E vá lá na explicação dos milagres de Jesus. Aí lê. O Kardec ali traz informações que explicam como foi que aconteceu a cura da mulher que sangrava. Ou quando Jesus levanta a filha de Jairo. Vai lá, ele vai lhe explicar. Aí aquilo aguça a sua curiosidade, né? Quando você abre a Gênesis, você vai ver que tem informações muito boas sobre a criação do planeta, sobre a estrutura do planeta. Aí aquilo aguça a curiosidade da gente. Às vezes a gente chega num ponto que a gente lê na Gênesis e não entende. Passa para frente. Não fique, ah, meu Deus, é difícil. Vá para frente. Daqui a pouco você entende. Mas a Gênesis é importante. O livro dos Espíritos também. Todos os livros são. A Gisele diz aqui, até na religião até nas religiões afrodescendentes, eu acho que no fundo todas as religiões têm uma ligação. É tipo rede enredada. Tipo o futuro das religiões é o cristianismo. Gente, não tem nada ruim no mundo. Tudo é bom. Nós aqui erramos. Estava em uma vibração maravilhosa, mas voltei a beber esporadicamente. Gente, eu nunca fui de beber. Na encarnação passada eu fiz uso de álcool demais. E nessa encarnação eu decidi que eu não iria cair de novo por causa do álcool. E todas as vezes que eu tentei beber, a bebida me fez mal. Então, sempre, desde jovem, eu bebi cada vez menos. Aí as pessoas, nós somos levados a um encontro social, e as pessoas, não, tomam, aí bebem e tal. E a bebida para mim nunca me inspirou, nunca me tocou, nunca desejei, porque eu sempre me afastei dela. Mas a gente deve elevar a vibração para a gente afastar. Tem necessidade, a gente não tem necessidade. Se tomar um gole de vinho, uma taça de vinho, um copo de cerveja, né? Mas aí quando a gente começa a ceder a uma inclinação que a gente traz, aí às vezes isso pode ser prejudicial. Se você sabe que tem a inclinação, é melhor se afastar, né? Então, o Emmanuel diz: o mestre escreverá nas páginas vivas de nossa alma os seus estatutos divinos. Essa frase aqui, só essa frase aqui dá para conversar uma hora. O mestre escreveu, o Emmanuel está afirmando, ele não está dizendo. Eu ouvi dizer, me disseram aqui, ele está dizendo que o mestre escreverá nas páginas vivas de nossa alma. Nós, como espíritos encarnados, nós vamos receber, né, esses escritos de Jesus, que são os estatutos divinos. O que é o estatuto divino? É a orientação para a vida eterna, é a orientação para o viver bem. Né? Vai estar escrito aonde? No nosso íntimo. no nosso espírito eterno, na nossa alma encarnada. Nós vamos recebendo essas informações, esses registros. Assim como o professor, ao corrigir um comportamento do aluno, ele dá uma lição e ele dá uma orientação. Então, nós receberemos essa inscrição. Tenhamos disso a certeza. Jesus, o Mestre, escreverá nas páginas vivas de nossas almas seus estatutos divinos. Emmanuel diz: tenhamos disso a certeza. Isso aí ninguém pode duvidar. E não estejamos menos convencidos de que, às vezes, por acréscimo de misericórdia, o Mestre Jesus nos conferirá os precisos recursos para que lavemos nosso livro íntimo com a água das lágrimas, eliminando os resíduos desse trabalho com fogo purificador do sofrimento. Ah, eu estou sofrendo. É? Às vezes, o meu sofrimento é para purificar o resíduo. Olha, ele diz que para eliminar os resíduos desse trabalho, ele usa o fogo purificador do sofrimento. E o Emmanuel está dizendo que às vezes nós vamos lavar o nosso livro íntimo para receber a inscrição do que Jesus quer que nós saibamos, sejamos e façamos com a água das lágrimas. Meu filho, o seu livro está muito sujo. Se eu for escrever aí, não vai dar para você entender. Lave seu livro. Ah, Jesus, você tem uma águazinha aí para lavar o livro? Ele diz: lave com sua lágrima. Ele me convida a sofrer. Ele me convida a compreender minha situação, a viver a minha situação dolorida, né? Dura. E com essa lágrima eu lavo o livro. E o livro lavado, Jesus escreve. Às vezes é necessário sofrer para deixar o livro limpo, para Jesus escrever, para Jesus inserir, inscrever as orientações que vão servir para nós, para todos sempre. Reflexão profunda. A Gisele diz: eu fumava, mas não fumo mais. Cada um vem com tendências a determinadas paixões. É, nós estamos presos a isso, em função das encarnações passadas. Mas nem sempre é preciso ficar nelas, né? A gente vai e se afastando disso. Gente, são 49. Vamos ver o vídeo, porque o vídeo são 3 minutos. Tá bom? É rapidinho. Deixa eu ver aqui onde ele tá. É, são 3 minutos e 40, nós vamos terminar com 54. Vamos lá. Do André Luiz o vídeo, viu, gente?
1: Você guarda a impressão de haver esgotado o estoque de todos os seus recursos em determinada tarefa de amor? Mas se você perseverar um tanto mais no devotamento, ninguém pode prever os louros de luz que brilharão em seu passo. Você está doente e pretende obter licenças de longo prazo. Mas se você continuar um tanto mais em serviço, ninguém pode prever o tesouro de forças novas que lhe aparecerá no caminho. Você encontrou imensas dificuldades no exercício das boas obras e anseia fugir delas, mas se você persistir um tanto mais na construção da beneficência, ninguém pode prever o triunfo que as suas horas recolherão nas fontes vivas da caridade. Você acredita que não pode tolerar o amigo importuno, o filho teimoso, o irmão inconsciente, a esposa inconstante ou o marido insensato. Mas se você suportar um tanto mais, a luta em família ninguém pode prever. A extensão do júbilo por vindouro em seu ninho doméstico. Você supõe que o azar é seu clima e chora à porta do desespero, mas se você cultivar um tanto mais de fidelidade às próprias obrigações, ninguém pode prever a amplitude do seu êxito no amanhã que vem perto. Você experimenta enorme cansaço e não quer dar ouvidos ao companheiro de longa conversa, mas se você esticar um tanto mais o seu sacrifício, ninguém pode prever os prodígios da colheita de bênçãos que surgirão dos seus breves minutos de gentileza. Observe que você mesmo, para realizar isso ou aquilo, exige incessantemente dos semelhantes um tanto mais de bondade, um tanto mais de cooperação, um tanto mais de tempo, um tanto mais de carinho. O gênio é a paciência que não se acaba. É justo que você deseje um tanto mais de felicidade, mas para isso é necessário que você ajude um tanto mais a felicidade dos outros. Repare você as lições da vida e compreenderá que a vitória no bem é sempre trabalhar conforme o dever e servir um tanto mais.
0: E servir um tanto mais. Trabalhar no bem e servir. Gente, estejamos certos. A mensagem parece que encaixou no que, na mensagem de Emmanuel. O Chico trouxe essa mensagem. Essa mensagem é do um texto ditado por Emmanuel. E foi gravado na época da gravação, que gerou aquele projeto das instruções psicofônicas. Muitas mensagens de André Luiz, de Emmanuel. Muito boas. Né? Enquanto foi passando o áudio, fui colocando os textos, para a gente não se atrasar muito aqui. Eu vou colocar esse áudio amanhã no começo, para a gente fazer alguma reflexão ao longo do estudo sobre o áudio. Né? Para encerrar, a gente faz uma prece pedindo por cada família aqui representada. Nós estamos chegando na faixa de 80 famílias, 75 famílias, todos os dias. Então, cada um na sua casa pedindo para irradiar esses bons fluidos pelo seu lar, pedindo a fluidificação da água, né, aqui do seu copo, do seu lado, que os bons espíritos coloquem a mão e alterem essa água e transformem em medicamento. De ontem eu tomei um susto porque eu coloquei o copo de água aqui do lado e enquanto eu fazia a hora da prece, eu fui beber, quando eu olhei o copo, a água estava como se ela tivesse colocado um pó na água. Estava totalmente diferente a cor da água. E eu falei, não, deve ser o copo. Aí tomei a água toda, fui lá e coloquei mais água dentro do copo. E era outra água. Aí às vezes a gente não acredita. E às vezes os espíritos fazem isso, que é para a gente poder acreditar. A gente recebe essa bênção todo dia de Deus, que é nascer na carne de novo. E a gente recebe todo dia essa bênção de Jesus, que é a assistência dos bons espíritos ao nosso lado. Que nós sejamos gratos, que nós aprendamos também com esses bons espíritos, né? Essa alteração de comportamento todos os dias e todas as horas. Que nós sejamos melhores, mais respeitosos, mais caridosos. Que nós sejamos luz, que nós sejamos inspiração para o outro. Que o outro olhe para nós e diga, poxa vida, olha, ele faz diferente do que eu faço. E que a gente seja essa inspiração. Nós sabemos que nós somos falhos, que nós somos pequenos, mas cada minuto que nós conseguimos melhorar é uma vitória nossa diante do Cristo. E o Cristo nos apoia, nos abençoa, nos ilumina e sabe nos reconhecer. Jesus conosco hoje e sempre, que assim seja. Tem algumas mensagens, a Claudina colocou, linda e profunda mensagem, gratidão. Eu vou repetir amanhã para a gente refletir um pouquinho mais sobre ela. Linda mensagem, minha alma agradece, diz Ivone. Um abraço, gente, para todo mundo. Obrigado pela presença de todos vocês aqui. Minha admiração é imensa pelo Chico. Todas as mensagens dadas pelo Chico são maravilhosas. Gratidão por tudo. Eu que agradeço, gente. E eu peço, compartilhe esse vídeo, joga no grupo da família, no grupo do Centro Espírita, e cria uma lista e envia no individual. Gente, escuta essa hora da prece de hoje. Foi tão bom. Tem uma mensagem, tem um áudio do Chico. Porque não é por mim, gente, é pelo Evangelho de Jesus. Eu não tenho essa vaidade, não. Por mim, eu estava na rede, descansando, né? Ou ouvindo o meu evangelho, ou lendo o meu evangelho individualmente. Mas aqui nós estamos juntos, formando um feixe. Nós somos uma família grandiosa aqui, que alguém colocou ainda agora. Bom dia, família. Gente, como é bonito isso, ouvir isso, não é? É um mérito gigantesco, né? Só Jesus pode nos proporcionar isso, de estarmos unidos nesse horário em nome dele. A Nilma disse que bom que você vai repetir. Vou repetir, acho que vou repetir algumas outras vezes, tá? E eu vou pedir para o Ricardo me mandar no WhatsApp e vou compartilhar lá no canal, no Instagram, e vou enviar numa lista para as pessoas do WhatsApp. A Nilma diz gratidão e a Tina diz bom dia, paz. Gratidão, paz e bem. A Gisele, não sei fazer isso, mas vou aprender. Não, basta clicar no vídeo, no celular, ele tem uma setinha assim, compartilhar. Pode clicar ali, você envia no WhatsApp, envia. Já joga direto no WhatsApp. Abre um banner, bonito, dá. É fácil, fácil. Gente, 58, eita. Até amanhã então. Que foi que peraí, que a Claudina disse, tu estás onde já deve estar, Hernandes. Oh, obrigado. Ficar na rede é bom, né? Mas aqui, gente, não tem preço, não. Acordar 4 horas da manhã e vir para cá e fazer a hora da prece às 5, não tem preço. Obrigado a Jesus por isso. E obrigado a vocês, porque estão aqui. Né? Ainda tem gente que acorda para vir, para participar com a gente. Vamos lá. Amanhã de volta, 5 horas da manhã. É compromisso, é todo dia. Jesus conosco hoje e sempre. Que assim seja.
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1: Olá, prezados amigos e amigas da Web Rádio Portal da Luz de Dourados, Mato Grosso do Sul. Estamos iniciando mais uma vibração cósmica para o planeta. Nossas saudações a todos vocês que estão aí sintonizados do outro lado e também aos nossos amigos internautas da Web Rádio Sementes de Amor de Campo Grande, Mato Grosso do Sul. Vamos iniciar com a prece de Ismael, na voz de Renato Prieto.
2: Jesus, bom e amado Mestre, sustenta os teus humildes irmãos nas lutas deste mundo. Anjo bendito do Senhor, abre para nós os teus compassivos braços. Abriga-nos do mal. Levanta os nossos espíritos à majestade do teu reino. E infunde em todos os nossos sentidos a luz do teu imenso amor. Jesus, dá aos que se acham ligados ao pesado fardo da matéria orientação perfeita no caminho da virtude, o único pelo qual podemos te encontrar. Paz a eles, misericórdia aos nossos inimigos. E recebe em teu seio bendito a prece dos últimos dos teus servos. Bendita estrela, farol das imortais falanges, purifica-nos com teus raios divinos, lava-nos de todas as culpas, atrai-nos para junto do teu seio, santuário bendito de todos os amores. Se o mundo, com os seus erros, paixões e ódios, alastra o caminho de espinhos, escurecendo nosso horizonte com as trevas do pecado, rebrilha mais com a sua misericórdia, para que, seguros e apoiados no teu evangelho, possamos trilhar e vencer as escabrosidades do caminho e chegar às moradas do teu reino. Amiga estrela, farol dos pecadores e dos justos, abre o teu seio divino e recebe a nossa súplica pela humanidade inteira. Assim seja.
3: Queridos ouvintes da Rádio Portal da Luz, mais uma vez, juntos, neste tempo e espaço, que Jesus possa acalmar os nossos corações. E diante das energias amorosas que recebemos neste momento, do nosso amado Mestre, queremos agradecer a presença amorosa de vocês aí deste lado. E que juntos possamos fortalecer os nossos laços e elevar os nossos pensamentos ao alto. Entrar em sintonia com a espiritualidade maior. São poucos minutos de encontro, mas de grandes sentimentos. Que os nossos lares possam ser iluminados pelas mãos do amado Mestre Jesus. Que cada um de nós, neste momento, possamos receber um passe espiritual. Vamos silenciar as nossas mentes neste momento e ouvir esta música. Neste momento, que a espiritualidade maior possa aplicar um passe espiritual em cada um de nós.

0: que possamos nos acalmar, ter uma noite de sono tranquilo, um dia cheio de paz. Que Jesus ilumine os nossos dias. Que esta água que aí está possa ser fluidificada, que ela sirva de remédio tanto para o corpo como para a alma, para todas as pessoas que irão utilizar. Que Jesus esteja conosco. A prece de hoje será proferida pelo nosso irmão Elias de Souza Neto, do Grupo Espírita Batuíra de São Paulo.
1: Amantíssimo Pai, Pai de infinita bondade e misericórdia, conforme nos ensinam os espíritos superiores que estiveram junto de Kardec na codificação do Espiritismo, que a natureza, desde o grão de areia, canta e vibra pelo poder, pela bondade do nosso Pai Celestial. Por isto, elevamos nosso pensamento a Ti nesse instante, Pai querido, para vos suplicar vossas bênçãos, assim como um grão de areia, louvando o teu nome e glorificando a tua bondade junto do nosso planeta Terra, num instante em que a loucura, a insanidade, a maldade da raça humana, dos teus filhos hoje, nas condições de espíritos encarnados neste planeta, promovem desequilíbrios tais que nos levam às pandemias como a que ocorre atualmente, em que mais de 11 milhões de seres em nosso orbe estiveram ou estão contaminados com o Covid-19, em que mais de 500 mil de seres já foram retornados ao plano espiritual por conta da pandemia, e os corações se encontram tão desarvorados, tão entristecidos, tão sem saber o caminho a tomar, nós elevamos nosso pensamento a Ti e vos suplicamos, dê-nos a Tua paz, aquela paz que Jesus disse que veio trazer ao mundo, que a humanidade possa receber nesses instantes indispensáveis de calma, nesses instantes indispensáveis de amor e de reflexão, a Tua paz, a fim de que ela transfira para bem longe de nossos corações o desespero, a desesperança, o desamor, que a Tua paz, Pai querido, se faça sobre todos os seres que nesse instante se encontram encarnados na Terra e que o nosso planeta possa caminhar para momentos mais felizes, mais tranquilos, superando esta fase tão provatória em que nós nos encontramos em nosso planeta. Que o teu amor infinito possa atingir a cada coração daquele que nos ouve nesse instante, a fim de que eles recebam em seus interiores a tua bênção espiritual, que há de dar-lhes a calma, a tranquilidade, a esperança e a fé indispensável para que possam vencer os momentos de dissabores que a pandemia nos trouxe nesses instantes no planeta Terra. Sê conosco e que teus filhos da luz, os espíritos superiores, possam, em cada país pelos quais são responsáveis, trazerem inspirações aos governantes desses países, a fim de que eles conduzam os seus negócios e suas nações a instantes mais equilibrados e mais felizes. Que assim seja.
0: Que assim seja. Queremos agradecer a presença de todos vocês nestes momentos em que estivemos juntos. E amanhã estaremos novamente juntos neste mesmo horário. Que Jesus ilumine os nossos corações. Fiquem na paz, fiquem na luz e até amanhã neste mesmo horário.
2: Continuando com a mensagem psicografada de Bezerra de Menezes, na voz de Oliveira Neto, e finalizando com Ave Maria de Cassini Virgilino.

Dentre inúmeras mensagens psicografadas pelo Chico, destacamos a do nosso muito querido Bezerra de Menezes. Almas queridas e corações amados, que nos trouxestes hoje a lembrança do Divino Mestre, consubstanciada em doações de amor. Desejamos agradecer às queridas irmãs do coração que trabalhastes por meses e meses, a fim de espalhar com o vosso esforço as pérolas de luz dos ensinamentos da Boa Nova, transformados em pães e rosas de carinho fraternal. Agradecemos o gesto espontâneo de beneficência que vos move os corações no rumo dos irmãos infortunados. Mãos abnegadas que entretecestes os panos do alvorecer das existências recomeçantes nos berços da dificuldade e da penúria. Que formastes agasalhos para os companheiros compelidos a passar as noites frias. Que condimentastes de bondade e ternura humana o pão que distribuístes, enriquecendo de alegria e esperança os lares estreitos a que se acolheram tantos dos nossos semelhantes, tantas vezes esquecidos sob pontes abandonadas. Que vós lembrastes das crianças que despontam de novo para as tarefas do mundo, à maneira de flores orvalhadas pelo pranto materno. Que estendestes luminosidade às irmãs que nunca abandonam os próprios filhos, por vezes órfãos de pais vivos, sitiadas entre inquietação e sofrimento, soerguendo-lhes o ânimo para a fé viva em Deus que a nenhum de nós abandona. Que recordastes os companheiros marginalizados na invalidez do corpo físico, na certeza que todos eles poderiam ser nossos pais nas trilhas da vida. Que repartistes os vossos sorrisos de simpatia e fraternidade com todos aqueles irmãos nossos caídos na delinquência, reavivando-lhes no espírito a certeza que a vida é a escola de Deus, com as portas abertas a todas as criaturas que anseiam por reajuste e renovação. A vós que semeastes a felicidade verdadeira, plantando a felicidade de nossos semelhantes, ofertando indistintamente, em nome do Cristo nosso Senhor, a quantos se aproximam de nós as bênçãos do mais alto, convertidos em alegria e paz, entendimento e esperança. O nosso muito obrigado. E o vosso e nosso lar do amor cristão se estenda sobre a terra e se eleve sobre a fronte das criaturas por estrela bendita, guiando-nos nos caminhos para um mundo melhor. São os nossos votos, desejando-vos o Natal das bênçãos, constantemente unidos em seu infinito amor, agora e sempre. Sempre o vosso servidor reconhecido, Bezerra.

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1: 6 horas e 23 minutos.

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Olá, queridos amigos, amigas, estamos aqui com mais uma reflexão, lembranças espirituais para a nossa vida. E hoje senti muita vontade de falar alguma coisa sobre nossa mãe espiritual, Maria de Nazaré, Nossa Senhora, que sentimos ser um espírito de tamanha elevação e grandiosidade que envolve a todos nós amorosamente, trazendo bênçãos, apoio. E a espiritualidade tem dito que Maria é uma das forças espirituais mais atuantes junto ao planeta Terra. E devemos nos aproximar deste coração amoroso e sábio que vai nos ajudar tanto em nossa caminhada. Uma caminhada na Terra, em que passamos espinhos, dores, aflições, lutas. E, mais do que imprescindível e necessário, é termos um coração de mãe, nos auxiliando, nos levantando, nos ajudando a seguir adiante. O espírito milanês, através do médium João Nunes Maia, no livro Maria, afirmou que Maria de Nazaré, rainha de todos os espíritos que trabalham na atmosfera da Terra, derrama sobre nós o mesmo amor que nos dispensou há 2000 anos, chamando-nos de filhos e servindo sempre de instrumento para a nossa alegria. Ela foi o anjo que se revestiu na carne no planeta Terra para favorecer

amor, carinho, cuidado, proteção, afeto, orientação, e o acompanhou até os derradeiros dias aqui na Terra. Foi por isso que no momento da crucificação, Maria estava ali, presente. Imaginamos o quanto seu coração sofrido naquele momento, vendo o filho inocente sendo martirizado, crucificado. Mas naquele momento Jesus ainda se dirige a Maria, que estava ao lado de João Evangelista, e Jesus diz a ela: mulher, eis aí o teu filho. Referindo-se a João. E olhando para João, disse: João, eis aí a tua mãe. Esse momento significativo, Jesus quis dizer que a partir daquele momento, Maria se tornava mãe espiritual, não apenas de João. João ali simbolizava a humanidade. Então Maria é a nossa mãe espiritual, que, como disse Miramês, se preocupa com a nossa felicidade e alegria, que continua devotando o seu amor de há 2000 anos, aquele amor que ela teve por Jesus, ela tem por cada um de nós, estendendo as suas mãos, seu manto de luz, a sua consolação para todos aqueles que estão aflitos, desesperados, caídos, se sentindo derrotados, desvalidos, desprotegidos. É Maria, a nossa mãe querida, que nos levanta, que enxuga as nossas lágrimas, que nos consola, que nos anima, que nos exorta a paciência, a perseverança, ao exercício da fé, de que tudo passa, de que os momentos difíceis passarão, de que as dores se acalmarão, de que as nuvens escuras se afastarão, de que a tempestade cessará, de que o arco-íris brilhará em nossa caminhada. Estejamos de mãos dadas com Maria, pois ela nos levanta e nos leva ao nosso querido mestre, amigo, Jesus. Que suas bênçãos se derrame sobre nós neste instante, espargindo forças, bênçãos de cura, de libertação, de ânimo, de coragem, de fé e de certeza, de que aqueles que caminham na estrada do Evangelho encontrarão a paz e a vitória sobre todas as dores. Ave Maria, abençoa-nos, cura-nos, protege-nos, hoje e sempre.

0: 6:37.
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0: Olá, minha amiga, meu amigo, eu sou Yasmin Madeira e nós estamos começando agora o nosso encontro com Jesus Diário. 5 minutos de prece, de reflexões, a fim de que as nossas energias se multipliquem, tenhamos mais alegria de viver, confiança na presença de Jesus em nossas vidas. Eu agradeço ao Clube de Arte e à nossa rádio Rio de Janeiro, que nos permite estar aqui nestes momentos de paz com você, junto ao seu coração. Você já pensou se vive situações de estresse com frequência em sua vida? O estresse é natural, ele não é uma doença, mas uma reação muitas vezes necessária do nosso organismo, que nos impulsiona a agir e a responder às diversas demandas do nosso dia a dia. Mas muitas vezes, quando esse estresse atinge graus superlativos, ele passa a gerar doenças em nós. Precisamos equilibrar nossas mentes, acalmar o nosso coração. Jesus nos ensinou: a cada dia basta o seu mal. Ou seja, nós precisamos ativar a confiança em Deus, na certeza de que tudo se resolve, tudo passa. Cada dia temos o desafio próprio do nosso processo educativo, mas confiando em Deus, nós não levamos essas energias de preocupação para os outros dias. Precisamos terminar o dia neutralizando as energias que possam ter sido elaboradas, construídas com o nosso pensamento. Energias que sejam negativas, porque os pensamentos bons só nos trazem o bem. Sinta-se agora, eu convido você, diante de Jesus. Retire da sua memória a imagem mais bela e doce do Cristo. Veja-o então à sua frente, projete essa imagem à sua frente. Jesus, com seus cabelos sobre os ombros, com seu olhar profundo, suas vestes limpadas de luz. Sinta a luz do Cristo envolvendo você, neutralizando no seu campo áurico quaisquer energias negativas, e falemos juntos assim: Jesus, Mestre de nossos corações, que esta luz que exala do teu ser, da tua essência, envolva todos nós, que ela neutralize as nossas preocupações diárias. Pedimos, Senhor, que ilumines não apenas a nós, mas a toda a nossa irmã humanidade, que os homens se aquietem e te ouçam, e que o teu reino de paz ilumine todos os corações, agora e sempre.
1: Seis horas e 45 minutos.
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Boa noite, ouvintes. Rádio de Bem com a Vida.com, seu spa musical pela internet. Estamos aqui ao vivo para fazer o nosso programa hoje, o nosso bate-papo. Preparar a sua água, fazer a imantação aí, da água que você quer. Mentalizar para os nomes das pessoas que você já mandou aqui para a rádio. Ainda dá tempo de você mandar para a nossa base de dados ali. É simples, é só entrar ou pelo aplicativo, entrar pelo site da rádio e enviar os nomes. Como eu falei no último, nosso último encontro, nós já estamos com uma demanda muito grande de pessoas mandando nomes. Então não temos mais condições de transcrever os nomes para o livro azul, mas os nomes que são mandados para cá, a gente coloca eles numa base que nós também chamamos agora de livro azul, onde todas as pessoas que estão ali na hora da mentalização vão receber essa vibe positiva que todos nós vamos mandar para lá, né? Então, ainda dá tempo de você enviar para cá, organizar o seu espaço e descontrair, né? Relaxe aí no seu momento. Se você chega pela primeira vez, é muito simples, apenas mantenha a sua água, pode ser uma garrafinha com água, uma jarra com água, pode ser várias para você ir tomando ao longo da semana. E mande os nomes que nós vamos fazer esta grande mentalização no final do programa. Você pode entrar em contato com o nosso programa através do WhatsApp exclusivo da rádio. O DDD é 41, que é aqui de Curitiba, e o número é o 99667-6997. 99667-6997. Se você quiser, você pode mandar um WhatsApp para cá e dizer: ó, quero cadastrar para receber as informações aí da rádio, os programas, né? Muitas pessoas eu ainda mando pelo meu WhatsApp pessoal, mas daqui um tempinho eu vou começar a utilizar apenas o WhatsApp da rádio. Então, se você quer se inscrever, é simples, né? Não é grupo, é apenas uma listagem. Você recebe como se estivesse recebendo direto aqui da rádio. E ali você tem as informações, os programas que eu estou postando para as pessoas ouvirem, né? Você vai receber aí direto no seu celular. Ou então através do nosso e-mail, né? Você pode escrever o contato@radiodebemcomavida.com. contato@radiodebemcomavida.com. Ou a Rádio de Bem com a Vida você encontra também no Facebook, né? Se você curtir a nossa página ali no Facebook, você também vai ser avisado quando as postagens forem colocadas ali na nossa rede social. Vamos lá. Respire fundo, descontraia e prepare-se para mais um programa de Bem com a Vida no Lar ao vivo. E hoje eu quero contar uma história para você que eu aprendi com um grande mestre. Esse mestre chama-se Cacavera. Cacavera, que é um escritor descendente de Chucaramães, e ele faz uma ponte entre a cultura indígena e a nossa sociedade civilizada. Então ele vai fazendo um resgate entre essas culturas, né, de empoderamento pessoal, de resgate de conhecimento ancestral, mas também através da sua literatura ele vem trazendo essa sabedoria que já estava aqui há mais de 50 mil anos e que agora nós podemos nos apropriar disso, que é daqui da terra, né? E ele conta uma história muito interessante e que eu conto ela nos meus workshops, nos lugares onde eu dou palestras, né, ou nas minhas consultorias, porque ela tem ela traz uma imagem muito forte em relação ao nosso pensamento e às nossas ações. E essa história fala de dois irmãos, um deles chamado Nhanderu Kiri, que era o irmão mais novo, e Nhanderu Usu, que era o irmão mais velho. O irmão mais velho era um jovem trabalhador, sábio, e vivia buscando a sabedoria, e seguido então ele estava em contato com o pajé da tribo. Ele ia lá buscar orientações, instruções e inspirações. Já Nhanderu Kiri, que era o irmão mais novo, já era preguiçoso, não queria fazer muita coisa, né? Invejoso e queria ser melhor
que o irmão mais velho. E um dia, Nyanderu Keri, que é o irmão mais novo, foi até o pajé. E ele foi buscar algo com o pajé. Então ele chega na casa do pajé e diz: "Eu quero ter sabedoria, pajé." E o pajé, com toda tranquilidade, com todo silêncio, ele olha para o garoto e pergunta: "Mas você quer sabedoria ou quer conhecimento, informação?" Então Nyanderu Keri diz: "Não, eu quero é sabedoria." E o pajé então diz para ele: "Ok, você pode ter sabedoria sim. O primeiro passo, você deve meditar." E o garoto olha para ele: "Mas meditar?" "Sim, meditar. Você vai escolher um lugar, vai sentar ali e vai ficar meditando. E sem perguntar mais, Nyanderu Keri sai." Quando Nyanderu tá saindo da casa do pajé, o pajé diz para ele o seguinte: "Ok, mas não pense em macacos, hein?" E o Nyanderu Keri saiu meio atormentado com aquela pergunta. Ele encontra um lugar, senta para meditar, e o que acontece com a mente dele? Começam a vir imagens de macacos e mais macacos. Inúmeros macacos, macacos do lado direito, esquerdo, em cima, embaixo, pelas costas. E aí Nyanderu Keri começou a ficar atormentado com aquela situação. E ele resolve então sair dali e ir para casa. E aí ele chega em casa, quando abre a porta da sua casa, o que acontece? Inúmeros macacos dentro da casa dele. E ele começa a ficar desesperado, até que ele se tapa até a cabeça e tenta dormir, e os macacos continuam ali, pulando em cima da cama, fazendo a maior gritaria. E Nyanderu Keri começa a perder a paciência, começa a ficar desesperado, até que em algum momento ele dá um grito e diz assim: "Parem com isso!" E parece que quando ele dizia "parem com isso", os macacos começam a aumentar em um número e começa a vir mais e mais macacos. E o jovem índio começa a ficar enlouquecido, até que num momento ele respira fundo e começa a controlar de uma forma mais instintiva os seus pensamentos. E quando ele dá essa ordem para a sua mente de controlar os pensamentos, de serenar, os macacos começam a diminuir e a irem embora. Até que lá pelas tantas, em Nyanderu Keri consegue adormecer. No outro dia, ele volta até a casa do pajé e ele vê o seu irmão mais velho, em Nyanderu Sul, lá fazendo alguns afazeres, né? E aí ele fala para o pajé que experiência que ele teve. E o pajé diz: então agora vem a segunda fase, você deve aprender a rezar." "Rezar, pajé?" "Sim. Então agora você vai até a Opã, que é aquela grande oca, né? E você vai ficar lá rezando. Mas faça isso mais tarde." Então Nyanderu Keri volta para casa, pega suas coisas, se organiza, e depois de um tempo ele vai, pega sua canoa e vai pelo rio. E quando ele está indo para o rio em direção a Opã, ele passa pelo seu irmão, que vem vindo numa canoa e no sentido contrário. E os dois se cruzam, param em conversa, e ele pergunta para Nyanderu Sul: "Para onde você está indo, irmão?" E o irmão mais velho diz: "Eu estou indo para uma festa." "Ah, é? Uma festa, é?" "É, pois é, mas eu estou indo para Opã rezar." Com aquele tom mais impositor, né? E Nyanderu Keri pega sua canoa e vai até Opã. Quando chega no Opã, ele senta para rezar e a cabeça dele começa a ficar aonde? Na festa. Começa a lembrar da festa, ele começa a ouvir o som, começa a ver todas aquelas imagens. Enquanto isso, seu irmão está na festa. Depois de um tempo, Nyanderu Keri volta e vai até a casa do pajé novamente. E quando ele chega lá, o seu irmão Nyanderu Sul já está lá. E aí ele disse: "Bom, agora o próximo passo vocês devem fazer juntos. Eu vou dar uma pena para cada um e vocês vão até o local da terra sem males."
Ok, os irmãos saem juntos. Ele disse, olha, naquela região, seguem aquela trilha e vão embora. Vocês vão achar a terra sem males. E saem os dois conversando. E lá pelas tantas, depois de terem caminhado muito, eles encontram um guardião. E o guardião dá um alto lá e pede para que ambos entreguem a pena que eles traziam, que tinham recebido do seu pajé. E aí, nesse instante, Nyanderukiri entrega a pena, o guardião dá uma olhada na pena e manda assim, ó, espere aqui do lado. Aí ele pega a pena do Nyanderusu, que era o irmão mais velho, e diz, você pode passar. Você não pode entrar. Mas por quê? Eu vim da casa de rezas, eu tô fazendo... Não, você não pode entrar. Aí o Nyanderu, o Su, que era o irmão mais velho, disse, não, mas ele está se esforçando, ele está tentando. Não, você vai, mas ele fica. Então, quem sabe a gente troca, ele vai no meu lugar, não? Aí o guardião pegou as penas, olhou novamente e começou a falar. Nyanderukiri, você estava na casa de rezos, mas a sua mente estava em outro lugar. Você estava na festa, você não conseguia estar lá. E você, Nyanderusu, que estava na casa ou na festa, não se sentia muito à vontade lá, você queria estar rezando. Isso é verdade. Na verdade, eu não estava muito compactuando com aquela zoeira toda, com aquela beberragem. Eu estava até me divertindo com a música, mas eu não gostaria de estar ali. Ok, você foi autêntico. Você vai. E a partir daí, então, o guardião não deixou Nyanderukiri entrar. E essa história nos traz uma reflexão de que muitas vezes nós estamos em um lugar com a mente em outra. A intenção não é de estar ali, nós não estamos por inteiro. É como se esses dois irmãos pudessem ser o irmão mais novo, o ego, e o irmão mais velho, a alma. Quando nós temos a consciência de quais são os pensamentos e onde nós estamos em cada momento, talvez a gente se surpreenda em perceber que muitas vezes nós não estamos. O corpo está aqui, mas a nossa alma está focada em outro lugar, em outra coisa, com outro intento. E assim nós não nos sentimos integrados, nós não nos sentimos inteiros, né? E essa falta de alma que muitas vezes nós não conseguimos colocar nos nossos afazeres, nas nossas relações, né, em muitas situações do nosso dia a dia, é que nos gera esse grande vazio. Nós não estamos completos ali. Então talvez seja essa reflexão. Estou fisicamente, mas a minha alma está aqui, eu faço o que gosto, eu me satisfaço com isso apenas no nível de satisfação material, dos prazeres do corpo, que é extremamente importante, como eu falei na semana passada, mas eu estou aqui também com a minha alma. Existe o desejo, mas também existe a alegria de estar aqui. Estou completo ou estou pela metade? Quando nós nos sentimos completos, inteiros, qualquer lugar que nós estejamos, nós vamos estar bem. Agora, quando nós estamos nos sentindo incompletos, não existe lugar, não existe pessoas e não existem situações que nos façam sentir bem. Só nós podemos fazer esse trabalho de resgatar a nossa inteireza. E uma das coisas que pode nos ajudar muito a fazer isso é o respirar. O respirar profundamente nos dá uma sensação de presença. Essa presença que nos ajuda a não ficar preso a coisas que a gente viveu no passado, a situações que talvez tenham sido doloridas e que não precisam mais ser doloridas agora, ou que foram difíceis, mas que não precisam mais ser difíceis agora, porque já passou. O presente, ele é único no aqui e agora. Ou então ficarmos presos no futuro, na ansiedade de algo, na expectativa de algo que vamos tentar fazer acontecer agora, antes do tempo. O que também, de uma certa forma, nos tira a nossa inteireza. Então tá lá, grande dica, respire fundo várias vezes, de forma profunda e suave.
quanto mais trouxermos a consciência para o aqui e agora, nós não arrastamos o passado e nem estamos no futuro sem estar presentes.

Então, traga a sua mente para um ponto dentro de você chamado gratidão. Gratidão, gratidão, gratidão. Agradeça por tudo que você tem na sua vida. Agradeça pelas coisas que você tem em âmbito material. Agradeça pela sua família. Agradeça pelo seu trabalho. Agradeça pelas suas amizades. Agradeça a sua alimentação, sua saúde, enfim. Agradeça por tudo. Quando agradecemos, nós criamos um campo positivo de atrair mais coisas das quais nós estamos agradecendo. É como se nós começássemos a abrir um campo de abundância através daquilo que nós estamos gerando, esse sentimento de gratidão.

e que a tua mente nesse momento se sintonize agora no campo universal de orações. Esse campo luminoso onde todas as mentes que oram se conectam. A oração que essa faísca divina, essa faísca criativa, que todos os seres que oram, que meditam, que buscam cantos sagrados, esse campo positivo e harmonioso. Mentalize esse grande campo, sintonize-se com ele. E nós vamos, nesse momento, trazer a intenção de passar, transmitir esse grande campo luminoso para todos os seres do nosso planeta Terra que necessitam de paz, saúde, harmonia, uma orientação divina, uma orientação espiritual, né? Quando falo em espiritual, independente do credo religioso, mas dar um sentido para a sua vida. Estudos apontam hoje que não só mais a inteligência emocional, mas fala-se muito hoje da inteligência ou do coeficiente espiritual, que tem sido estudado em algumas universidades da Inglaterra, e que existe um ponto do cérebro, que eles chamam do ponto de Deus, que é justamente esse coeficiente de inteligência espiritual, que nos faz gerar a empatia, colocar-se no lugar do outro e principalmente ter um propósito na vida, algo maior que te conecte a realizar uma doação dos seus talentos, das suas habilidades, orientado pelos seus valores para pessoas. Quando fazemos isso, nós entramos num estado de alegria, de gratidão e de júbilo. Então, ao doar esse pensamento para essas pessoas do planeta Terra todo, esse campo luminoso, nós também podemos fazer isso para aquelas pessoas que estão inscritas no programa hoje para receber esses pensamentos positivos. Nós direcionamos através da nossa mente essa luz para todos aqueles que necessitam, que sofrem, que têm necessidade de receber essa força. Imagine esse livro azul, ou até mesmo as pessoas que você escreveu, que estão aí no seu papel. E assim você vem trazendo esse pensamento agora para a sua família. Mesmo que possam morar distantes de você, mentalize sua família. A sua família de origem, a sua família adquirida.

Agora imagine que esse campo luminoso tome conta de todo o seu lar, toda a sua casa, permitindo que cada peça da sua casa seja iluminada, levando essas bênçãos, esses pensamentos positivos, essa energia que proporciona uma harmonia para a sua casa, o seu lar, independente de quantas pessoas morem com você ou se você mora só, mas que o astral do seu lar se torne mais leve, mais sereno, mais tranquilo. E agora você pode imaginar essa mesma luz desse campo universal sendo colocada na sua água. Onde a sua água pode ser imantada, e você pode escolher o que você quer que a sua água receba aí. Se você quer paz, harmonia, serenidade, tranquilidade, inspiração, escolha. Nós temos o poder de escolher. Quando colocamos a intenção, quando estamos inteiro, a magia acontece, né?

Agora imagine que esse campo luminoso envolva todo o seu corpo, que você receba toda essa luz que te traga saúde, proteção, harmonia. E que a sua vida como um todo, com o seu trabalho, as suas atividades, possam receber essa força luminosa, né? Abrindo seus caminhos no trabalho de forma que você possa ter abundância, prosperidade, uma harmonia nas suas relações.

crie na sua mente a imagem que você quer para a sua vida agora, sendo plasmada, sendo imantada com essa luz do campo universal de orações.

E mais uma vez agradeça, agradeça e agradeça. Agradeça tudo que você está desejando como se já estivesse acontecendo aqui e agora.

Muito bem, a minha gratidão por você me acompanhar nesse programa de Bem com a Vida no Lar do dia de hoje, domingo 20 de agosto de 2017. Que a sua noite possa ser de descanso reparador, seu início de semana seja abençoado e que suas relações possam ter crescimento, alegria, harmonia, que seus negócios possam ter prosperidade e que a sua saúde

e ouvir quando quiser. Ele vai estar organizadinho ali, inclusive dos meses anteriores. Bem, minha gratidão, uma boa noite, um bom descanso e continue conosco aqui pela sua rádio de bem com a vida.com. Até breve.

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0: 8:03.
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2: Alô amigos, aqui estamos para apresentar as respostas que você procura perante as dúvidas e conflitos apresentados pela vida na visão filosófica, científica e religiosa do Espiritismo.
3: Indo direto ao ponto, vamos à primeira pergunta do programa de hoje.
4: Seria a mediunidade o sexto sentido?
2: Como os outros sentidos, é mais ou menos desenvolvido, mais ou menos sutil, conforme cada indivíduo.
3: Todo mundo o possui.
4: E não é o que presta menos serviços pela natureza toda especial das percepções dos quais é a fonte.
2: Longe de ser a regra, sua atrofia é a exceção.
3: E pode ser considerada como uma enfermidade, assim como a ausência da vista e da audição.
4: É por este sentido que recebemos os eflúvios fluídicos dos espíritos.
2: Que nos inspiramos, queiramos ou não, em seus pressentimentos e a intuição das coisas futuras ou ausentes.
3: Que os espíritos desencarnados exercem a fascinação.
4: A ação magnética inconsciente e involuntária.
2: A penetração do pensamento e etc.
3: O sexto sentido ou sentido espiritual tem como agente o fluido espiritual.
4: Como a visão física tem por agente o fluido luminoso.
2: Assim como a radiação do fluido espiritual traz à alma certas imagens e certas impressões.
3: Esse fluido, como tantos outros, tem seus efeitos próprios, suas propriedades sui generis.
4: Sendo o ser humano ou a pessoa composta de espírito, perispírito e corpo, durante a vida as percepções se produzem, ao mesmo tempo, pelos sentidos orgânicos e pelo sentido espiritual.
2: Depois da morte, os sentidos orgânicos são destruídos.
3: Mas, restando o corpo espiritual ou perispírito, o espírito continua a perceber pelo sentido espiritual, cuja sutileza aumenta em razão do desprendimento da matéria.
4: O homem em quem tal sentido é desenvolvido goza, assim, por antecipação, de uma parte das sensações do espírito livre.
2: Apesar de amortecido pelas predominâncias da matéria, o sentido espiritual não deixa de produzir sobre todas as criaturas uma porção de feitos repugnados maravilhosos por falta de conhecimento do princípio.
3: Você pode estar se perguntando:
4: como conciliar, então, a informação constante no Livro dos Médiuns, que diz ser a faculdade mediúnica propriamente dita orgânica?
2: No exercício mediúnico de qualquer modalidade, a epífise desempenha o papel mais importante.
3: Através de suas forças equilibradas, a mente humana intensifica o poder da emissão e recepção de raios peculiares à esfera espiritual.
4: É nela, na epífise, que reside o sentido novo dos homens. Entretanto, na grande maioria deles, a potência divina dorme embrionária.
2: As percepções mediúnicas são dadas ao homem pela providência, assim como a visão, o olfato, a audição, o paladar e o tato para sua conservação.
3: São fenômenos muito comuns que a pessoa apenas nota pelo hábito que tem de os experimentar.
4: Dos quais se deu conta até hoje devido à sua ignorância das leis do princípio espiritual.
2: Da própria negação, em alguns, da existência desse princípio.
3: Mas, seja o que quer que leve sua atenção para os efeitos que acabamos de citar e sobre muitos outros da mesma natureza, reconhecerá quanto eles são frequentes.
4: E como são completamente independentes das sensações percebidas pelos órgãos do corpo.
2: O sonho pode ser interpretado como um fenômeno mediúnico?
3: Com a maioria dos encarnados, o sono reflete as perturbações fisiológicas ou sentimentais a que se entregam.
4: Entretanto, existe grande número de pessoas que, como mais ou menos precisão, estão aptas a desenvolver algum tipo de intercâmbio espiritual neste estado.
2: Essa aptidão não tem nada a ver com a condição evolutiva, moral ou espiritual do ser.
3: Obedece a fatores como necessidade, utilidade, condições para que a comunicação seja lembrada pelo indivíduo após seu despertar.
4: Isso explica os fenômenos premonitórios ou as visões proféticas.
2: Fatos organizados por mentores espirituais de elevada hierarquia obedecendo a fins superiores.
3: Aproveitando a temporária liberdade do encarnado para receber a palavra e influência direta dos seus amigos e orientadores do plano invisível.
4: No caso da mediunidade de cura, por exemplo, a rigor todas as pessoas estão na condição de predispor-se às tarefas voltadas para a cura.
2: Isso porque todos possuem o chamado fluido vital, o qual se transmite de um indivíduo para outro indivíduo.
3: Sendo o corpo espiritual ou perispírito dos encarnados de natureza idêntica dos fluidos espirituais, ele os assimila com facilidade, como uma esponja se embebe de um líquido.
4: Sendo todos nós médiums, como intermediários, podemos servir de instrumento nos processos de cura.
2: Uma simples prece funciona como um instrumento de interação entre entidades desencarnadas e o elemento disponível ao auxílio.
3: Isso depende da condição moral do médium.
4: As qualidades morais do transmissor, isto é, a pureza de intenção e de sentimento, o desejo ardente e desinteressado de aliviar o seu semelhante, aliados à saúde do corpo, dão ao fluido um poder reparador que pode, em certos indivíduos, aproximar-se das qualidades do fluido espiritual.
2: As qualidades do fluido curador, verdadeiro agente terapêutico, variam conforme o temperamento físico e moral dos indivíduos que os transmitem.
3: Os efeitos mediúnicos absolutamente nada têm de sobrenatural.
4: Todos, sem exceção, são devidos à combinação dos fluidos próprios do espírito e do médium.
2: Esses fluidos, embora imponderáveis, não deixam de ser matéria sutil.
3: Há, pois, aí uma causa e um efeito, de certo modo, materiais, o que nos fez dizer sempre que, sendo os fenômenos espíritas baseados nas leis da natureza, nada tem de miraculosos.
4: Como muitos outros fenômenos, só pareceram miraculosos porque não se conheciam suas leis.
2: Hoje, conhecidas essas leis, desaparecem o sobrenatural e o maravilhoso, dando lugar à realidade.
3: Outra questão comum é:
4: posso me comunicar com quem eu quero?
2: O desejo de todo médium aspirante, naturalmente, é o de poder se comunicar com o espírito das pessoas que lhe são caras. Deve moderar sua impaciência, porque a comunicação com um espírito determinado frequentemente oferece dificuldades que a tornam quase impossível para o praticante.
3: Para que um espírito possa se comunicar, é necessário entre ele e o médium relacionamento fluídico que não se estabelece sempre instantaneamente.
4: Não é senão à medida que a faculdade se desenvolve que o médium adquire, pouco a pouco, a aptidão necessária para entrar em relação com o primeiro espírito que chegue.
2: Pode ocorrer, pois, que aquele com quem se quer comunicar não esteja em condições propícias para fazê-lo malgrado sua presença.
3: Como pode ocorrer também que não tenha nem a possibilidade nem a permissão de se entregar ao apelo que lhe é feito.
4: Por isso convém, no início, não se obstinar em chamar um espírito determinado com exclusão de todos os outros.
2: Isso porque ocorre frequentemente. Não seja com este que as relações fluídicas se estabeleçam com mais facilidade, qualquer que seja a simpatia que se tem por ele.
3: Antes, pois, de pensar em obter comunicações de tal ou tal espírito, é preciso dedicar-se ao desenvolvimento da faculdade.
4: Para isso, é preciso fazer uma chamada geral e se dirigir, sobretudo, ao seu anjo guardião.
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4: Como o o Espiritismo vê a questão dos animais?
2: Afirmar os espíritos a Allan Kardec.
3: Tudo serve, tudo se encadeia na natureza, desde o átomo primitivo até o arcanjo, pois ele mesmo começou pelo átomo.
2: Estudando o reino animal, nossa ciência estabeleceu diferenças, dividindo-o em dois grupos diferentes:
3: invertebrados e vertebrados.
4: Dentro desta classificação, existem milhares de espécies, como que constituindo sociedades diferentes.
2: Das estruturas monocelulares, dos vírus, bactérias, micróbios, aos insetos, desses aos anfíbios e ofídeos, das aves aos animais inferiores, chamados irracionais, tudo serve para a evolução do que o Espiritismo chama princípio inteligente do universo.
3: Já no Livro dos Espíritos, encontramos que os animais, compostos de matéria inerte e dotados de vitalidade, têm também uma espécie de inteligência instintiva, limitada com a consciência da sua existência e individualidade.
4: Embora o instinto domine na maioria dos animais, há os que agem por uma vontade determinada.
2: É que tem inteligência, embora limitada.
3: Os animais têm uma linguagem própria, se dizendo muito mais coisas do que supomos, embora seja limitada com as próprias ideias às suas necessidades.
4: Tendo vida de relação, tem meios de se prevenir e de se exprimir as sensações que experimentam, numa linguagem instintiva e limitada pelo círculo exclusivo das suas necessidades e das suas ideias.
2: Portanto, os animais não são simples máquinas, sendo sua liberdade de ação limitada pelas suas necessidades, não podendo ser comparada do homem, sendo restrita aos atos da vida material.
3: Há nos animais um princípio independente da matéria que sobrevive ao corpo.
4: É também uma alma, dependendo do sentido que se atribua à palavra, inferior ao homem, havendo entre a alma deles e do homem tanta distância quanto deste e Deus.
2: Os animais conservam sua individualidade após a morte, mas não a consciência de si mesmo, pois a vida e a inteligência permanecem em estado latente.
3: Sua alma não pode escolher em que espécie reencarnará, por não possuir ainda o livre-arbítrio.
4: Após a morte, fica numa espécie de erraticidade, sendo classificado pelos espíritos incumbidos disso, sendo conduzidos à nova reencarnação quase imediatamente.
2: Os animais seguem uma lei progressiva como os homens, evoluindo pela força das coisas.
3: O espírito do animal é classificado após a morte pelos espíritos incumbidos disso e utilizado quase imediatamente.
4: As diferentes espécies de animais não procedem intelectualmente umas das outras, mediante progressão.
2: Assim, o espírito da ostra não se torna sucessivamente a do peixe, ou a do pássaro, do quadrúpede e do quadrumano.
3: Cada espécie constitui física e moralmente um tipo absoluto.
4: Cada um de cujos indivíduos aure na fonte universal a quantidade do princípio inteligente que lhe seja necessário, de acordo com a perfeição dos seus órgãos, com o trabalho que tenha de executar nos fenômenos da natureza.
2: Quantidade que ele, por sua morte, restitui ao reservatório de onde atirou.
3: Já no século XX, através do médium Chico Xavier, o espírito Emmanuel escreveu na questão 79 do livro O Consolador:
4: os animais chegarão um dia ao chamado reino hominal.
2: Anos antes, ele mesmo ponderou no livro Emmanuel:
3: são eles, os animais irracionais, os irmãos mais próximos do homem, estando este para eles simplesmente como um superior hierárquico.
4: Desenvolvem igualmente as faculdades intelectuais.
2: O sentimento de curiosidade é, na maioria deles, altamente avançado e muitas espécies demonstram elevadas quantidades.
3: Exemplificam o amor conjugal, o sentimento da paternidade, o amparo ao próximo, as faculdades de imitação, o gosto pela beleza, tendo os mais ferozes e ilimitada ternura para com a prole. Cães, cavalos, macacos, elefantes, deixam entrever apreciáveis qualidades de inteligência.
4: Constitui fato observável a sensibilidade dos cães e dos cavalos ao elogio e às reprimendas.
2: Anos depois, o espírito André Luiz, no livro Evolução em Dois Mundos, comenta: o cão e o macaco, o gato e o elefante, o muar e o cavalo, como elementos de nossa experiência usual, são mais amplamente dotados de riqueza mental.
3: Como introdução ao pensamento contínuo, característico do homem.
4: A Allan Kardec, na resposta à questão 607 de O Livro dos Espíritos, disseram os instrutores espirituais que o auxiliavam na formulação da base da doutrina espírita.
2: Entre os seres inteligentes e racionais, que estamos longe de conhecer inteiramente, o princípio inteligente se elabora, se individualiza pouco a pouco e ensaia para a vida.
3: De certo modo, um trabalho preparatório, como a germinação após o que o princípio inteligente sofre uma transformação e se torna espírito.
4: Começa para ele o período de humanidade.
2: Com este, a consciência do seu futuro, a distinção do bem e do mal e a responsabilidade dos seus atos.
3: Assim como depois do período da infância, vem o da adolescência, depois a juventude e, por fim, a idade madura.
4: Disseram também que essa primeira fase, embora existam exceções, é geralmente cumprida numa série de existências que precedem o período chamado humanidade.
2: Não é, contudo, a Terra o ponto de partida da primeira encarnação humana, iniciada em mundos ainda mais inferiores.
3: Ponderaram ainda que é muito difícil ao espírito lembrar-se de suas primeiras existências como homem.
4: Da mesma forma que o homem não se lembra mais dos primeiros tempos de sua infância.
2: E ainda menos do tempo passado no ventre materno.
3: Como na natureza nada se faz de maneira brusca, durante algumas gerações o espírito pode conservar um reflexo mais ou menos pronunciado do estado primitivo.
4: Traços que desaparecem com o desenvolvimento do livre-arbítrio.
2: Os primeiros progressos se realizam lentamente, porque não são ainda secundados pela vontade, mas seguem uma progressão mais rápida à medida que o espírito adquire consciência mais perfeita de si mesmo.
3: Todos nos achamos na grande marcha, de crescimento para a imortalidade.
4: Nas linhas infinitas do instinto, da inteligência, da razão e da sublimação, permanecemos todos vinculados à lei do renascimento como inalienável condição de progresso.
2: Atacamos experiências múltiplas e recapitulamos-las tantas vezes quantas se fizerem necessárias na grande jornada para Deus.
3: Crisálidas de inteligência nos setores mais obscuros da natureza evoluem para o plano das inteligências fragmentárias, onde se localizam os animais de ordem superior que, por sua vez, se dirigem para o reino da consciência humana.
4: Tanto quanto os homens, pouco a pouco, se encaminham para as gloriosas esferas dos anjos.
2: Quando nascem animais com defeitos genéticos, pode haver vários motivos específicos.
3: O mais comum, que seria o aprendizado, mas podem ocorrer alterações induzidas por ação humana, por uso de medicamentos ou intoxicações maternas que podem causar lesões ao corpo espiritual do feto que está se formando.
4: O corpo espiritual é como se fosse o molde do corpo físico.
2: Portanto, se o corpo sutil estiver mal formado em função de ações eletromagnéticas deletérias, o corpo físico será identicamente lesado.
3: À medida em que o corpo espiritual adquire o formato que o filhote terá quando nascer, as células vão ocupando os espaços pré-estabelecidos como se fosse um bolo crescendo dentro de uma forma.
2: Se a forma for redonda, o bolo também será redondo.
3: Se for quadrada, terá a mesma forma.
4: Se for uma forma amassada e assimétrica, o bolo será idêntico. Nosso corpo espiritual é a forma e o corpo físico é o bolo.
2: Segue-se um procedimento padrão.
3: Então, não há como o corpo espiritual se formar de outra maneira.
4: Mas, estando a mãe sob a ação destes produtos ou até mesmo de elementos de poluição do ar, existe a possibilidade de que esses elementos desmagnetizem algumas partes do corpo espiritual, deformando-o.
2: Em outro comentário, Chico Xavier observou:
3: quando chega a hora do desencarne dos animais que carregam dentro de si o ódio, o rancor, a mágoa, os diretores espirituais dessa área na espiritualidade superior retiram-nos de imediato
4: e colocam-nos em outro corpo físico para irem filtrando o mais urgente possível, para que o amor possa ir brotando dentro deles como forma de aprendizado.
2: Aquele que já possui dentro de si o sinal de amor são trazidos a outro corpo físico num espaço maior de tempo.
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4: Porque algumas religiões combatem veementemente o sistema da reencarnação? Aliás, ela não é a renovação da metempsicose de Pitágoras?
2: O tempo nesse programa é pouco para se discutir uma questão que exige longos desenvolvimentos.
3: Eles podem ser encontrados e tratados no Livro dos Espíritos
4: e em O Evangelho Segundo o Espiritismo.
2: Acrescentaremos, por contudo, algumas palavras.
3: A metempsicose dos antigos consistia na transmigração da alma do homem nos animais, o que implica uma degradação.
4: Ademais, essa doutrina não era o que vulgarmente se crê.
2: A transmigração pelos corpos dos animais não era considerada como condição inerente à natureza da alma humana,
3: mas como punição temporária.
4: Assim se admitia que as almas dos assassinos fossem habitar os corpos dos animais ferozes, para neles receberem os castigos.
2: A dos impúdicos, os porcos e javalis.
3: As dos inconstantes e imprudentes, os das aves.
4: As almas dos preguiçosos e ignorantes, dos animais aquáticos.
2: Depois de alguns milhares de anos, mais ou menos conforme a culpabilidade, a alma saía dessa espécie de prisão e voltaria à humanidade.
3: A encarnação animal não era, pois, uma condição absoluta.
4: Ela, como se vê, aliava-se à encarnação humana.
2: A prova é que a punição dos homens tímidos consistia em passar o corpo de mulheres expostas ao desprezo e às injúrias.
3: Era uma espécie de espantalho para os simples, antes que um artigo de fé para os filósofos.
4: Assim como dizemos às crianças:
2: se fordes mal, o lobo vos pegará.
3: Os antigos diziam aos criminosos:
4: vós vos tornareis em lobos.
2: A pluralidade das existências, segundo o Espiritismo, difere essencialmente da metempsicose, não admitindo aquele a encarnação da alma humana nos corpos de animais, mesmo como castigo.
3: Os Espíritos ensinam que a alma não retrograda, mas progride sempre.
4: Suas diferentes existências corpóreas se cumprem na humanidade.
2: Cada uma dá um passo que a alma dá na senda da evolução intelectual e moral.
3: O que é coisa muito diversa da metempsicose.
4: Não podendo adquirir um desenvolvimento completo em uma só existência, muitas vezes abreviada por causas acidentais, Deus lhe permite continuar em nova encarnação o que ela não pôde acabar em outra.
2: Ou recomeçar o que fez errado.
3: A expiação na vida corporal consiste nas tribulações que nela sofremos.
4: Quanto à questão de saber se a pluralidade das existências da alma é ou não contrária a certos dogmas, dizemos o seguinte:
2: ou a reencarnação existe ou não existe.
3: Se existe, é uma lei da natureza.
4: Para provar que ela não existe, seria necessário demonstrar que vai de encontro, não aos dogmas, mas a essas leis.
2: E que há outra coisa mais clara e logicamente melhor que ela, explicando as questões que só ela pode resolver.
3: Além disso, é fácil demonstrar que certos dogmas encontram nela sanção racional, hoje aceitos por aqueles que os repeliam outrora por falta de compreensão.
4: Não se trata, pois, de destruir, mas de interpretar.
2: É o que, pela força das coisas, será mais feito mais tarde.
3: Aqueles que não queiram aceitar a interpretação ficam perfeitamente livres, como ainda hoje o são, de crer que é o Sol que gira ao redor da Terra.
2: A ideia da pluralidade das existências se vulgariza com rapidez em razão de sua extrema lógica e conformidade com a justiça de Deus.
3: Em resumo,
4: a reencarnação não é um sistema imaginado para satisfação das necessidades de um ideal, nenhuma opinião pessoal.
2: É ou não um fato?
3: Se está materialmente demonstrado que certos efeitos existentes são materialmente impossíveis sem reencarnação, é preciso admitirmos que eles são a consequência desta.
4: Logo, se está em a natureza, não pode ser anulada por uma opinião contrária.
2: Há na doutrina da reencarnação uma economia moral que não escapa à tua inteligência,
3: sendo a corporeidade compatível somente com os atos de virtude.
4: Sendo esses atos necessários ao melhoramento do espírito, raramente encontrará este, numa única existência, as circunstâncias necessárias ao seu progresso acima da humanidade.
2: Sendo admitido que a justiça de Deus não pode harmonizar-se com as penas eternas, deve a razão concluir pela necessidade.
3: Primeiro, de um período de tempo durante o qual o espírito examina o seu passado e toma suas resoluções para o futuro.
4: Segundo, de uma existência nova em harmonia com o avanço atual desse espírito.
2: Não se refere aos suplícios por vezes terríveis a que são condenados certos espíritos durante o período da erraticidade, ou seja, enquanto desencarnados.
3: Por um lado, eles correspondem à enormidade da falta e, por outro, à justiça de Deus.
4: Isso diz bastante para dispensar detalhes que, aliás, encontrará no estudo das evocações.
2: Voltando às reencarnações, haverás de compreender a sua necessidade por uma comparação vulgar, mas de impressionante verdade.
3: Após um ano de estudos, o que acontece ao jovem colegial?
4: Ora, se progrediu, passa para a classe superior.
2: Se ficou imobilizado em sua ignorância, repete o ano.
3: Vai mais longe, comete faltas graves e é expulso.
4: Pode vagar de colégio em colégio.
2: Pode ser afastado da universidade e pode ir da casa da educação à casa de correção.
3: Tal é a imagem fiel da sorte dos espíritos e nada satisfaz mais completamente a razão.
4: Quer-se cavar mais profundamente a doutrina espírita?
2: Ver-se-á nessas ideias o quanto a justiça de Deus parece mais perfeita e mais conforme às grandes verdades que dominam a nossa inteligência.
3: No conjunto, como nos detalhes, há nisso algo de tão surpreendente que o espírito que começa a iniciar-se fica como que iluminado.
4: E as censuras murmuradas contra a providência e as maldições contra a dor.
2: E o escândalo do vício feliz em face da virtude que sofre e a morte prematura da criança.
3: E numa mesma família de incontadoras qualidades dando, por assim dizer, a mão a uma perversidade precoce.
4: E as enfermidades que datam do berço.
2: E a infinita diversidade de destinos tanto nos indivíduos quanto nos povos, problemas até hoje insolúveis, enigmas que fazem duvidar da bondade
3: e quase da existência de Deus.
4: Tudo isso se explica ao mesmo tempo.
2: Um puro raio de luz se estende no horizonte da filosofia nova e no seu quadro imenso agrupam-se harmoniosamente todas as condições da existência humana.
3: As dificuldades se aplainam.
4: Os problemas se resolvem.
2: E os mistérios, até hoje impenetráveis, se explicam numa única palavra: reencarnação.
1: Direto ao ponto em um minuto.
4: Caminho marcado. Segue pelo caminho que Jesus te marcou. Perdão, silêncio e paz com serviço constante. Amigos terás muitos, mas companheiros raros. Viverás cada dia de solidão e amor. Depois terás a cruz por salário do bem. Mas na cruz ouvirás a mensagem de Deus.
2: Muito bem, meus amigos, meus irmãos. Muitas vezes nós pensamos em parar no meio do caminho, somos isolados, esquecidos, largados, e alguns companheiros nossos, que são aqueles tais nossos amigos, muitas vezes faltam no nosso dia a dia. Por essa razão, nosso companheiro espiritual nos mostra um caminho que em verdade precisamos todos trilhar. O caminho da cruz é um caminho solitário, é um caminho difícil, mas na verdade é o maior e melhor compensador de nossas vitórias.

0: e a dor.
1: Palavras finais.
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1: Alô amigos, voltamos ao seu rádio para resgatarmos mais uma das cartas psicografadas pelo médium Francisco Cândido Xavier, dando-nos a certeza de que a vida continua assim após a morte do corpo físico.
2: E a história de hoje nos faz recuar a 5 de dezembro de 1977, em trecho da estrada que liga Bulhões a Bonfinópolis, no estado de Goiás.
1: Naquele dia, em consequência das lesões sofridas em acidente de trânsito, no qual o carro em que viajava com o tio Gomes da Costa Ferreira, após ter sido atingido na traseira por um caminhão desgovernado e em alta velocidade, desencarnava o senhor Antônio Carlos Mundim.
2: Contando a época, 31 anos, Antônio era casado e pai de 3 filhos, um menino e 2 meninas.
1: No sinistro, desencarnou também o tio que o acompanhava, tendo sido os 2 projetados para fora do veículo em que estavam.
2: A dor da separação abalou profundamente seus entes queridos, mergulhados num clima emocional misto de revolta e inconformação.
1: Premida pelas circunstâncias, sua mãe Maria Ferreira Mundim deslocou-se de Goiânia, capital de Goiás, a Uberaba, Minas Gerais, na expectativa de obter, através do médium Chico Xavier, alguma explicação ou notícia que a auxiliasse a recuperar-se daquele difícil transe.
2: Sua iniciativa foi compensada, pois na reunião ocorrida na noite e madrugada em que chegou, o filho querido transmitiu confortadora carta que conheceremos a seguir.
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Querida mãezinha, este é um momento difícil em que novamente lhe peço para que me abençoe. Ignoro como escrever esta carta. Tenho o pensamento ainda traumatizado pela ocorrência de dezembro. Se falharem os meus recursos para escrever ao seu carinho, como é do meu desejo, rogo me desculpe consertando minhas expressões. Suas lágrimas, com os pensamentos de meus irmãos, são orações que me despertam devagar. Aquele choque de veículos entre Bulhões e Bonfinópolis ainda me ressoa no cérebro qual se fosse uma bomba me estourar nos ouvidos. Lembro-me, um caminhão desgovernado atirou-nos o carro para uma frente que não sei descrever. A batida foi violenta, de tal modo que o tio Gomes e eu nos sentimos projetados para fora sem saber como se verificou o acontecido. A princípio, em minha cabeça, tudo era sonolência, com a esperança de acordar em algum lugar de socorro. Mas, de sonolência, passei a um sono profundo, do qual somente voltei com o seu pranto e o pranto de nossa querida Ilma a chamar-me. Julguei houvesse sido instalado em algum pronto-socorro, no entanto, em tempo breve, tudo ficou muito claro. Meu avô Armando Cavalcante e meu tio Joaquim se deram a conhecer e pude perceber a verdade com o assombro de um menino que se vê repentinamente arrebatado de casa para o desconhecido. Não posso recusar à senhora a verdade de que não me foi fácil aceitar a nova situação. A senhora, com meus irmãos, a Ilma, o Carlos, a Nélia, a Carla e a Luciene, estavam em meu pensamento agitado e chorei, imitando as crianças que se desconsolam com as realidades da vida. Compreendi, porém, que era preciso levantar-me por dentro, forrar o coração com a força da fé em Deus e entender que as leis de Deus não sofrem qualquer engano. Agora, estou mais sereno com quanto anseio de resolver todos os nossos problemas de uma só vez, me aflige o coração. A senhora pode, no entanto, ficar certa de que estou melhorando. O tio Gomes, que faria 59 janeiros anteontem, está mais abatido do que eu mesmo. Mas a vida continua e, com a vida, Deus prossegue amparando-nos a vida e o caminho. Venho pedir-lhe conformação e coragem. Rogue reconfortar-se na confiança em Jesus, porque estou a me esforçar por melhoria, a fim de auxiliá-la no apoio às crianças. Peço para que ninguém se preocupe em buscar supostos culpados em nosso processo de desencarnação. Mamãe, as leis de Deus são justas. Se o seu filho deveria terminar a experiência física na estrada, isso deve ter sucedido para meu próprio benefício. A injustiça não faz parte dos princípios que nos governam. Tenhamos confiança. Por enquanto, o pensamento, ainda amarrado ao lar e à família, não me permite angariar definições referentes ao destino, mas no futuro saberemos o porquê das provações do presente, cujas raízes se ocultam no passado. A hora me pede resolução e energia para não me curvar às sugestões do desânimo. O trabalho está neste meu mundo novo, da mesma sorte que aí no plano físico, e empenharei minhas possibilidades na adaptação ao novo mundo, ao novo modo de ser, para conseguir meios de ser útil à senhora e a todos os nossos. Lembre-se, querida mãezinha, que se falo em caminhão, não menciono o motorista. Quem teria prazer em provocar o mal? Quem faria um acidente por gosto ou capricho próprio? Não cogitem de identificar autor ou autores imaginários do desastre que me abriu as portas da espiritualidade. Admita que a máquina que se atirou contra a nossa estava conduzida por alguém de nome Destino. Com isso, não quero dizer que a destinação para o mal, e sim que na região dos meus débitos, o encontro daquela noite de dezembro era inevitável. Confiemos a Deus todas as fases do problema que já foi solucionado com a nossa situação, em que nos achamos e marchemos com fé em Deus para diante. Não consegui que o tio Gomes viesse em minha companhia, entretanto, assegure-lhe que estamos com o melhor que poderíamos receber no banco da Divina Providência. Mamãe, a todos os nossos, com a nossa Ilma em meu lugar, ao seu lado, por filha do coração, agradeço. E agradeço ainda os pensamentos de meu pai, de quem venho recebendo tanto amor, com a assistência espiritual dos protetores de vovó Clarinda,
e com meu beijo de reconhecimento e carinho em suas mãos, sou o filho reconhecido, aprendendo de novo a orar a Deus, rogando aos céus por paz e por nossa felicidade. Sempre o seu filho reconhecido, Antônio.

0: os detalhes da mensagem.
1: Cada um é cada um.
2: Tenho o pensamento ainda traumatizado pela ocorrência de dezembro. Se falharem os meus recursos para escrever ao seu carinho como é do meu desejo, rogo-me desculpe consertando minhas expressões. Suas lágrimas com os pensamentos de meus irmãos são orações que me despertam devagar. Aquele choque de veículos entre Bulhões e Bonfinópolis ainda me ressoa no cérebro qual se fosse uma bomba no estourar nos ouvidos. Lembro-me, um caminhão desgovernado atirou-nos o carro para uma frente que não sei descrever. A batida foi violenta, de tal modo que o tio Gomes e eu nos sentimos projetados para fora sem saber como se verificou o acontecido.
3: Os depoimentos feitos através das cartas transmitidas mediunicamente através de Chico Xavier permitem-nos concluir que a superação do trauma decorrente da forma por vezes violenta como nos desligamos da vida física difere para pessoa de pessoa.
1: O que parece é que além do despreparo resultante da ignorância em que vive a humanidade a respeito da continuidade da vida, há fatores relacionados a sentenças lavradas por nós mesmos em ações transgressoras da lei de ação e reação.
3: Evidencia-se esses testemunhos e de outros obtidos através de inúmeros médiuns que ninguém foge de si mesmo e que a cada um é dado conforme as suas obras.
1: Confirmações.
2: A princípio, em minha cabeça, tudo era sonolência com a esperança de acordar em algum lugar de socorro. Mas, da sonolência, passei a um sono profundo de que somente voltei com o seu pranto e o pranto de nossa querida Ilma a chamar-me. Julguei houvesse sido instalado em algum pronto-socorro, no entanto, em tempo breve, tudo ficou claro. Meu avô Armando Cavalcante e meu tio Joaquim se deram a conhecer e pude receber a verdade com o assombro de um menino que se vê repentinamente arrebatado de casa para o desconhecido.
3: Nesse trecho, a confirmação de dois pontos levantados pelo Espiritismo.
1: O primeiro refere-se à irresistível sonolência seguida do torpor, indicativo do início do processo de desligamento do corpo espiritual do físico.
3: Segundo, relaciona-se à força do pensamento dos que permanecem na retaguarda, a qual reflete sobre o convalescente do plano espiritual, causando-lhe inquietação, desconforto e desespero, por não conseguir fazer nada para tranquilizar os que alimentam ou conservam vigorosas imagens atinentes ao acidente.
1: Nada mais justo.
2: Não posso recusar à senhora a verdade de que não me foi fácil acreditar e aceitar a nova situação. A senhora, com meus irmãos, a Ilmo, Carlos, a Nélia Carla e a Luciene, estavam em meu pensamento agitado e chorei imitando as crianças que se desconsolam com as realidades da vida.
3: Realmente não deve ser fácil também para o que parte aceitar e resignar-se diante da realidade nova dos fatos.
1: Afinal, ficam para trás compromissos e projetos que invariavelmente funcionam agora como expiação enraizada nos prejuízos e infortúnios causados a outrem ou a si mesmo em existências passadas, na qual negligenciamos os recursos ou investimentos feitos pela providência divina em nosso projeto evolutivo.
3: Em poucas palavras, sofremos hoje pelo tanto que impusemos ou criamos o sofrimento de ontem.
1: Deus é amor.
2: Compreendi, porém, que era preciso levantar-me por dentro, forrar o coração com a força da fé em Deus e entender que as leis de Deus não sofrem qualquer engano. Agora estou mais sereno, conquanto o anseio de resolver todos os nossos problemas de uma só vez me aflige o coração. A senhora pode, no entanto, ficar certa de que estou melhorando.
3: Oportuno comentário de Antônio.
1: As leis de Deus não sofrem qualquer engano.
3: Apesar de desfrutarmos do atributo livre-arbítrio, a verdade é que certas ocorrências se dão por absoluta necessidade de experimentarmos os efeitos e impactos de eventos pelos quais nos responsabilizam no uso indevido, exatamente do mesmo livre-arbítrio.
1: Milhares de espíritos, ao longo das décadas, têm revelado as conexões entre as ocorrências do passado e as do presente, demonstrando que a natureza não dá saltos e a vida nos cobra sempre por aquilo que nos concede e não usamos adequadamente.
3: Muito diferente será o mundo quando houver mais esclarecimento e conscientização sobre esse mecanismo extraordinário chamado justiça divina.
1: Caminho da libertação.
2: O tio Gomes, que faria 59 janeiros anteontem, está mais abatido do que eu mesmo. Mas a vida continua e com a vida, Deus prossegue amparando-nos a vida e o caminho. Venho pedir-lhe conformação e coragem. Rogue reconfortar-se na confiança em Jesus, porque estou a me esforçar por melhoria a fim de auxiliá-la no apoio às crianças.
3: Considerando os princípios a poucos expostos, a morte do tio Gomes certamente foi determinada por provas previstas para que ele resgatasse compromissos anteriormente assumidos.
1: Nota-se que sua reação diante do sucedido difere da de Antônio.
3: Somos parecidos nas diferentes quanto às nossas necessidades evolutivas.
1: Muitas vezes, nossa resistência às mudanças sofridas vinculam-se aos conceitos e preconceitos carregados por dentro de nós mesmos, especialmente pelo ensino religioso absorvido sem maior análise.
3: Necessário estarmos abertos ao conhecimento que nos chega de várias formas, pois é ele parte da verdade apontada por Jesus, como sendo o caminho da libertação e da fé raciocinada. A íntegra dessa de outras mensagens poderão ser lidas no livro Vivendo Sempre, publicado pelo Ideal de São Paulo, capital.
2: Refletindo sobre a lei de causa e efeito.
3: O alcoolismo segue fazendo sua legião de vítimas, apoiado indiretamente por maciças e caras campanhas publicitárias.
1: A gravidade do problema é tamanha que estudos de organismos oficiais indicam um aumento progressivo e considerável de dependentes na faixa de idade correspondente à adolescência no mundo inteiro.
3: As consequências e desdobramentos do ponto de vista espiritual serão apreciados pelo nosso amigo Cornélio Pires, através das mãos luminosas de Chico Xavier, agora na sequência.
2: Recebi o seu bilhete, meu caro Juca Vilaça. Pede você que lhe escreva algo mais sobre a cachaça. Explica você, Cornélio. Abra o caso mais a fundo. Fale mais dos resultados quanto à pinga no outro mundo. Você tem razão, a pinga, por mais que a verdade doa, sem controle que a governe, arrasa qualquer pessoa. Além de ser forte agente da obsessão tal e qual, provoca desequilíbrio no corpo espiritual. Prejudica e desfigura muito mais do que se pensa. Cachaça por si carrega tristeza, inércia, doença. Em qualquer parte onde surja, lembra sempre em qualquer clima, enxurrada morro acima ou fogo de morro acima. Muito difícil contê-la quando segue de arrastão, porque mergulha a cabeça em sombra ou destruição. Você recorda o Pereira da mata do Xique-Xique? Desencarnado ele mora numa beira de alambique. Morreu de tanto beber no ototico da água santa. Hoje, sem corpo, anda a caça de quem lhe empreste a garganta. Rafael foi-se em bebida, o pobre do nosso Rafa, e agora, em vida diversa, só pensa em copo e garrafa. Daqui, vejo, rua em rua, sem rumo em que se comande, nosso Ercílio do copinho, que tombou em lito grande. Embriagada vivia Dona Quiquita Borella, depois da morte procura quem tome pinga com ela. Uma história das mais tristes é do nosso Chico Souza, perdendo o corpo em ressaca, não se lembra de outra coisa. Largando o mundo aos copásios, Nhô Bernardo do Lajão, continua após a morte na mesma perturbação. Cachaça, meu caro amigo, tem esse traço comum, estraga de qualquer modo a mente de qualquer um. Em muito caso de angústia nas provas justas da vida, muito suicídio e loucura são excesso de bebida. Nas festas e cerimônias, não se canse de aprender a arte de alçar o copo nobre e firme sem beber. Pinga ajuda o coração? Disso há gente que se gabe. Mas, se cachaça é remédio, a medicina é que sabe. Quanto a nós, recorde o aviso do nosso Nico Belém. Água que gato não bebe, não auxilia ninguém.
3: É, muito bem, a gente percebe agora, vem chegando o final do ano. todos nós somos envolvidos aí em confraternizações, festas, Réveillon e uma série de outras e outros encontros sociais, onde não raras vezes somos encontrados em grandes provações com o álcool. Nós queremos dizer provações porque, na verdade, nós podemos e devemos evitar o álcool a qualquer custo e a qualquer preço, em qualquer lugar onde estivermos, mesmo com a mentira, porque muitas vezes nós precisamos saber sair da serpente enganando-a. E nós precisamos aprender com a vida, como a vida nos ensina, de que o que não faz bem para nós, pode ser para nós, no fim, uma guilhotina. Então, meus irmãos, não nos esqueçamos. Quando estivermos prontos para levantar o copo do álcool ao nosso alcance, não nos esqueçamos que por trás dele existe muita gente interessada em nos rebaixar às trevas do orgulho, da vaidade, da sujeira, enfim. Pensemos que com o álcool nós estaremos em condições muito difíceis e muito tristes, sem mesmo aquele pequenino gole ou aquele pequeno experimento que muitas vezes somos obrigados a ter diante de amigos e companheiros. Saibamos nos livrar do álcool como saímos de uma cobra, de um lagarto, de um sapo, de um rato. Saibamos sair do álcool como nós possamos sair de um leão, de um elefante, de uma girafa, de um animal feroz.

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1: Bom dia, queridos ouvintes do programa Mereça Ser Feliz. Agradecemos a Deus por mais uma oportunidade que estamos juntos. Peço licença para entrar em sua casa e chegar até você. Hoje já é dia 7 de junho de 2026, primeiro domingo do mês de junho. Pedimos ao Pai de misericórdia e amor que nos dê um bom mês, que seja de conforto, de proteção divina, de bons ensinamentos, onde nós possamos ter mudança na nossa vida para melhor, que as palavras do Evangelho trazidas por Jesus só nos dá luz no nosso caminho. Por isso, queridos irmãos, nós vemos, né, que muitos acham, morreu, acabou. Nunca mais vou ver esta pessoa. Está muito enganado. A morte só é do corpo. O espírito vive na espiritualidade. E nós, que nós estamos encarnados, podemos sonhar com ele, encontrar com ele durante o nosso sonho. E nós encontramos de verdade. E quando nós desencarnamos, também nós podemos encontrar. Então, nós sabemos que Jesus nos ensinou que nós nunca estamos separados daqueles que foram. Eles podem nos visitar. Às vezes nós não sentimos sua presença, porque ainda nós não temos a mediunidade, às vezes, de ouvir as suas palavras, mas tem gente que tem a mediunidade de ouvir aquele irmão. Mas nós sabemos que cada coisa tem o seu tempo. Devagarinho, as pessoas vão compreendendo que a morte é apenas do corpo. Por isso, vamos um trechinho do Evangelho, do capítulo 5. Bem-aventurado os aflitos. Perda de pessoas amadas. Mortes prematuras. Quando a morte ceifa nas vossas famílias, arrebatando sem restrições os mais moços, antes dos velhos, costumais dizer: Deus não é justo, pois sacrifica um que está forte e tem grande futuro e conserva os que já viveram longos anos, cheio de decepções. Então vemos, né? Conserva os velhos. Porque cada um tem o seu tempo, né? Leva os novos, mas fica os velhos. Deus sabe a cada um o dia que ele chama para o mundo espiritual. Quando nós vamos encarnar, já está marcado. Você vai voltar tal dia e tal hora. Quando chega aquele dia, de uma maneira ou de outra, ele parte para a vida espiritual. Então vemos, né? E sacrifica os velhos, né? Está cheio de decepções. E pois leva os que são úteis e deixa os para nada mais serve. Pois despedaça o coração de uma mãe, privando-a da inocente criatura que era toda a sua alegria. Então aqui vemos, né, a tristeza de uma mãe que morre seu filhinho ainda, às vezes bebê, às vezes criança, né, despedaça seu coração. Mas Se a pessoa tiver entendimento que aquele ente querido vive na espiritualidade, ele se conforta. Ele já não tem aquela ideia de dizer, né, que sacrifica um que já está velho, né, e leva os que estão jovem, forte e que tem grande futuro. Que futuro nós falamos? Quantas mães sofrem com seus filhos jovens, mas atirado no vício de todos os gêneros. Então vemos que essa mãe sofre muito com o seu filho. E esse que desencarna jovem livra desse sofrimento aos familiares, porque ele morreu jovem, sem ainda defeitos, né? Deus sabe o que faz. Muitas vezes nós não sabemos o que falamos, porque Jesus é o nosso caminho, que nos dá as boas orientações da onde que viemos, que é do mundo espiritual, e para onde nós voltamos também quando nós deixamos o nosso corpo, para o mundo espiritual. Então, que nós tenhamos bom ânimo e coragem de aceitar quando um ente querido parte para o mundo espiritual, como diz aqui um jovem, né? Porque ele não está predestinado a sofrer, né? Outros, né, nascem para morrer na velhice e outros morrem jovens. Deus sabe muito bem o que ele possa fazer. Nós, se entendermos por que acontece isso de morrer primeiro jovem, nós aceitaríamos com mais sinceridade, com mais ânimo e com mais coragem, sabendo que ele está livre das imperfeições. Né? Jesus disse: ninguém vai ao Pai a não ser por mim. Quer dizer, ninguém vai a Deus sem primeiro passar pelas orientação e viver nos esclarecimentos que Jesus nos trouxe para nós. Então, queridos ouvintes, né, nesse pequenino trecho, mas nós sabemos, né, que tudo que acontece é com a permissão de Deus. Se morre jovem, se morre criança, Deus sabe o que faz. Vemos que cada um tem o seu dia, cada coisa em seu lugar. Então, queridos ouvintes, né, nessa pequena lição, mas que traz um grande ensinamento para todos nós, que nos dá a fortaleza do entendimento para receber os nossos entes queridos quando chegar a hora, né, da partida. E que Deus dê para todos nós, um bom domingo de paz, de alegria, né? E que os nossos irmãos de Dourados, do Centro Espírita Portal da Luz, continuando sempre conosco, nós agradecemos muito, porque é a divulgação que eles estão ajudando ao Espiritismo, que a melhor riqueza é divulgar no nosso centro espírita, divulgar o Espiritismo, porque o Espiritismo traz a verdade, aquilo que Jesus trouxe há 2.000 anos.
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Se por acaso estás ferido pela saudade que decorre da ausência física de alguém amado que a morte arrebatou, enxuga o pranto do coração e sorri feliz ante a expectativa do reencontro que ocorrerá após a tua viagem de volta. Em sua homenagem, ama e serve, evocando-o com a ternura e o reconhecimento pelos instantes felizes que ao seu lado viveste. Não lamentes a perda, porque, vivo onde se encontre, tem conhecimento daquilo que ocorre contigo e poderá visitar-te, comungar das tuas emoções, dialogar pelo pensamento e reencontrar-te na esfera dos sonhos, nos teus momentos de parcial despreendimento pelo repouso físico. Honra-lhe a memória através de ações dignificantes em seu louvor e por meio de vibrações do afeto que lhes dirigirás. A morte não possui o poder de romper as afeições nem os ódios. Desse modo, não guardes mágoas, não te tornes inimigo de ninguém, mesmo que haja quem te faça adversário. Vibra, portanto, no amor, e o amor vibrará contigo em harmonia cósmica na glória da imortalidade. Pelo Espírito, Joana de Ângeles.

Existem na vida da gente situações as mais importantes que precisam ser observadas sempre. Dentre elas está a nossa crença. Todas as criaturas humanas têm a sua crença. Independentemente de que seja uma crença religiosa, uma crença filosófica, uma crença esportiva, a crença na humanidade, todos temos uma crença. Mas vamos nos situar no universo da crença religiosa. As criaturas que são religiosas na Terra, por razões variadas, se multiplicaram em grupos os mais distintos. Em geral, todos esses grupos acreditam na existência de um Criador para a vida, na existência de Deus. Todos esses grupos admitem que, independente de Deus, também podem acreditar na existência das criaturas divinas, das criaturas de Deus, os seres espirituais. Em alguns grupos de crença, de fé, esses seres são chamados de almas. Em outros grupos, são conhecidos como espíritos. Dessa maneira, vale a pena pensar o quanto se distribui na humanidade em termos de crença. Quanta crença existe na humanidade? Existem aqueles que admitem que o indivíduo, quando nasce, tem a alma forjada na hora em que o corpo vai nascer. Para cada corpo novo, a divindade cria uma alma, a doutrina dogmatista. Mas há aqueles outros que creem que a alma existe desde todo sempre, criada por Deus, e que quando o corpo nasce, a alma não está sendo criada junto com o seu nascimento. Mas é uma alma velha que passa a habitar um corpo novo. As mais variadas doutrinas espiritualistas admitem que haja uma alma habitante de um corpo físico, de um corpo humano, como é o nosso. Naturalmente, nós poderíamos perguntar se no reino animal também poderíamos pensar em uma alma para cada animal. Sim, podemos. Só que, como os animais fazem parte do reino dos seres irracionais, costumamos chamar de princípios espirituais ou de espíritos que se ensaiam para a vida humana. Sem que nos importemos com essa classificação nos reinos inferiores ao reino humano, dentro das classificações espirituais que os religiosos dão, verificamos que cada grupo religioso tem a sua gama de interpretações. O que distingue as diversas crenças espiritualistas são as suas interpretações. E quando dizemos espiritualistas, queremos afirmar que todas as crenças que admitem que além da matéria existe um ser espiritual, uma alma ou alguém que escapa ao fenômeno da morte, essa crença será chamada de espiritualista. Esse indivíduo que sobrevive à morte do corpo é tido como um espírito, uma alma, ou que nome outro se lhe deseje dar. Dessa maneira, então, nós acreditamos em Deus, na sua existência, como o Criador não criado de todo o universo, cujos nomes variam de povo para povo, de cultura para cultura. E não nos importe se Deus seja chamado assim, como nós chamamos Deus, se seja chamado de Alá, de Yahvé, de Natura Naturans, não nos importará o nome pelo qual Deus seja chamado. Desde que essa entidade que tudo tenha criado seja, de fato, concebida por nós, entendida por nós como sendo o Criador de tudo, e esse Criador de tudo será o nosso Deus. E desse modo, crer em Deus
crê na existência de seres espirituais, de almas, caracteriza o espiritualismo. Todas as religiões são, por isso mesmo, espiritualistas. Desse modo, não temos por que ter preconceitos uns contra outros, se todos admitimos a existência do Criador e, como consequência dessa existência, os seus seres, as suas criações humanas, as suas criações espirituais. Então, aqueles que são católicos romanos, protestantes, evangélicos, reformados, budistas, taoístas, espiritistas, umbandistas, candomblesistas, judeus, islâmicos, todos são espiritualistas. Vale a pena pensar nisso para que vejamos que há muito mais coisas em comum entre nós do que imaginamos. Quando falamos que temos muito mais pontos em contato do que possa parecer, é verdade. É mais sério do que nós pensamos. Às vezes, ficamos a refletir por que é que os religiosos têm o costume de brigar, desde todos os tempos da humanidade. Desde que se formaram dois grupos de interpretações diferentes e que foram chamados de crenças, de religiões, etc., já estão os grupos a se engalfinhar. E isso demonstra quão pequena é a maturidade das criaturas humanas que nós formamos. Nós estamos falando de Deus, o autor não criado de todas as autorias, o criador não criado de todas as criações. Nada obstante, não conseguimos captar a sua grandeza ainda. Estamos disputando território, estamos disputando terreno com aqueles que interpretam a existência desse Criador de maneira diferente da nossa. Imaginemos se diante de um daltônico que olhasse uma cor vermelha e jurasse que era verde, se nós nos engalfinhássemos com ele. Teremos que perceber, que saber, que ele é daltônico. E onde ele vê verde, nós estamos vendo vermelho, ou vice-versa, ou outras correlações que possam ser feitas pelo daltônico. Desse modo, não há nenhum sentido em vermos religiosos se engalfinhando. Pelo mundo afora, encontramos as guerras, verdadeiras guerras, entre aqueles que acreditam em Alá e aqueles que acreditam em Jeová. Os que acreditam em Deus, os que acreditam em Alá. Desse modo, onde pretendemos chegar com a nossa religião? O espiritualismo, então, forma a generalidade da nossa crença. Todas as crenças religiosas são espiritualistas. Mas, dentre essas crenças espiritualistas, no século XIX, apareceu em Paris uma delas que passou a ser chamada de espiritismo. No dia 18 de abril de 1857, foi publicado um livro notável no Palais Royal, na antiga Galeria d'Orléans, intitulado O Livro dos Espíritos, e vinha assinado por um autor até então desconhecido. Esse autor era Allan Kardec. Mais tarde pudemos saber que Allan Kardec era um pseudônimo de um notabilíssimo professor francês chamado Hippolyte Léon Denis Rivail. Nascido em Lyon, criado na Suíça francesa, na cidade de Verdun-les-Bains, e discípulo de um dos mais notáveis pedagogos de todos os tempos na Europa, que foi o notável Jean-Henri Pestalozzi. O Pestalozzi que todos os professores conhecem. Ora, esse Allan Kardec trouxe-nos organizadamente os princípios espiritualistas que vieram formar o que se convencionou chamar com ele de espiritismo. Muita gente tem medo da palavra, mas é uma palavra como outra qualquer, criada exatamente para afirmar que é a doutrina dos espíritos. Ismo significando doutrina dos espíritos. Como falamos em materialismo, é a doutrina da matéria. Taoísmo, a doutrina do Tao. E, desse modo, o Espiritismo trazia, nos seus pontos fundamentais,
Há algo muito importante para nós que estudamos o espiritualismo. Apresenta ao Espiritismo 5 pontos fundamentais, a saber, a existência de Deus. Muita gente pergunta ou se pergunta se os espiritistas acreditam em Deus. Ora, se o seu primeiro fundamento, o primeiro fundamento da doutrina dos espíritos é a existência de Deus, natural é refletir que os espiritistas admitem a existência de Deus. Não apenas acreditam nela, mas têm uma certeza da existência desse Criador não criado, dessa inteligência suprema do universo. E essa visão espiritista de Deus é uma visão que todas as religiões podem assimilar. Por quê? Porque Deus, sendo a inteligência suprema do universo, qual é a religião que fala diferentemente disso? Qual é a religião que fala contrariamente a isso? Dessa maneira, nós podemos bem aquilatar o quanto é importante a existência de Deus, porque é o fundamento de todos os fundamentos. Daí nasce o segundo princípio da doutrina espírita, que é a existência e a imortalidade da alma. Todos nós somos existentes, mas também somos imortais. O fato de sermos imortais é algo importantíssimo no contexto das nossas vidas. Morremos, mas não desaparecemos com a morte. Mas ao lado disso, chegamos ao terceiro princípio da doutrina espírita, a pluralidade das existências. Se nós somos imortais, se temos que evoluir ao infinito, como propôs Jesus Cristo, dizendo o Mestre que deveríamos ser perfeitos como perfeito é nosso Pai Celestial. Esse direcionamento que Cristo nos aponta é para que saibamos que precisamos evoluir. A pluralidade das existências é a instância que nos permite galgar esse progresso. Ao lado disso, a pluralidade dos mundos habitados, mostrando que não é somente o nosso planeta o único mundo habitado nesse universo inteiro. E, por fim, a comunicabilidade dos espíritos. Daí vemos como é importante sermos espiritualistas e a doutrina dos espíritos é uma digna representante do espiritualismo universal.

O pai da psicanálise, Sigmund Freud, estabeleceu que nós carregamos por dentro da alma duas pulsões importantíssimas. Ele chamou de impulso de vida e impulso de morte. O impulso de vida, que ele chamou de impulso de Eros, é aquele em que trabalhamos tudo que é de bom, tudo que é para cima, tudo que é pró-vida, alegria, o trabalho, o entusiasmo, a amizade, a família, tudo isso que faz a vida crescer. É chamado por Freud impulso de vida. Mas ele também chamou de impulso de morte aquelas pulsões em que nós apelamos para o desânimo, para a depressão, para o desalento, para a inimizade, para a calúnia, tudo aquilo que faz a vida cair, tudo aquilo que faz a vida depreciada. Daí então, dentro desse impulso de morte, que um de seus discípulos chamou de impulso tanatológico, nós encontramos o ódio. O ódio é dessas forças terríveis que vão maculando a criatura, que vão destruindo o indivíduo e certamente infelicitando a criatura. O ódio tem mil efeitos, cada um deles pior que o outro. Quando pensamos nos efeitos do vago simpático que o ódio provoca, a acidez, a diarreia, o desânimo, quando imaginamos a hipertensão, quando pensamos na depressão, na inapetência, todos esses elementos são provocados pelo ódio. É uma força destrutiva por excelência. E quando começa como uma caudal, ela não se detém. Essa força não para. Se o detentor do ódio, aquele que está alimentando o ódio, não cair numa realidade expressivamente positiva, de que essa força ou essa energia negativa que ele impulsiona, que ele conduz, não tiver termo. É preciso então que pensemos que o ódio, antes de destruir a qualquer pessoa, de ser dirigido a qualquer coisa, ele primeiramente tenta e consegue desarticular o seu portador. Portar o ódio é como carregar lixo na alma. Por isso vale a pena pensar que essa força descontrolada, descompensada, essa força desnorteada em que o ódio se traduz, serve apenas para nos fazer morrer sempre um pouco mais. Vale a pena pensar no que é que faz com que esse ódio apareça na nossa vida. Afirmam os seres que guiam a humanidade, que o ódio é o amor que enlouqueceu. Sim, o ódio é o amor que adoeceu. Porque a mesma energia que nós usávamos para construir e que agora utilizamos para destruir. A mesma criatura sobre quem dirigíamos o olhar de ternura, agora dirigimos um olhar furioso, um espectro furibundo, que parte de nossa intimidade na direção do opositor. Vale a pena pensar que não tem sentido, depois de 2 milênios de visita de Jesus à Terra, e que nos propôs amar os próprios inimigos, orar por aqueles que nos perseguem e caluniam, não há sentido alimentar a força fragmentária do ódio, que só faz mal a nós. Por momento poderemos prejudicar alguém, causar infelicidade a alguém, entristecer alguém, através da calúnia, da maledicência ou de qualquer outra providência nefasta. Mas, fundamentalmente, no fundo do vaso de nossa alma ficam as borras criadas pelo ódio. O ódio em si mesmo provoca apenas sofrimento.
toda pessoa que odeia é uma pessoa que sofre. Impossível se imaginar que alguém capaz de odiar possa ser feliz. É claro que as pessoas interpretam, encenam, e muitas vezes não sabem que os problemas que passam a viver em suas vidas estão atrelados a essa carga de ódio que ela desfere contra terceiros. É muito comum que os indivíduos tenham ódio em função de variadas circunstâncias. São muitos os fenômenos do cotidiano que incitam o indivíduo a sentir ódio, a sentir essa expressão negativa do caráter, que é eminentemente destrutiva. Uma das faces do ódio, já que ele tem diversificadas faces, é o desprezo. Quando sentimos desprezo por alguém ou por alguma coisa, a alma age como se esse alguém ou se essa coisa não existissem. Como o odiento imagina que essa criatura seja-lhe inferior, não merece o seu olhar, não merece a sua atenção, não merece que ela lhe dirija a palavra, então vai cortando, vai bloqueando todas as ações de contato, todos os movimentos de acesso. E isso vai caracterizando o desprezo. Deixar de prezar alguma coisa. Deixar de considerar alguma coisa. E quando nós desprezamos alguém, em realidade estamos muito infelizes. Porque tudo quanto gostaríamos, lá no fundo do ser, era a possibilidade de ser amigo de todo mundo, de receber o aplauso de todo mundo, de ser gostado pelas pessoas, de ter acesso fácil em todo lugar, de onde chegarmos, as pessoas nos tratarem com alegria, com entusiasmo, com amizade, mas quando desprezamos, nos isolamos, nos fechamos, nos entrincheiramos e gradualmente vamos sentindo que as outras pessoas

desprezo desqualifica o odiento, atormenta-o cada vez mais e aumenta a sua infelicidade. E o odiento sofre. Mas uma outra faceta do ódio, tanto ou mais terrível quanto o desprezo, é o desejo de vingança. Sim, o odiento não se conforma em apenas desprezar. Deseja, em muitos momentos, fazer justiça com as próprias mãos. Fulano me fez isto, há de pagar. Se existe um Deus no céu, fulano há de pagar o que me fez. Então nós misturamos o nosso ódio com a ideia de Deus, como se Deus estivesse ao lado de nosso desequilíbrio, como se Deus estivesse aplaudindo nosso desregramento moral. E por isto nós dizemos, e eu não me vingo, mas Deus me vingará. Quer dizer, se nós não nos vingamos, é porque já entendemos que isso não se faz. Mas Deus, Ele, que é o autor do universo, a inteligência suprema da vida, Ele se vingará em nosso nome. Vejamos que isso não passa de uma brutal infantilidade. Nós somos ainda criaturas muito infantis em termos espirituais. E imaginamos que o nosso impulso de vindita, de vingança, vai nos fazer mais felizes. A vingança chega a termos inimagináveis. Desde a calúnia, movida pela maledicência, em que nós jogamos pessoas contra outras pessoas, destilamos o veneno contra os outros, até o homicídio, até o suicídio. Sim, Freud estabelece que todas as pessoas que se matam, elas são capazes de matar. Muita gente se mata na impossibilidade de matar o objeto do seu ódio. E se mata para culpar o outro, para culpar a sociedade. Alguns têm o desplante de deixar cartas, bilhetes, incriminando terceiras criaturas por conta do seu suicídio. Vemos que na hora final, quando ela se desbraga e sai do corpo, mesmo assim, o impulso negativo da alma infantilizada, do espírito infeliz, ainda se mostra forte. Deste modo, a melhor forma de evitarmos essa onda de ódio que nos avassala é o amor. O amor que começa pela compreensão, a indulgência. Por que é que as pessoas erraram contra mim? Porventura não terei eu dado motivos. Independentemente do que aquele aborrecimento nos causou, será válido pensar nas razões que levaram alguém a falar contra mim, a falar de mim. É importantíssimo deixar que o amor tome conta de nós, que o amor luarize nossas consciências. E como o ódio é o amor que enlouqueceu, vale a pena vacinar sempre o amor com esse remédio do trabalho, do relacionamento feliz, para que ele nunca adoeça. Com esse remédio da confiança, do trabalho conjunto, da autodoação, para que o amor nunca adoeça, sempre admitindo que as pessoas têm direito de se equivocar, como nós. E por causa disto, ao invés de ódio, vale a pena o amor. Até porque, segundo o evangelista, Deus é amor.

É curioso notar como nos estarrecem as notícias que as mídias projetam em torno da violência. Em toda parte, as notícias dos crimes, das guerras, nos causam verdadeiro estupor. É muito comum que as pessoas registrem tudo isto com uma certa dose de angústia, como se o mundo estivesse de mal a pior. E quando pensamos nessas questões todas da violência que a televisão mostra, que as emissoras de rádio, que os jornais escritos apresentam, quando

Pensamos nessa violência que está nos filmes, nas telenovelas, que está em toda parte na sociedade. Sentimos um aperto muito grande no coração. Afinal de contas, que mundo é este? Em que mundo nós estamos vivendo? Esta é uma pergunta crucial, porque quando nos perguntamos que mundo é este, em que mundo estamos vivendo, não podemos esquecer que nós fazemos parte deste mundo. Não é o mundo lá fora como se nós fôssemos dele independentes. Este mundo no qual nós estamos identificando tantas catástrofes de violência, tantas tragédias comportamentais, é o mundo que nós estamos fazendo. Por causa disso, vale a pena nos perguntarmos o que é que está acontecendo neste capítulo da violência no nosso cotidiano. Não existe um único dia sequer que não tenhamos notícias de assassinatos, de homicídios, de estupros, de sequestros, de atentados em toda parte. Na sociedade mais próxima onde nós estamos e na sociedade do mundo em geral. Parece que o ser humano adentrou caminhos nunca dantes trilhados. Mas isso não é bem verdade. Porque bastará que olhemos a história para percebermos que essa realidade da violência, nestes tempos que vivemos no mundo, é mais conhecida, mas não é uma coisa nova. É mais divulgada, mas não é uma coisa recente. E é por causa disto que cabe nos verificar de onde é que vem essa onda de violência tão terrível na nossa vida cotidiana. É por causa disso que nos cabe ver como podemos fazer, agir, viver para dar conta desse quadro tão angustiante que aí está em nosso mundo. Violência, violações, violar, todos esses verbos e substantivos, eles expressam uma patologia da criatura humana. Expressam um tormento pelo qual passa o indivíduo. E por causa disso nos cabe identificar onde começa a violência. E teremos surpresas muito curiosas ao percebermos, ao registrarmos que todo e qualquer processo de violência que explode na macrosociedade, que avança no mundo em geral, tem começo no indivíduo. Sim, é no indivíduo que todo esse processo começa. Nós somos essencialmente portadores desse vírus da violência. E quando nós pensamos nessa verdade, sentimos uma certa frieza na espinha, um calafrio que nos passa na espinha, porque jamais imaginaríamos que toda essa onda de tormentos sociais, de sequestros violentos, as mortes, estupros, tivesse começo na nossa atitude pessoal. Parece que estamos fazendo as coisas às escondidas. Temos a sensação de que ninguém nos vê. Ou muitas vezes fazemos abertamente para que sejamos vistos. É a questão da adrenalina. Fazer alguma coisa errada no meio de tanta gente produz uma adrenalina, mas ao mesmo tempo indica um desequilíbrio. E é desse modo que a violência vai ganhando expressividade, que a violência vai se disseminando na sociedade em que nós vivemos. E ao pensarmos nessa disseminação da violência, nos cabe cumprir aquilo que viemos à Terra fazer. Dar boa conta da nossa administração existencial. Dar boa conta de nossa vida. Viver de tal modo que não sejamos nós os fatores predisponentes da violência. Que não carreguemos em nós essa força que promove a violência, mas que consigamos gradativamente trabalhar num sentido oposto,
e verificar que a violência tem nascedor em nós e por isso terá que encontrar seu término também em nós. Se nós nos damos conta de que é no indivíduo que tem nascedor a violência, fica muito mais explícita a sua origem e, naturalmente, a sua solução. Em verdade, nós todos precisamos nos dar conta dos quadros de violência dos quais fazemos parte. A violência das palavras ásperas, das palavras grosseiras, a violência da pornografia. Nós falamos o que queremos como se todas as pessoas tivessem a obrigação de nos ouvir, o verbo como a gente o queira expressar. E a vida não é bem assim. Se eu imponho a alguém ouvir-me nas coisas ruins que eu quero dizer, eu estou impondo às pessoas violentamente as minhas ideias. Se eu faço na minha casa uma festa, e porque estou na minha casa, eu ignoro que os outros vizinhos também estão nas suas casas, eu faço barulho até a hora que eu bem entenda, porque os outros terão que me aceitar assim, mas é violência. Porque se eu tenho direito a fazer barulho em minha casa, os meus vizinhos têm direito a ter silêncio em sua casa. Começamos a nos aperceber das atitudes violentas junto à família. O esposo machista, violento, grosseiro com a esposa patologicamente feminista e que acha que a sua palavra tem que ser a última e não ouve a mais ninguém, as agressões contra os filhos, a pancadaria, as brigas entre irmãos dentro de casa, são aspectos os mais variados da violência no cotidiano. Curioso é que não percebemos que isso é violência. Parece-nos uma coisa muito normal, muito corriqueira, nos agredirmos e depois tudo parece voltar ao normal. Mas as coisas não voltam ao normal que estavam. Nunca mais chegamos ao nível zero. Estamos sempre ajuntando lixo debaixo das nossas relações. E por causa disso mesmo, a violência tem começo dentro de nós. Estoura nas nossas relações, dentro de casa, no nosso trabalho, com as pessoas com as quais convivemos. E graças a isso é que a cada dia a violência urbana aumenta mais. Parece que o problema da violência urbana é do governo. Mas o governo da minha casa sou eu. O governo da minha rua sou eu. O governo do meu bairro somos nós. E por causa disso, como fazer para mudar esse quadro que nos incomoda tanto? Temos que apelar para esse processo de autoeducação. Eu preciso aprender a voltar às origens da boa relação. Saber o que falar perto de quem. Respeitar senhoras, crianças, respeitar outras pessoas. Porque todas as vezes que nós dizemos o que queremos, diz o ditado popular, nós ouvimos as coisas que não queremos e não gostamos. Quando dizemos uma palavra de má qualidade, uma palavra de baixo calão, uma palavra indevida, eu instigo a reação das pessoas, das que aceitam o que eu disse e daquelas que se rebelam contra o que eu disse. É da microviolência, digamos assim, a violência do indivíduo, a violência de cada um, que nasce a macroviolência. É da nossa violência individual que advém a grande violência social. Não tenhamos nenhuma dúvida quanto a isso. Quando vemos numa guerra soldados se engalfinhando, a guerra não começou com os soldados. Começou com cada um dos indivíduos que somaram energias envenenadas. E essa energia envenenada e essas forças negativas vão impondo à sociedade
o desbordar, o desaguar das nossas negatividades reunidas, muito mais do que podemos imaginar, nós somos os agentes da violência no nosso cotidiano. Muito mais do que podemos supor, nós damos ensejo à violência urbana, comentando-a, divulgando-a, devorando essas notícias nos jornais, nas revistas, que vendem a rodo o sangue pisado das vítimas sociais. Quando começamos a fazer essas reflexões, quando partimos para esses entendimentos, agora parece que conseguimos encontrar a saída, a renovação pessoal, o esforço por nos apaziguar, o esforço por nos tranquilizar e fazer com que a cada dia, ao nosso redor, haja harmonia, haja paz.

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9: Quando brilhamos mais. Certamente em alguma esfera de nossa vida cotidiana, acabamos por nos envolver com um trabalho em equipe. Família, profissão, esporte, instituição religiosa. Cada vez mais, percebemos que as grandes realizações do mundo dependem muito mais do trabalho em conjunto do que das conquistas individualistas. Sem dúvida, as construções do indivíduo são de suprema importância. Sem dúvida que tudo aquilo que ele vem construindo por si mesmo, com seu esforço, com sua perseverança e determinação, tem um valor imenso para sua evolução. Nosso enfoque diz respeito ao momento em que precisamos somar esforços, quando percebemos que sozinhos somos limitados e que quando nos unimos aos outros, ganhamos novos horizontes. Vejamos um exemplo interessante. Analisando a lista dos prêmios Nobel na área da medicina nos últimos 15 anos, apenas 3 deles foram conferidos a uma pessoa. 12 outros foram dados a 2 ou mais, isto é, a trabalhos feitos em equipe. Se formos para a área do prêmio Nobel de Química, 14 deles foram para duplas ou grupos e apenas 1 para um único indivíduo. Isso mostra que na área da construção do conhecimento, somos muito mais fortes quando nos unimos, o que de forma alguma desmerece o trabalho e o esforço individual. Somar forças, trabalhar em equipe, não significa perder o brilho, mas brilhar mais e brilhar com outros. O mundo novo será o mundo da colaboração. Colaborar é laborar com alguém, trabalhar com os outros. Dentro do colaborar, também há a ação de compartilhar. O conhecimento não pode ser secreto, senão ele perde forças. É quando ele é compartilhado que tem chance de se tornar maior. As novas tecnologias têm propiciado essa beleza. No instante em que um cirurgião faz um procedimento experimental na Índia, algo jamais feito antes, Ele compartilha com outros da mesma especialidade que estão na Alemanha, no Canadá, no Brasil. Estes podem opinar, fazer perguntas, dividir impressões. Em alguns casos, assistem à cirurgia à distância como convidados. Acostumemo-nos dessa maneira a conviver e trabalhar em equipe. Deixemos o ego inflado de lado. Trabalhemos as dificuldades de convívio. Superemos esse ou aquele entrave para lidar com pessoas que pensam diferente de nós. Brilhamos mais quando estamos juntos. Podemos ir mais longe quando somamos nossas forças. Querendo ou não, precisamos uns dos outros. Ninguém é autossuficiente. Em todas as empresas do bem, somos complementos naturais uns dos outros. O universo é sustentado na base da equipe. Uma constelação é família de sóis. Um átomo é agregado de partículas. Aprendamos, então, a conviver melhor com os outros, aproveitando as potências de cada um. Que nos amparemos nos momentos de falta, de queda, pois toda empreitada as terá. E celebremos juntos os instantes de glória que haverão de se apresentar quando investirmos no bem e uns nos outros. Esse é mais um belo exemplo de como a lei do amor rege todo o universo.

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1: E aqui, então, agradecemos pela essa oportunidade e que Jesus esteja na sua casa, dando a fortaleza, e que Jesus esteja com todos nós, nos amparando e nos protegendo. E aqui fica, meus irmãos, o meu abraço e o abraço do Olavo. Até domingo, se assim Deus o permitir. Que assim seja.

0: Boa noite a todos.
1: Boa noite.
0: Hoje, 27 de julho de 2020, é com muita alegria que mais uma vez nós estamos reunidos para darmos continuidade à gravação do nosso estudo do livro Há 2000 anos. Nós estamos finalizando, acredito que devemos finalizar hoje, o capítulo 3, Em Casa de Pilatos. Vamos iniciar fazendo a nossa prece, que será feita pela nossa amiga Carla, e logo depois a nossa amiga Aramita irá recapitular o nosso último estudo.
2: Senhor Jesus, te agradecemos a oportunidade de novamente, com alegria, com disposição, nos reunirmos para estudarmos os teus ensinamentos nas figuras destes personagens incríveis que nos fascinam, que nos tocam. Abre nosso entendimento, abre nosso coração, nosso sentimento para essas lições e que possamos, a partir delas, sem ter que passarmos novamente por isso, aprendermos, recapitularmos e colocar em prática o que há tantos anos vimos protelando, seguindo o teu caminho, seguir a tua palavra, seguir teus ensinamentos. Ajuda-nos a compreender e a agir como tal. Obrigada e pedimos tua inspiração e ajuda para esse entendimento. Que assim seja.
0: Muito bem. Então vamos lá, com a nossa irmã Aramita fazer a recapitulação.
3: Estamos no ano de 32 d.C. Os nossos personagens já chegaram à Judéia, estão há uma semana na Judéia. E o governador da Judéia, Pôncio Pilatos, ao ver Lívia, foi tomado de paixão e resolve dar uma festa para receber os convidados ilustres que chegam na Palestina. Lívia sabe que das intenções escusas do governador, porque ele passa a visitar a casa onde eles estão hospedados todos os dias e leva a filha para ser um anteparo das intenções do governador. E eles estão nessa festa, estamos na parte onde terminou o jantar, e eles estão conversando sobre a Palestina, onde eles vão morar, e o próprio governador sugere que o Públio Lentius compre uma casa em Nazaré. E falando de Nazaré, o Tarquínios, que é o pretor, ele fala da figura de Jesus que ele viu e que foi tomado por essa figura e como essa figura o impressionou. Nós estamos justamente neste diálogo.
0: Muito bem, então agradecemos a nossa irmã Aramita, vamos dar continuidade à nossa leitura e aos nossos comentários. Temos aqui a presença do nosso amigo Augusto e do nosso querido amigo Tejo Murilo, que também vai nos ajudar com a leitura. Então vamos lá, nós estamos na minha edição, página 47. Então, a voz de Sulpício estava saturada de tom emocional característico dos sentimentos de filhos da verdade, porque o que ele estava a falar nesse momento era a verdade. Ele estava falando do Cristo Jesus e tudo que ele estava falando estava verdadeiramente pautado na verdade, porque o que ele viu era a realidade. Porque eu, de repente, eu posso estar numa palestra e me encantar aparentemente com uma pessoa, com a forma e até falar dessa pessoa, mas aquela aparência era apenas uma aparência. A pessoa verdadeiramente não é aquilo que aparentava ser. E quando o Sulpício está falando do Cristo, o que ele percebeu, porque ele não só percebeu, ele sentiu.
4: Ele disse que força incorrecível fez ele parar e sentar.
0: Parar e sentar e ouvir. Então, quando o Sulpício aqui está falando, ele está falando com a alma. Porque o nosso Cristo Jesus, quando ele fala, ele não fala para a personalidade, ele fala para o espírito que somos. A impressão que nos dá quando a gente lê Humberto de Campos, que vai retratar bastante os diálogos, é que o nosso Senhor Jesus, quando ele nos olha, ele conhece profundamente a cada um de nós.
4: Quando fala do Sermão da Montanha, que tinha muitas pessoas e que todo mundo ouvia bem os testemunhos, e é como se ele falasse com cada um.
0: É comigo que ele está falando.
3: E como o Tarquínios não foi embora, né? Que ele diz, uma força incoercível
0: que ele
3: fazia
0: não podia
3: sentar e calar.
0: Que
3: aí no Sermão do Monte diz, quando ele chega no monte, todo mundo cala.
0: É.
3: E
0: até as crianças. Aqui a gente vai retratar isso há 2000 anos. Até as crianças calam para ouvir o Cristo. Que magnetismo é esse, né? O amor. Então, e à medida que como ele estava falando com a alma, aquele magnetismo do Cristo estava naquele momento ali. Porque o que que acontece? Se eu falo de alguém, eu estou evocando esse alguém. Se eu agora começo a falar do Cristo, eu estou evocando o Cristo. Logo, aquelas pessoas que também estavam ali ouvindo Supício ficaram tomadas da mesma emoção. Também ficaram paralisadas. E aí é interessante isso aqui quando ele diz assim, olha, o auditório se contagiara da comoção de sua narrativa. E olha que Sulpício não era um homem moral, maravilhoso, absolutamente nada. Só que ele estava falando de alguém carregado da emoção de ter visto e do que ele sentiu. Logo, a fala dele ali era real.
3: E eram os sentimentos filhos da verdade.
0: Filhos da verdade, sentimento filhos da verdade. O auditório se contagiara da comoção de sua narrativa, escutando-lhe a palavra com maior interesse. Pilatos, todavia, sem perder o fio de suas vaidades de governador, interrompeu, exclamando:
5: todos irmãos, isso é um absurdo. A doutrina de um Deus único não é novidade para nós outros, nesta terra de ignorantes, mas não podemos concordar com esse conceito de fraternidade restrita. E os escravos? E os vassalos do império? Onde ficam as prerrogativas do patriciado?
0: Que seriam de prerrogativa, que seriam os direitos. Então, olha aí a dificuldade do Pilatos para lidar com a palavra irmãos. Eu, irmão de um escravo, eu, irmão de um, como ele coloca aqui, de um vassalo, e onde que fica os nossos direitos de patrícios romanos? Como é que eu posso ser igual? Não existe isso. Então parece uma fala dura, mas hoje não mudou. Não mudou.
5: O que mais me admira, porém,
0: exclamou com ênfase, dirigindo-se particularmente ao narrador,
5: é que, sendo tu um homem prático e decidido, te tenhas deixado levar pelas palavras loucas desse novo profeta, misturando-te com a turba para ouvi-lo. Não sabes que a anuência de um lictor pode significar enorme prestígio para as ideias desse homem?
0: Anuência é aprovação. Lictor, é interessante nós anotarmos, era um servidor público civil romano que servia de guarda-costas, vamos dizer assim, dos magistrados que detinham o poder do império, ok?
6: Senhor,
0: respondeu Sulpício desapontado.
6: Eu próprio não saberia explicar a razão de minhas observações daquela tarde. Considerei, igualmente, de pronto, que as doutrinas por ele pregadas são subversivas e perigosas, por igualarem os servos aos senhores. Mas observei também as suas penosas condições de pobreza, consideradas por seus discípulos e seguidores como um estado alegre e feliz, o que, de algum modo, não constitui motivo de receio para as autoridades provinciais.
0: Olha que interessante isso aqui. Mais uma vez, o nosso querido Emmanuel, utilizando a obra 2000 anos, vai retratando o Cristo. O que que ele fala? Eu próprio não saberia explicar a razão de minhas observações daquela tarde. Nós vamos ver na obra do Humberto de Campos o encontro de Jesus com um doutor da lei, logo no início da obra, eu acho que no segundo, terceiro capítulo, não recordo, em que a figura do Cristo chamou a atenção. É Hanan, obrigada, Hanan. Chamou a atenção e ele chegou lá. Então a gente vê que a figura do Cristo, a vibração do Cristo, era algo que tomava, que chamava verdadeiramente a atenção.
6: Além disso, essas pregações não prejudicam os camponeses, porque são feitas geralmente nas horas de ócio e descanso, no intervalo dos trabalhos de cada dia, notando-se igualmente que os seus companheiros prediletos são os pescadores mais ignorantes e mais humildes do lago.
0: Então, só uma observação. Olha a preocupação. Ele disse aqui em cima, eu próprio não saberia explicar a razão de minhas observações daquela tarde. Considerei igualmente de pronto que as doutrinas por ele, Jesus, pregadas são subversivas e perigosas. Por o quê? Por nos igualarem os servos aos semelhantes. Mas, na verdade, esse igualar do nosso Senhor Jesus é igualar todos nós perante Deus. Para Deus não quer saber se você tem título ou se você não tem. Isso, para Deus, todos nós somos iguais. Mas Jesus nunca desmereceu a posição de cada um. Somos irmãos? Somos. Mas existe um vassalo que tem que servir o seu Senhor. Ele nunca desrespeitou a hierarquia. Então, quando o nosso Senhor Jesus fala, é que todos nós somos iguais perante Deus. E cada um vai responder conforme aquilo que recebeu. Porque quando falou em igualar, ele está pensando o quê? Todo mundo tem o mesmo poder. Porque aqui a briga era por poder e dinheiro.
4: A pessoa só enxerga isso, porque, né? Está igualando.
0: Exatamente. Então, de repente, Jesus está falando nesse igualar perante Deus. Todos somos filhos do mesmo Pai. Então, Deus nos ama de forma igual, igualitária. Mas não, a preocupação deles aqui é o quê? Não, a preocupação dele é o quê? Não, como nos igualar? Então, quer dizer que o vassalo vai ter poder sobre mim? Então, era essa a visão deles. E ele diz aqui, ó. Por igualar os servos aos senhores, mas observei também as suas penosas condições de pobreza. Ele pode até estar falando nesse igualar, ao qual vocês estão entendendo de forma horizontal, mas ele não, em nenhum momento, apresentava em busca do poder, em busca do dinheiro, porque ele vivia de forma muito simples. Consideradas por seus discípulos e seguidores como um estado alegre e feliz. Ele se sentiu, inclusive, a alegria de viver naquela condição. O que, de algum modo, não constitui motivo de receio, porque ele não estimula. Aí ele diz assim, além disso, essas pregações não prejudicam os camponeses. Por quê? São feitas, geralmente, nas horas do ócio e do descanso. Porque Jesus falava do evangelho no finalzinho da tarde. Ele não tirava ninguém do seu meio de trabalho para falar, né?
5: Mas como te deixaste empolgar assim por esse homem?
0: Retornou então Pilatos com energia.
6: Enganai-vos quanto a isso.
0: Respondeu Lícto, mas senhor de si.
6: Não me sinto impressionado, como supondes, tanto assim que, notando-lhe a originalidade simples e formosa, não lhe reconheço os privilégios sobrenaturais. E acredito que a ciência do império elucidará o fato que vou narrar, respondendo à vossa arguição do momento. Não sei se conheceis Copônio, velho centurião destacado na cidade a que me referi, mas cumpre-me cientificar-vos do fato por mim observado. Depois que a voz do profeta de Nazaré havia deixado uma doce quietude na paisagem, o meu conhecido apresentou-lhe o filhinho moribundo, implorando caridade para a criança que agonizava. Vi-o elevar os olhos radiosos para o firmamento, como se suplicasse a bênção dos nossos deuses, e depois notei que as suas mãos tocavam o menino, que, por sua vez, parecia haver experimentado um fluxo de vida nova, levantando-se de súbito a chorar e buscando carinho paterno. Após descansar no profeta os olhinhos enternecidos.
5: Até centuriões já se metem com os judeus nas suas perlengas? Preciso comunicar-me com as autoridades de Tiberíades sobre esses fatos.
0: Exclamou o governador, visivelmente contrariado.
7: O caso é curioso.
0: Disse Públio Lento, desintrigado com a narrativa.
5: A verdade, contudo, meu amigo,
0: objetou Pilatos, dirigindo-se a ele,
5: é que nestas paragens nascem religiões todos os dias. Este povo é muito diverso do nosso, reconhecendo-se-lhe visível deficiente de raciocínio e senso prático. Um governador aqui não pode deixar se empolgar pelas figuras e se manter rígidos os princípios, no sentido de salvaguardar a soberania inviolável do Estado. É por esse motivo que, atendendo às sábias determinações da sede do governo, não me detenho nos casos isolados, para tão somente ponderar as razões dos sacerdotes do Sinédrio, que representam o órgão do poder legítimo, apto a harmonizar conosco a solução de todos os problemas de ordem política e social.
0: Então você vê aí a fala de Pilatos, muito dura, dizendo assim, como se envolver com esse povo? Poxa, é a posição de um governador, a posição de um senador, a posição de um, como é que coloca o termo aqui? De um líquido, de um centurião. Mas, poxa vida, se movimentar e ficar pedindo desse povo, essa era a leitura do Pilatos. Públio dava-se por satisfeito com o argumento, mas as senhoras presentes, com exceção de Fúvia, pareciam profundamente impressionados com a descrição de Sulpício, inclusive a pequenina Flávia, que lhe bebera as palavras com o máximo de curiosidade infantil. Um véu de preocupações obscurecera o gracejo de todos os presentes, mas o governador não se resignou com a atitude geral, exclamando, porque o que acontece? Estava todo mundo feliz. Quando o Sulpício começou a falar, todo mundo ficou naquele silêncio, naquele movimento de introspecção, e ficou aquele clima meio assim pesado. Por quê? Porque cada um sabe onde o calo aperta. A única que não se tocou foi Fúvia, que o nome realmente é bem, bem ela, que é uma futilidade só, uma pessoa extremamente interesseira, uma pessoa extremamente fisiológica, vou usar esse termo. Os demais, inclusive Flavinha, conseguiram se tocar bastante daquela fala do Sulpício.
5: Ora esta, um líquido que, em vez de fazer a justiça ao nosso bem, age contra nós próprios, obscurecendo o nosso ambiente alegre, merece severa punição por suas narrativas inoportunas.
0: Isso é um riso geral, porque o que aconteceu? Ficou aquele clima pesado, né? Pesado que eu digo assim, aquele movimento de introspecção, aquele silêncio. Acabou a piadinha, o gracejo ridículo que tem todas as festas até hoje. É, fica aquela conversa ridícula, aquelas piadas horrorosas, o pessoal começa a beber aqui, beber ali. Se alguém entrar com um tema sério, pronto, ficou aquele clima assim, hã? E a gente fica com aquela cara de leso, realmente. Aí ele como o governador, né, se sentindo, ele fez e deu um corte nesse clima. E aí o pessoal deu um riso geral, seguia-lhe a palavra ruidosa e leve, enquanto rematava Pilatos.
5: Desçamos ao jardim para ouvir nova música, desanuviando o coração desses aborrecimentos imprevistos.
0: A ideia foi aceita com geral agrado. A pequena Flávia foi instalada pela dona da casa em apartamento confortável e em poucos minutos os presentes se dividiam em três grupos distintos. Através das alamedas do jardim, aclarado de tochas brilhantes, ao som de músicas caprichosas e sensuais, Públio e Cláudia falavam da paisagem e da natureza. Pilatos multiplicava gentilezas junto de Lívia, enquanto Sulpício se colocava ao lado de Fúvia, tendo o pretor, magistrado que administrava a justiça na antiga Roma, tá? Tendo o pretor Sálvio Lentulus resolvido permanecer no arquivo, examinando algumas obras de arte. Distanciando-se propositadamente dos demais grupos, o governador notava a palidez da companheira que, naquela noite, se lhe figurava mais sedutora e mais bela. Lembra que Pilatos, o governador, está na companhia de Lívia. E nós sabemos que ele montou todo esse espetáculo, toda essa festa, com o único propósito, ter Lívia mais próxima. Lembrando que ele passou a visitar a casa do Sálvio, que é onde o casal estão instalados, tanto o Públio quanto a esposa e sua filha, momentaneamente, até conseguirem um espaço. E ele passou a visitar diariamente, porque ele realmente, o Pilatos, é um homem doente do sexo. Ele é um homem que, além da esposa, ele tem um caso com a cunhada e agora está aparentemente apaixonado por Lívia. E ele é um homem tão adoecido que ele não administra as suas emoções. Ele vai para cima realmente da presa, sem respeitar absolutamente a posição de Lívia e a posição do senador que está dentro da casa dele. Então é aquilo que a gente chama de doente do sexo. Então vamos ver, distanciando-se propositadamente dos demais grupos, o governador notava a palidez da companheira que naquela noite lhe afigurava ainda mais sedutora e mais bela. O respeito que a sua formosura discreta lhe infundia na alma parecia aumentar naquela hora o ardor do coração apaixonado. Porque o que ele imaginava? Que Lívia ia deixar o senador e ficar com ele? Óbvio que não, isso seria um escândalo. Ele queria apenas manter o quê? Um
4: caso.
0: Caso. Vamos ver o diálogo entre o Pilatos e a Lívia.
8: Nobre Lívia,
0: exclamou com emoção,
8: não posso guardar por mais tempo os sentimentos que as vossas virtudes cheias de beleza me inspiraram. Sei da natural repulsa de vossa alma digna em face de minhas palavras, mas lamento não me compreendais o coração tocado dessa admiração que me avassala.
4: Também eu,
0: revidou a pobre senhora com dignidade e energia espontânea.
4: Lastima haver inspirado ao vosso espírito semelhante paixão. Vossas palavras me surpreendem amargamente, não só porque partem de um patrício revestido das elevadas responsabilidades de procurador do Estado, como por considerar a amizade confiante e nobre que vos consagra o meu esposo.
0: Ela já deu o corte. Olha só, vossas palavras me surpreendem amargamente, não só porque parte de um patrício revestido das elevadas responsabilidades de procurador do Estado, como um homem sem a mínima moral, né?
8: Mas em assuntos do coração,
0: atalhou ele solícito,
8: não podem prevalecer as formalidades da convenção política, mesmo as mais elevadas. Tenho dos meus deveres a mais alta compreensão e sei encarar a solução de todos os problemas do meu cargo, mas não me recordo onde vos teria visto antes. A realidade é que há uma semana tenho um coração dilacerado e oprimido. Encontrando-vos, parecia deparar-se-me uma imagem adorada e inesquecida. Tudo fiz por evitar esta cena desagradável e penosa, mas confesso que uma força invencível me confunde o coração.
4: Enganai-vos, senhor. Entre nós não pode existir outro laço além do inspirado pelo respeito à identidade de nossas condições sociais. Se tendes em tão alta conta as vossas obrigações de ordem política, não deveis olvidar que o homem público deve cultivar as virtudes da vida privada, incentivando em si mesmo a veneração e a incorruptibilidade da própria consciência.
0: Porque lembra que a missão de Roma era levar a justiça, né? Era o povo sério, era o povo íntegro. E por isso ela cobra essa posição dele aqui.
8: Mas a vossa personalidade me faz esquecer todos esses imperativos. Onde vos teria visto, afinal, para que me sentisse empolgado desta maneira?
4: Calai-vos pelos deuses,
0: murmurou Lívia, assustada e empalidecida.
4: Nunca vos vi antes de nossa chegada a Jerusalém e apelo para o vosso cavalheirismo de homem a fim de me poupar de estas referências que me amarguram. Tenho razões para crer na vossa aventura conjugal, junto de uma mulher digna e pura, tal como a vejo, reputando uma loucura as propostas que vossas palavras me deixam entrever.
0: Pilatos ia prosseguir na sua argumentação, quando a pobre senhora, amargamente surpreendida, sentiu-se desfalecer. Em vão, mobilizou ela as suas energias vitais com o fim de evitar o desmaio. Presa de singular abatimento, encostou-se a uma árvore de jardim onde se desenrolava a palestra que acabamos de ouvir. Receando as consequências, o governador tomou-lhe a mão delicada e mimosa, torturado pelos seus inconfessáveis pensamentos. Mas, ao seu contato ligeiro, a natureza orgânica de Lívia parecia reagir com decisão inquebrantável firmeza. Recobrando as forças, fez com a cabeça um leve sinal de agradecimento, enquanto Públio e Cláudia se acercavam de ambos, renovando-se a palestra geral com a satisfação de todos. Então a gente percebe, gente, aqui, graças a Deus, o outro casal chegou, e aí o rumo da conversa foi tomando vai tomar um novo rumo. E nós vamos parando para pensar, o que o Pilato sente por ela não é amor, é desejo. É só desejo. E para ele, de certa forma, a primeira coisa é a mulher do senador. E o senador está acima dele. Então isso para ele já é um trunfo para o macho que ele é. Então não é amor, porque o amor, ele vem carregado de um sentimento, de uma proteção e de um respeito. Ele não tem absolutamente nenhum respeito por Lívia, porque nunca Lívia deu um motivo sequer para ele falar o que ele acabou de falar para ela. E eles têm pouquíssimo tempo.
4: Só se conhecem uma semana.
0: Uma semana. Porque assim, Mita, às vezes você se viu uma vez, mas os olhares dizem tudo. Então, com uma vez você olhando, o seu olhar, você pode insinuar uma série de coisas. E a Lívia nunca se insinuou para ele. E isso chamou, de certa forma, isso mexeu com o brilho dele. A vaidade dele. Quantas mulheres... Aqui o nosso Emmanuel está retratando só a Cláudia, que é a esposa dele, e a amante, a Fúvia. E o desespero dele por Lívia. Mas quantas mulheres ele não tem aos seus pés? Recobrando as forças, fez com a cabeça um leve sinal e não queria que ele tocasse nela, nem na mão, nem nada. Todavia, a cena provocada pela indiscrição do governador não ficou circunscrita apenas aos dois atores que a viveram intensamente. Fúvia e Sulpício estavam lá para ver tudo. Fúvia e Sulpício acompanharam-na em seus mínimos detalhes, através dos claros abertos na ramagem sombria. Eles foram seguindo os dois.
6: Ora esta!
0: Exclamou Lícto para a companheira, observando as minudências da palestra que acabamos de descrever, porque ele sabia do caso dos dois, não sabia?
4: Sim.
6: Então, já perdeste as boas graças do procurador da Judéia?
0: Olha aí, ó. Tirando um sarro da Fúvia. A essa pergunta, Fúvia, que por sua vez não tirava os olhos da cena, estremeceu convulsivamente, dando guarida aos mais largos sentimentos de ciúme e despeito. Ela não tem ciúme da irmã com o Pilatos. Mas ela tem. É porque a posição dela é de amante, então só ela pode estar lá. Outra amante não. Imagina, gente, olha que mente adoecida. Agora você consegue entender porque ela não conseguiu ouvir absolutamente nada do que Tarquini falou sobre Jesus? Porque esse coração é pedra. Como Pilatos também é outro coração de pedra. E tem uma mensagem de Emmanuel, eu sei que está no livro Caminho, Verdade e Vida, em que ele fala que para esse processo de evolução moral, a criatura só consegue fazer esse movimento quando ela já superou os transtornos sexuais. Quando a gente vê o apóstolo Paulo, ele ouviu Jesus, mas ele era um homem resolvido na área. Porque a criatura que ainda está dessa forma tão fisiológica, ela não consegue entender nada de ordem espiritual. Ela quer tocar, sentir, gozar. Ela não consegue. Então a gente vê aqui, você vê que o Pilatos não ouviu, ainda deu uma cortada. Nós vimos que a Fúvia nem tchum, mas em compensação o senador conseguiu sensibilizar, a Lívia conseguiu sensibilizar, a Flavinha conseguiu se sensibilizar, a Cláudia conseguiu sensibilizar. Diz o Evangelho, a gente vai estudando, que a Cláudia, ela sonhou, ela teve um sonho que não deveria crucificar Jesus. E falou para o marido. Então são essas almas que o terreno está pronto. Você pode jogar a semente, que a semente vai embora, vai dar. Mas joga uma semente num coração de pedra de Fúvia, não vai resolver nada.
6: Não respondes?
0: Continuava Sulpício gozando o espetáculo.
6: Por que me recusas tantas vezes, se tenho para oferecer-te um sentimento profundo de dedicação e lealdade?
0: Pronto, aí ele já quer. A interpelada continuou em silêncio no seu posto de observação, rugindo de cólera íntima, rugindo, um animal. Quando viu que o governador guardava entre as suas a mão exânime da companheira, pronunciando palavras que seus ouvidos não escutavam, mas os seus sentimentos inferiores presumiam adivinhar naquele colóquio inesperado. Tão logo, porém, Cláudia e Públio figuraram no cenário, Fúvia voltou-se para o companheiro, murmurando com voz cava.
3: Acederei a todos os teus desejos, se me auxiliares num cometimento.
0: Entendeu?
6: Qual?
3: O de levarmos ao senador, em tempo oportuno, o conhecimento da infidelidade de sua mulher.
0: Ela é tão vil que ela diz assim: acederei a todos os teus desejos, se me auxiliares no cometimento. Ou seja, eu sou capaz de ter uma vida sexual contigo só para você se aliar e atender os meus. Gente, olha o grau de promiscuidade dessa alma.
6: Mas como?
3: Primeiramente, evitarás a instalação de Públio em Nazaré para levá-lo mais distante, de modo a dificultar as relações entre Lívia e o governador por ocasião de sua ausência de Jerusalém, porque estou adivinhando que ela desejará transferir-se para Nazaré em breves dias. Em seguida, procurarei interferir pessoalmente, de maneira que sejas designado para proteger o senador na sua estação de repouso e, investido neste cargo, encaminharás os acontecimentos para a consecução dos nossos planos. Isso feito, saberei recompensar teus esforços e bons serviços de sempre com a minha dedicação absoluta.
0: Olha só que horror. Você está entendendo? Isso me fez lembrar aqui o livro, justamente 50 anos depois, onde nós vamos ver que figura lá que tem essa mente ardilosa.
4: Cláudia Sabina.
0: Cláudia Sabina, que volta no livro Renúncia como Suzana. E é exatamente. Gente, porque é assim. É nós utilizarmos a inteligência que Deus nos deu para ser desenvolvida, mas para tramar contra o outro. Todo o talento que me foi dado, ao qual eu não soube utilizar ele de forma bondosa, vamos dizer assim, de forma harmônica com a lei, esse talento me será tirado. Então eu posso nascer com problemas psíquicos que eu não consigo mais atinar o pensamento. Eu não consigo mais. E Jesus tira por quê? A lei da ação e reação. Porque se der novamente a inteligência, a pessoa vai se complicar mais ainda com a lei. Então é tirado o talento. Ela é sórdida. A palavra é essa, sórdida.

As últimas horas foram consagradas despedidas com a afabilidade exterior do convencionalismo social. Lívia absteve-se de relatar ao esposo a cena penosa do jardim, considerando não somente a sua necessidade de repouso íntimo, como também a importância social das personalidades em jogo, prometendo a si mesma evitar a todo transe qualquer expressão menos digna no terreno dos escândalos pelas palavras. Olha só, então ela silenciou, reconhecendo a posição do senador, seu esposo, a posição do governador, porque isso ia dar uma confusão muito grande. Vamos orar, gente? Foi bom? Muita emoção, né? Muita emoção. Então, vamos agradecer a Jesus por mais esse momento de estudo. Agradecemos ao nosso rei, ao nosso Murilo, ao nosso Augusto, Letícia, Mônica, Graça, Mita. Então, vamos orar. Querido amigo Jesus, amigos espirituais aqui presentes, que também nos ajudam, principalmente no trabalho dessa obra, para a divulgação do Evangelho de Jesus. Mas ouvindo a história de Lívia, reconhecendo a deficiência de Pilatos, a deficiência de todos os demais personagens, de Fúvia, a posição de Lívia, a posição íntegra de Cláudia. E estamos acompanhando histórias de 2000 anos atrás, mas que se repetem hoje, no ano de 2020, talvez até com mais intensidade, mostrando que essa humanidade terrena ainda insiste em repetir erros primários, abrindo mão da sua condição de espírito e de filho de Deus. Que nós possamos, amor querido, despertar enquanto há tempo, reconhecermos a nossa essência e nos identificarmos como filho de Deus. Muito obrigada por esse momento de reflexão, de estudo, de convivência. Nos fortalece nesse trabalho que nos compete, que o Senhor nos confiou, e que nós possamos, divino amigo, no nosso dia a dia, entendermos que esse sinônimo de cristão é sacrifício íntimo. Obrigada, amor querido, e nós agradecemos aos amigos espirituais aqui presentes.

0: 10:38.
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0: Então vamos lá, boa noite.
1: Boa noite.
0: Bom, vamos iniciar o nosso estudo do livro Obreiros da Vida Eterna. Nós estamos no capítulo, finalizando o capítulo de número 3, o Sublime Visitante. Vamos finalizá-lo hoje. Então nós tivemos nesse capítulo a visita do nosso querido irmão Asclépio, que é um espírito que não tem mais nem a forma humana, se materializou na colônia espiritual que André Luiz se encontra para responder algumas indagações de futuros trabalhadores que estarão vindo à Terra para fazer trabalhos na condição de espírito, não vão reencarnar, na condição de espírito, auxiliar alguns outros irmãos que trabalham aqui na Terra também na condição de espírito. E para nossa surpresa, todos aguardavam respostas assim bastante longas. E para surpresa de todos, inclusive a nossa, ele apenas respondia pegando um pergaminho e deixando Jesus falar. Então, para cada pergunta, para cada indagação, ele tirava uma resposta do próprio Evangelho, da própria carta de Paulo. Foram várias cartas de Paulo que foram citadas. E que nós sabemos que nada mais é do que também o pensamento do nosso Senhor Jesus. Então, a advertência é: estude o Evangelho. Todas as nossas respostas estão lá dentro. O que nos falta é realmente estudar. E aí, agora nós estamos aqui em um diálogo entre André Luiz e Cornélio. Então, tornando a conversação livre... Voltei só um pouquinho. Uhum. Indagações enormes, porque nesse momento Asclépio já retomou a sua colônia, o seu espaço, e eles estão aqui só fazendo indagações direcionadas ao Cornélio. Qual é a posição do Cornélio?
2: Ele é o diretor da casa.
0: Diretor
2: do Santuário da
0: Bênção. Do Santuário da Bênção. Então, tornando a conversação livre, indagações enormes oprimiam-me o cérebro. Uma das características de André é perguntar. Ele é muito indagador, né? Ele é muito curioso, né? Ele quer saber. Não me contive, diz ele, com a permissão de Jerônimo e liderando. Porque Jerônimo, qual é a função de Jerônimo, só para a gente lembrar?
2: Ele é um dos dirigentes que vem para a Terra.
0: É, ele é um assistente.
2: Um assistente.
0: Né? É o assistente e vai ser o responsável pelo grupo que André Luiz faz parte.
2: Isso.
0: Então, com a permissão de Jerônimo e liderando companheiros tão curiosos e pesquisadores quanto eu, acerquei-me de Cornélio e despejei-lhe aos ouvidos, não foi nem uma e nem duas perguntas, né? Grande cópia de interrogações. Acolheu-me benévolo e informou o Cornélio.
3: Pertence às Cletos, a comunidades redimidas do plano dos imortais, nas regiões mais elevadas da zona espiritual da Terra. Vive muito acima de nossas noções de forma, em condições inapreciáveis à nossa atual conceituação da vida. Já perdeu todo contato direto com a crosta terrestre e só poderia fazer-se sentir por lá por intermédio de enviados e missionários de grande poder. Apreciável é o sacrifício dele, vindo até nós, embora a melhoria de nossa posição em relação aos homens encarnados. Vem aqui raramente, não obstante, algumas vezes, outros mentores da mesma categoria visitam-nos por piedade fraternal.
4: Não poderíamos, por nossa vez, demandar o plano de Asclépios, a fim de conhecer-lhe a grandeza e sublimidade?
0: Perguntei.
3: Muitos companheiros nossos,
0: assegurou-nos o instrutor,
3: por merecimentos naturais no trabalho, alcançam admiráveis prêmios de viagem, não só as esferas superiores do planeta que nos serve de moradia, mas também aos círculos de outros mundos.
0: Então aí ele diz o quê? Ele fala da hierarquia do irmão Asclépio, é verdade? Ele diz que ele, olha só, ele vive muito acima de nossas noções de forma, em condições que para nós é inapreciáveis a nossa atual conceituação do que a gente entende por vida. Ele diz também que Asclepio já perdeu todo o contato direto com a crosta terrestre e só poderia fazer-se sentir por lá por intermédio de enviados e missionários de grande poder. Apreciável o sacrifício dele. Mas embaixo ele diz: vem aqui raramente, não obstante, né, algumas vezes, outros mentores da mesma categoria. E aí o nosso querido André pergunta: não dá para a gente ir lá fazer uma visitinha, né? Não poderemos, por nossa vez, demandar o plano de Asclepio a fim de conhecê-lo? Ele diz assim: por merecimentos naturais do trabalho, alcançam admiráveis prêmios de viagens, não só as esferas superiores do planeta que nos serve de moradia, mas também aos círculos de outros mundos. Não só as esferas superiores do planeta que nos serve de moradia. Então, ou seja, alguns irmãos, na condição ainda de André Luiz, podem ir na condição de um turista. Visitar e volta para o teu ninho. Não és daqui, tua vibração não comporta. Sim, você pode, mas só pode se trabalhar, é por merecimento, não é por din-din, não. E nem o papai ou a mamãe comprar, é realmente conquistar. Sorriu e acrescentou:
3: não devemos esquecer, porém, que a maioria efetua semelhantes excursões somente na qualidade de viajores, em processo estimulante do esforço pessoal, à maneira de jovens estudantes de passagem rápida pelos institutos técnicos e administrativos das grandes nações. Raros são ainda os filhos do planeta em condições de representá-lo dignamente noutros orbes e círculos de vida do nosso sistema.
0: Raros são ainda os terráqueos que podem fazer alguma coisa e representar em outros planetas. Raros. Asclepios... Não me deixei impressionar e prosseguir perguntando.
4: Asclepios, todavia, não mais reencarnará na crosta?
0: Vocês entenderam a pergunta dele?
1: Sim.
0: E aí, Asclepios, vai voltar para a Terra? O instrutor gesticulou significativamente e esclareceu:
3: poderá reencarnar em missão de grande benemerência, se quiser, mas a intervalos de 5 a 8 séculos entre as reencarnações.
2: Caramba!
0: Nossa! Porque ele não tem mais por que reencarnar.
2: Leva disso.
0: A reencarnação é uma escola primária que nós estamos aprendendo o abecedário. Ele não tem mais por que estar na escola primária se ele já está no ensino superior.
1: Já
0: está para lá do doutorado. Você está entendendo? Então, nós ainda estamos engateando na lição de espiritualidade. Então, ele não tem por que vir aqui. Porque quando ele vem, vem na condição de um professor, de um pedagogo, para ensinar os perturbadinhos da Terra a serem humanos. E olha, Asclepio está muito longe de ser um Cristo. Para pensar agora no amor do Cristo por nós, intervindo a essa Terra. Em processo estimulante de esforço pessoal, à maneira de jovens estudantes. Ele diz assim: não me deixei impressionar e prosseguiu perguntando. Ele perguntou o quê? Asclepio terá que reencarnar? Não vai mais reencarnar? Ele gesticulou e disse o quê? Que ele poderia reencarnar, mas em missão, em uma missão de grande benevolência. Se quiser. Mas a intervalo mais ou menos de 5 a 8 séculos entre as reencarnações. Caramba. Um século é quantos anos? De 500 a 800 anos.
2: Caramba.
0: Então, não é sempre que a gente está recebendo um missionário desse aqui, não. Dessa categoria. Tanto é que quando vem, quando reencarna, é notícia mundial. Se torna notícia mundial. Porque não tem como chamar atenção.
5: Isso tem um propósito, né? Porque é o tempo de processamento daquela, de toda uma geração, né?
0: É como se fosse assim, o professor vai para dentro da sala de aula, aí dá uma matéria. Se ele dá várias matérias, o que vai acontecer? Não vai aprender. Então ele dá uma matéria e espera o menino o quê? Processar. Por exemplo, nós falarmos que a doutrina espírita, que a lição do espiritismo está ultrapassada, isso mostra o quanto nós somos adoecidos. Porque 150 anos não é absolutamente nada para as lições grandiosas da doutrina espírita. Nós não conhecemos o espiritismo ainda. As 450 obras de Chico, está aqui. A gente acaba de ler O Obreiro da Vida Eterna, pode voltar para o começo que você vai encontrar coisas que você não entendeu. Ou que passou batido. Você está entendendo? Então nós temos material aí de estudo para séculos. Entendemos? Vamos lá.
4: Ó Deus!
0: Exclamei.
4: Como é grandioso semelhante estado de elevação.
3: Constitui sagrado estímulo para todos nós.
0: Ajuntou o mentor atenciosamente.
4: Devemos acreditar.
0: Interroguei admirado.
4: Seja esse o mais alto grau de desenvolvimento espiritual no universo?
0: Olha. Bem, ele está lá, não vai mais reencarnar. Esse é o grau supremo. Vamos ver a resposta. O diretor da casa, Cornélio, sorriu compassivo em face da minha ingenuidade e considerou.
3: De modo algum. As Clepos relacionam-se entre abnegados mentores da humanidade terrestre. Partilha da soberana elevação da coletividade a que pertence, mas efetivamente é ainda a entidade do nosso planeta, funcionando embora em círculos mais altos de vida. Compete-nos peregrinar...
0: Só um pouquinho, entenderam até aí? Ele é um espírito elevado, não precisa mais reencarnar, mas está vinculado ao planeta Terra. Nenhum outro planeta vizinho.
3: Compete-nos peregrinar muito tempo no campo evolutivo para lhe atingirmos as pegadas.
2: Vai demorar muito.
3: No entanto, acreditamos que o nosso visitante sublime suspira por integrar-se no quadro de representantes do nosso orbe, junto a gloriosas comunidades que habitam, por exemplo, Júpiter e Saturno.
0: Então ele não está parado, ele está aspirando, desejando um novo cargo. Qual é o cargo?
2: Integrar-se nos
0: representantes. Integrar-se no quadro de representante do nosso orbe, junto aonde? As gloriosas comunidades que habitam, por exemplo, Júpiter e Saturno. Segura aí. Vamos mais. Um representante da Terra junto a Júpiter e Saturno. Então, ou seja, tem alguém que representa. Tem um representante que está acima dele. Entendeu? São posições mesmo. Agora, essas posições não é porque fizeram a faculdade, é porque aprenderam a lição do Cristo. Ele deseja. Ele está ainda atuando, administrando, conversando e orientando espíritos apenas terráqueos. Terráqueos. Mas ainda ele não faz esse trabalho de migrar para outros planetas. Qual é a vontade dele? O que ele está aspirando? O que ele deseja? Poder ser um representante da Terra junto a esses planetas. Porque ele ainda não está nesse carro. Entendemos isso? Aí continua.
3: É. Os componentes dessas, por sua vez...
0: Desta o quê? Os representantes de o quê? Júpiter e Saturno. Olha aí.
3: Por sua vez, esperam ansiosos o instante de serem convocados às divinas assembleias que regem o nosso sistema solar.
0: Então ele já não... Quem está em Júpiter e Saturno já está olhando o cargo, né? Porque é um processo de evolução. de evolução. Ele já está vendo o que do sistema, o que? Solar. Continua.
3: Entre essas últimas,
0: sistema solar,
3: estão os que aguardam, cuidadosos e vigilantes, o minuto em que serão chamados a colaborar com os que sustentam a constelação de Hércules.
0: A constelação. Então quer dizer que tem um grupo responsável pelo planeta, coordenado pelo Cristo do planeta. No nosso caso aqui é o nosso Senhor Jesus. Cada planeta tem seu Cristo e sua legião de anjos que trabalham junto com eles. O sistema solar tem um grupo responsável. E dentro desse grupo deve ter hierarquia. As constelações têm o seu responsável com o seu grupo. E nós brigando por um cargozinho dentro do mundo.
2: Sempre.
0: Tá aprendendo a puxar o tapete do outro. Vocês estão vendo? Vocês dizem assim, puxa vida. Você acha que o espírito nessa hierarquia vai reencarnar no planeta Terra para estar brincando de casinha, de ser papai e mamãe e de ter um títulozinho? Por isso que esse povo, quando reencarna aqui, a missão deles é maior. Então, uma criatura olhar para mim e perguntar se Jesus foi apaixonado por Madalena é para acabar. Que casou e teve filho? Não dá, gente. Não cabe mais na nossa cabeça. Um Cristo vai vir para cá para brincar de casinha? A humanidade são seus filhos, são seus irmãos, esposo e esposa, porque já os ama. Casinha, essa brincadeira que nós fazemos de casinha, isso aí é exercício para aprender a amar. Papai do céu está dando a oportunidade de nós aprendermos a amar, convivendo ali, comer gato pingado. Uma mãe parir, cuidar ali, cuidar, aquilo é exercício para aprender a amar. Um pai que sai de casa cedo para trabalhar, para trazer Didi para dentro de casa, para suprir a necessidade, você aprendeu a amar. É oportunidade, por isso que é a célula base do processo da evolução, é a família. Entendemos isso? Agora ele já vai o quê? Ele já, os que estão... É, na situação de Saturno e Júpiter, o responsável, já está verificando o sistema solar. Quem já está na coordenação do sistema solar, já está de olho aonde?
2: Nas constelações.
0: Porque é da nossa natureza essa necessidade de evoluir.
2: Evoluir.
0: Progresso. Está íncito.
5: É uma lei.
0: É uma lei. Lei do progresso. Sempre, sempre. Às vezes a criatura até por mérito se esforça, trabalha, tá, alcança o título. E normalmente o dinheiro que almejava. Porque ela vai em busca, normalmente, por exemplo, se você for perguntar deles aqui qual é o objetivo, não é uma questão de posição, é uma questão de querer servir mais. E nós aqui buscamos a faculdade, o título, com o único intuito normalmente. Ganhar dinheiro.
4: Se servir.
0: Normalmente, há exceções, mas normalmente escolhe inclusive a profissão pelo resultado financeiro que isso irá me dar, pela posição social. Então eu faço as escolhas sendo conduzida pelos dois irmãos chamados egoísmo e vaidade. Lá não, o intuito é servir. Existem irmãos nossos, existem, que escolhem uma profissão, que amam e se entregam para aquilo e que faz aquilo por puro pra... Precisa do dinheiro, precisa. Não estou dizendo que você está na terra, você vai ter que receber. Mas isso não foi o foco. O foco realmente era a alegria de ser um profissional. O dinheiro é uma consequência do bom profissional. Mas não deve ser o objetivo. Ele é meio, mas não é o fim. Então, o objetivo é a criatura. E normalmente, profissionais que amam o que faz, que gostam de seres humanos, gostam de pessoas, a probabilidade do sucesso financeiro é muito grande. Mas fazer o que não gosta te torna um péssimo profissional, e o resultado financeiro é praticamente nenhum. Então vamos lá. O que sustenta a constelação de Hércules?
3: A cuja família pertencente.
0: Opa! Porque nós estamos inseridos nessa constelação, né? Constelação de Éter.
3: Os que orientam o nosso grupo de estrelas aspiram naturalmente a formar um dia na coroa de gênios celestiais que amparam a vida e dirigem-na no sistema galáctico em que nos movimentamos.
0: Gente, eu tô de cabeça mesmo.
2: De olho na galáxia já.
0: Você acha que acabou? Tem mais. Olha só, vamos processar. Os que orientam o nosso grupo de estrelas, né? São os sóis, aspiram. Aí ele coloca uma palavrinha, o quê?
2: Naturalmente.
0: É natural isso. A formar um dia, um dia. Aonde eles vão? Olha lá. Na coroa, coroa de gênios celestiais. Esses aí já estão assim com o Papai do Céu. Ó. Que amparam a vida. A gente não consegue nem entender como é que é isso. E dirigem-na, dirigem a vida. No sistema galáctico. Em que nos movimentamos. E aí vem mais. Via Láctea.
3: E sabe, meu amigo, que a nossa Via Láctea, viveiro e fonte de milhões de mundos, é somente um detalhe da criação divina. Uma nesga do universo?
0: A nossa Via Láctea, que a gente tem que reencarnar, desencarnar na velocidade da luz, e nós não conseguimos finalizar e fazer todo o percurso de uma Via Láctea. A quantidade de bilhões de anos que nós iríamos levar a nível de tempo para a gente fazer esse percurso. E não íamos conseguir chegar até lá. Você vê a imensidão de tudo isso. E ele diz assim, a nossa famosinha Via Láctea, ela nada mais é do que uma nesga. É somente um detalhe da criação divina, uma nesga do universo. Você sabia disso? As noções do infinito encerraram a reunião. As noções do
2: infinito.
0: É, encerrar a reunião encantadora no santuário da bênção. Cornélio estendeu-nos a mão, almejando-nos felicidade e paz, e despedimos-nos sob enorme impressão entre a saudade e o reconhecimento. Qual é o intuito de André Luiz? É como se fosse assim, meu filho, tu tá te achando... É por isso, gente, que esses espíritos evoluídos, quando vêm à Terra, como já conhecem um pouquinho do que é o grandioso, não arrebita o narizinho para cima. E não se coloca jamais numa condição superior, porque eles têm consciência do quanto estão longe ainda desses trabalhos bem maiores. O quanto estão longe. Então, eu acho assim, quando a gente se depara com esse tipo de leitura, mostrando, é como se dissesse assim, minha filha, acelera, porque tem muito trabalho ainda para fazer. Não fique com quinquilharia. Tem gente que se mata porque perdeu o dinheiro. Tem gente que se mata porque o fofo ou a fofa foi embora. Tem gente que deixa de viver porque um filho casou, a filha casou e por aí se vai. Gente, isso tudo é transitório. Começar a olhar mais longe. Todos os sofrimentos que ocorrem na minha vida é material pedagógico para a minha evolução. E eu só estou aqui por 70, 80 anos, é tudo passageiro. Por mais que eu passe 70 anos sem ter perdido absolutamente nada, nada, vai chegar o momento que eu vou ter que perder a personalidade, aquela encarnação. Todos nós vamos passar por isso. Então, que nós possamos treinar esse desapego, começarmos a nos identificarmos na condição de um espírito, e tudo é transitório. Olhar para o meu filho e dizer, é meu irmão no processo de evolução. Ele não é meu filho, ele não é propriedade minha. Eu forneci uma encarnação para ele. Os pais me forneceram a vida orgânica, mas eu, na condição de espírito, eu sou espírito eterno. Então, hoje ela é minha mãe, mas já foi minha irmã, minha esposa, meu esposo, sei lá. Nós somos espírito em processo de evolução. Eu sou responsável por ele até um determinado momento. Depois, meu filho, é contigo. Vai aprender a administrar a tua vida. A responsabilidade é tua. O que eu tinha de ceder, eu já cedi. Nós vamos enxergar isso na própria natureza, que é o papai do céu conduzindo, porque não tem livre-arbítrio. Então, nós temos que começar a entender, sim, e começar a exercitar essa coisa rápida da vida. Nos prepararmos, inclusive, para a morte física. Como é que eu estou me preparando para a morte? Para o desenlace? Como é que eu estou vivendo no meu dia a dia para esse momento, que pode ser a qualquer momento? Como é que eu estou arrumando a minha bagagem para esse momento? Nós nos preocupamos tanto com a velhice, acumula dinheiro. O Divaldo conta a história de uma senhora que dizia assim, quando eu aposentar. Ela comprava até roupas, vestidos de para dormir, não, isso aqui é para quando eu aposentar. Morreu antes de aposentar. Não viveu nada. Não é verdade? Então, gente, isso é verdade, mas é verdade. Então, eu vou viver hoje, né? Me preparar para um futuro, mas não um futuro terra-terra. Vou me preparar para um futuro espiritual. A terra, eu vou seguir a orientação de Jesus. A cada dia basta o seu trabalho. A gente pega os mais inteligentes, esses mais sábios, eles jamais amontoavam tesouros na terra. Porque o meu excesso é a falta de outro. O meu acúmulo é a necessidade do outro. Gente, a quantidade de terra e de comida que tem nesse planeta não era para ter um irmão nosso passando necessidade. Não era para ter uma criança passando fome. É porque nós somos egoístas. Nós ainda somos aqueles animais que cuidam da sua prole e o resto que se dane. E se invadir a nossa gruta, vai levar peia. Aí está esse inferno que é o nosso planeta. Nós vamos adentrar no próximo capítulo, mas é necessário nós conhecermos alguém que vai ser citado várias vezes na Casa Transitória. Então, a partir desse capítulo, André Luiz, já com seu grupo, já iniciam todo o trabalho. E lembra que eles vão trabalhar direto com o quê? O grupo com as desencarnações. Então, nesse momento, o grupo que estava voltado para os manicômios, né? Esses aí já foram. Os que estavam direcionados às crianças também já foram. Então, nós vamos agora acompanhar aqui o nosso irmão André Luiz. Então, vamos agora, ele vai falar, a nossa irmã Maria Luísa, muito amorosamente, trouxe cópias da biografia de Fabiano de Cristo, que será citado nesse capítulo que nós vamos estudar. Então, quem já conhece vai ouvir, quem não conhece vai conhecer agora, tá? Quem já conhecia a biografia de Fabiano de Cristo? Posso ler? O nome dele era João Barbosa. Ele era de Portugal, Zé Paulo. Nasceu em 8 de fevereiro de 1676. Veio para o Brasil, desencarnou em Rio de Janeiro, 17 de outubro de 1747. Nasceu em 76 e desencarnou em 47. Popularmente conhecido pelo seu nome religioso, Fabiano de Cristo. Foi um frade da ordem dos frades menores. Ainda jovem, migrou para o Brasil, onde desenvolveu um trabalho de dedicação e amor ao próximo. E aí vem uma parte que realmente tem que ser lida. Filho de Gervásio Barbosa e sua esposa, Senhorinha Gonçalves, foi um dos seis filhos do casal e o único homem. De suas irmãs, quatro se tornaram religiosas. João Barbosa, que é o nosso Fabiano, foi criado no campo, pastoreando ovelhas. A sua família havia sido abastada, Mas a época sofria limitações financeiras e por essa razão o jovem não teve oportunidade de dedicar-se aos estudos. Buscando retomar a antiga fortuna da família, mudou-se para a cidade do Porto, onde veio a trabalhar como conferente de cargas em uma firma que se dedicava à exportação de especiarias. Era o início do ciclo do ouro no Brasil. E ouvindo dos marinheiros as notícias da riqueza e das oportunidades além do Atlântico, decidiu emigrar. Com mais dois sócios, meses depois, desembarca na cidade do Rio de Janeiro. Desta cidade, rumam a Paraty, ponto da partida do chamado Caminho Velho. Em suas buscas, conheceu as cidades de Ribeirão, de Nossa Senhora do Carmo, atual Mariana, e Ouro Preto. Experimentou diversas atividades. De retorno a Paraty, decidiu abrir comércio, no qual, em pouco tempo, prosperou. Em 1704, já possuía imponente residência, não deixando de auxiliar os necessitados. Um dia, entretanto, um de seus antigos sócios e um companheiro foram assassinados, sem motivo aparente, na aldeia de Aparição, o que terá feito João repensar sua situação e questionar o que a fortuna amealhada realmente representava. Em meio a esse questionamento, certo dia, ao retornar à casa, após haver auxiliado financeiramente uma família necessitada, encontra uma pessoa abandonada no chão. Num impulso de solidariedade, abaixa-se e agasalha o estranho em seus braços, tentando acalmar o desconhecido. João fala:
4: "Vamos, amigo, não tenha medo, procurarei ajudá-lo."
0: Sentindo uma energia estranha, João prossegue e o homem lhe diz:
2: "Fui vítima de assalto."
0: João retruca:
4: "Não fale agora. Aqui perto há uma hospedaria. Lá será mais confortável e mais fácil tratá-lo."
0: Lembra da parábola do bom samaritano?
2: Uhum.
0: Uma vez na hospedaria, João passa a noite ao lado do enfermo. Em meio a delírios de febre, lhe diz:
2: "Finalmente vens de encontro ao meu regaço."
0: Então o cidadão ali com febre alta me sai com uma dessa: "Finalmente vens de encontro ao meu regaço." João assusta-se:
4: "Mas quem é o senhor que parece conhecê-lo?"
0: E para sua surpresa, o estranho lhe diz:
2: "Sou aquele que há muitos séculos serves. Voltastes a procurar-me porque cansastes de juntar bens materiais, mas vieste ao meu encontro por procurares atender os aflitos, aplacando a fome do corpo. Mas seu coração inundado de luz alcança muito mais. Para continuar a servir-me, vai onde a dor é imensa. Enxuga as lágrimas maternais, ensina o caminho do bem a quem desviar-se por arrastamentos e tentações inferiores. Vê que é chegada a hora para ti de encontrar o verdadeiro tesouro que está nas leis do nosso Pai."
0: João insiste:
4: "Mas quem é o Senhor, afinal?"
2: "Eu sou o Cristo, meu filho, e voltei para buscar-te e lembrar-te de tua verdadeira missão. A todos que servires, será a mim que estarás servindo. Portanto, dá tudo o que tens e terás a vida eterna. Terás-me por inteiro e, dessa forma, trabalharemos juntos a servir o nosso Pai."
0: Responde o desconhecido. Em prantos, João refletiu sobre as palavras do doente, que entretanto desaparece sem deixar esclarecimentos. Passa o dia sem poder esquecer aquele encontro. Na noite foi passada em claro. Quando o dia está para nascer, João conseguiu adormecer e teve um sonho estranho. Vê-se num lugar muito bonito e à sua frente um ser luminoso com um hábito marrom que ele estende a mão sorrindo, reconhecendo a figura. João cai de joelho e exclama:
4: Francisco de Assis?
3: Pois bem, meu irmão,
0: disse Francisco de Assis,
3: se seu coração anseia em amparar os aflitos e servir ao Senhor Jesus, vem comigo.
0: Ao que João respondeu:
4: Mas tenho que despojar-me dos bens terrenos.
0: E Francisco lhe fala mansamente:
3: Os bens da vida eterna é que devem ser entesourados, Barbosa. De agora em diante, o Evangelho será o teu tesouro maior. Não percas mais tempo. Aplica-o na prática da caridade maior entre todos. Tu não precisarás mais percorrer muitos lugares para falar da paz e do amor de Cristo. Muitos irão procurar-te e irás orientá-los para que encontrem o reino de Deus. Para que trabalhes com tranquilidade, o teu trabalho será de cargo singelo. O teu coração nutrir-se-á de paciência e resignação. O teu corpo sofrerá para que liberto seja o teu espírito das tentações da carne.
0: Aos poucos, as palavras de Francisco de Assis foram tornando-se incompreensíveis e a figura desapareceu. João Barbosa acordou assustado, mas com uma paz indizível. Surgiu então em sua mente o convento de São Bernardino de Sena, não tendo dúvida de era ali que deveria se entregar ao Cristo. Dividiu a sua fortuna em três partes. A primeira foi enviada a Portugal, para a família e outros acertos. A segunda foi destinada a obras de caridade. E a terceira foi distribuída entre os pobres. A 8 de novembro de 1704, apresentou-se no convento. E em 11 de novembro do mesmo ano, vestiu o hábito marrom de São Francisco, trocando seu nome de João para Frei Fabiano de Cristo. Em 1705, Frei Fabiano de Cristo foi transferido para o convento de Santo Antônio, no Rio de Janeiro, onde veio a desempenhar a função de porteiro. Ali, por volta de 1708, 3 anos depois, assumiu o cargo de enfermeiro, muito embora não tivesse conhecimento sobre o assunto. Na enfermaria, como em todos os cargos que ocuparia, o seu amor seria exemplo de dedicação. Optou por dormir na própria enfermaria, a fim de ficar junto com os doentes, noite e dia, caso algum deles precisasse de seus cuidados. Olha o que é a evolução. Serviu nesse posto por quase 38 anos. Por que a gente trouxe isso aqui? Para nós entendermos o trabalho dele no mundo espiritual. Após anos de serviço, desenvolveu uma erisipela crônica nas pernas, que o impedia de maiores movimentos. Surgiu-lhe também um quisto num dos joelhos que, de acordo com os médicos, era devido às horas que permanecia de joelho a orar. Embora tendo-lhe sido recomendado repouso, não reduziu as horas de trabalho em benefício do próximo. A gente diz, o médico diz assim: eu vou lhe dar um dia de atestado, só, né? Só. Ele, com toda a enfermidade, nunca se queixou de dores, apenas de não poder trabalhar, mas a única queixa que ele fazia era não poder trabalhar como ele gostaria, mas de dor nunca se queixou. Nós temos uma enxaquecazinha, a gente passou um todo dia falando da enxaqueca. Ah, uma enxaqueca. Não reclamava de dor. O joelho doente foi submetido a 4 operações. Tinha anestesia? Sem anestesia. Que na época era inexistente. Prevendo a própria morte, anunciou-a com 3 dias de antecedência. Em 17 de outubro de 1747, por volta das 2 da tarde, rodeado pelos irmãos, faleceu. Uma multidão acorreu às portas do convento para se despedir do religioso. Afirma-se que se despediu do superior do convento e pediu-lhe para abraçar um por um todos os enfermos e companheiros da enfermaria um dia antes de sua morte. A sua ossada ainda se encontra no convento em que passou a maior parte de sua vida e não são poucos os que ali vão para pedir a cura de enfermidades ou graças. Essa é a história do nosso Fabiano de Cristo. Tem até o Lar Fabiano de Cristo, né? Tem várias instituições aí do Lar Fabiano de Cristo. Gostaram? Fonte, para anotar, hein? Almanaque Lorenzi, de 1984. É Espiritismo e Luz, a biografia dele, e um livro também chamado Fabiano de Cristo. São pesquisadores que colheram material para publicar a obra. A Casa Transitória. Depois de viagem normal, através dos caminhos comuns, alcançamos nevoento região. Então, aqui ele já disse, ninguém foi levitando, ninguém foi transportado. Foi um caminhar normal para essa instituição. Onde a asfixiante tristeza parecia imperar incessantemente, nesse local que ele estava inserido. De outras vezes, eu já atravessara sítios semelhantes, gastando apenas alguns minutos. Agora, porém, eu era compelido a longa margem no sentido horizontal, atendendo a imperativos da missão. O assistente Jerônimo procurava certa localidade sob a denominação expressiva de Casa Transitória de Fabiano. Tratava-se de grande instituição piedosa, no campo de sofrimentos mais duro em que se reúnem almas recém-desencarnadas. Então, lembra, são espíritos atendendo outros espíritos, tá? Essa casa não é uma casa física, material, é uma casa no espaço espiritual, tá bom? Vinculada a crosta terrestre, ok? Transitória, tá? Não é uma casa que o centro espírita fulano de tal, tá bom? A igreja fulano de tal. É uma casa transitória, por quê? Porque ela vai para vários espaços, tá? Ela não fica fixada no mesmo canto. Onde é que está a confusão maior? Está tendo, vamos supor, passou um tsunami, 300, 400 desencarnados. Leva a casa para lá, porque ali vai estar uma necessidade maior para atender os desencarnados. Entendeu? Por isso que a casa é transitória. Está em trânsito. Tratava-se de grande instituição, né, piedosa, no campo de sofrimentos mais duros em que se reúnem almas recém-desencarnadas nas cercanias da crosta, o quê?
2: Terrestre.
0: Próximo, no círculo, né? Era onde ela ficava. A qual, segundo nos informou o chefe da expedição, fora fundada por Fabiano de Cristo. Foi ele que fundou isso no mundo espiritual. Devotado servo da caridade entre antigos religiosos do Rio de Janeiro. Desencarnado há muitos anos. Esse deve ser daquele grupo que vem de a cada 5, 8 séculos. Vocês acharam interessante? Ele, quando ele reencarnou, o seu processo da educação, a vida, foi o conduzindo para aquela vidinha comum, cotidiana. Mas ele não era só aquilo. Daí ele ter recebido o que eu chamava, ei, não veio para cá para brincar de casinha. Volta para mim. Daí o encontro dele com Cristo. Uhum. Tal qual o chamado de Paulo de Tarso à porta de Damasco. Tal qual o chamado do nosso querido evangelista João na condição de Francisco de Assis. Foi o chamado. Porque reencarnar é um perigo. O esquecimento do passado. esquecimento dos nossos propósitos. A gente tem aquela luzinha que fica aqui dentro dizendo, não faça.
6: Mas mesmo para esses espíritos mais elevados,
0: alguns quando você lê o livro Renúncia, lembra de Alcino? O que, que eles falaram? O perigo que seria é mergulhar na carne. Nessa carne aqui. Nessa carne. Ainda extremamente grosseira. Que nos impede. Nós aqui adentramos em uma prisão mesmo, pequena. Uma solitária. É estar reencarnada é isso. Fora fundada por Fabiano de Cristo, devotado servo da caridade entre amigos religiosos do Rio de Janeiro, desencarnada há muitos anos. Organizada por ele, pelo Fabiano, era confiada periodicamente a outros benfeitores de o que?
2: Elevada condição.
0: Em tarefa de assistência ao quê?
2: Evangelho.
0: Junto aos espíritos recém-desligados do plano que?
2: Carnal.
0: Por que esse trabalho? Ele vai explicar. Jerônimo.
5: Na casa transitória.
0: Prosseguiu Jerônimo explicando-nos.
5: Prestaremos o auxílio que nos seja possível à organização e asilaremos. Em seguida, os irmãos que nos querem socorrer. Não fossem esses pousos de amor, tornar-se-ia muito difícil nosso trabalho. Raramente encontramos companheiros carnais em condições de atravessar semelhante zona, imediatamente após a morte física.
0: Olha, então, raramente criaturas que desencarnam têm a capacidade, olha, companheiros carnais em condições de atravessar semelhante zona imediatamente após a morte. Ele fica ali no estado de perturbação, que é o que ele vai falar. Vamos lá.
5: Quase todos permanecem estonteados nos primeiros dias.
0: Atordoados. Fica meio naquele processo de ver o que está acontecendo. Onde eu estou? É um sonho? É um pesadelo? Estou meio tonto? Porque não tem. Nós não nos preparamos para isso. Então, nós nos preparamos para viver na Terra. Às vezes se prepara, mas para uma morte e não para uma vida. Está entendendo? Às vezes a pessoa se prepara para uma morte. Aquela coisa, vai para o céu, vai esperar os anjos tocar, não sei o quê. De repente não se preparou para uma vida atuante. Entendeste? Poucos que se preparam. Até o espírita mesmo. Eu costumo... às vezes eu fico pensando, nós estudamos, mas não sabemos. Porque a nossa vida, nós espíritas, nós vivemos no dia a dia como qualquer um terráqueo que não conhece o espiritismo. Quando nos coloca no dia a dia em relação com o outro, por que, que a gente começa a perceber isso? Eu me lembro uma vez nós estávamos numa conferência no Paraná e o cidadão que estava apresentando disse: nós somos aqui aproximadamente 8 mil pessoas. E eu de repente parei e ouvi aquilo de meu pai. Somos aqui no Paraná reunidos 8 mil espíritas e não fizemos um mundo melhor. Então isso quer dizer o quê? Que no nosso dia a dia nós penduramos tudo que nós aprendemos aqui, vamos lá para fora e vivemos no mundo comum. Arrancando os cabelos de um lado para o outro, gritando no trânsito igual louco, empurrando na fila, furando fila, brigando por um espaço, arrancando os cabelos porque o fofo foi embora, porque a fofa foi embora, porque não sei quem desencarnou. Então nós temos a informação, mas não temos ainda a consciência da informação. E aí desencarnamos, chegamos do outro lado perturbadinho, também passamos por esse processo, porque nós tínhamos a informação, mas não tínhamos a consciência. E aí vem meio que um desespero, a gente olha para lá e diz, meu Deus, era verdade. A gente fica surpreso, não era brincadeira não, era verdade realmente o que nós estudávamos lá com aquela mocinha no centro espírita. Estamos vivos. Bora lá.
5: Quase todos permanecem estonteados nos primeiros dias. Se entregues à própria sorte, seriam fatalmente agredidos pelas entidades perversas ou habilmente desviados por elas do bom caminho de restauração gradual das energias interiores.
0: Então, se essas queridas almas que desencarnam, que ficam meio naquele processo onde eu estou, o que eu estou fazendo? Se ficassem à sorte, poderiam ser envolvidas por espíritos perversos, entendeu? Induzir, conduzir principalmente essa alma a fazer também a perversidade. Então, eles estão ali na condição... Gente, Papai do Céu está em todos os cantos, através dos seus filhos. Às vezes, quando a gente está num momento de loucura, que a gente diz assim, meu Deus, toca o teu telefone, é um amigo. Porque o Papai do Céu não vai se materializar. Ele usa os seus filhos para ajudar os filhos. Entendeu? É assim que a coisa acontece.
5: Esse perverso aqui não é mau, né? São doentes, né?
2: Perverso?
5: Por entidades perversas. Eles não são maus, estão doentes.
0: É, Júlio, nós sabemos disso. Nesse momento, eles são perversos. A essência deles é divina. Esse nós temos que entender. Vá lá que ele vai ser perverso com você. Se você for assaltado aqui por um espírito desse perverso, encarnado, ele te mata sem piedade. Então, naquele momento, é um espírito perverso. Mas a essência dele é divina. Então, ele não foi criado perverso. Ele está perverso. E precisa de tratamento. Precisa de tratamento, precisa ser recuperado, precisa ser isolado, inclusive, para não maltratar os seus outros irmãos, entendeu? Então, naquele momento, é sério isso. A gente não pode só filosofar sobre isso, a gente tem que ter bom senso. Então, naquele momento, naquela situação, está perverso, está adoecido. Pode estar num processo de psicopatia mesmo, mas tem um nomezinho, é o psicopata, né? É aquela criatura que se desassocia, inclusive, da emoção e faz tudo muito friamente. Então, eles aqui estão numa condição de inimigos do Senhor, inimigos do bem. É mais ou menos assim. Eu não sou feliz, não vou deixar ninguém ser feliz. Eu não vou para a luz, não vou deixar ninguém ir. E pessoas que adquiriram o vírus HIV, tadinho, foi vítima, né? Adquire o vírus HIV, se revolta e diz, também vou contaminar todo mundo. Então, é mais ou menos essa linha. A criatura não é feliz e não vou deixar ninguém ser. Não fui recolhido pela luz, vou arrebanhar o máximo possível. Porque é uma certa revolta. Entendeu? Então, se deixar essas criaturas aqui numa situação solta, vão ser envolvidas por esses espíritos, que naquele momento está perverso.
5: Daí, a necessidade desses abrigos fraternais, em que almas heróicas e dedicadas ao sumo bem se consagram a santificadas tarefas de amparo e vigilância.
0: Após breve pausa, concluiu.
5: Além disso, teremos aí todo o equipamento necessário aos trabalhos que nos cumpre realizar.
0: Curioso, para variar, guardei silêncio e esperei. Meus irmãos, deu para entender a nossa lição? Deu? Muito? Foi bom pra gente? Foi joia? Olha aí. Joinha, joinha. A casa é transitória, Rosane, porque ela não fica num espaço só. Ela é movimentada, entendeu? Colônia transitória é eu estou em trânsito lá. Ela não é uma, vamos dizer assim, não é uma colônia já para os espíritos celestes, que são as moradas celestes. A criatura está ali em trânsito, entendeu? Por isso chamado colônias transitórias. Muitas. Cada planeta com as suas colônias. Cada estado com as suas colônias. Cada cidade com as suas colônias. Por isso que a gente vai para lá e vai encontrar os manauaras. Aquelas pessoas, sabe, que a gente no dia a dia convive, né? Sim, a gente não conhece todo mundo de Manaus, né? Alguma colocação, gente?
5: Tem lá no livro dos Mensageiros, onde ele fala que quando os espíritos nessa situação, eles não são colocados para dormir.
0: Qual a situação?

0: imaginou primeiro que ele estaria vivo. O fato de olhar para o seu corpo, ele se vê. Ele diz, como que eu estou morto se eu estou me vendo? Estou falando, estou sentindo. Entendeu? Então, é perturbador essa situação de você não conseguir entender. Ajuda muito você ter pelo menos a informação de que o espírito não morre. Porque é muito mais fácil você conversar. Olha, é o seguinte, tu lembra do estudo? Obreiro da vida eterna? Lembrou? Ok. Aquilo é real. Aí a pessoa diz, é real. Puxa, dá para voltar de novo? Dá, minha filha. Daqui a algumas décadas, mas não mais com esse corpo, outro corpo. E te falo que tu vai começar tudinho. Preparar para reencarnar, entrar no ventre da mãe, passar 9 meses quietinho lá. Só no umbigozinho. Nasce. Aí, amamentar no peito de mãe, aprender a comer, aprender a caminhar, engatear, aprender a falar, vai pra escolinha, aí chega na fase de adolescência, faz um monte de besteira, fase de adulto, continua fazendo, até a ficha cair, meu filho, já foram 40, 50 anos pra te lembrar que tem um espírito que tu começa a pensar na morte, meu Deus, eu vou morrer, né? Chega de 50 anos, você começa a pensar, né, opa, quem eu sou, de onde eu vim... Ninguém está me escutando, ninguém está me vendo, eu estou num pesadelo. E a pessoa fica nesse estado de perturbação. Não é o caso lá, que era loucura mesmo.
1: Não tem condições.
0: Não tem, nem de conversar.
1: Nem de conversar.
2: São raros.
0: Tem uns que ficam dormindo, os que não querem acordar. Cada, a gente vai estudar bem isso nesse livro, você vai gostar. Aqui ele vai dar N situações. E olha, ele vai dar uma puxada na orelha no horário do velório. O povo vai para velório para contar piada. É para acabar.
3: Nós que temos essa consciência, podemos nos preparar, mesmo assim, eu não esqueci do que a gente se encarnar.
0: Aí depende. É do quê? Eu sei e eu vivo o que sei. Entendeu? Eu vivo o que sei. Até porque eu sou conduzida para o espaço que eu vibro. Então não é uma questão de dizer assim, eu vou para um lugar. Não vamos, nós já estamos. Eu estou aqui encarnada e eu vibro com uma colônia, eu vibro com um grupo. Os meus comportamentos, os meus pensamentos me fazem vibrar com um grupo. Quando eu saio do corpo, eu só vou viver com o que eu estava vibrando e continuar convivendo com eles.
4: Num livro Revista Espírita, a de 1858, que é que nós estamos estudando. O cidadão que desencarnou era espírita. E ele pediu, deixou uma carta que o evocasse depois do desenlace dele. E aí o corpo estava sendo... Kardec, está na Revista Espírita. O corpo estava numa sala sendo velado. Na sala ao lado estava um grupo evocando ele. O médium não conhecia o desencarnado. Não sabia o nome de onde era... para não se autossugestionar. Ele veio, explicou, contou, falou detalhes, falou particularidade, e normalmente a gente esquece sempre de falar alguma coisa. Ainda mandou o recado para a filha tal, para o filho tal. 2 horas depois. Entendeu? Então, gente, não existe regra quando se fala de seres humanos. Cada um com a sua... Né? Oi, Rô.
5: É porque o livro fala da questão da emancipação da alma, né? E a gente faz isso todas as noites naturalmente, só que é inconsciente. Acredito eu que se a gente visse esse momento do sono como esse treinamento, né, para a gente poder estar em paz com a nossa consciência e também entrar em contato com esse mundo que é o nosso mundo, nossa vivência real, acredito que essa transição seria menos penosa, já que todos nós vamos morrer de qualquer jeito.
0: E a gente tem que entender que exercitar o desencarne não é esperar acontecer, é encarnar. Quem já leu Voltei, do irmão Jacó, ele era espírita, o Frederico Finig, né, que foi inclusive presidente da Federação Espírita, foi ele que fundou a editora. Quando ele desencarnou, ele processou, legal, estava no hospital, e ele já queria, o pessoal querendo dar a sopinha para ele, não precisa, não, tom, vai devagar, porque não é assim não, né? E é interessante que quando ele depois se recupera, a estabilidade, né, a adaptação sem estar no corpo físico, eles saem para fazer um trabalho numa zona, é bem difícil. E alguns espíritos que estavam lá, ainda em condições bem complicadas, reconheceram ele. E aí disseram,

0: luz própria. Oh, é escuro igualzinho a gente. Tira mó sarro dele. E ele era o dialogador, aquele que doutrinava com os espíritos, é verdade. Aquele que se eleva será rebaixado. Podemos ir fazer a nossa prece?
1: Isso.
0: Foi bom, né, gente? É gostoso estudar,
1: ótimo,
0: né? Então vamos fazer a nossa prece. É notório, Senhor Jesus, o teu carinho e a tua presença nesta sala, através das lições, através da inspiração, através do sentimento que brota em cada um de nós. Muito obrigada, Senhor. Muito obrigada, amigos espirituais. E perante tantas informações que nos foi concedida nessa noite, ajuda-nos, Senhor, a usar essa chave da liberdade consciente com maior responsabilidade e com maior maturidade. Ajuda-nos a usar o pensamento da forma coerente daquele que sabe que o ato de pensar também é tão responsável pelo mesmo ato de realizar. Muito obrigada, amor de nossa vida. Muito obrigado a todos vocês, amigos espirituais. E nos envolve, Senhor, na tua paz.

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1: Onze horas e 42 minutos.

0: 11:59.
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8: Olá, amigos! Muito boa noite! Sejam bem-vindos ao nosso programa Pod Arte no Espiritismo, o podcast que divulga o belo criando o bem. Eu sou Raíssa Silva, sua apresentadora, e aqui mergulharemos no universo da arte espírita, explorando como a criatividade pode ser uma ponte entre o mundo material e o espiritual. Nós vamos receber artistas, escritores, músicos, dançarinos, pintores, produtores de conteúdo e cinema que trazem em suas obras reflexões sobre esse imenso mundo espiritual. Prepare-se para uma jornada de beleza e conhecimento, onde a arte se torna um canal de luz e inspiração. Boa noite a Regina, que se tornou membro do canal, seja muito bem-vinda. Boa noite a todos que vão chegando. E para a gente começar com um momento de vibração, eu vou hoje cantar uma música, a oração de São Francisco de Assis.

Boa noite para quem está chegando. Raquel, querida, uma boa noite. E hoje, minha gente, nós teremos um convidado muito querido, o Wellerson Santos. Mas essa é uma live extraordinária porque nós fazemos a live do PodArte a cada 15 dias. E o Wellerson, ele não faz lives, ele só faz trabalhos presenciais. E aí, como eu estive com ele presencialmente, a gente aproveitou e gravou esse momento. Então, eu vou estar aqui compartilhando com vocês, mas estou aqui nos bastidores para responder, para a gente conversar também. Então, vamos ficar aí com a entrevista do Wellerson.

0: E hoje, gente, nós teremos a alegria de receber o Wellerson Santos. O Wellerson, gente, ele é escritor, palestrante, natural de Carmo da Mata, interior de Minas Gerais. Ele é nascido em lar espírita e, nos 9 anos de idade, ele já lia as obras de Emmanuel, o Livro dos Espíritos. Com 12 anos, incentivado pelo seu avô Ulisses, o Wellerson já fazia pequenos comentários em reuniões públicas no centro Paulo de Tarso, que foi fundado por sua família, no interior mineiro, e desde então ele não parou de divulgar a doutrina pelo Brasil, pelo mundo. Boa noite, Wellerson.
1: Boa noite, Raíssa. Boa noite aos nossos internautas que nos acompanham pelos canais que divulgam este programa. É muito bom estar aqui com vocês essa noite. Podemos refletir em torno da arte, esse movimento tão importante que leva a mensagem do Evangelho de Jesus para tocar os corações de uma maneira diferente, no meio do sentimento.
0: Wellerson, a gente agradece muito por você ter topado participar. A agenda do Wellerson é super lotada, gente. Então, a gente excepcionalmente está fazendo essa gravação presencial. Então, muita gratidão por ter aceitado participar. O nosso primeiro bloco, Wellerson, ele se chama Papo Afinado. Ele é uma conversa descontraída mesmo, para conhecer mais a sua trajetória, suas inspirações artísticas. Então, gente, além de tudo, né, que eu falei do Wellerson, ele tem um trabalho super diferenciado, que é um trabalho com teatro. E é um trabalho muito lindo porque ele leva o teatro dentro dos centros espíritas. Então, eu queria saber de você, Wellerson, como que começou essa sua jornada artística com o teatro?
1: Bom, Raíssa, nós trazemos desde a infância, né, as tendências que vão se manifestando à medida que a gente vai se desenvolvendo. E desde a escola, né, fundamental, nas apresentações artísticas que haviam na minha cidade, eu sempre era o primeiro aluno a desejar participar, fosse através da dança, fosse através do próprio teatro, da comunicação. Isso foi sendo introjetado dentro de mim como uma proposta que eu acreditava que me fazia muito bem. Depois, quando ingressei no movimento espírita na mocidade, cá em Belo Horizonte, participando da mocidade espírita Joana de Ângeles, depois da mocidade espírita Maria João de Deus, diversas vezes participei de alguns teatros, sempre de maneira muito informal, nada que fosse. É realmente uma prática constante na minha vida. Mas as apresentações artísticas, realmente, dentro do movimento espírita e no canal do YouTube que hoje nós temos, foi na época da pandemia. A espiritualidade, em certa ocasião, nos orientou para que a gente pudesse fazer um trabalho para as crianças. Eu tinha uma experiência já grande na evangelização infantil, onde esporadicamente fazíamos alguns personagens, algumas apresentações nas aulas que nós dávamos, e agora trazer isso para a internet por meio dessas apresentações. Então, uma vez por semana, todos os sábados pela manhã, às 10 horas, nós temos o nosso canal no YouTube, uma história infantil, que vem sempre com uma música também infantil, com temas diversificados, para serem utilizados pelas famílias, pelas casas espíritas, os evangelizadores. Então foi mais ou menos assim que surgiu.
0: Muito bom, Wellerson, maravilha. Depois a gente vai colocar o canal no YouTube aí para vocês acessarem também. E a pergunta que não quer calar, Wellerson, quantos personagens você tem? Gente, vocês vão acessar aí o canal no YouTube do Wellerson. É uma festa, porque tem muito personagem. Você tem essa conta de quantos personagens você tem?
1: Não tenho. Eu tenho realmente diversos personagens, porque cada história que nós contamos lá no canal do YouTube é com um personagem diferente, nós caracterizamos com os personagens, então, assim, já perdi as contas de quantos são, mas são bastante.
0: Muitos, né?
1: Tem
0: E tem
1: muitos.
0: algum que é seu favorito? Ou sua favorita, né?
1: Na verdade, os personagens, eles são como filhos, né? São gestados. A gente pensa, reflete sobre o que quer levar. Mas eu posso dizer que existem dois personagens bem marcantes para mim. Um deles, que é para as crianças, que foi um personagem que começou a fazer as apresentações iniciais, que foi o Tunico. É um personagem, um palhaço, que fanhoso, que se comunica com as crianças, que fazia as mágicas, que apresentava as histórias. Então, a partir dele, todos os outros foram surgindo. E para o público adulto, os trabalhos que nós realizamos teatralmente, nós temos uma personagem, que se chama Vovó Luzia.
0: Que é favorita, gente.
1: Inspirada, né, na minha avó. Embora não seja os trejeitos dela e nem a forma como ela falava, é uma caricatura, é claro, mas é a expressão do meu amor, do meu carinho por ela. Hoje ela já se encontra no mundo espiritual, mas foi o maior amor da minha vida, ver a minha avó. É uma forma de homenageá-la, deve estar presente comigo. Então, a avó Luzia é um personagem bem marcante, que fala o coração não apenas das pessoas adultas, como também das crianças. Embora seja um personagem realmente voltado para o público adulto.
0: Que lindo, muito bom. E Anderson, como que você sente que as pessoas respondem às suas apresentações nos centros espíritas? Porque hoje já é raro, né, a gente ter arte dentro do centro, música ainda está engatinhando, mas teatro é algo ainda mais raro. Como que é essa resposta das pessoas dentro do centro? Você acha que tem alguma coisa para melhorar ainda?
1: Sem dúvida. Raíssa, nós temos no nosso movimento espírita um grande preconceito ainda em relação à arte dentro da casa espírita. Embora nós acreditemos que isso seja uma porta que vai abrir muitas possibilidades de comunicação, né, de despertamento de sentimentos. Por incrível que pareça, esse trabalho que nós realizamos com as crianças, por exemplo, no canal do YouTube, é pouco levado nas casas espíritas. Geralmente, quando vou fazer cursos de evangelização, nós fazemos apresentação com os evangelizadores, uma forma de incentivar que eles também façam, mas especificamente para as crianças, a gente tem apresentado poucas casas espíritas. Nosso movimento espírita não apoia muito a arte, né? O meu canal, por exemplo, no YouTube, nós temos poucas visualizações, embora seja divulgado, olha, no Instagram a gente sempre está convidando as pessoas poder acessar, mas de uma forma geral as pessoas não colaboram, não divulgam, né? Não entram para poder assistir, não divulgam para que outros possam conhecer. Mas às vezes que nós temos feito, temos tido assim um retorno bem positivo das pessoas, né? É para o público adulto, é numa expressão bem menor também essas apresentações. É, nós geralmente fazemos isso nos encontros da Fraternidade Sem Fronteiras, que é um mundo que nós fazemos parte, a gente pode falar.
0: A gente vai falar disso daqui a pouco.
1: Então, geralmente a gente faz as apresentações e na casa espírita mesmo, com a menor frequência.
0: Muito bom, obrigada. E o Anderson, do ponto de vista de quem faz teatro, você acha que essa prática pode ajudar as pessoas no processo de transformação interior, a lidarem com as suas próprias emoções?
1: A arte, ela tem esse poder, né, de cura. Ela abre portas para que nós possamos vivenciar realmente as emoções de uma forma muito verdadeira. Por mais que seja uma interpretação do personagem, você acaba tendo que entrar dentro dele, sentir aquelas emoções. Então, isso faz despertar dentro de nós muitas movimentações positivas, de forma que a gente perde um pouco a timidez, a gente começa a aprender a se comunicar melhor com as pessoas, né? Ter aquela comunicação que atinge o outro, que fala de forma verdadeira. Então, a arte, ela tem essa possibilidade, né, de ampliar os nossos horizontes, de não ter barreiras. Agora, nós acreditamos que a arte espírita precisa ser uma arte responsável, né, com o conteúdo que leva as pessoas, mas ela nos abre condições de trabalho de forma a favorecer o que essa comunicação chegue de maneira lúdica aos corações. Uma história fala muito mais do que a teoria. A teoria, ela com certeza informa, esclarece, as pessoas obtêm conhecimento, mas a história, ela toca fundo no coração de quem escuta. Eu tenho tido oportunidades, às vezes, de viajar, né, por outros lugares, e às vezes passam 2, 3, 4 anos, e a gente volta naquela cidade, sempre tem alguém que chega e diz, nossa, aquela história tal, até hoje eu me lembro. Às vezes eu nem lembro que história é, e a pessoa sabe a história como foi, que isso falou no coração dela, né? Não é por outro motivo que a pedagogia, né, utiliza-se na história como mecanismo de aprendizado. Dentro das escolas, no universo infantil, a história tem um valor tremendo. E conosco, nós que já somos adultos, também tem um significado muito grande a história da nossa vida, que nos marca realmente profundamente.
2: Quando Jesus esteve aqui na Terra, amiguinhos, ele conviveu com muitas pessoas. Uma delas foi Zaqueu. Quando Jesus esteve na cidade de Jericó, algo aconteceu que ficou marcado pela história do Evangelho. Jericó era uma cidade que ficava bem próxima de Jerusalém. E ali vivia um homem muito rico, chamado Zaqueu. Eu mesmo vivia lá em Jericó e era cobrador de impostos. Cobrava as taxas, muito dinheiro, para ser repassado para o Império Romano, porque o Império Romano é que nos comandava. Mas os judeus, aqueles que eram da minha mesma raça, eles não gostavam de mim, porque eu trabalhava para o Império Romano. Então eu era perseguido e sempre ficava muito triste. Sabem por quê? Porque eu queria ter amigos e não tinha. Todos me menosprezavam, porque eu tinha muito dinheiro e esse dinheiro era por causa do meu trabalho. Um dia eu escutei falar sobre Jesus e o meu coração bateu tão firme, tão forte. Eu queria porque queria conhecer esse homem. Eu estava trabalhando lá na alfândega, que era o lugar onde eu trabalhava como cobrador de impostos. Quando eu ouvi dizer que Jesus estava chegando na cidade de Jericó, eu corri para a cidade, bem lá no centro, onde eram as ruas, todos esperavam Jesus passar. Eu era e sou muito baixinho, então não conseguia enxergar, porque toda a multidão estava em volta. Todos queriam ver Jesus passar. Eu, então, resolvi subir em cima de uma árvore para poder ver Jesus passar. Quando eu vi, Jesus estava vindo pela estrada. Ao aproximar-se de mim, eu fiquei tão encantado com a presença de Jesus, aquele homem sereno, doce, meigo, que olhou para cima e disse assim: Zaqueu, desce já daí, porque hoje me convém ir à sua casa. Meus amiguinhos, eu quase caí da árvore. Fui ao encontro de Jesus. Estava tão feliz porque Jesus ia na minha casa. Então eu corri lá para a casa onde eu morava, pedi à minha esposa para fazer uma comida bem gostosa para receber Jesus e os seus apóstolos. Quando a tardinha estava caindo, a noite quase chegando, eu fiquei na porta com a minha esposa e meus dois filhos, esperando Jesus chegar. Quando, de repente, ele apareceu lá na estrada, eu fiquei tão feliz. O meu coração de novo começou a pulsar. Eu desci as escadas da minha casa, abracei Jesus e disse para ele: hoje, Senhor, a alegria chegou na minha casa. Seja bem-vindo. Jesus entrou para dentro da minha casa. Nós fizemos uma grande festa, foi uma noite muito feliz. Os apóstolos estavam junto com ele, Jesus conversou bastante comigo, mostrando a importância da riqueza. O dinheiro que nós possuímos, ele pode ser usado para nós mesmos, mas também para as pessoas que são mais necessitadas. Precisamos saber repartir aquilo que nós temos. Conversamos muito. E quando Jesus já estava indo embora da minha casa, eu o abracei de novo e disse: Senhor, eu te prometo que amanhã eu darei metade dos meus bens para os pobres. Vou dividir as minhas riquezas para aqueles que não têm nada. E aquelas pessoas a quem eu cobrei de forma indevida os impostos, eu vou restituir 4 vezes mais. E foi assim, amiguinhos, que eu transformei a minha vida e comecei a seguir a Jesus, a aprender os seus ensinamentos para me tornar um homem de bem. Gostaria de convidar você, amiguinho, para também conhecer Jesus, esse homem que modifica a nossa vida, que traz muitas lições, muito amor para o nosso coração, aprendendo sempre que tudo aquilo que nós temos, nós podemos utilizar para nosso próprio proveito, mas precisamos também, amiguinhos, saber dividir com aqueles que nada têm. Essa é a minha história, a história de Zaqueu, e espero que vocês tenham gostado. Até logo, amiguinhos!
0: E, Vanessa, a gente vai para o nosso segundo bloco agora, que se chama Desbravando o Espiritismo na Arte. Nesse bloco, a gente pega alguns trechinhos de livros espíritas e comenta esses trechos. Eu trouxe aqui 2 trechos, que é do livro Espiritismo na Arte mesmo, e é de uma parte que se chama Teatro, Meio de Educação Intelectual e Moral, Sua Decadência. E aí o espírito esteta diz assim, é preciso devolver ao teatro a sua dignidade, reconstituir o ideal da cena, desonrado por autores inaptos e corrompidos. Com o espetáculo mudando costumes e meios sociais que constituem a trama da comédia, é preciso saber escolher o que pode elevar as inteligências e os corações. Então, antes você tinha até comentado, né, que quando a gente vai fazer uma arte espírita, a gente tem uma responsabilidade de estar escolhendo os temas e etc. Você acha que a arte pode influenciar negativamente as pessoas? Nós recebemos esse conhecimento de que os espíritos nos influenciam. Por vezes, eles nos comandam. Como que isso se dá em termos de arte? Qual a importância da gente tomar um cuidado com a arte que a gente consome?
1: Toda arte, Raíssa, ela sofre alguma influência externa, interna. Nós que somos espíritas, nós sabemos também que existe a influência espiritual por detrás da expressão da arte, seja ela qual for. É muito importante que nós, artistas, sejamos bem afinados com a espiritualidade, de forma que esse trabalho ele abre campo para que os benfeitores espirituais sejam junto conosco, nos inspirando, nos auxiliando, que a arte de qualidade ela chegue com a informação positiva, que não traga ali as marcas, né, das nossas convicções, das nossas crenças, ou de um conteúdo que não seja desejado, né, seja um conteúdo negativo sendo trazido. Nós temos hoje na nossa sociedade essas centrais maravilhosas, os conteúdos nos fazem refletir, nos fazem pensar. Existe a licença poética, né, que abre campo para que na sociedade as pessoas tenham a liberdade de tratar de quaisquer assuntos. Nós temos muitos artistas consagrados, né, que conseguiram fazer esse trabalho com maestria. Mas, por outro lado, nós temos também a arte apelativa, que é aquela um conteúdo sexualizado, com conteúdos, às vezes, que trazem marcas muito profundas naquele que assiste também. E a gente é responsável pelo que a gente desperta no coração do outro. Tem um livro do Espírito Manuel Filomeno de Miranda, pela mediunidade de Paulo Franco, que se chama Nas Fronteiras da Loucura. É um livro que fala especificamente do carnaval, dessa festa popular que nós temos, principalmente no nosso país. Foi uma festa criada com o intuito de trazer alegria, envolvimento festivo, quando vivenciado de maneira positiva, realmente gera, né, esse bem-estar nos corações, mas que foi muito deturpado no transcorrer da história. Né? Hoje a gente tem uma expressão muito sexualizada no carnaval. Nesse livro, o benfeitor espiritual conta que nos períodos que antecedem o carnaval, as pessoas responsáveis pela criação das fantasias, né, dos carros alegóricos, que é realmente o que todo mundo espera, né, na avenida, ver a beleza ali colocada, muitas vezes carnavalescos, essas pessoas, designers, né, eles durante o sono físico são levados para regiões realmente as extremosas, né, onde os espíritos já fizeram seus croquis, as fantasias, né, transmitem a eles, e eles acordam, às vezes, pela madrugada, de manhã cedo, achando que é da mente, e já vem tudo aquilo já trazido do mundo espiritual. Então, da mesma forma que nós temos essa influência negativa, a influência positiva também chega, né, para quem é artista, que está aberto à arte. Quantos relatos de pessoas, inclusive, que não são espíritas, né, do meio musical, dizendo que às vezes acordam pela madrugada, escrevem a canção, que vem de uma vez só, junto com a melodia, não sabem de onde vem aquela inspiração. Nós temos, inclusive, pela internet, por isso podemos falar, como o Sartre contando, de vários. Tocando em frente, né, que ele considera ser uma música psicografada, porque foi algo que surgiu assim, de repente, né. Então são expressões realmente que influenciam todos nós, pode influenciar de maneira negativa. Canção, por exemplo, a música, ela tem o poder de envolver as nossas emoções, né, e faz a gente despertar sentimentos, rememorar coisas que nós vivemos. Então, a depender do estilo musical que a gente escuta, isso gera dentro de nós melancolia, tristeza, depressão, alegria, prazeres, né? Desperta sentimentos sexuais. Então, nós somos muito responsáveis pelo que a gente leva através da arte.
0: Muito bom. E o outro trechinho que o Esteta traz é: no entanto, como em nossos autores contemporâneos, o que domina é sempre o tema do amor culpado, do amor doentio. Assim se aguçam os apetites carnais, como você estava falando, né? Alimentam-se as paixões, precipita-se a decadência do teatro e trabalha-se para a corrupção geral. Então, o que a gente mais lê na arte são esses temas mais do dia a dia, né? Às vezes de um instinto mais primitivo, né? De sexualidade, estimulando uma sexualidade exacerbada, ou as músicas problemas do dia a dia mesmo, né, de um amor culpado, né, onde a gente tem a sofrência aí que traz, né, na música. E eu queria que você falasse do outro lado, que você falasse do amor universal, porque o Ellerson, gente, ele também faz um trabalho com Fraternidade Sem Fronteiras, ele é coordenador de caravana da educação, então eu queria que você trouxesse um pouco desse seu amor universal que você compartilha, se quiser contar pra gente um pouco da sua experiência com fraternidade, com as crianças, e como você leva a arte lá pra África também, né?
1: Essa questão que você trouxe, né, da mensagem do Esteta, ela é muito importante nós refletirmos, né? Porque a mensagem, ela sempre precisa ser consoladora. A mensagem positiva, a mensagem que gere alegria, bem-estar nos corações, né? É uma arte realmente com responsabilidade, a arte espírita. Nós não podemos também nos fechar, né, a outras experiências, as outras questões, que às vezes quando a gente fala sobre arte espírita, as pessoas acham que somente o texto embasado em Kardec, o Evangelho de Jesus. Claro que nós precisamos fazer um conteúdo de acordo com a doutrina que nós professamos. Mas existem muitos textos, né, que não são espíritas, que também revelam positividade, também trazem a mensagem que engrandece. A gente precisa realmente fazer a peneiragem, né? A análise, a fé raciocinada que Kardec nos apresenta, para que a gente possa levar o melhor àquele que está nos ouvindo. A Fraternidade Sem Fronteiras é uma organização, né, não governamental, que completou no ano passado 15 anos de existência. Hoje realiza trabalho em mais de 8 países, entre eles a África e o Brasil, buscando levar a alimentação, a saúde, a educação, a dignidade ao coração de muitas pessoas. Hoje nós atendemos a 37 mil pessoas. É um trabalho que sobrevive por meio de doações, onde os seus pilares é a espiritualidade, é o processo sustentável, né? São os valores e a dignidade humana. E dentre a proposta da caravana de educação que nós coordenamos, um dos braços é a arte. Nós levarmos por meio de histórias, por meio de personagens lúdicos, por meio da música, conteúdo que edifica os valores da nossa alma. Porque a fraternidade não tem nenhuma vinculação religiosa. É um trabalho mais abrangente, onde nós trabalhamos as qualidades e virtudes, mas sem ter um enfoque no campo da religiosidade, mas sim da espiritualidade, que é muito mais amplo. Então, todas as vezes que nós levamos histórias, vestimos com os personagens, para que as crianças elas tenham esse momento, né, de ludicidade. As crianças da África, especialmente Moçambique, que é a região onde nós visitamos com maior frequência, elas têm um poder de criação que nos encanta. Né? Elas pegam uma caixinha de fósforo e fazem dela um carrinho. Né? Isso mostra a imaginação da criança, como ela vai além. Então, quando a gente chega com um personagem, com roupas coloridas, né, com uma peruca, com uma voz diferente, isso traz um encantamento, um brilho no olhar daquelas crianças, que faz com que a gente se sinta motivado de fazer cada vez mais. E a gente percebe como é que toca, né, o coração daquelas crianças, uma movimentação tão simples, tão fácil de ser feita. Então, se nós nos abríssemos mais a essa proposta da arte, nas nossas casas espíritas, eu acredito que isso abriria muitas portas para as crianças, para os jovens, até mesmo para os adultos. Né? Nós não temos uma cultura ainda espírita de valorizar essa arte. Basta nós vermos os cinemas, quando lançam um filme espírita, às vezes os próprios espíritas não comparecem, às vezes criticam sem conhecer, sempre encontram um pontinho ou outro para denegrir no trabalho, foi feito durante anos. Né? As peças espíritas geralmente também não têm grande ibope, né? Uma que outra que tem uma maior frequência. E na nossa casa espírita, quando há música, quando há teatro, não há também um envolvimento. Você canta, eu sei, e com certeza deve ter experienciado muitas casas espíritas, que ali na hora da harmonização você está cantando para os espíritos. Os encarnados estão conversando, estão batendo papo, estão olhando o celular. Então nós ainda não temos ainda aquela cultura de nos assentar para poder sentir. E a arte é sentimento, né? Aquilo que o artista está apresentando e que quer trazer do nosso coração, deixar fluir de dentro de nós aquela energia positiva. Aqui nós estamos toda hora dizendo artista, né? Não me considero um artista.
0: Imagina se fosse, né,
1: não,
0: gente?
1: Não. Eu acho que eu sou uma pessoa que se dedica à divulgação do Evangelho de Jesus, que encontrou na arte uma maneira de levar isso. Né? Porque o artista é aquele que é formado, aquele que trabalhou, se esforça, né, para poder...
0: Já se formou em várias vezes, gente. É que você não sabe, eu não lembro, né?
1: Então, assim, a gente se considera alguém que realmente tem tentado, né, levar da melhor forma possível aos corações que se interessam por isso.
0: Olha, que coisa linda, gente. Acabou meu roteiro, mas eu devia ter feito o roteiro com 1000 perguntas, porque foi maravilhoso. Olha, sua gratidão enorme pela sua participação. Eu gostaria de pedir que você deixasse um recadinho
1: para o
0: pessoal que
1: está
0: em casa.
1: Gostaria de agradecer a Raíssa pelo convite, agradecer aos nossos internautas que nos acompanham, convidá-los para conhecer também o nosso canal, né? Basta procurar no YouTube o Wellerson Santos Espiritismo. Além desse conteúdo infantil, nós temos os programas com a vovó Luzia, né? Que são com os livros que nós psicografamos, 2 trabalhos específicos que nós fizemos, o Provérbios de Luz, sobre os ditados populares, o outro, o Espírito da Letra, com músicas populares brasileiras analisadas à luz do Espiritismo. E tem um trabalho específico, que é também Menino dos Meus Olhos, que se chama Era Uma Vez para Adultos. É um trabalho que a espiritualidade nos orientou a fazer, relacionado às histórias do imaginário popular, algumas delas da Disney, onde os benfeitores psicografaram as mensagens, analisando essas histórias, e nós fizemos 30 programas com os personagens da Disney. Então, é uma caracterização que nós fazemos, né? E os personagens é que falam sobre as histórias dos livros. A gente convida os nossos internautas para poder conhecer o trabalho.
0: Muito
1: trabalho. Mas se nós pudéssemos trazer uma mensagem final, seria aquela de nos unir em torno de uma proposta tão positiva.

0: realizar, e a gente precisa ter esse critério, que é o nosso, né, de separar o joio do trigo, sabe, dito por Paulo de Tarso, né, examinar tudo, retém o que é bom. E essa é a proposta do Espiritismo, realmente, né, de análise de tudo aquilo que a gente absorve, escolhendo sempre o que é melhor. Que a arte, o belo e o bom, né, possa falar dentro do nosso coração, para que a mensagem do Evangelho possa ser levada aos corações, com muita responsabilidade, com muito carinho, com muito amor, como Jesus fazia, que ele contou histórias, né, Jesus? A mensagem do seu Evangelho é bordada de simbologias, de metáforas, onde ele nos traz as suas parábolas, que permanecem até hoje, onde estão vivem nossos corações. A nossa gratidão.
1: Que lindo, muito obrigada, Wellington. Vamos curtir mais um pouquinho do trabalho do Wellington aí.
2: Imaginei que nós, os seres humanos, nos parecemos muito com os lápis, sabiam? Sabe por quê? Há pessoas que adoram vestir vermelho. Há pessoas que gostam de vestir laranja, preto. E há aqueles, inclusive, que só vestem branco. Os médicos, os enfermeiros. Há pessoas que gostam de roupas que brilham à noite. Há várias opções, vários tipos de roupas. Assim também como as cores dos lápis. Mas não é só isso. Olha para vocês verem. Aqui nós temos um lápis grande e tem também um lápis pequeno. Há pessoas que são altas, há pessoas que são baixas. Algumas pessoas têm a ponta muito fina, que nós podemos comparar com a língua, que às vezes fala coisas que não deve. Fere as pessoas, magoam. Há outras pessoas que têm a ponta quase inexistente. Veja esse lápis, está sem ponta. São pessoas, às vezes, que falam de forma doce, mas que precisam também apontar a sua vida para poder melhorar a comunicação. Temos pessoas de todos os tipos. E as pontas dos lápis também são bem variadas. Há lápis que tem borrachas na ponta. E as borrachas na ponta amaciam, fazem apagar. Também na nossa vida, às vezes nós precisamos usar a borracha para apagar as coisas que nós fizemos de errado, transformando, melhorando. Assim as cores, meus amiguinhos, vão sendo colocadas no livro da nossa vida. Mas com tudo isso, vocês não sabem, foi o que eu aprendi. Eu aprendi que nós precisamos respeitar todas as diferenças. Precisamos respeitar as pessoas que são altas, que são baixas, pessoas que têm a ponta grossa, a ponta fina, pessoas que são gordinhas, pessoas que são magrinhas, pessoas que usam óculos, pessoas que não usam, pessoas que têm muito cabelo, pessoas que não têm cabelo. E assim, nós vamos aprendendo a não ter preconceitos. Sabe por quê? Como estou aqui colorindo a vida de Jesus, eu me lembrei dele. Jesus, quando esteve aqui na Terra, respeitou todas as pessoas. Ele sabia lidar com as diferenças. É, Jesus tinha no meio dos seus seguidores pessoas que eram consideradas de má vida. Às vezes ele conversava com mulheres que haviam escolhido caminhos menos felizes. Às vezes ele conversava com os cobradores de impostos. Jesus conviveu com todas as pessoas da sua época, respeitando a todos. Então, meus amiguinhos, é preciso que nós também possamos respeitar os nossos coleguinhas, as suas diferenças lá na escola. Na minha escola, por exemplo, nós temos coleguinhas de várias formas, coleguinhas que têm diversos tipos de comportamentos. E eu sempre busco respeitar

entendendo que cada um de nós temos uma cor diferente, um jeito diferente, mas em tudo há beleza, porque nós fomos criados por Deus. Sabe uma coisa que me chamou bastante atenção aqui nos lápis? É, aqui nos lápis, todos eles têm grafite. Você sabe o que é o grafite? O grafite é que dá cor. A cor para nós podermos colorir ou escrever. Todos nós temos dentro do nosso coração a presença de Deus. Ele é o Criador de todas as coisas. Mas a nossa lição de hoje vai ficar com uma música. Uma música que fala da importância de nós sabermos escutar, de nós sabermos escrever, de nós deixarmos que realmente a presença de Jesus caia no nosso coração, faça presença dentro da nossa vida e nós possamos amar todas as pessoas. Vamos cantar comigo essa música para juntos podermos aprender?

0: Eu adoro essa música. Fala para eu ouvir, escreve para eu ler. É o ensinamento de Jesus, sempre nos ensinando para nós fortalecermos o nosso coração. Espero que vocês tenham gostado das minhas reflexões. Hoje eu aprendi bastante com os lápis, com as cores. Até logo, amiguinhos. Até mais.
1: Adoramos esse momento com o Wellerson Santos. E aí chegamos ao nosso final do nosso episódio. Agradecidos a todos que estiveram com a gente, que chegaram depois. Aqui o Júlio, a Ana, o Ricardo, nosso amigo do NEP. Desejando então que tenham uma ótima noite. Esperamos que essa conversa sobre arte tenha tocado seus corações, ampliado a sua visão da importância da arte para todos nós. Se você gostou do episódio, deixa seu like, compartilha, nos siga nas redes sociais, no Instagram, @podartenoespiritismo, e nos vemos no próximo episódio, que estaremos com Gladstone Laje falando sobre poesia. Que a luz do Criador continue iluminando os nossos corações e as nossas criações. Fiquem com Deus.

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1: Meio-dia e 47 minutos.

0: 14 horas e 2 minutos.
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1: 14 horas e 16 minutos.

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Muito obrigado. Hoje, de certa forma, nós estamos comemorando 2 anos de conjunto e de muita alegria, porque nós sabemos que fizemos muitos amigos. Muito obrigado por esses 2 anos, muito obrigado por tudo que fizemos juntos, que Grupo Mensageiro somos nós e vocês. E essa música, eu convido todos a ficarem de pé, que ela marcou e faz parte da história de muitos de vocês e faz parte da nossa história. Deixe brilhar.

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1: 14 horas e 59 minutos.
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Hoje nós vamos falar sobre a diferença entre vontade e o desejo de algo. O desejo é sempre motivado por um impulso que pode ter origem no corpo, nas emoções ou em hábitos adquiridos. O desejo é sempre motivado por um impulso que pode ter origem em crenças aprendidas ou em vícios adquiridos. Por exemplo, eu desejo comer uma lasanha de 4 queijos. Teoricamente, o corpo, quando ele tem fome, ele pode comer uma coisa que nutra. Mas o desejo de comer um alimento específico quase sempre mostra a presença de um hábito. Outro exemplo muito comum, o desejo irresistível de comer um doce, de comer chocolate, que pode estar indicando uma carência nutricional do seu corpo ou uma carência emocional. As crenças também costumam gerar desejos. Existem pessoas que aprendem desde pequenininhas que festa de fim de ano precisa ter assados. Então, elas passam a desejar carne assada. Nem tanto porque elas queiram se alimentar daquela carne assada, mas porque lá no fundo, aquela crença, se não tiver carne assada, a festa não é tão boa. O exercício da vontade, esse é diferente. O exercício da vontade, ele não resulta das coisas que nós aprendemos e também não resulta dos hábitos e nem dos vícios. Essa vontade, a vontade com V maiúsculo, vem do Espírito. Por isso que Jesus enfatiza na prece dominical, e a prece dominical é de Dominus, né? De Deus, não de domingo. Por isso que Jesus na prece dominical enfatiza a realização da vontade divina, tanto na terra quanto no céu, quanto em todo o universo. Então essa vontade, com V maiúsculo, é um impulso do Espírito, é um impulso espiritual interior, que nos estimula a querer realizar algo em favor da nossa própria evolução. E quando estendemos um pouco mais, realizar algo em favor da evolução dos que estão próximos. E quando expandimos mais, é realizar algo em favor da evolução de todos aqueles que quiserem também evoluir. Às vezes, desejo e vontade do Espírito coincidem. Outras vezes, desejo e vontade do Espírito não coincidem. Por exemplo, alguém tem o desejo de mudar para uma casa melhor. O seu desejo de mudar para uma casa melhor pode coincidir com a vontade do seu Espírito de evoluir. Por quê? Porque você quer morar num lugar que tenha mais paz, mais sossego, mais beleza, mais comodidade, para te favorecer ao estudo. Tranquilidade para trabalhar melhor, um equilíbrio para poder até se expandir, ser voluntário. Então essa casa vai trazer tudo isso. Mas pode ser também que a pessoa tenha o desejo de mudar para uma casa melhor, mas motivado pela cobiça, por exemplo. Ou então, motivado para mexer com a inveja nos outros. Essas vontades, esse desejo não coincide com a vontade com V maiúsculo do Espírito. Quando a cobiça está presente, a pessoa pode até conquistar o que ela deseja, lógico que sim, mas ela vai muitas vezes desperdiçar a paz, a beleza, a comodidade, não é? No caso do exemplo desse desejo de morar melhor, se a motivação mesmo, a essência, for a evolução, ninguém vai ser prejudicado com essa mudança. Mas se tiver qualquer outro interesse, a mudança vai trazer benefícios, mas também vai trazer a falta de paz. Alguém acaba saindo prejudicado com essa mudança. É interessante que, lembrando de Buda, né, conta uma história que ele teria orientado os discípulos para eles terem moderação quanto aos desejos. Ele dizia assim: percebam que o desejo excessivo acaba causando sofrimento. E ele dizia: nutram poucos desejos, sejam receptivos e vocês serão contentes em corpo e mente. É interessante que, sabiamente, essa passagem de Buda não proíbe o cultivo dos desejos. Por quê? Os desejos, na sua medida, eles são instrumentos que servem de alavanca para o nosso progresso e para a nossa evolução. O que ele alerta é para não estarmos excessivamente apegados ao desejo. Aliás, o princípio para os budistas do sofrimento é o apego. Quanto mais apego, mais sofrimento. Médio apego, médio sofrimento. Pouco sofrimento, pouco apego. Um outro exemplo.
uma pessoa deseja um carro novo. Se a motivação for o progresso, a pessoa vai procurar aumentar seus recursos financeiros, ou fazendo uma hora extra, ou procurando estudar para ser promovido, ou qualquer outra atitude construtiva. Essa motivação de desejar um carro novo vai levar ao progresso só da pessoa? Não. Não é só da pessoa, porque quando ela compra um carro novo, ela também movimenta toda a lei de progresso. As montadoras, os vendedores, não é? Mesmo porque, por meio de atitudes construtivas para conseguir esse carro novo, ela também vai ter a oportunidade de conhecer novas situações, novas pessoas, aprender a se relacionar melhor, ter a oportunidade de evoluir nos campos intelectual, moral e o financeiro também. No livro dos Espíritos, você que gosta de estudar, no capítulo 8, lá no livro 3, onde fala das leis, fala da lei de progresso e fala, enfatiza muito a necessidade de estarmos sempre querendo o melhor para nós e para os outros. Isso é que fundamenta a marcha de progresso da humanidade. Os Espíritos, nesse capítulo, eles enfatizam que o maior obstáculo ao progresso é o orgulho e é o egoísmo. Esses dois é que impedem as pessoas de realizarem a vontade espiritual, a vontade do seu próprio espírito. Pode ver, quantas vezes, por causa do orgulho e do egoísmo, você colocou um obstáculo ao teu próprio progresso. Então, orgulho e egoísmo é que acabam gerando emoções que levam as pessoas a realizarem desejos cujas consequências prejudicam a elas ou aos outros. Então, quando você tiver um desejo, procure que ele coincida com a tua vontade. E como é que você sabe? Olhando para as consequências. Na hora que você conseguir, você realizou o teu desejo. Nas consequências, você vai prejudicar alguém? Vai prejudicar os outros? Vai prejudicar você? Não é? Quando o desejo coincide com a tua vontade, com a vontade do Espírito, sempre leva ao aperfeiçoamento pessoal. Você melhora, mas também vai levar ao aperfeiçoamento das pessoas que estão à tua volta. Não há prejuízo de ninguém quando o desejo e a vontade espiritual coincidem. Com base nessas duas filosofias, porque o Espiritismo é filosofia, ciência e moral religiosa. Na parte filosófica, com base na filosofia espírita e na filosofia budista, nós concluímos que é o desejo excessivo que causa problemas. Pessoas egoístas, aquelas que se excedem em querer as coisas só para si, só do seu jeito, acabam prejudicando a si mesmas e aos outros. A tradição budista ensina que cultivar e nutrir exageradamente ou demasiadamente os desejos torna a pessoa fraca e também insensível, segundo essa tradição. Porque quando eu coloco excesso de energia em desejos, eu superestimulo os sentidos. E aí fico uma presa fácil em vícios, em hábitos. Então aqueles que se afligem, isso palavras de Buda, aqueles que se afligem demasiadamente com desejos, eles pensam apenas em si próprios e, portanto, acabam tendo muitos problemas e também muitas preocupações. Outra coisa que é importante, que independente se a pessoa é pobre ou rica, né, ter muitos desejos não tem nada a ver com a pessoa ter dinheiro ou não, ter cultura ou não, né? Porque pessoas pobres ou ricas podem ser moderadas, podem nutrir desejos e serem ricas espiritualmente. Então, não nutrir nenhum desejo também nos leva a um campo bem obsessivo, nos torna incompassivos, duros, presos ao tédio, ao nervosismo. Então, nós vemos de novo que o caminho do meio é o caminho da sabedoria. Nem excesso e nem falta de desejo. Nem excesso e nem falta de cultivo desse desejo, né? Então, nem excesso no sentido de não ter desejo nenhum e nem excesso por ter desejos demais, em cultivar demais os desejos. Para encontrar o caminho do meio, o que eu preciso fazer? Contemplar qual é o extremo do par, da dualidade que está chamando a nossa atenção. Vamos para um exemplo? Por exemplo, nós acabamos descobrindo que estamos aí obcecados por dinheiro. Podemos recobrar o equilíbrio saudável
através da ênfase nos opostos positivos de tal sentimento. Primeiro, eu começo praticando a generosidade. Olha que coisa boa. Eu passo mais tempo com pessoas queridas. Eu passo a refletir mais sobre o fato que o dinheiro é valioso quando eu entro na roda da fortuna. Eu aumento a minha sabedoria no sentido de gastar, de ganhar, de investir, de poupar e de doar. Olha que interessante. Na roda da fortuna eu aumento a sabedoria para saber ganhar, gastar, investir, poupar e doar. Essa reflexão faz com que o dinheiro tenha o valor exato que ele tem. Agora, um outro exemplo. Se estivermos obcecados por algo que desperta a ira, o ressentimento, onde é que eu vou encontrar o equilíbrio? O equilíbrio saudável, dando ênfase à solidariedade e à compaixão. Então, se estivermos confusos com excessos de desejos, podemos ponderar sobre a necessidade de estudar e de aprender mais sobre o tema, inclusive. Quando nós harmonizamos os nossos desejos e os colocamos em sintonia com a nossa vontade espiritual, nós somos muito mais felizes. Fica muito mais fácil transformar a vida, administrar a vida, dedicar mais tempo ao que realmente é importante. E essa introspecção sincera, esse voltarmos para nós mesmos sinceros, leva à verdade. Para preparar uma introspecção que leve a essa sabedoria e para que consigamos os nossos desejos, que sejam estes guiados pela vontade do nosso espírito, que nos façam bem, que eles sejam úteis, sabe qual é uma maneira boa de preparar? É a prece, a contemplação e a meditação. A prece, a contemplação e a meditação sugeridas têm por objetivo ativar a realização da sua vontade e a felicidade na sua vida. Quando você ouve, quando você se interioriza, é um excelente recurso para a sua transformação mental. Então nós podemos, aí você pode fazer a sua prece da sua maneira, né? Importante também que, se possível, você tire o telefone agora do gancho e que você possa ficar num lugar tranquilo, que a sua atenção ou as coisas que possam atrapalhar a sua atenção, elas fiquem agora de lado por 10, 15, 20 minutos. Se você conseguir fazer isso por dia, puxa vida, é tão pouco diante do muito que você vai conseguir. A prece você pode fazer da sua maneira, ou então seguir agora aqui a prece que nós vamos realizar.

energia divina criadora de todo o universo. Ajuda-me a cumprir o propósito e a vontade que me imprimiste ao espírito e à minha vida. Que eu possa todos os dias conectar-me à tua presença em mim, que é vida, saúde e prosperidade. Que eu possa todos os dias propagar as tuas leis por meio das minhas atitudes, segundo minhas forças e o meu entendimento. E que eu possa cada dia entender e viver mais e mais as tuas leis de amor, tuas leis de beleza, verdade e consciência que permeiam a tudo no universo. Que assim seja.

as coisas mudam. Todas as coisas são impermanentes e instáveis. Somente o Espírito é imutável. Toda segurança vem dessa presença divina que habita em mim, habita em você e no universo. Somente em ti, presença divina, é que eu conheço a paz, a segurança para realizar o meu propósito aqui na Terra. Percebo muitas vezes que a minha mente é um emaranhado de desejos. Uns são pertinentes, outros desnecessários. E também acabo de saber que os desejos excessivos me causam sofrimento. Por isso, por meio da presença divina que habita em mim e que habita no universo, eu busco equilíbrio e o caminho da sabedoria para a realização dos meus desejos. E eu permito que essa vontade divina que habita em mim e que habita em todo o universo guie meus passos e minhas decisões. E agora, nós vamos para a meditação.

Concentre-se na sua respiração. Agora que você encontrou um lugar confortável, você vai se concentrar na sua respiração. E por alguns instantes, deixe sentir o prazer de respirar.

Lembrando que a respiração traz algumas lições. A primeira delas é o apego e o desapego. Que lição é essa? É só você observar. Quando você inspira e retém o ar. Se você segurar o ar, aprisionar o ar, reter o ar, chega uma hora que você não aguenta mais. Você precisa soltar o ar, liberar o ar. Então, a primeira grande lição que o ato de respirar nos traz na inspiração é a lição do desapego.

Se em alguma área da sua vida você tem essa necessidade de aumentar o desapego, perceba, sinta como é fácil respirar, como é simples respirar. E você transfere esse recurso. Pode ser uma atividade, um relacionamento. Então, agora você vai sentir o prazer, a simplicidade, a facilidade de respirar.

Outra lição que a respiração nos traz é a confiança. Ninguém anda na rua desconfiado se vai haver ar suficiente para a próxima inspiração.

Todos nós respiramos e confiamos que nós vamos ter ar suficiente até o nosso último suspiro. Então, uma grande lição, quando respiramos, é a confiança. E se existe alguma área na sua vida que você gostaria de ter mais confiança, ou em alguém que você gostaria de confiar mais, lembre-se, como é fácil e simples respirar, como é fácil ter confiança na respiração, e transfira para essa área que você necessita no momento.

Uma outra lição entre tantas que a respiração nos traz é a importância de viver o momento presente. O ar que nós inspiramos é o ar do agora, é o ar do momento, é o ar do presente. Não é o ar da semana passada, ou do mês passado, ou de ontem, nem de 5 minutos atrás, nem de 30 segundos atrás. O ar que você inspira é o ar do momento, é o ar do presente.

Se você precisa, em alguma área da sua vida, viver mais o presente, se nessa área de vida você fica muito ligada no passado, pensando no passado, ou ansiosa por um futuro que não chega, lembre como é fácil respirar, como é simples, e transfira esse recurso que a respiração nos traz, essa grande lição. Então, por alguns instantes, deixe-se sentir o prazer de respirar.

Foca sua atenção no ar que entra. E no ar que sai do seu organismo.

O ar que leva vitalidade a cada inspiração. O ar que leva saúde. O ar que leva progresso à sua vida.

e vá fazendo a sua respiração tranquila, profunda, e a cada respiração você solta o seu corpo, você relaxa o seu corpo e continue prestando atenção à sua respiração.

Pensamentos e as preocupações podem surgir? Podem. Observe os seus pensamentos. Dê um nome aos pensamentos ou dê um nome às suas preocupações e deixe que elas simplesmente passem.

Por exemplo, se você estiver pensando em algo, diga mentalmente, estou pensando em... E aí você mentalmente repete aquilo que você está pensando. De novo, mais uma vez, estou pensando em... Repete aquilo que você está pensando e aí, gentilmente, você volta a sua atenção para a respiração.

Se você estiver lembrando de algo, mentalmente diga: estou lembrando de tal coisa, estou lembrando de tal coisa. E em seguida, volte a sua atenção para a sua respiração. E se você estiver sentindo emoções ou sensações corporais, diga mentalmente: estou sentindo o que você estiver, e dê um nome para o seu sentimento. Estou sentindo, e cite o nome do seu sentimento. E aí você retorna a sua atenção para a sua respiração. Você vai respirando, vai inspirando e aprofundando a sua respiração. Depois, você, a cada inspiração, você pode dar de 3 minutos, mais ou menos. Durante esses 3 minutos, você repete. Você vai, de tempos em tempos, dizendo para você: estou respirando vida, saúde e amor.

respiro felicidade e sabedoria. Respiro saúde e respiro amor.

Vá fazendo de 3 a 4 respirações profundas pelo coração, como se você pudesse respirar pelo coração. E você vai inspirando devagar e profundamente.

olhos, simplesmente pense que essa luz se expande. Se expande por todo o seu corpo. Se expande pelo campo emocional. Essa luz se expande pelo campo mental. Essa luz se expande pelo seu campo espiritual, intuitivo. E você se entrega a essa luz. E deixe que ela oriente a sua vida em todos os momentos.

gênio simplesmente pense que essa luz se expande por todos os seus órgãos, por todos os seus sistemas, por todas as partes do seu corpo.

E também visualize que essa luz envolve você como se saísse pelos poros, envolve você externamente também. Você expande essa luz em tudo aquilo que você toca, em tudo que você fala, em tudo que você pensa, em todos os contatos que você vai ter durante todo o dia. Você vai ser a expressão dessa luz que se expande.

Vá fazendo agora mais duas respirações profundas e gradativamente vá voltando a atenção para o seu corpo.

Você pode agora voltar aos seus afazeres, ou você pode dedicar um tempo mais nessa posição confortável em que você se encontra. Mas você leva com você essa energia divina que vai equilibrar a sua vida e ajudar a realizar os seus desejos, todos aqueles que estão em sintonia com a sua vontade espiritual, a vontade do seu espírito. Agora, suavemente e vagarosamente, nesse seu retorno, você vai visualizando as próximas etapas que você tem. Se é pela manhã, você visualiza o dia. Se você já está na tarde, visualiza o que você tem pela frente. Visualiza a semana, visualiza o mês e visualiza o ano. E assim você estende essa energia por todos os instantes, em todos os momentos de toda a sua vida.

0: Eu, Delmar Franco, agradeço profundamente esse momento em que estivemos juntos. E se você sentir a diferença, passe adiante essas informações que você acabou de receber. Ficamos aqui eternamente agradecidos por mais esse momento de interiorização e de contato com a própria essência e com o divino. Até a próxima!
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2: 15 horas e 36 minutos. 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
8: Olá, amigos! Muito boa noite! Sejam bem-vindos ao nosso programa Pode Arte no Espiritismo, o podcast que divulga o belo criando o bem. Eu sou Raíssa Silva, sua apresentadora, e aqui mergulharemos no universo da arte espírita, explorando como a criatividade pode ser uma ponte entre o mundo material e o espiritual. Nós vamos receber artistas, escritores, músicos, dançarinos, pintores, produtores de conteúdo e cinema que trazem em suas obras reflexões sobre esse imenso mundo espiritual. Prepare-se para uma jornada de beleza e conhecimento, onde a arte se torna um canal de luz e inspiração. Boa noite a Regina, que se tornou membro do canal, seja muito bem-vinda. Boa noite a todos que vão chegando. E para a gente começar com um momento de vibração, eu vou hoje cantar uma música, a oração de São Francisco de Assis.

Boa noite para quem está chegando. Raquel, querida, uma boa noite. E hoje, minha gente, nós teremos um convidado muito querido, o Wellerson Santos. Mas essa é uma live extraordinária porque nós fazemos a live do Pod Arte a cada 15 dias. E o Wellerson, ele não faz lives, ele só faz trabalhos presenciais. E aí, como eu estive com ele presencialmente, a gente aproveitou e gravou esse momento. Então, eu vou estar aqui compartilhando com vocês, mas estou aqui nos bastidores para responder, para a gente conversar também. Então, vamos ficar aí com a entrevista do Wellerson.

0: E hoje, gente, nós teremos a alegria de receber o Wellerson Santos. O Wellerson, gente, ele é escritor, palestrante, natural de Carmo da Mata, interior de Minas Gerais. Ele é nascido em lar espírita e, nos 9 anos de idade, ele já lia as obras de Emmanuel, o Livro dos Espíritos. Com 12 anos, incentivado pelo seu avô Ulisses, o Wellerson já fazia pequenos comentários em reuniões públicas no centro Paulo de Tarso, que foi fundado por sua família, no interior mineiro, e desde então ele não parou de divulgar a doutrina pelo Brasil, pelo mundo. Boa noite, Wellerson.
1: Boa noite, Raíssa. Boa noite aos nossos internautas que nos acompanham pelos canais que divulgam este programa. É muito bom estar aqui com vocês essa noite. Podemos refletir em torno da arte, esse movimento tão importante que leva a mensagem do Evangelho de Jesus para tocar os corações de uma maneira diferente, no meio do sentimento.
0: Wellerson, a gente agradece muito por você ter topado participar. A agenda do Wellerson é super lotada, gente. Então, a gente excepcionalmente está fazendo essa gravação presencial. Então, muita gratidão por ter aceitado participar. O nosso primeiro bloco, Wellerson, ele se chama Papo Afinado. Ele é uma conversa descontraída mesmo, para conhecer mais a sua trajetória, suas inspirações artísticas. Então, gente, além de tudo, né, que eu falei do Wellerson, ele tem um trabalho super diferenciado, que é um trabalho com teatro. E é um trabalho muito lindo porque ele leva o teatro dentro dos centros espíritas. Então, eu queria saber de você, Wellerson, como que começou essa sua jornada artística com o teatro?
1: Bom, Raíssa, nós trazemos desde a infância, né, as tendências que vão se manifestando à medida que a gente vai se desenvolvendo. E desde a escola, né, fundamental, nas apresentações artísticas que haviam na minha cidade, eu sempre era o primeiro aluno a desejar participar, fosse através da dança, fosse através do próprio teatro, da comunicação. Isso foi sendo introjetado dentro de mim como uma proposta que eu acreditava que me fazia muito bem. Depois, quando ingressei no movimento espírita na mocidade, cá em Belo Horizonte, participando da mocidade espírita Joana de Ângeles, depois da mocidade espírita Maria João de Deus, diversas vezes participei de alguns teatros, sempre de maneira muito informal, nada que fosse realmente uma prática constante na minha vida. Mas as apresentações artísticas, realmente, dentro do movimento espírita e no canal do YouTube que hoje nós temos, foi na época da pandemia. A espiritualidade, em certa ocasião, nos orientou para que a gente pudesse fazer um trabalho para as crianças. Eu tinha uma experiência já grande na evangelização infantil, onde esporadicamente fazíamos alguns personagens, algumas apresentações nas aulas que nós dávamos, e agora trazer isso para a internet por meio dessas apresentações. Então, uma vez por semana, todos os sábados pela manhã, às 10 horas, nós temos o nosso canal no YouTube, uma história infantil, que vem sempre com uma música também infantil, com temas diversificados, para serem utilizados pelas famílias, pelas casas espíritas, os evangelizadores. Então foi mais ou menos assim que surgiu.
0: Muito bom, Wellerson, maravilha. Depois a gente vai colocar o canal no YouTube aí para vocês acessarem também. E a pergunta que não quer calar, Wellerson: quantos personagens você tem? Gente, vocês vão acessar aí o canal no YouTube do Wellerson. É uma festa, porque tem muito personagem. Você tem essa conta de quantos personagens você tem?
1: Não tenho. Eu tenho realmente diversos personagens, porque cada história que nós contamos lá no canal do YouTube é com um personagem diferente, nós caracterizamos com os personagens, então, assim, já perdi as contas de quantos são, mas são bastante.
0: Muitos, né?
1: Tem
0: E tem
1: muitos.
0: algum que é seu favorito? Ou sua favorita, né?
1: Na verdade, os personagens, eles são como filhos, né? São gestados. A gente pensa, reflete sobre o que quer levar. Mas eu posso dizer que existem dois personagens bem marcantes para mim. Um deles, que é para as crianças, que foi um personagem que começou a fazer as apresentações iniciais, que foi o Tunico. É um personagem, um palhaço, que fanhoso, que se comunica com as crianças, que fazia as mágicas, que apresentava as histórias. Então, a partir dele, todos os outros foram surgindo. E para o público adulto, os trabalhos que nós realizamos teatralmente, nós temos uma personagem, que se chama Vovó Luzia,
0: que é favorita, gente.
1: Inspirada, né, na minha avó. Embora não seja os trejeitos dela e nem a forma como ela falava, é uma caricatura, é claro, mas é a expressão do meu amor, do meu carinho por ela. Hoje ela já se encontra no mundo espiritual, mas foi o maior amor da minha vida, ver a minha avó. É uma forma de homenageá-la, deve estar presente comigo. Então, a avó Luzia é um personagem bem marcante, que fala o coração não apenas das pessoas adultas, como também das crianças. Embora seja um personagem realmente voltado para o público adulto.
0: Que lindo, muito bom. E Anderson, como que você sente que as pessoas respondem às suas apresentações nos centros espíritas? Porque hoje já é raro, né, a gente ter arte dentro do centro, música ainda está engatinhando, mas teatro é algo ainda mais raro. Como que é essa resposta das pessoas dentro do centro? Você acha que tem alguma coisa para melhorar ainda?
1: Sem dúvida. Raíssa, nós temos no nosso movimento espírita um grande preconceito ainda em relação à arte dentro da casa espírita. Embora nós acreditemos que isso seja uma porta que vai abrir muitas possibilidades de comunicação, né, de despertamento de sentimentos. Por incrível que pareça, esse trabalho que nós realizamos com as crianças, por exemplo, no canal do YouTube, é pouco levado nas casas espíritas. Geralmente, quando vou fazer cursos de evangelização, nós fazemos apresentação com os evangelizadores, uma forma de incentivar que eles também façam, mas especificamente para as crianças, a gente tem apresentado poucas casas espíritas. Nosso movimento espírita não apoia muito a arte, né? O meu canal, por exemplo, no YouTube, nós temos poucas visualizações, embora seja divulgado, olha, no Instagram a gente sempre está convidando as pessoas para poder acessar, mas de uma forma geral as pessoas não colaboram, não divulgam, né? Não entram para poder assistir, não divulgam para que outros possam conhecer. Mas às vezes que nós temos feito, temos tido assim um retorno bem positivo das pessoas, né? É para o público adulto, é numa expressão bem menor também essas apresentações. É, nós geralmente fazemos isso nos encontros da Fraternidade Sem Fronteiras, que é um mundo que nós fazemos parte, a gente pode falar.
0: A gente vai falar disso daqui a pouco.
1: Então, geralmente a gente faz as apresentações e na casa espírita mesmo, com a menor frequência.
0: Muito bom, obrigada. E o Anderson, do ponto de vista de quem faz teatro, você acha que essa prática pode ajudar as pessoas no processo de transformação interior, a lidarem com as suas próprias emoções?
1: A arte, ela tem esse poder, né, de cura. Ela abre portas para que nós possamos vivenciar realmente as emoções de uma forma muito verdadeira. Por mais que seja uma interpretação do personagem, você acaba tendo que entrar dentro dele, sentir aquelas emoções. Então, isso faz despertar dentro de nós muitas movimentações positivas, de forma que a gente perde um pouco a timidez, a gente começa a aprender a se comunicar melhor com as pessoas, né? Ter aquela comunicação que atinge o outro, que fala de forma verdadeira. Então, a arte, ela tem essa possibilidade, né, de ampliar os nossos horizontes, de não ter barreiras. Agora, nós acreditamos que a arte espírita precisa ser uma arte responsável, né, com o conteúdo que leva as pessoas, mas ela nos abre condições de trabalho de forma a favorecer o que essa comunicação chegue de maneira lúdica aos corações. Uma história fala muito mais do que a teoria. A teoria, ela com certeza informa, esclarece, as pessoas obtêm conhecimento, mas a história, ela toca fundo no coração de quem escuta. Eu tenho tido oportunidades, às vezes, de viajar, né, por muitos lugares, e às vezes passam 2, 3, 4 anos, e a gente volta naquela cidade, sempre tem alguém que chega e diz, nossa, aquela história tal, até hoje eu me lembro. Às vezes eu nem lembro que história é, e a pessoa sabe a história como foi, que isso falou no coração dela, né? Não é por outro motivo que a pedagogia, né, utiliza-se na história como mecanismo de aprendizado. Dentro das escolas, no universo infantil, a história tem um valor tremendo. E conosco, nós que já somos adultos, também tem um significado muito grande a história na nossa vida, que nos marca realmente profundamente.
2: Quando Jesus esteve aqui na Terra, amiguinhos, ele conviveu com muitas pessoas. Uma delas foi Zaqueu. Quando Jesus esteve na cidade de Jericó, algo aconteceu que ficou marcado pela história do Evangelho. Jericó era uma cidade que ficava bem próxima de Jerusalém. E ali vivia um homem muito rico, chamado Zaqueu. Eu mesmo vivia lá em Jericó. E era cobrador de impostos, cobrava as taxas, muito dinheiro para ser repassado para o Império Romano, porque o Império Romano é que nos comandava. Mas os judeus, aqueles que eram da minha mesma raça, eles não gostavam de mim, porque eu trabalhava para o Império Romano. Então eu era perseguido e sempre ficava muito triste. Sabem por quê? Porque eu queria ter amigos e não tinha. Todos me menosprezavam, porque eu tinha muito dinheiro e esse dinheiro era por causa do meu trabalho. Um dia eu escutei falar sobre Jesus e o meu coração bateu tão firme, tão forte. Eu queria porque queria conhecer esse homem. Eu estava trabalhando lá na alfândega, que era o lugar onde eu trabalhava como cobrador de impostos. Quando eu ouvi dizer que Jesus estava chegando na cidade de Jericó, eu corri para a cidade, bem lá no centro, onde eram as ruas, todos esperavam Jesus passar. Eu era e sou muito baixinho, então não conseguia enxergar, porque toda a multidão estava em volta. Todos queriam ver Jesus passar. Eu, então, resolvi subir em cima de uma árvore para poder ver Jesus passar. Quando eu vi, Jesus estava vindo pela estrada. Ao aproximar-se de mim, eu fiquei tão encantado com a presença de Jesus, aquele homem sereno, doce, meigo, que olhou para cima e disse assim: Zaqueu, desce já daí, porque hoje me convém ir à sua casa. Meus amiguinhos, eu quase caí da árvore. Fui ao encontro de Jesus. Estava tão feliz porque Jesus ia na minha casa. Então eu corri lá para a casa onde eu morava, pedi à minha esposa para fazer uma comida bem gostosa para receber Jesus e os seus apóstolos. Quando a tardinha estava caindo, a noite quase chegando, eu fiquei na porta com a minha esposa e meus dois filhos, esperando Jesus chegar. Quando, de repente, ele apareceu lá na estrada, eu fiquei tão feliz. O meu coração, de novo, começou a pulsar. Eu desci as escadas da minha casa, abracei Jesus e disse para ele: hoje, Senhor, a alegria chegou na minha casa. Seja bem-vindo. Jesus entrou para dentro da minha casa. Nós fizemos uma grande festa, foi uma noite muito feliz. Os apóstolos estavam junto com ele, Jesus conversou bastante comigo, mostrando a importância da riqueza. O dinheiro que nós possuímos, ele pode ser usado para nós mesmos, mas também para as pessoas que são mais necessitadas. Precisamos saber repartir aquilo que nós temos. Conversamos muito. E quando Jesus já estava indo embora da minha casa, eu o abracei de novo e disse: Senhor, eu te prometo que amanhã eu darei metade dos meus bens para os pobres. Vou dividir as minhas riquezas para aqueles que não têm nada. E aquelas pessoas a quem eu cobrei de forma indevida os impostos, eu vou restituir 4 vezes mais. E foi assim, amiguinhos, que eu transformei a minha vida e comecei a seguir a Jesus, a aprender os seus ensinamentos para me tornar um homem de bem. Gostaria de convidar você, amiguinho, para também conhecer Jesus, esse homem que modifica a nossa vida, que traz muitas lições, muito amor para o nosso coração, aprendendo sempre que tudo aquilo que nós temos, nós podemos utilizar para nosso próprio proveito, mas precisamos também, amiguinhos, saber dividir com aqueles que nada têm. Essa é a minha história, a história de Zaqueu, e espero que vocês tenham gostado. Até logo, amiguinhos!
0: E, Vanessa, a gente vai para o nosso segundo bloco agora, que se chama Desbravando o Espiritismo na Arte. Nesse bloco, a gente pega alguns trechinhos de livros espíritas e comenta esses trechos. Eu trouxe aqui 2 trechos, que é do livro Espiritismo na Arte mesmo, e é de uma parte que se chama Teatro, Meio de Educação Intelectual e Moral, Sua Decadência. E aí o espírito esteta diz assim, é preciso devolver ao teatro sua dignidade, reconstituir o ideal da cena, desonrado por autores inaptos e corrompidos. Com o espetáculo mudando costumes e meios sociais que constituem a trama da comédia, é preciso saber escolher o que pode elevar as inteligências e os corações. Então, antes você tinha até comentado, né, que quando a gente vai fazer uma arte espírita, a gente tem uma responsabilidade de estar escolhendo os temas e etc. Você acha que a arte pode influenciar negativamente as pessoas? Nós recebemos esse conhecimento de que os espíritos nos influenciam. Por vezes, eles nos comandam. Como que isso se dá em termos de arte? Qual a importância da gente tomar um cuidado com a arte que a gente consome?
1: Toda arte, Raíssa, ela sofre alguma influência externa, interna. Nós que somos espíritas, nós sabemos também que existe a influência espiritual por detrás da expressão da arte, seja ela qual for. É muito importante que nós, artistas, sejamos bem afinados com a espiritualidade, de forma que esse trabalho ele abre campo para que os benfeitores espirituais sejam junto conosco, nos inspirando, nos auxiliando, que a arte de qualidade ela chegue com a informação positiva, que não traga ali as marcas, né, das nossas convicções, das nossas crenças, ou de um conteúdo que não seja desejado, né, seja um conteúdo negativo sendo trazido. Nós temos hoje na nossa sociedade essas centrais maravilhosas, com conteúdos que nos fazem refletir, nos fazem pensar. Existe a licença poética, né, que abre campo para que na sociedade as pessoas tenham a liberdade de tratar de quaisquer assuntos. Nós temos muitos artistas consagrados, né, que conseguiram fazer esse trabalho com maestria. Mas, por outro lado, nós temos também a arte apelativa, que é aquela um conteúdo sexualizado, com conteúdos, às vezes, que trazem marcas muito profundas àquele que assiste também. E a gente é responsável pelo que a gente desperta no coração do outro. Tem um livro do Espírito Manuel Filomeno de Miranda, pela mediunidade de Paulo Franco, que se chama Nas Fronteiras da Loucura. É um livro que fala especificamente do carnaval, dessa festa popular que nós temos, principalmente no nosso país. Foi uma festa criada com o intuito de trazer alegria, o movimento festivo, quando vivenciado de maneira positiva, realmente gera, né, esse bem-estar nos corações, mas que foi muito deturpado no transcorrer da história. Né? Hoje a gente tem uma expressão muito sexualizada no carnaval. Nesse livro, o benfeitor espiritual conta que nos períodos que antecedem o carnaval, as pessoas responsáveis pela criação das fantasias, né, dos carros alegóricos, que é realmente o que todo mundo espera, né, na avenida, pela beleza ali colocada, muitas vezes carnavalescos, essas pessoas, designers, né, eles durante o sono físico são levados para regiões realmente as extremosas, né, onde os espíritos já fizeram seus croquis, as fantasias, né, transmitem a eles, e eles acordam, às vezes, pela madrugada, de manhã cedo, achando que é da mente, e já vem tudo aquilo já trazido do mundo espiritual. Então, da mesma forma que nós temos essa influência negativa, a influência positiva também chega, né, para quem é artista, que está aberto à arte. Quantos relatos de pessoas, inclusive, que não são espíritas, né, do meio musical, dizendo que às vezes acordam pela madrugada, escrevem a canção, que vem de uma vez só, junto com a melodia, não sabem de onde vem aquela inspiração. Nós temos, inclusive, pela internet, por isso podemos falar, como um sáter contando, de vários, tocando em frente, né, que ele considera ser uma música psicografada, porque foi algo que surgiu, assim, de repente, né. Então, são expressões realmente que influenciam todos nós. Pode influenciar de maneira negativa. Canção, por exemplo, a música, ela tem o poder de envolver as nossas emoções, né? E faz a gente despertar sentimentos, rememorar coisas que nós vivemos. Então, a depender do estilo musical que a gente escuta, isso gera dentro de nós melancolia, tristeza, depressão, alegria, prazeres, né? Desperta sentimentos sexuais. Então, nós somos muito responsáveis pelo que a gente leva através da arte.
0: Muito bom. E o outro trechinho que o Esteta traz é: no entanto, como em nossos autores contemporâneos, o que domina é sempre o tema do amor culpado, do amor doentio. Assim se aguçam os apetites carnais, como você estava falando, né? Alimentam-se as paixões, precipita-se a decadência do teatro e trabalha-se para a corrupção geral. Então, o que a gente mais lê na arte são esses temas mais do dia a dia, né? Às vezes de um instinto mais primitivo, né? De sexualidade, estimulando uma sexualidade exacerbada, ou as músicas de problemas do dia a dia mesmo, né? De um amor culpado, né? Onde a gente tem a sofrência aí que traz, né? Na música. E eu queria que você falasse do outro lado, que você falasse do amor universal. Porque o Ellerson, gente, ele também faz um trabalho com Fraternidade Sem Fronteiras, ele é coordenador de caravana da educação. Então eu queria que você trouxesse um pouco desse seu amor universal que você compartilha, se quiser contar pra gente um pouco da sua experiência com fraternidade, com as crianças. Como você leva a arte lá para a África também, né?
1: Essa questão que você trouxe, né, da mensagem do Esteta, ela é muito importante nós refletirmos, né? Porque a mensagem, ela sempre precisa ser consoladora. Uma mensagem positiva, uma mensagem que gere alegria, bem-estar nos corações, né? É uma arte realmente com responsabilidade, a arte espírita. Nós não podemos também nos fechar, né, a outras experiências, as outras questões. Porque às vezes, quando a gente fala sobre arte espírita, as pessoas acham que somente o texto embasado em Kardec, o Evangelho de Jesus. Claro que nós precisamos fazer um conteúdo de acordo com a doutrina que nós professamos. Mas existem muitos textos, né, que não são espíritas, que também revelam positividade, também trazem a mensagem que engrandece. A gente precisa realmente fazer a peneiragem, né? A análise, a fé raciocinada que Kardec nos apresenta, para que a gente possa levar o melhor àquele que está nos ouvindo. A Fraternidade Sem Fronteiras é uma organização, né, não governamental, que completou no ano passado 15 anos de existência, hoje realiza trabalho em mais de 8 países, entre eles a África e o Brasil, buscando levar a alimentação, a saúde, a educação, a dignidade ao coração de muitas pessoas. Hoje nós atendemos a 37 mil pessoas. É um trabalho que sobrevive por meio de doações, onde os seus pilares é a espiritualidade, é o processo sustentável, né? São os valores e a dignidade humana. E dentre a proposta da caravana de educação que nós coordenamos, um dos braços é a arte. Nós levarmos por meio de histórias, por meio de personagens lúdicos, por meio da música, o conteúdo que edifica os valores da nossa alma. Porque a fraternidade não tem nenhuma vinculação religiosa. É um trabalho mais abrangente, onde nós trabalhamos as qualidades e virtudes, mas sem ter um enfoque no campo da religiosidade, mas sim da espiritualidade, que é muito mais amplo. Então, todas as vezes que nós levamos histórias, vestimos com os personagens, para que as crianças elas tenham esse momento, né, de ludicidade. As crianças da África, especialmente Moçambique, que é a região onde nós visitamos com maior frequência, elas têm um poder de criação que nos encanta. Né? Elas pegam uma caixinha de fósforo e fazem dela um carrinho. Né? Isso mostra a imaginação da criança, como ela vai além. Então, quando a gente chega com um personagem, com roupas coloridas, né, com uma peruca, com uma voz diferente, isso traz um encantamento, um brilho no olhar daquelas crianças, que faz com que a gente se sinta motivado de fazer cada vez mais. E a gente percebe como é que toca, né, o coração daquelas crianças, uma movimentação tão simples, tão fácil de ser feita. Então, se nós nos abríssemos mais a essa proposta da arte, nas nossas casas espíritas, eu acredito que isso abriria muitas portas para as crianças, para os jovens, até mesmo para os adultos. Né? Nós não temos uma cultura ainda espírita de valorizar essa arte. Basta nós vermos os cinemas, quando lançam um filme espírita, às vezes os próprios espíritas não comparecem, às vezes criticam sem conhecer, sempre encontram um pontinho ou outro para denegrir no trabalho que foi feito durante anos. Né? As peças espíritas geralmente também não têm grande importe, né? Uma que outra que tem uma maior frequência. E na nossa casa espírita, quando há música, quando há teatro, não há também um envolvimento. Você canta, eu sei, e com certeza deve ter experienciado muitas casas espíritas, que ali na hora da harmonização você está cantando para os espíritos. Os encarnados estão conversando, estão batendo papo, estão olhando o celular. Então nós ainda não temos ainda aquela cultura de nos assentar para poder sentir. E a arte é sentimento, né? Aquilo que o artista está apresentando e que quer trazer do nosso coração, deixar fluir de dentro de nós aquela energia positiva. Aqui nós estamos toda hora dizendo artista, né? Não me considero um artista.
0: Imagina se fosse, né,
1: não, gente? Não. Eu acho que eu sou uma pessoa que se dedica à divulgação do Evangelho de Jesus, que encontrou na arte uma maneira de levar isso. Né? Porque o artista é aquele que é formado, aquele que trabalhou, se esforça, né, para poder...
0: Já se formou em várias vezes, gente. É que você não sabe, não lembra, né?
1: Então, assim, a gente se considera alguém que realmente tem tentado, né, levar da melhor forma possível aos corações que se interessam em por isso.
0: Olha, que coisa linda, gente. Acabou meu roteiro, mas eu devia ter feito o roteiro com 1000 perguntas, porque foi maravilhoso. Olha, sua gratidão enorme pela sua participação. Eu gostaria de pedir que você deixasse um recadinho
1: para o
0: pessoal que
1: está
0: em casa.
1: Gostaria de agradecer a Raíssa pelo convite, agradecer aos nossos internautas que nos acompanham, convidá-los para conhecer também o nosso canal, né? Basta procurar no YouTube o Wellerson Santos Espiritismo. Além desse conteúdo infantil, nós temos os programas com a vovó Luzia, né? Que são com os livros que nós psicografamos, 2 trabalhos específicos que nós fizemos, o Provérbios de Luz, sobre os ditados populares, o outro, o Espírito da Letra, com músicas populares brasileiras analisadas à luz do Espiritismo. E tem um trabalho específico, que é também Menino dos Meus Olhos, que se chama Era Uma Vez para Adultos. É um trabalho que a espiritualidade nos orientou a fazer, relacionado às histórias do imaginário popular, algumas delas da Disney, onde os benfeitores psicografaram as mensagens, analisando essas histórias, e nós fizemos 30 programas com os personagens da Disney. Então, é uma caracterização que nós fazemos, né? E os personagens é que falam sobre as histórias dos livros. A gente convida os nossos internautas para poder conhecer o trabalho.
0: Muito
1: trabalho. Mas se nós pudéssemos trazer uma mensagem final, seria aquela de nos unir em torno de uma proposta tão positiva como essa, que é da arte, de forma que nós possamos valorizar os nossos artistas espíritas, nós possamos divulgar, participar mais, nos envolver, entender a proposta sem antes criticar, analisar realmente, né, aquilo que é produtivo, aquilo que deve ser levado adiante, que deve ser silenciado. Existem também, né, no nosso movimento espírita, algumas expressões que não são positivas, em todos os lugares há, e a gente precisa ter esse critério, que é o nosso, né, de separar o joio do trigo, sádito com o Paulo de Tarso, né, examinar em tudo, retém o que é bom. E essa é a proposta do Espiritismo, realmente, né? De análise de tudo aquilo que a gente absorve, escolhendo sempre o que é melhor. Que a arte, o belo e o bom, né, possa falar dentro do nosso coração, para que a mensagem do Evangelho possa ser levada aos corações, com muita responsabilidade, com muito carinho, com muito amor, como Jesus fazia, que ele contou histórias, né, Jesus? A mensagem do seu Evangelho é bordada de simbologias, de metáforas, onde ele nos traz as suas parábolas, que permanecem até hoje, onde estão vivem nas nossas corações. A nossa gratidão.
0: Que lindo, muito obrigada, Wellington. Vamos curtir mais um pouquinho do trabalho do Wellington aí.
2: Imaginei que nós, os seres humanos, nos parecemos muito com os lápis, sabiam? Sabe por quê? Há pessoas que adoram vestir vermelho. Há pessoas que gostam de vestir laranja, preto. E há aqueles, inclusive, que só vestem branco. Os médicos, os enfermeiros. Há pessoas que gostam de roupas que brilham à noite. Há várias opções, vários tipos de roupas, assim também como as cores dos lápis. Mas não é só isso. Olha para vocês verem.

forma doce, mas que precisam também apontar a sua vida para poder melhorar a comunicação. Temos pessoas de todos os tipos. E as pontas dos lápis também são bem variadas. Há lápis que tem borrachas na ponta. E as borrachas na ponta amaciam, fazem apagar. Também na nossa vida, às vezes nós precisamos usar a borracha para apagar as coisas que nós fizemos de errado, transformando, melhorando. Assim as cores, meus amiguinhos, vão sendo colocadas no livro da nossa vida. Mas com tudo isso, vocês não sabem, foi o que eu aprendi. Eu aprendi que nós precisamos respeitar todas as diferenças. Precisamos respeitar as pessoas que são altas, que são baixas, pessoas que têm a ponta grossa, a ponta fina, pessoas que são gordinhas, pessoas que são magrinhas, pessoas que usam óculos, pessoas que não usam, pessoas que têm muito cabelo, pessoas que não têm cabelo. E assim, nós vamos aprendendo a não ter preconceitos. Sabe por quê? Como estou aqui colorindo a vida de Jesus, eu me lembrei dele. Jesus, quando esteve aqui na Terra, respeitou todas as pessoas. Ele sabia lidar com as diferenças. É, Jesus tinha no meio dos seus seguidores pessoas que eram consideradas de má vida. Às vezes ele conversava com mulheres que haviam escolhido caminhos menos felizes. Às vezes ele conversava com os cobradores de impostos. Jesus conviveu com todas as pessoas da sua época, respeitando a todos. Então, meus amiguinhos, é preciso que nós também possamos respeitar os nossos coleguinhas, as suas diferenças lá na escola. Na minha escola, por exemplo, nós temos coleguinhas de várias formas, coleguinhas que têm diversos tipos de comportamentos. E eu sempre busco respeitar, entendendo que cada um de nós temos uma cor diferente, um jeito diferente, mas em tudo há beleza, porque nós somos criados por Deus. Sabe uma coisa que me chamou bastante atenção aqui nos lápis? É, aqui nos lápis, todos eles têm grafite. Você sabe o que é o grafite? O grafite é que dá cor. A cor para nós podermos colorir ou escrever. Todos nós temos dentro do nosso coração a presença de Deus. Ele é o Criador de todas as coisas. Mas a nossa lição de hoje vai ficar com uma música que fala da importância de nós sabermos escutar, de nós sabermos escrever, de nós deixarmos que realmente a presença de Jesus caia no nosso coração, faça presença dentro da nossa vida e nós possamos amar todas as pessoas. Vamos cantar comigo essa música para juntos podermos aprender?

0: adoro essa música. Fala para eu ouvir, escreve para eu ler. É o ensinamento de Jesus, sempre nos ensinando para nós fortalecermos o nosso coração. Espero que vocês tenham gostado das minhas reflexões. Hoje eu aprendi bastante com os lápis, com as cores. Até logo, amiguinhos. Até mais.
1: Adoramos esse momento com o Wellerson Santos. E aí chegamos ao nosso final do nosso episódio. Agradecidos a todos que estiveram com a gente, que chegaram depois. Aqui o Júlio, a Ana, o Ricardo, nosso amigo do NEP. Desejando, então, que tenha uma ótima noite. Esperamos que essa conversa sobre arte tenha tocado seus corações, ampliado a sua visão da importância da arte para todos nós. Se você gostou do episódio, deixa seu like, compartilha, nos siga nas redes sociais, no Instagram, @podarteNoEspiritismo, e nos vemos no próximo episódio, que estaremos com Gladstone Lage, falando sobre poesia. Que a luz do Criador continue iluminando os nossos corações e as nossas criações. Fiquem com Deus!

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1: Dezesseis horas e 47 minutos.

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1: Olá, prezados amigos e amigas da Web Rádio Portal da Luz de Dourados, Mato Grosso do Sul. Estamos iniciando mais uma vibração cósmica para o planeta. Nossas saudações a todos vocês que estão aí sintonizados do outro lado e também aos nossos amigos internautas da Web Rádio Sementes de Amor de Campo Grande, Mato Grosso do Sul. Vamos iniciar com a prece de Ismael, na voz de Renato Prieto.
2: Jesus, bom e amado Mestre, sustenta os teus humildes irmãos nas lutas deste mundo. Anjo bendito do Senhor, abre para nós os teus compassivos braços. Abriga-nos do mal. Levanta os nossos espíritos à majestade do teu reino. E infunde em todos os nossos sentidos a luz do teu imenso amor. Jesus, dá aos que se acham ligados ao pesado fardo da matéria orientação perfeita no caminho da virtude, o único pelo qual podemos te encontrar. Paz a eles, misericórdia aos nossos inimigos. E recebe em teu seio bendito a prece dos últimos dos teus servos. Bendita estrela, farol das imortais falanges, purifica-nos com teus raios divinos, lava-nos de todas as culpas, atrai-nos para junto do teu seio, santuário bendito de todos os amores. Se o mundo, com os seus erros, paixões e ódios, alastra o caminho de espinhos, escurecendo nosso horizonte com as trevas do pecado, rebrilha mais com a sua misericórdia, para que, seguros e apoiados no teu evangelho, possamos trilhar e vencer as escabrosidades do caminho e chegar às moradas do teu reino. Amiga estrela, farol dos pecadores e dos justos, abre o teu seio divino e recebe a nossa súplica pela humanidade inteira. Assim seja.
3: Queridos ouvintes da Rádio Portal da Luz, mais uma vez, juntos, neste tempo e espaço, que Jesus possa acalmar os nossos corações. E diante das energias amorosas que recebemos neste momento do nosso amado Mestre, queremos agradecer a presença amorosa de vocês aí deste lado. E que juntos possamos fortalecer os nossos laços e elevar os nossos pensamentos ao alto. Entrar em sintonia com a espiritualidade maior. São poucos minutos de encontro, mas de grandes sentimentos. Que os nossos lares possam ser iluminados pelas mãos do amado Mestre Jesus. Que cada um de nós, neste momento, possamos receber um passe espiritual. Vamos silenciar as nossas mentes neste momento e ouvir esta música. Neste momento, que a espiritualidade maior possa aplicar um passe espiritual em cada um de nós.

0: possamos nos acalmar, ter uma noite de sono tranquilo, um dia cheio de paz. Que Jesus ilumine os nossos dias. Que esta água que aí está possa ser fluidificada, que ela sirva de remédio tanto para o corpo como para a alma, para todas as pessoas que irão utilizar. Que Jesus esteja conosco. A prece de hoje será proferida pelo nosso irmão Elias de Souza Neto, do Grupo Espírita Batuíra de São Paulo.
1: Amantíssimo Pai, Pai de infinita bondade e misericórdia, conforme nos ensinam os espíritos superiores que estiveram junto de Kardec na codificação do Espiritismo, que a natureza, desde o grão de areia, canta e vibra pelo poder, pela bondade do nosso Pai Celestial. Por isto, elevamos nosso pensamento a Ti nesse instante, Pai querido, para vos suplicar vossas bênçãos, assim como um grão de areia, louvando o teu nome e glorificando a tua bondade junto do nosso planeta Terra, num instante em que a loucura, a insanidade, a maldade da raça humana, dos teus filhos hoje, nas condições de espíritos encarnados neste planeta, promovem desequilíbrios tais que nos levam às pandemias como a que ocorre atualmente, em que mais de 11 milhões de seres em nosso orbe estiveram ou estão contaminados com o Covid-19, em que mais de 500 mil de seres já foram retornados ao plano espiritual por conta da pandemia, e os corações se encontram tão desarvorados, tão entristecidos, tão sem saber o caminho a tomar, nós elevamos nosso pensamento a Ti e vos suplicamos, dê-nos a Tua paz, aquela paz que Jesus disse que veio trazer ao mundo, que a humanidade possa receber nesses instantes indispensáveis de calma, nesses instantes indispensáveis de amor e de reflexão, a Tua paz, a fim de que ela transfira para bem longe de nossos corações o desespero, a desesperança, o desamor, que a Tua paz, Pai querido, se faça sobre todos os seres que nesse instante se encontram encarnados na Terra e que o nosso planeta possa caminhar para momentos mais felizes, mais tranquilos, superando esta fase tão provatória em que nós nos encontramos em nosso planeta. Que o teu amor infinito possa atingir a cada coração daquele que nos ouve nesse instante, a fim de que eles recebam em seus interiores a tua bênção espiritual, que há de dar-lhes a calma, a tranquilidade, a esperança e a fé indispensável para que possam vencer os momentos de dissabores que a pandemia nos trouxe nesses instantes no planeta Terra. Sê conosco e que teus filhos da luz, os espíritos superiores, possam em cada país pelos quais são responsáveis trazerem inspirações aos governantes destes países, a fim de que eles conduzam os seus negócios e suas nações a instantes mais equilibrados e mais felizes. Que assim seja.
0: Que assim seja. Queremos agradecer a presença de todos vocês nestes momentos em que estivemos juntos. E amanhã estaremos novamente juntos neste mesmo horário. Que Jesus ilumine os nossos corações. Fiquem na paz, fiquem na luz e até amanhã neste mesmo horário.
2: Continuando com a mensagem psicografada de Bezerra de Menezes, na voz de Oliveira Neto, e finalizando com Ave Maria de Cassini Violino.

Dentre inúmeras mensagens psicografadas pelo Chico, destacamos a do nosso muito querido Bezerra de Menezes. Almas queridas e corações amados, que nos trouxestes hoje a lembrança do Divino Mestre, consubstanciada em doações de amor. Desejamos agradecer às queridas irmãs do coração que trabalhastes por meses e meses, a fim de espalhar com o vosso esforço as pérolas de luz dos ensinamentos da Boa Nova, transformados em pães e rosas de carinho fraternal. Agradecemos o gesto espontâneo de beneficência que vos move os corações no rumo dos irmãos infortunados. Mãos abnegadas que entretecestes os panos do alvorecer das existências recomeçantes nos berços da dificuldade e da penúria. Que formastes agasalhos para os companheiros compelidos a passar as noites frias. Que condimentastes de bondade e ternura humana o pão que distribuístes, enriquecendo de alegria e esperança os lares estreitos a que se acolheram tantos dos nossos semelhantes, tantas vezes esquecidos sob pontes abandonadas. Que vós lembrastes das crianças que despontam de novo para as tarefas do mundo, à maneira de flores orvalhadas pelo pranto materno. Que estendestes luminosidade às irmãs que nunca abandonam os próprios filhos, por vezes órfãos de pais vivos, sitiadas entre inquietação e sofrimento, soerguendo-lhes o ânimo para a fé viva em Deus que a nenhum de nós abandona. Que recordastes os companheiros marginalizados na invalidez do corpo físico, na certeza que todos eles poderiam ser nossos pais nas trilhas da vida. Que repartistes os vossos sorrisos de simpatia e fraternidade com todos aqueles irmãos nossos caídos na delinquência, reavivando-lhes no espírito a certeza que a vida é a escola de Deus, com as portas abertas a todas as criaturas que anseiam por reajuste e renovação. A vós que semeastes a felicidade verdadeira, plantando a felicidade de nossos semelhantes, ofertando indistintamente, em nome do Cristo nosso Senhor, a quantos se aproximam de nós as bênçãos do mais alto, convertidos em alegria e paz, entendimento e esperança. O nosso muito obrigado. Que o vosso e nosso lar do amor cristão se estenda sobre a terra e se eleve sobre a fronte das criaturas por estrela bendita, guiando-nos nos caminhos para um mundo melhor. São os nossos votos, desejando-vos o Natal das bênçãos, constantemente unidos em seu infinito amor, agora e sempre. Sempre o vosso servidor reconhecido, Bezerra.

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1: 18 horas e 24 minutos.

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Olá, queridos amigos, amigas, estamos aqui com mais uma reflexão, lembranças espirituais para a nossa vida. E hoje senti muita vontade de falar alguma coisa sobre nossa mãe espiritual, Maria de Nazaré, Nossa Senhora, que sentimos ser um espírito de tamanha elevação e grandiosidade que envolve a todos nós amorosamente, trazendo bênçãos, apoio. E a espiritualidade tem dito que Maria é uma das forças espirituais mais atuantes junto ao planeta Terra. E devemos nos aproximar desse coração amoroso e sábio que vai nos ajudar tanto em nossa caminhada. Uma caminhada na terra, em que passamos espinhos, dores, aflições, lutas. E, mais do que imprescindível e necessário, é termos um coração de mãe, nos auxiliando, nos levantando, nos ajudando a seguir adiante. O espírito milanês, através do médium João Nunes Maia, no livro Maria, afirmou que Maria de Nazaré, rainha de todos os espíritos que trabalham na atmosfera da Terra, derrama sobre nós o mesmo amor que nos dispensou há 2000 anos, chamando-nos de filhos e servindo sempre de instrumento para a nossa alegria. Ela foi o anjo que se revestiu na carne no planeta Terra para favorecer a descida mais arrojada que a divindade determinou em favor dos homens. Milanês está se referindo, portanto, a Maria na condição daquela que veio preparar a vinda de nosso Mestre e Senhor Jesus, e deu a Ele todas as condições, amor, carinho, cuidado, proteção, afeto, orientação, e o acompanhou até os derradeiros dias aqui na Terra. Foi por isso que no momento da crucificação, Maria estava ali, presente. Imaginamos o quanto seu coração sofrido naquele momento, vendo o filho inocente sendo martirizado, crucificado. Mas naquele momento Jesus ainda se dirige a Maria, que estava ao lado de João Evangelista, e Jesus diz a ela: mulher, eis aí o teu filho. Referindo-se a João. E olhando para João, disse: João, eis aí a tua mãe.
Esse momento significativo, Jesus quis dizer que a partir daquele momento, Maria se tornava mãe espiritual, não apenas de João. João ali simbolizava a humanidade. Então Maria é a nossa mãe espiritual, que, como disse Miramês, se preocupa com a nossa felicidade e alegria, que continua devotando o seu amor de há 2000 anos, aquele amor que ela teve por Jesus, ela tem por cada um de nós, estendendo as suas mãos, seu manto de luz, a sua consolação para todos aqueles que estão aflitos, desesperados, caídos, se sentindo derrotados, desvalidos, desprotegidos. É Maria, a nossa mãe querida, que nos levanta, que enxuga as nossas lágrimas, que nos consola, que nos anima, que nos exorta a paciência, a perseverança, ao exercício da fé de que tudo passa, de que os momentos difíceis passarão, de que as dores se acalmarão, de que as nuvens escuras se afastarão, de que a tempestade cessará, que o arco-íris brilhará em nossa caminhada. Estejamos de mãos dadas com Maria, pois ela nos levanta e nos leva ao nosso querido mestre, amigo, Jesus. Que suas bênçãos se derrame sobre nós neste instante, espargindo forças, bênçãos de cura, de libertação, de ânimo, de coragem, de fé e de certeza, de que aqueles que caminham na estrada do Evangelho encontrarão a paz e a vitória sobre todas as dores. Ave Maria, abençoa-nos, cura-nos, protege-nos, hoje e sempre.

0: 18:37.
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Olá, minha amiga, meu amigo, eu sou Yasmin Madeira e nós estamos começando agora o nosso encontro com Jesus Diário. 5 minutos de prece, de reflexões, a fim de que as nossas energias se multipliquem, tenhamos mais alegria de viver, confiança na presença de Jesus em nossas vidas. Eu agradeço ao Clube de Arte e à nossa rádio Rio de Janeiro, que nos permite estar aqui nestes momentos de paz com você, junto ao seu coração. Você já pensou se vive situações de estresse com frequência em sua vida? O estresse é natural, ele não é uma doença, mas uma reação muitas vezes necessária do nosso organismo que nos impulsiona a agir e a responder às diversas demandas do nosso dia a dia. Mas muitas vezes, quando esse estresse atinge graus superlativos, ele passa a gerar doenças em nós. Precisamos equilibrar nossas mentes, acalmar o nosso coração. Jesus nos ensinou: a cada dia basta o seu mal. Ou seja, nós precisamos ativar a confiança em Deus, na certeza de que tudo se resolve, tudo passa. Cada dia temos o desafio próprio do nosso processo educativo, mas confiando em Deus, nós não levamos essas energias de preocupação para os outros dias. Precisamos terminar o dia neutralizando as energias que possam ter sido elaboradas, construídas com o nosso pensamento. Energias que sejam negativas, porque os pensamentos bons só nos trazem o bem. Sinta-se agora, eu convido você, diante de Jesus. Retire da sua memória a imagem mais bela e doce do Cristo. Veja-o então à sua frente, projete essa imagem à sua frente. Jesus, com seus cabelos sobre os ombros, com o seu olhar profundo, suas vestes limpadas de luz. Sinta a luz do Cristo envolvendo você, neutralizando no seu campo áurico quaisquer energias negativas, e falemos juntos assim: Jesus, Mestre de nossos corações, que esta luz que exala do teu ser, da tua essência, envolva todos nós, que ela neutralize as nossas preocupações diárias. Pedimos, Senhor, que ilumines não apenas a nós, mas a toda

0: Nosso irmão humanidade, que os homens se aquietem e te ouçam, e que o teu reino de paz ilumine todos os corações, agora e sempre.
1: Dezoito horas e 45 minutos.
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0: Boa noite a todos.
1: Boa noite.
0: Hoje, 27 de julho de 2020, é com muita alegria que mais uma vez nós estamos reunidos para darmos continuidade à gravação do nosso estudo do livro Há 2000 Anos. Nós estamos finalizando, acredito que devemos finalizar hoje, o capítulo 3, Em Casa de Pilatos. Vamos iniciar fazendo a nossa prece, que será feita pela nossa amiga Carla, e logo depois a nossa amiga Aramita irá recapitular o nosso último estudo.
2: Senhor Jesus, te agradecemos a oportunidade de novamente, com alegria, com disposição, nos reunirmos para estudarmos os teus ensinamentos nas figuras destes personagens incríveis que nos fascinam, que nos tocam. Abre nosso entendimento, abre nosso coração, nosso sentimento para essas lições e que possamos, a partir delas, sem ter que passarmos novamente por isso, aprendermos, recapitularmos e colocar em prática o que há tantos anos vimos protelando. Seguir no teu caminho, seguir a tua palavra, seguir teus ensinamentos. Ajuda-nos a compreender e a agir como tal. Obrigada e pedimos tua inspiração e ajuda para esse entendimento. Que assim seja.
0: Muito bem. Então vamos lá com a nossa irmã Aramita fazer a recapitulação.
3: Estamos no ano de 32 d.C. Os nossos personagens já chegaram à Judéia, estão há uma semana na Judéia. E o governador da Judéia, Pôncio Pilatos, ao ver Lívia, foi tomado de paixão e resolve dar uma festa para receber os convidados ilustres que chegam na Palestina. Lívia sabe que das intenções escusas do governador, porque ele passa a visitar a casa onde eles estão hospedados todos os dias e leva a filha para ser um anteparo das intenções do governador. E eles estão nessa festa, estamos na parte onde terminou o jantar, e eles estão conversando sobre a Palestina, onde eles vão morar, e o próprio governador sugere que o Públio Lentius compre uma casa em Nazaré. E falando de Nazaré, o Tarquínios, que é o pretor, ele fala da figura de Jesus que ele viu e que foi tomado por essa figura e como essa figura o impressionou. Nós estamos justamente neste diálogo.
0: Muito bem, então agradecemos a nossa irmã Aramita, vamos dar continuidade à nossa leitura e aos nossos comentários. Temos aqui a presença do nosso amigo Augusto e do nosso querido amigo Tejo Murilo, que também vai nos ajudar com a leitura. Então vamos lá, nós estamos na minha edição, página 47. Então, a voz de Sulpício estava saturada de tom emocional característico dos sentimentos de filhos da verdade, porque o que ele estava a falar nesse momento era a verdade. Ele estava falando do Cristo Jesus e tudo que ele estava falando estava verdadeiramente pautado na verdade, porque o que ele viu era a realidade. Porque eu, de repente, eu posso estar numa palestra e me encantar aparentemente com uma pessoa, com a forma, e até falar dessa pessoa, mas aquela aparência era apenas uma aparência. A pessoa verdadeiramente não é aquilo que aparentava ser. E quando o nosso Sulpício está falando do Cristo, o que ele percebeu, porque ele não só percebeu, ele sentiu.
4: Ele disse que força incorrecível fez ele parar e sentar.
0: Parar e sentar e ouvir. Então, quando o Sulpício aqui está falando, ele está falando com a alma. Porque o nosso Cristo Jesus, quando ele fala, ele não fala para a personalidade, ele fala para o espírito que somos. A impressão que nos dá quando a gente lê Humberto de Campos, que vai retratar bastante os diálogos, é que o nosso Senhor Jesus, quando ele nos olha, ele conhece profundamente a cada um de nós.
4: Quando fala do Sermão da Montanha, que tinha muitas pessoas e que todo mundo ouvia bem os testemunhos, e é como se ele falasse com cada um.
0: É comigo que ele está falando.
3: E como Tarquínios não foi embora, né? Que diz, uma força incoercível
0: que ele
3: fazia sentar e calar.
0: Que
3: aí no Sermão do Monte diz, quando ele chega no monte, todo mundo cala.
0: É.
3: E
0: até as crianças. Aqui a gente vai retratar isso no 2000 anos. Até as crianças calam para ouvir o Cristo. Que magnetismo é esse, né? O amor. Então, e à medida que como ele estava falando com a alma, aquele magnetismo do Cristo estava naquele momento ali. Porque o que acontece? Se eu falo de alguém, eu estou evocando esse alguém. Se eu agora começo a falar do Cristo, eu estou evocando o Cristo. Logo, aquelas pessoas que também estavam ali ouvindo Sulpício ficaram tomadas da mesma emoção. Também ficaram paralisadas. E aí é interessante isso aqui quando ele diz assim, olha, o auditório se contagiara da comoção de sua narrativa. E olha que Sulpício não era um homem moral, maravilhoso, absolutamente nada. Só que ele estava falando de alguém carregado da emoção de ter visto e do que ele sentiu. Logo, a fala dele ali era real.
3: E eram os sentimentos filhos da verdade.
0: Filhos da verdade, sentimento filhos da verdade. O auditório se contagiara da comoção de sua narrativa, escutando-lhe a palavra com maior interesse. Pilatos, todavia, sem perder o fio de suas vaidades de governador, interrompeu-o, exclamando:
1: todos irmãos, são absurdo. A doutrina de um Deus único não é novidade para nós outros, nesta terra de ignorantes. Mas não podemos concordar com esse conceito de fraternidade restrita. E os escravos? E os vassalos do império? Onde ficam as prerrogativas do patriciado?
0: Que seriam as prerrogativas, que seriam os direitos. Então, olha aí a dificuldade do Pilatos para lidar com a palavra irmãos. Eu, irmão de um escravo, eu, irmão de um, como ele coloca aqui, de um vassalo, e onde que ficam os nossos direitos de patrícios romanos? Como é que eu posso ser igual? Não existe isso. Então parece uma fala dura, mas hoje não mudou. Não mudou.
1: O que mais me admira, porém,
0: exclamou com ênfase, dirigindo-se particularmente ao narrador,
1: é que, sendo tu um homem prático e decidido, te tenhas deixado levar pelas palavras loucas desse novo profeta, misturando-te com a turba para ouvi-lo. Não sabes que a anuência de um lictor pode significar enorme prestígio para as ideias desse homem?
0: Anuência é aprovação. Lictor, é interessante nós anotarmos, era um servidor público civil romano que servia de guarda-costas, vamos dizer assim, dos magistrados que detinham o poder do império, ok?
5: Senhor,
0: respondeu Sulpício desapontado.
5: Eu próprio não saberia explicar a razão de minhas observações daquela tarde. Considerei, igualmente, de pronto, que as doutrinas por ele pregadas são subversivas e perigosas, por igualarem os servos aos senhores. Mas observei também as suas penosas condições de pobreza, consideradas por seus discípulos e seguidores como um estado alegre e feliz, o que, de algum modo, não constitui motivo de receio para as autoridades provinciais.
0: Olha que interessante isso aqui. Mais uma vez, o nosso querido Emmanuel, utilizando a obra 2000 anos, vai retratando o Cristo. O que ele fala? Eu próprio não saberei explicar a razão de minhas observações daquela tarde. Nós vamos ver na obra do Humberto de Campos o encontro de Jesus com um doutor da lei, logo no início da obra, acho que no segundo, terceiro capítulo, não recordo, em que a figura do Cristo chamou a atenção. É Hanan, obrigada, Hanan. Chamou a atenção, ele chegou lá. Então a gente vê que a figura do Cristo, a vibração do Cristo, era algo que tomava, que chamava verdadeiramente a atenção.
5: Além disso, essas pregações não prejudicam os camponeses, porque são feitas geralmente nas horas de ócio e descanso, no intervalo dos trabalhos de cada dia, notando-se igualmente que os seus companheiros prediletos são os pescadores mais ignorantes e mais humildes do lago.
0: Então, só uma observação. Olha a preocupação. Ele disse aqui em cima, eu próprio não saberia explicar a razão de minhas observações daquela tarde. Considerei igualmente de pronto que as doutrinas por ele, Jesus, pregadas são subversivas e perigosas. Por o quê? Por nos igualarem os servos aos semelhantes. Mas, na verdade, esse igualar do nosso Senhor Jesus é igualar todos nós perante Deus. Para Deus não quer saber se você tem título ou se você não tem. Isso, para Deus, todos nós somos iguais. Mas Jesus nunca desmereceu a posição de cada um. Somos irmãos? Somos. Mas existe um vassalo que tem que servir o seu Senhor. Ele nunca desrespeitou a hierarquia. Então, quando o nosso Senhor Jesus fala, é que todos nós somos iguais perante Deus. E cada um vai responder conforme aquilo que recebeu. Porque quando falou em igualar, ele está pensando que todo mundo tem o mesmo poder. Porque aqui a briga era por poder e dinheiro.
4: A pessoa só enxerga isso, né? Está igualando.
0: Posto, exatamente. Então, de repente, Jesus está falando nesse igualar perante Deus. Todos somos filhos do mesmo Pai. Então, Deus nos ama de forma igual, igualitária. Mas não, a preocupação deles aqui é o quê? Não, a preocupação dele é o quê? Não, como nos igualar? Então, quer dizer que o vassalo vai ter poder sobre mim? Então, era essa a visão deles. E ele diz aqui, ó. Por igualar os servos aos senhores, mas observei também as suas penosas condições de pobreza. Ele pode até estar falando nesse igualar, ao qual vocês estão entendendo de forma horizontal, mas ele não, em nenhum momento, apresentava em busca do poder, em busca do dinheiro, porque ele vivia de forma muito simples. Consideradas por seus discípulos e seguidores como um estado alegre e feliz. Ele se sentiu, inclusive, a alegria de viver naquela condição. O que, de algum modo, não constitui motivo de receio, porque ele não estimula. Aí ele diz assim, além disso, essas pregações não prejudicam os camponeses. Por quê? São feitas, geralmente, nas horas do ócio e do descanso. Porque Jesus falava do Evangelho no finalzinho da tarde. Ele não tirava ninguém do seu meio de trabalho para falar, né?
1: Mas como te deixaste empolgar assim por esse homem?
0: Retornou então Pilatos com energia.
5: Enganai-vos quanto a isso.
0: Respondeu Nicto, mais senhor de si.
5: Não me sinto impressionado, como supondes, tanto assim que, notando-lhe a originalidade simples e formosa, não lhe reconheço os privilégios sobrenaturais. E acredito que a ciência do império elucidará o fato que vou narrar, respondendo à vossa arguição do momento. Não sei se conheceis Copônio, velho centurião destacado na cidade a que me referi, mas cumpre-me cientificar-vos do fato por mim observado. Depois que a voz do profeta de Nazaré havia deixado uma doce quietude na paisagem, o meu conhecido apresentou-lhe o filhinho moribundo, implorando caridade para a criança que agonizava. Vi-o elevar os olhos radiosos para o firmamento, como se suplicasse a bênção dos nossos deuses e, depois, notei que as suas mãos tocavam o menino, que, por sua vez, parecia haver experimentado um fluxo de vida nova, levantando-se de súbito a chorar e buscando carinho paterno. Após descansar no profeta os olhinhos enternecidos.
1: Até centuriões já se metem com os judeus nas suas perlengas? Preciso comunicar-me com as autoridades de Tiberíades sobre esses fatos.
0: Exclamou o governador, visivelmente contrariado.
6: O caso é curioso,
0: disse Públio Lentulus, intrigado com a narrativa.
1: A verdade, contudo, meu amigo,
0: objetou Pilatos, dirigindo-se a ele,
1: é que nestas paragens nascem religiões todos os dias. Este povo é muito diverso do nosso. É conhecendo-se-lhe visível deficiente de raciocínio e senso prático. Um governador aqui não pode deixar se empolgar pelas figuras e se manter rígidos os princípios, no sentido de salvaguardar a soberania inviolável do Estado. É por esse motivo que, atendendo às sábias determinações da sede do governo, não me detenho nos casos isolados, para tão somente ponderar as razões dos sacerdotes do Sinédrio, que representam o órgão do poder legítimo, apto a harmonizar conosco a solução de todos os problemas de ordem política e social.
0: Então você vê aí a fala de Pilatos, muito dura, dizendo assim, como se envolver com esse povo? Poxa, é a posição de um governador, a posição de um senador, a posição de um, como ele coloca o termo aqui?
4: De um centurião.
0: Mas, puxa vida, se movimentar e ficar pedindo desse povo, essa era a leitura do Pilatos. Públio dava-se por satisfeito com o argumento, mas as senhoras presentes, com exceção de Fúvia, pareciam profundamente impressionadas com a descrição de Sulpício, inclusive a pequenina Flávia, que lhe bebera as palavras com o máximo de curiosidade infantil. Um véu de preocupações obscurecera o gracejo de todos os presentes. Mas o governador não se resignou com a atitude geral, exclamando. Porque o que que acontece? Estava todo mundo feliz. Quando o Sulpício começou a falar, todo mundo ficou naquele silêncio, naquele movimento de introspecção. E ficou aquele clima meio assim pesado. Por quê? Porque cada um sabe onde o calo aperta. A única que não se tocou foi Fúvia, que o nome realmente é bem ela, que é uma futilidade só, uma pessoa extremamente interesseira, uma pessoa extremamente fisiológica, vou usar esse termo. Os demais, inclusive Flavinha, conseguiram se tocar bastante daquela fala do Sulpício.
1: Ora esta, um líquido que, em vez de fazer a justiça ao nosso bem, age contra nós próprios, obscurecendo o nosso ambiente alegre, merece severa punição por suas narrativas inoportunas.
0: Isso é um riso geral, porque o que que aconteceu? Ficou aquele clima pesado, né? Pesado que eu digo assim, aquele movimento de introspecção, aquele silêncio. Acabou a piadinha, o gracejo ridículo que tem todas as festas até hoje. É, fica aquela conversa ridícula, aquelas piadas horrorosas, o pessoal começa a beber aqui, beber ali. Se alguém entrar com um tema sério, pronto, ficou aquele clima assim, hã? E a gente fica com aquela cara de leso, realmente. Aí ele como o governador, né, se sentindo, ele fez e deu um corte nesse clima. E aí o pessoal deu um riso geral, seguia-lhe a palavra ruidosa e leve, enquanto rematava Pilatos.
1: Desçamos ao jardim para ouvir nova música, desanuviando o coração desses aborrecimentos imprevistos.
0: A ideia foi aceita com geral agrado. A pequena Flávia foi instalada pela dona da casa em apartamento confortável e em poucos minutos os presentes se dividiam em três grupos distintos. Através das alamedas do jardim, aclarado de tochas brilhantes, ao som de músicas caprichosas e sensuais. Públio e Cláudia falavam da paisagem e da natureza. Pilatos multiplicava gentilezas junto de Lívia, enquanto Sulpício se colocava ao lado de Fúvia, tendo o pretor, magistrado que administrava a justiça na antiga Roma, tá? Tendo o pretor Sálvio Lentulus resolvido permanecer no arquivo, examinando algumas obras de arte. Distanciando-se propositadamente dos demais grupos, o governador notava a palidez da companheira que, naquela noite, se lhe figurava mais sedutora e mais bela. Lembra que Pilatos, o governador, está na companhia de Lívia. E nós sabemos que ele montou todo esse espetáculo, toda essa festa, com o único propósito, ter Lívia mais próxima. Lembrando que ele passou a visitar a casa do Sálvio, que é onde o casal estão instalado, tanto o público quanto a esposa e sua filha, momentaneamente, até conseguirem um espaço. E ele passou a visitar diariamente, porque ele realmente, o Pilatos, é um homem doente do sexo. Ele é um homem que, além da esposa, ele tem um caso com a cunhada e agora está aparentemente apaixonado por Lívia. E ele é um homem tão adoecido que ele não administra as suas emoções, ele vai para cima realmente da presa, sem respeitar absolutamente a posição de Lívia e a posição do senador que está dentro da casa dele. Então é aquilo que a gente chama de doente do sexo. Então vamos ver, distanciando-se propositadamente dos demais grupos, o governador notava a palidez da companheira que naquela noite lhe afigurava ainda mais sedutora e mais bela. O respeito que a sua formosura discreta lhe infundia na alma parecia aumentar naquela hora o ardor do coração apaixonado. Porque o que ele imaginava? Que ele ia deixar o senador ficar com ele? Óbvio que não, isso seria um escândalo. Ele queria apenas manter o quê? Um
4: caso.
0: Vamos ver o diálogo entre o Pilatos e a Lívia.
1: Nobre Lívia,
0: exclamou com emoção,
1: não posso guardar por mais tempo os sentimentos que as vossas virtudes cheias de beleza me inspiraram. Sei da natural repulsa de vossa alma digna em face de minhas palavras, mas lamento não me compreendais o coração tocado dessa admiração que me avassala.
4: Também eu,
0: revidou a pobre senhora com dignidade e energia espontânea,
4: lastimo haver inspirado ao vosso espírito semelhante paixão. Vossas palavras me surpreendem amargamente, não só porque partem de um patrício revestido das elevadas responsabilidades de procurador do Estado, como por considerar a amizade confiante e nobre que vos consagra o meu esposo.
0: Ela já deu o corte. Olha só, vossas palavras me surpreendem amargamente, não só porque parte de um patrício revestido das elevadas responsabilidades de procurador do Estado, como um homem sem a mínima moral, né?
1: Mas em assuntos do coração,
0: atalhou ele solícito,
1: não podem prevalecer as formalidades da convenção política, mesmo as mais elevadas. Tenho dos meus deveres a mais alta compreensão e sei encarar a solução de todos os problemas do meu cargo, mas não me recordo onde vos teria visto antes. A realidade é que há uma semana tenho um coração dilacerado e oprimido. Encontrando-vos, parecia deparar-se-me uma imagem adorada e inesquecida. Tudo fiz por evitar esta cena desagradável e penosa, mas confesso que uma força invencível me confunde o coração.
4: Enganai-vos, senhor. Entre nós não pode existir outro laço, além do inspirado pelo respeito à identidade de nossas condições sociais. Se tendes em tão alta conta as vossas obrigações de ordem política, não deveis olvidar que o homem público deve cultivar as virtudes da vida privada, incentivando em si mesmo a veneração e a incorruptibilidade da própria consciência.
0: Porque lembra que uma da missão, a missão de Roma era levar a justiça, né? Era o povo sério, era o povo íntegro. E por isso ela cobra essa posição dele aqui.
1: Mas a vossa personalidade me faz esquecer todos esses imperativos. Onde vos teria visto, afinal, para que me sentisse empolgado desta maneira?
4: Calai-vos pelos deuses,
0: murmurou Lívia, assustada e empalidecida.
4: Nunca vos vi antes de nossa chegada a Jerusalém, e apelo para o vosso cavalheirismo de homem, a fim de me poupar destas referências que me amarguram. Tenho razões para crer na vossa aventura conjugal, junto de uma mulher digna e pura, tal como a vejo, reputando uma loucura as propostas que vossas palavras me deixam entrever.
0: Pilatos ia prosseguir na sua argumentação, quando a pobre senhora, amargamente surpreendida, sentiu-se desfalecer. Em vão, mobilizou ela as suas energias vitais com o fim de evitar o desmaio. Presa de singular abatimento, encostou-se a uma árvore do jardim onde se desenrolava a palestra que acabamos de ouvir. Receando as consequências, o governador tomou-lhe a mão delicada e mimosa, torturado pelos seus inconfessáveis pensamentos. Mas, ao seu contato ligeiro, a natureza orgânica de Lívia parecia reagir com decisão, inquebrantável firmeza. Recobrando as forças, fez com a cabeça um leve sinal de agradecimento, enquanto Públio e Cláudia se acercavam de ambos, renovando-se a palestra geral com a satisfação de todos. Então a gente percebe, gente, aqui, graças a Deus, o outro casal chegou, e aí o rumo da conversa foi tomando vai tomar um novo rumo. E nós vamos parando para pensar, o que o Pilatos sente por ela não é amor, é desejo. É só desejo. E para ele, de certa forma, a primeira coisa é a mulher do senador. E o senador está acima dele. Então isso para ele já é um trunfo para o macho que ele é. Então não é amor, porque o amor, ele vem carregado de um sentimento, de uma proteção e de um respeito. Ele não tem absolutamente nenhum respeito por Lívia, porque nunca Lívia deu um motivo sequer para ele falar o que ele acabou de falar para ela. E eles têm pouquíssimo tempo.
4: Só se conhece uma semana.
0: Uma semana. Porque assim, Mita, às vezes você se viu uma vez, mas os olhares dizem tudo. Então, com uma vez você olhando, o seu olhar, você pode insinuar uma série de coisas. E a Lívia nunca se insinuou para ele. E isso chamou, de certa forma, isso mexeu com o brilho dele.
5: Vaidade.
0: A vaidade dele. Quantas mulheres... Aqui o nosso Emmanuel está retratando só a Cláudia, que é a esposa dele, e a amante, a Fúvia. E o desespero dele por Lívia. Mas quantas mulheres ele não tem aos seus pés? Recobrando as forças, fez com a cabeça um leve sinal e não queria que ele tocasse nela, nem na mão, nem nada. Todavia, a cena provocada pela indiscrição do governador não ficou circunscrita apenas aos dois atores que a viveram intensamente. Fúvia e Sulpício estavam lá para ver tudo. Fúvia e Sulpício acompanharam-na em seus mínimos detalhes, através dos claros abertos na ramagem sombria. Eles foram seguindo os dois.
5: Ora esta!
0: Exclamou Lícto para a companheira, observando as minudências da palestra que acabamos de descrever, porque ele sabia do caso dos dois, não sabia?
4: Sim.
5: Então, já perdeste as boas graças do procurador da Judéia?
0: Olha aí, ó. Tirando um sarro da Fúvia. A essa pergunta, Fúvia, que por sua vez não tirava os olhos da cena, estremeceu convulsivamente, dando guarita aos mais largos sentimentos de ciúme e despeito. Ela não tem ciúme da irmã com o Pilatos. Mas ela tem. É porque a posição dela é de amante, então só ela pode estar lá. Outra amante não. Imagina, gente, olha que mente adoecida. Agora você consegue entender porque ela não conseguiu ouvir absolutamente nada do que Tarquini falou sobre Jesus? Porque esse coração é pedra. Como Pilatos também é outro coração de pedra. E tem uma mensagem de Emmanuel, eu sei que está no livro Caminho, Verdade e Vida, em que ele fala que para esse processo de evolução moral, a criatura só consegue fazer esse movimento quando ela já superou os transtornos sexuais. Quando a gente vê o apóstolo Paulo, ele ouviu Jesus, mas ele era um homem resolvido na área. Porque a criatura que ainda está dessa forma tão fisiológica, ela não consegue entender nada de ordem espiritual. Ela quer tocar, sentir, gozar. Ela não consegue. Então a gente vê aqui, você vê que o Pilatos não ouviu, ainda deu uma cortada. Nós vimos que a Fúvia nem tchum, mas em compensação o senador conseguiu sensibilizar, a Lívia conseguiu sensibilizar, a Flavinha conseguiu se sensibilizar, a Cláudia conseguiu sensibilizar. Diz o Evangelho, a gente vai estudando, que a Cláudia, ela sonhou, ela teve um sonho que não deveria crucificar Jesus e falou para o marido. Então são essas almas que o terreno está pronto. Você pode jogar a semente, que a semente vai embora, vai dar. Mas joga uma semente num coração de pedra de Fúvia, não vai resolver nada.
5: Não respondes?
0: Continuava Sulpício gozando o espetáculo.
5: Por que me recusas tantas vezes, se tenho para oferecer-te um sentimento profundo de dedicação e lealdade?
0: Pronto, aí ele já quer. A interpelada continuou em silêncio no seu posto de observação, rugindo de cólera íntima, rugindo, um animal. Quando viu que o governador guardava entre as suas a mão exânime da companheira, pronunciando palavras que seus ouvidos não escutavam, mas os seus sentimentos inferiores presumiam adivinhar naquele colóquio inesperado. Tão logo, porém, Cláudia e Públio figuraram no cenário, Fúvia voltou-se para o companheiro, murmurando com voz cava:
3: acederei a todos os teus desejos, se me auxiliares num cometimento.
0: Entendeu?
5: Qual?
3: O de levarmos ao senador, em tempo oportuno, o conhecimento da infidelidade de sua mulher.
0: Ela é tão vil que ela diz assim: acederei a todos os teus desejos, se me auxiliares no cometimento. Ou seja, eu sou capaz de ter uma vida sexual contigo só para você se aliar e atender os meus... Gente, olha o grau de promiscuidade dessa alma.
5: Mas como?
3: Primeiramente, evitarás a instalação de Públio em Nazaré para levá-lo mais distante, de modo a dificultar as relações entre Lívia e o governador por ocasião de sua ausência de Jerusalém, porque estou adivinhando que ela desejará transferir-se para Nazaré em breves dias. Em seguida, procurarei interferir pessoalmente, de maneira que sejas designado para proteger o senador na sua estação de repouso e, investido neste cargo, encaminharás os acontecimentos para a consecução dos nossos planos. Isso feito, saberei recompensar teus esforços e bons serviços de sempre com a minha dedicação absoluta.
0: Olha só que horror! Você está entendendo? Isso me fez lembrar aqui o livro, justamente 50 anos depois, onde nós vamos ver que figura lá que tem essa mente ardilosa.
4: Cláudia Sabina,
0: que volta no livro Renúncia como Suzana. E é exatamente, gente, porque é assim, é nós utilizarmos a inteligência que Deus nos deu para ser desenvolvida, mas para tramar contra o outro. Todo o talento que me foi dado, ao qual eu não soube utilizar ele de forma bondosa, vamos dizer assim, de forma harmônica com a lei, esse talento me será tirado. Então eu posso nascer com problemas psíquicos que eu não consigo mais atinar o pensamento. Eu não consigo mais. E Jesus tira por quê? A lei da ação e reação. Porque se der novamente a inteligência, a pessoa vai se complicar mais ainda com a lei. Então é tirado o talento. Ela é sórdida. A palavra é essa, é sórdida realmente. Tudo por quê? Porque ela está com ciúmes. O Licto ouviu a proposta, silenciando, indeciso. No entanto, a interlocutora, como se estivesse ansiosa por selar a aliança sinistra, interrogou em voz firme:
3: tudo combinado?
5: De pleno acordo,
0: respondeu Sulpício já resoluto. E as duas personificações do despeito e da lasciva reuniram-se à caravana fraterna com a máscara, olha aí, das alegrias aparentes, depois de concluído o pacto tenebroso. As últimas horas foram consagradas despedidas com a afabilidade exterior do convencionalismo social. Lívia absteve-se de relatar ao esposo a cena penosa do jardim, considerando não somente a sua necessidade de repouso íntimo, como também a importância social das personalidades em jogo, prometendo a si mesma evitar a todo transe qualquer expressão menos digna no terreno dos escândalos pelas palavras. Olha só, então ela silenciou, reconhecendo a posição do senador, seu esposo, a posição do governador, porque isso ia dar uma confusão muito grande. Vamos orar, gente? Foi bom? Muita emoção, né? Muita emoção. Então, vamos agradecer a Jesus por mais esse momento de estudo. Agradecemos ao nosso rei, ao nosso Murilo, ao nosso Augusto, Letícia, Mônica, Graça, Mita. Então, vamos orar. Querido amigo Jesus, amigos espirituais aqui presentes, que também nos ajudam, principalmente no trabalho dessa obra, para a divulgação do Evangelho de Jesus. Mas ouvindo a história de Lívia, reconhecendo a deficiência de Pilatos, a deficiência de todos os demais personagens, de Fúvia, a posição de Lívia, a posição íntegra de Cláudia. E estamos acompanhando histórias de 2000 anos atrás, mas que se repetem hoje, no ano de 2020, talvez até com mais intensidade, mostrando que essa humanidade terrena ainda insiste em repetir erros primários, abrindo mão da sua condição de espírito e de filho de Deus. Que nós possamos, amor querido, despertar enquanto há tempo, reconhecermos a nossa essência e nos identificarmos como filho de Deus. Muito obrigada por esse momento de reflexão, de estudo, de convivência. Nos fortalece nesse trabalho que nos compete, que o Senhor nos confiou, e que nós possamos, divino amigo, no nosso dia a dia, entendermos que sinônimo de cristão é sacrifício íntimo. Obrigada, amor querido, e nós agradecemos aos amigos espirituais aqui presentes.

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0: Estamos no capítulo, finalizando o capítulo de número 3, o sublime visitante. Vamos finalizá-lo hoje. Então nós tivemos nesse capítulo a visita do nosso querido irmão Asclépio, que é um espírito que não tem mais nem a forma humana, se materializou na colônia espiritual que André Luiz se encontra, para responder algumas indagações de futuros trabalhadores que estarão vindo à Terra para fazer trabalhos na condição de espírito, não vão reencarnar, na condição de espírito, auxiliar alguns outros irmãos que trabalham aqui na Terra também na condição de espírito. E para nossa surpresa, todos aguardavam respostas assim bastante longas, e para a surpresa de todos, inclusive a nossa, ele apenas respondia pegando um pergaminho e deixando Jesus falar. Então, para cada pergunta, para cada indagação, ele tirava uma resposta do próprio Evangelho, da própria carta de Paulo. Foram várias cartas de Paulo que foram citadas e que nós sabemos que nada mais é do que também o pensamento do nosso Senhor Jesus. Então, a advertência é: estude o Evangelho. Todas as nossas respostas estão lá dentro. O que nos falta é realmente estudar. E aí agora nós estamos aqui em um diálogo entre André Luiz e Cornélio. Então, tornando a conversação livre, voltei só um pouquinho. Indagações enormes, porque nesse momento Asclépio já retomou a sua colônia, o seu espaço, e eles estão aqui só fazendo indagações direcionadas ao Cornélio. Qual é a posição do Cornélio?
1: Ele é o diretor da casa.
0: Diretor
1: do Santuário da Bênção.
0: Do Santuário da Bênção. Então, tornando a conversação livre, indagações enormes oprimiam-me o cérebro. Uma das características de André é perguntar. Ele é muito indagador, né? Ele é muito curioso, ele quer saber. Não me contive, diz ele, com a permissão de Jerônimo e liderando. Porque Jerônimo, qual é a função de Jerônimo, só para a gente lembrar?
1: Ele é um dos dirigentes que vem para a Terra.
0: É, ele é um assistente.
1: Um assistente.
0: Né? É um assistente e vai ser o responsável pelo grupo que André Luiz faz parte.
1: Isso.
0: Então, com a permissão de Jerônimo e liderando companheiros tão curiosos e pesquisadores quanto eu, acerquei-me de Cornélio e despejei-lhe aos ouvidos, não foi nenhuma e nem duas perguntas, né? Grande cópia de interrogações. Acolheu-me benévolo e informou o Cornélio.
2: Pertence às Clépios, a comunidades redimidas do plano dos imortais, nas regiões mais elevadas da zona espiritual da Terra. Vive muito acima de nossas noções de forma, em condições inapreciáveis à nossa atual conceituação da vida. Já perdeu todo contato direto com a crosta terrestre e só poderia fazer-se sentir por lá por intermédio de enviados e missionários de grande poder. Apreciável é o sacrifício dele, vindo até nós, embora a melhoria de nossa posição em relação aos homens encarnados. Vem aqui raramente, não obstante, algumas vezes, outros mentores da mesma categoria visitam-nos por piedade fraternal.
3: Não poderíamos, por nossa vez, demandar o plano de Asclépios a fim de conhecer-lhe a grandeza e sublimidade?
0: Perguntei.
2: Muitos companheiros nossos,
0: assegurou-nos o instrutor,
2: por merecimentos naturais no trabalho, alcançam admiráveis prêmios de viagens, não só as esferas superiores do planeta que nos serve de moradia, mas também aos círculos de outros mundos.
0: Então aí ele diz o quê? Ele fala da hierarquia do irmão Asclépio, é verdade? Ele diz que ele, olha só, ele vive muito acima de nossas noções de forma. Uhum. Em condições que para nós é inapreciáveis a nossa atual conceituação do que a gente entende por vida. Ele diz

0: também que Asclepio já perdeu todo o contato direto com a crosta terrestre e só poderia fazer-se sentir por lá por intermédio de enviados e missionários de grande poder. Apreciável o sacrifício dele. Mas embaixo ele diz: vem aqui raramente, não obstante, né, algumas vezes, outros mentores da mesma categoria. E aí o nosso querido André pergunta: não dá para a gente ir lá fazer uma visitinha, né? Não poderemos, por nossa vez, demandar o plano de Asclepio, a fim de conhecê-lo? E ele diz assim: por merecimentos naturais do trabalho, alcançam admiráveis prêmios de viagens, não só as esferas superiores do planeta, que nos serve de moradia, mas também aos círculos de outros mundos. Não só as esferas superiores do planeta, que nos serve de moradia. Então, ou seja, alguns irmãos, na condição ainda de André Luiz, podem ir na condição de um turista. Visitar e volta para o teu ninho. Não és daqui, tua vibração não comporta. Sim, você pode, mas só pode se trabalhar, é por merecimento, não é por din-din, não. E nem o papai ou a mamãe comprar, é realmente conquistar. Sorriu e acrescentou:
1: não devemos esquecer, porém, que a maioria efetua semelhantes excursões somente na qualidade de viajores, em processo estimulante do esforço pessoal, à maneira de jovens estudantes de passagem rápida pelos institutos técnicos e administrativos das grandes nações. Raros são ainda os filhos do planeta em condições de representá-lo dignamente noutros orbes e círculos de vida do nosso sistema.
0: Raros são ainda os terráqueos que podem fazer alguma coisa e representar em outros planetas. Raros. Asclepio... Não me deixei impressionar e prossegui perguntando.
2: Asclepio, todavia, não mais reencarnará na crosta?
0: Vocês entenderam a pergunta dele?
3: Sim.
0: E aí, Asclepio, vai voltar para a Terra? O instrutor gesticulou significativamente e esclareceu:
1: poderá reencarnar em missão de grande benemerência, se quiser, mas a intervalos de 5 a 8 séculos entre as reencarnações.
4: Caramba!
0: Porque ele não tem mais por que reencarnar.
4: Leva disso.
0: A reencarnação é uma escola primária, uhum, que nós estamos aprendendo o abecedário. Ele não tem mais por que estar na escola primária se ele já está no ensino superior. Já está para lá do doutorado. Você está entendendo? Então, nós ainda estamos engateando na lição de espiritualidade. Então, ele não tem por que vir aqui. Porque quando ele vem, vem na condição de um professor. De um pedagogo para ensinar os perturbadinhos da Terra a serem humanos. E olha, Asclepio está muito longe de ser um Cristo. Para pensar agora no amor do Cristo por nós, intervindo a essa Terra. Em processo estimulante de esforço pessoal, à maneira de jovens estudantes. Ele diz assim: não me deixei impressionar e prosseguiu perguntando. Ele perguntou o quê? Asclepio terá que reencarnar? Não vai mais reencarnar? Ele gesticulou e disse o quê? Que ele poderia reencarnar, mas em missão, em uma missão de grande benevolência. Se quiser. Mas a intervalo mais ou menos de 5 a 8 séculos entre as reencarnações. Caramba. Um século é quantos anos? De 500 a 800 anos.
4: Caramba.
0: Então, não é sempre que a gente está recebendo um missionário desse aqui, não. Uhum. Dessa categoria. Tanto é que quando vem, quando reencarna, é notícia mundial. Se torna notícia mundial. Porque não tem como chamar atenção.
3: isso tem um propósito, né? Porque é o tempo de processamento daquela, de toda uma geração, né?
0: É como se fosse assim, o professor vai para dentro da sala de aula, aí dá uma matéria. Se ele dá várias matérias, o que que vai acontecer? Não vai aprender. Então ele dá uma matéria e espera o menino o quê? Processar. Por exemplo, nós falarmos que a doutrina espírita, que a lição do espiritismo está ultrapassada, isso mostra o quanto nós somos adoecidos. Porque 150 anos não é absolutamente nada para as lições grandiosas da doutrina espírita. Nós não conhecemos espiritismo ainda. As 450 obras de Chico, está aqui. A gente acaba de ler O Brejo da Vida Eterna, pode voltar para o começo que você vai encontrar coisas que você não entendeu. Ou que passou batido. Você está entendendo? Então nós temos material aí de estudo para séculos. Entendemos? Vamos lá.
2: Ó Deus!
0: Exclamei.
2: Como é grandioso semelhante estado de elevação.
1: Constitui sagrado estímulo para todos nós.
0: Ajuntou o mentor atenciosamente.
2: Devemos acreditar.
0: Interroguei admirado.
2: Seja esse o mais alto grau de desenvolvimento espiritual no universo?
0: Olha. Bem, ele está lá, não vai mais reencarnar. Esse é o grau supremo. Vamos ver a resposta. O diretor da casa, Cornélio, sorriu compassivo em face da minha ingenuidade e considerou.
1: De modo algum. As Clepes relacionam-se entre abnegados mentores da humanidade terrestre. Partilha da soberana elevação da coletividade a que pertence. Mas, efetivamente, é ainda a entidade do nosso planeta, funcionando, embora, em círculos mais altos de vida. Compete-nos peregrinar...
0: Só um pouquinho. Entenderam até aí? Ele é um espírito elevado, não precisa mais reencarnar, mas está vinculado ao planeta Terra. Nenhum outro planeta vizinho.
1: Compete-nos peregrinar muito tempo no campo evolutivo para lhe atingirmos as pegadas.
5: Vai demorar muito.
1: No entanto, acreditamos que o nosso visitante sublime suspira por integrar-se no quadro de representantes do nosso orbe, junto a gloriosas comunidades que habitam, por exemplo, Júpiter e Saturno.
0: Então ele não está parado, ele está aspirando, desejando um novo cargo. Qual é o cargo?
5: Integrar-se nos representantes.
0: Integrar-se no quadro de representante do nosso orbe. Junto aonde? As gloriosas comunidades que habitam, por exemplo, Júpiter e Saturno. Segura aí. Vamos mais. Um representante da Terra junto a Júpiter e Saturno. Então, ou seja, tem alguém que representa. Tem um representante que está acima dele. Entendeu? São posições mesmo. Agora, essas posições não é porque fizeram a faculdade, é porque aprenderam a lição do Cristo. Ele deseja, ele está ainda atuando, administrando, conversando e orientando espíritos apenas terráqueos. Terráqueos. Mas ainda ele não faz esse trabalho de migrar para outros planetas. Qual é a vontade dele? O que ele está aspirando? O que ele deseja? Poder ser um representante da Terra junto a esses planetas. Porque ele ainda não está nesse carro. Entendemos isso? Aí continua.
1: É. Os componentes dessas, por sua vez...
0: Desta o quê? Os representantes de o quê? Júpiter e Saturno. Olha aí.
1: Por sua vez, esperam ansiosos o instante de serem convocados às divinas assembleias que regem o nosso sistema solar.
0: Então ele já não... Quem está em Júpiter e Saturno já está olhando o cargo, né? Porque é um processo de evolução. De evolução. Ele já está vendo o quê? Do sistema o quê? Solar. Continua.
1: Entre essas últimas...
0: Sistema solar?
1: Estão os que aguardam, cuidadosos e vigilantes, o minuto em que serão chamados a colaborar com os que sustentam a constelação de Hércules.
0: A constelação. Então quer dizer que tem um grupo responsável pelo planeta, coordenado pelo Cristo do planeta. No nosso caso aqui é o nosso Senhor Jesus. Cada planeta tem seu Cristo e sua legião de anjos que trabalham junto com eles. O sistema solar tem um grupo responsável. E dentro desse grupo deve ter hierarquia. As constelações têm o seu responsável com o seu
5: grupo.
0: E nós brigando por um cargozinho dentro do mundo.
5: Sempre.
0: Aprendendo a puxar o tapete do outro. Vocês estão vendo? Vocês dizem assim, puxa vida. Você acha que o espírito nessa hierarquia vai reencarnar no planeta Terra para estar brincando de casinha, de ser papai e mamãe e de ter um títulozinho? Por isso que esse povo, quando reencarna aqui, a missão deles é maior. Então, uma criatura olhar para mim e perguntar se Jesus foi apaixonado por Madalena é para acabar. Que casou e teve filho, não dá, gente. Não cabe mais na nossa cabeça. Um Cristo vai vir para cá para brincar de casinha? A humanidade são seus filhos, são seus irmãos, esposo e esposa, porque já os ama. Casinha, essa brincadeira que nós fazemos de casinha, isso aí é exercício para aprender a amar. Papai do céu está dando a oportunidade de nós aprendermos a amar, convivendo ali, comer gato pingado. Mamãe, parir, cuidar ali, cuidar, aquilo era exercício para aprender a amar. Um pai que sai de casa cedo para trabalhar, para trazer Didi para dentro de casa, para suprir a necessidade, você aprendeu a amar. É oportunidade, por isso que é a célula base do processo da evolução, é a família. Entendemos isso? Agora ele já vai o quê? Ele já, os que estão... É, na situação de Saturno e Júpiter, o responsável, já está verificando o sistema solar. Quem já está na coordenação do sistema solar, já está de olho aonde?
5: Nas constelações.
0: Porque é da nossa natureza essa necessidade de evoluir.
5: Evoluir.
0: Progresso. Está íncito.
3: É uma lei.
0: É uma lei. Lei do progresso. Sempre, sempre. Às vezes a criatura até por mérito se esforça, trabalha, tá, alcança o título. E normalmente o dinheiro que almejava, porque ela vai em busca, normalmente, por exemplo, se você for perguntar deles aqui qual é o objetivo, não é uma questão de posição, é uma questão de querer servir mais. E nós aqui buscamos a faculdade, o título, com o único intuito normalmente, ganhar dinheiro.
2: Se servir.
0: Normalmente, há exceções, mas normalmente escolhe inclusive a profissão pelo resultado financeiro que isso irá me dar, pela posição social. Então eu faço as escolhas sendo conduzida pelos dois irmãos chamados egoísmo e vaidade. Lá não, o intuito é servir. Existem irmãos nossos, existem, que escolhem uma profissão, que amam e se entregam para aquilo e que faz aquilo por puro pra... Precisa do dinheiro? Precisa. Não estou dizendo que você está na terra, você vai ter que receber. Mas isso não foi o foco. O foco realmente era a alegria de ser um profissional. O dinheiro é uma consequência do bom profissional. Mas não deve ser o objetivo. Ele é meio, mas não é o fim. Então, o objetivo é a criatura. E, normalmente, profissionais que amam o que faz, que gostam de seres humanos, gostam de pessoas, a probabilidade do sucesso financeiro é muito grande. Mas fazer o que não gosta te torna um péssimo profissional, e o resultado financeiro é praticamente nenhum. Então vamos lá. O que sustenta a constelação de Hércules?
1: A cuja família pertencente.
0: Opa! Porque nós estamos inseridos nessa constelação, né? Constelação de Hércules.
1: Os que orientam o nosso grupo de estrelas aspiram naturalmente a formar um dia na coroa de gênios celestiais que amparam a vida e dirigem-na no sistema galáctico em que nos